0: cavaleiro, nem mesmo duas túnicas. Em qualquer casa onde entrardes, ficai aí. E daí é que partireis de novo. Todos aqueles que não vos acolherem, ao saídes daquela cidade, sacudi a poeira dos vossos pés como protesto contra eles. Os discípulos partiram e percorriam os povoados, anunciando a boa nova e fazendo curas em todos os lugares. Palavra da salvação, glória a vós, Senhor. Veja, Jesus está conferindo poder, autoridade à sua igreja, aos seus apóstolos. A igreja deve continuar a missão de Jesus. Agora, para além disso, queria que você prestasse atenção em como Jesus lidera, como Jesus vai à frente desta missão que lhe é confiada pelo Pai. Primeira coisa, Jesus delega funções. Jesus confia naqueles que escolheu. Jesus lhe outorga então poder. Veja, você que é chamado a liderar, você não pode concentrar tudo em você. Do contrário, o projeto não cresce, o projeto não expande, o projeto ele não tem continuidade. Por isso que é importante delegar. É importante conferir aos outros também missões, funções, exatamente para que esse projeto possa crescer. Aí na sua casa, não pode ser você a fazer tudo. Não pode ser você a executar todas as coisas. É preciso dividir as tarefas. É preciso participar, fazer com que todos participem da dinâmica da casa. Isso é sadio, isso é saudável. É preciso delegar funções. É preciso conferir essa autoridade, essa certa dose de autonomia, para que a casa então possa caminhar de maneira ordenada e você não fique sobrecarregado. E mais, essa ordem possa crescer dia a dia, eu estou dando um exemplo, mas em todas as outras coisas. Se você deseja que a empresa cresça, que o projeto cresça, que expanda, é preciso aprender a delegar. Não concentre tudo em você. Jesus delega. Jesus confere autoridade aos seus apóstolos. Outra coisa, clareza. Clareza naquilo que é confiado. Clareza na ordem dada. Jesus diz: eu vos envio para proclamar o reino de Deus e curar enfermos. Jesus é claro na missão conferida aos apóstolos, na missão conferida à sua igreja. Cuidado. Cuidado aqui nos ruídos na comunicação. É preciso uma ordem clara. Você vai delegar o poder, vai delegar funções, mas seja claro. Você será responsável por isso. Você fará isso. Do contrário, vai ser uma grande confusão. Hoje, na era das comunicações, nunca se viu tanta confusão. Por quê? Por causa do ruído na comunicação. A mensagem vai, a mensagem volta. Muitas vezes a pessoa não sabe se expressar corretamente, a outra também não interpretou a mensagem corretamente, aquela confusão. Então, clareza na comunicação. Vamos repetir isso aqui, duas coisas: delegar funções e clareza na comunicação. Assim, as coisas caminham bem. Assim as coisas caminham de maneira ordenada, assim o projeto expande, assim, não é? A família cresce, assim a empresa prospera. Vamos aprender isso hoje com o Senhor, para além, não é, de todo o sentido, para além daquilo que Jesus coloca hoje. Eu repito, conferindo autoridade e poder à sua igreja, que continua a sua missão sobre esta terra, Jesus hoje também quer te ensinar essas duas coisas, para você em especial que está liderando. Delegue funções e seja claro na sua comunicação. Veja como é impressionante, a palavra de Deus, ela nos instrui a todo tempo. Talvez você nunca tenha imaginado aprender isso com Jesus, mas Jesus está te ensinando. Jesus está te ensinando hoje. Você como pai de família, como mãe de família, você como autoridade constituída aí sobre as almas que lhe são confiadas. Bendito seja Deus por isso. Ele hoje nos surpreendeu nessa palavra, não é verdade? Então, eis aqui as características de um verdadeiro líder, que você possa colocar isso em prática também na sua vida. Deus abençoe você, o seu dia e até amanhã, nosso encontro diário com Deus. Eu te espero aqui.
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0: Você já enfrentou um inimigo que parecia invencível? Um vício, um medo, uma acusação que pesa sobre você dia e noite? Algo tão grande que parece impossível derrotar. Vamos falar sobre isso e pedir a graça a Deus de alcançar a vitória. Eu sou a irmã Maria Raquel do Instituto Hesed. Acolho você com alegria nesse 34º dia da Quaresma de São Miguel. Hoje chegamos ao coração da nossa caminhada, o combate de São Miguel contra o dragão. E vamos descobrir o quê? Que a vitória já chegou, minha gente. Vamos proclamar juntos? A minha vitória chegou. Quer ver? Abra a sua Bíblia. Apocalipse capítulo 12, versículos do 7 ao 9. Diz assim: houve então um combate no céu. Miguel e seus anjos combateram contra o dragão. E o dragão combateu junto com os seus anjos. Ele, porém, foi derrotado e eles perderam seu lugar no céu. Assim foi expulso o grande dragão, a antiga serpente, chamada Diabo e Satanás, que engana o mundo inteiro. Ele foi lançado à terra e seus anjos foram lançados com ele. Vamos entender isso aqui. João vê uma guerra no céu. De um lado, o dragão e os seus anjos, do outro, Miguel e os anjos de Deus. E o dragão não prevalece, é lançado por terra. Em seguida, uma voz forte ressoa no céu. Agora chegou a salvação, a força e o reino do nosso Deus, porque foi precipitado o acusador dos nossos irmãos. Os padres da igreja se detinham com cuidado nessa cena e havia uma pergunta que eles faziam: como pode haver batalha no céu, se no céu não há mal? André de Cesareia respondia de um modo que toca a sua vida. Ele diz: aqui o céu significa a igreja, o lugar onde cada fiel tem de lutar sem trégua contra os espíritos do mal. É a mesma luta de que fala São Paulo. A nossa batalha não é contra a carne e o sangue, mas contra os principados e as potestades das trevas. E é por isso que Miguel e os seus anjos combatem. Porque, por vontade de Deus, eles lutam em favor da igreja peregrina, orando por ela e procurando-lhe auxílios. E aqui está o detalhe mais belo que os padres faziam questão de sublinhar. O nome Miguel significa em hebraico quem como Deus, e André de Cesareia diz que esse nome se traduz auxílio de Deus, e que a ele se atribui de modo especial esta missão de socorrer. O nome do arcanjo é ele mesmo um grito de guerra e uma promessa. Ninguém é como Deus. E por isso o inimigo, por mais soberbo, ele não pode prevalecer. Leva isso para a sua vida. Note quem realmente vence. A voz no céu diz: eles o venceram pelo sangue do Cordeiro e pela palavra do testemunho que deram. Os padres reparavam nisto com emoção. Os santos venceram o dragão, dizia André de Cesareia, pelo sangue eficaz e precioso de Cristo. A vitória não nasce da força deles, nasce do sangue do Cordeiro. Você entende? Há aqui uma ternura imensa. Depois dessa vitória, os anjos passam a chamar os homens de irmãos. Que humildade a dos santos anjos! Eles que veem a face de Deus, chamam irmãos os homens que ainda peregrinam na terra, porque o próprio Cristo não teve vergonha de nos chamar assim. E por que o dragão foi lançado à terra? Os padres explicam: porque expulso do céu, ele se precipitou no modo de pensar terreno. E o texto continua com uma advertência: ai da terra, o diabo desceu até vós com grande furor, sabendo que lhe resta pouco tempo. André de Cesareia dava um consolo aqui: as provações, para quem é sóbrio e espera em Deus, não trazem dano, mas são como um instrutor de ginástica que, pelo treino, endurece os fiéis como ferro. O que faz mal não é a luta, mas a indolência de quem deixa as paixões entrarem sem combater. Agora entenda o que isto diz à sua vida. O inimigo, que parece invencível para você, ele já foi derrotado. Ele não tem o poder soberano que finge ter. Ele tem apenas furor. E o furor de quem sabe que lhe resta pouco tempo. Você não luta para conquistar uma vitória incerta. Você luta dentro de uma vitória que já foi ganha pelo sangue do Cordeiro, e isso muda tudo.
3: Você não luta sozinho. Miguel e os seus anjos combatem ao seu lado em favor da igreja peregrina. O propósito de hoje é entrar conscientemente nesse combate vitorioso. Escolha o dragão concreto da sua vida, aquele inimigo interior que parece grande demais, e hoje o enfrente com as duas armas que o texto nomeia: o sangue do Cordeiro e a palavra do testemunho. Renove a sua confiança na vitória de Cristo e faça um ato firme de fé contra esse mal. Diga: São Miguel, combata ao meu lado. O dragão já foi vencido pelo sangue do Cordeiro e eu não tenho medo do seu furor, porque a vitória já é de Cristo. É a minha vitória também. Daqui da Gruta do Monte Gargano, onde São Miguel pediu um altar, eu peço a São Miguel que erga sobre a tua vida o grito de vitória: quem como Deus? E ponha o dragão sob os teus pés. Agora juntos rezemos as orações próprias à quaresma de São Miguel.
4: Em nome do Pai, do Filho e do Espírito Santo. Amém. São Miguel Arcanjo, defendei-nos no combate. Seja o nosso refúgio contra as maldades e as ciladas do demônio. Ordene-lhe Deus, instantemente o pedimos. E vós, príncipe da milícia celeste, pela virtude divina, precipitai no inferno a Satanás e a todos os espíritos malignos que vagueiam no mundo para a perdição das almas. Ladainha de São Miguel Arcanjo. Senhor, tende piedade de nós. Jesus Cristo, tende piedade de nós. Senhor, tende piedade de nós. Jesus Cristo, ouvi-nos. Jesus Cristo, atendei-nos. Pai Celeste, que sois Deus, tende piedade de nós. Filho Redentor do mundo, que sois Deus, tende piedade de nós. Espírito Santo, que sois Deus, tende piedade de nós. Trindade Santa, que sois um único Deus, tende piedade de nós. Santa Maria, Rainha dos Anjos, rogai por nós. São Miguel, rogai por nós. São Miguel, cheio da graça de Deus, rogai por nós. São Miguel, perfeito adorador do Verbo Divino, rogai por nós. São Miguel, coroado de honra e glória, rogai por nós. São Miguel, poderosíssimo príncipe dos exércitos do Senhor, rogai por nós. São Miguel, porta-estandarte da Santíssima Trindade, rogai por nós. São Miguel, guardião do paraíso, rogai por nós. São Miguel, guia e consolador do povo israelita, rogai por nós. São Miguel, esplendor e fortaleza da Igreja militante, rogai por nós. São Miguel, honra e alegria da Igreja triunfante, rogai por nós. São Miguel, luz dos anjos, rogai por nós. São Miguel, baluarte dos cristãos, rogai por nós. São Miguel, força daqueles que combatem pelo estandarte da cruz, rogai por nós. São Miguel, luz e confiança das almas no último momento da vida, rogai por nós. São Miguel, socorro muito certo, rogai por nós. São Miguel, nosso auxílio em todas as adversidades, rogai por nós. São Miguel, arauto da sentença eterna, rogai por nós. São Miguel, consolador das almas que estão no purgatório, rogai por nós. São Miguel, a quem o Senhor incumbiu de receber as almas depois da morte, rogai por nós. São Miguel, nosso príncipe, rogai por nós. São Miguel, nosso advogado, rogai por nós. Cordeiro de Deus, que tirais o pecado do mundo, perdoai-nos, Senhor. Cordeiro de Deus, que tirais o pecado do mundo, ouvi-nos, Senhor. Cordeiro de Deus, que tirais o pecado do mundo, tende piedade de nós. Cristo, ouvi-nos. Cristo, atendei-nos. Rogai por nós, ó glorioso São Miguel, príncipe da Igreja de Jesus Cristo, para que sejamos dignos de suas promessas. Oremos. Senhor Jesus Cristo, santificai-nos por vossa bênção sempre nova, e concedei-nos pela intercessão de São Miguel essa sabedoria que nos ensina a juntar as riquezas no céu e trocar os bens do tempo pela eternidade. Vós que viveis e reinais pelos séculos dos séculos. Amém. Consagração a São Miguel Arcanjo. Gloriosíssimo príncipe das hierarquias angélicas, valente arauto do Deus Altíssimo, zeloso campeão da glória do Senhor, terror dos anjos rebeldes, amor e delícia dos anjos fiéis, meu diletíssimo arcanjo São Miguel. Desejando pertencer ao número de vossos devotos e servos, hoje eu me ofereço a vós, dou-me e consagro-me a vós. Coloco a minha pessoa, a minha família, os meus bens, sob a vossa potentíssima proteção. É muito pouca coisa a oferta que vos faço, sendo eu um miserável pecador, mas não duvido de que vós querereis aumentar o fervor no meu coração e proteger aquele que a vós recorre. Recordai aquele que hoje se coloca sob o vosso patrocínio, e de hoje em diante protegei-me, assisti-me em todas as dificuldades da minha existência terrena, alcançai-me o perdão dos meus muitos e graves pecados, a graça de amar de todo o coração o meu Deus, o meu doce Salvador Jesus e a minha doce Mãe Maria. Impetrai-me os auxílios necessários para obter a coroa da glória. Defendei a minha alma contra todos os seus inimigos, e quando chegar a hora de deixar este mundo, vinde então, Príncipe Gloriosíssimo, assisti-me na luta final, e que o vosso gládio potente afaste para longe, para os abismos da morte e do inferno, o anjo apóstata e soberbo que derrotastes em combate no céu. Amém.
5: Nós vamos agora rezar e apresentar aqui na Gruta de São Miguel, por você que enfrenta essa dor do luto, para que o próprio Senhor cure o seu coração com a presença dEle e nós que temos a esperança de revermos aqueles que morreram na graça de Deus. A gente espera ir para o céu e chegar lá e encontrar aqueles que morreram na amizade com Deus. Por isso, sobre você que enfrenta essa dor, que enfrenta essa saudade no coração, eu invoco sobre você a bênção do Deus Todo-Poderoso, Pai, Filho e Espírito Santo. Amém.
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6: Versículo do dia. Estamos chegando com mais um versículo do dia. Abra seu coração para a palavra de Deus. Ó Senhor, Tu és o meu Deus, exaltar-te-ei e louvarei o Teu nome, porque fizeste maravilhas. Os Teus conselhos antigos são verdade e firmeza. Isaías 25:1.
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Povo amado de Deus, que alegria poder ter você em mais um programa Jovem Coragem, nesse sábado abençoado. Quero acolher, Padre Kleber, seu evangelista, começa com você, um programa que tem mudado a vida de muitas pessoas, viu? Você que segue nessa programação e sabe que a palavra de Deus cura, a palavra liberta, né? Aqui o site aberto, Padre Kleberson Evangelista, .org.br. Durante toda a programação, você pode entrar, pedir oração, vá lá na opção pedidos de oração, escreva lá o seu nominho, conte o que você está achando das pregações, porque o nosso objetivo é evangelizar através dessas pregações mesmo, tá? Que bom que você está aí, filho, que bom que você está, e o nosso programa tem um ritmo animado, tanto é que o nome é Jovem Coragem.

0: Ô, oh, benção maravilhosa. Com essas canções fortes, né, gente, de cura interior, a gente vai assim nessa programação especial para você, tá? Padre Kleber, sou evangelista, mas não é só eu, não. Tem toda uma produção por detrás aqui do Jovem Coragem. São várias pessoas que preparam esse programa junto comigo, especialmente para você. Onde a gente traz uma pregação excepcional que eu espero que você goste, que você possa se deliciar junto com a gente, porque a palavra de Deus, ela vem para transformar vidas. Você que ainda não acessou o site, o Face, não curtiu a página do Padre, olha, depois dessa pregação você vai ter coragem. Você vai ter a coragem ainda de continuar, filho, sem curtir a página para receber as pregações do Padre. Pelo amor de Deus, vá para lá, abençoada. Vá para lá, vá curtir a página do Padre, entre no Face, entre no YouTube e é Padre Kleber Evangelista para você ter contato com todas as pregações. Entre e compartilhe com as pessoas que você ama, tá? Mais uma pregação nesse Jovem Coragem que eu tenho certeza. Você vai amar. Roda lá para mim.
1: Quem é que não tem pelo menos uma obsessão na vida? Tem gente que é obcecado por novela, por exemplo. Segundo especialistas, a obsessão, ela é uma ideia tão fixa a respeito de algo ou de alguém que é capaz de determinar o comportamento da pessoa. Uma pessoa obcecada, ela não olha para o lado, ela não vê mais nada a não ser aquilo. E mais, a obsessão, que muitos acham que é simplesmente um apego, a obsessão, segundo os padres exorcistas, é o terceiro grau de ataque demoníaco. E para quem não sabe, nós temos o primeiro grau de ataque de Satanás é a tentação, que muitos de nós já passamos muitas vezes e passamos, porque o diabo tenta. Depois vem a chamada vexação, porque tem pessoas que já conseguem sentir que algo parece um clima pesado e às vezes até um vulto. Isso é chamado vexação. Depois vem a obsessão, que é um apego muito grande a uma ideia ou a um sentimento. Depois vem a infestação. O ambiente que está infestado, o material que é infestado, ele pode trazer danos, porque uma pessoa pode pegar uma foto, por exemplo, e levar lá no terreiro, lá para fazer alguma coisa para outro. Isso é chamado infestação. E por último, a chamada possessão. Então eu vou falar de algo tão sério aqui, que tem gente que talvez não parou para pensar ainda, que já sofre de um ataque espiritual muito grande porque é obcecado por alguma coisa. Tem uma obsessão por algo. Dá uma olhada aí para a tua vida e veja, filho, se na sua escala de valores, aonde é que Deus está aí? Porque eu conheço, por exemplo, pai e mãe que é obcecado pelos filhos e acha que é amor. Não, isso não é amor. Uma pessoa que tem obsessão por outra, isso é sentimento de posse. Você sabia que uma pessoa que pratica o mal, Satanás passa a ter obsessão por aquela pessoa? Só para dar um exemplo, quem já traiu, quem já fornicou, sabe que você nunca tem uma só relação extraconjugal, porque se você tem uma relação uma vez com uma pessoa, ou trai uma vez, aí é uma maldição. Você vai querer trair duas, três, 10, 20, 30, porque você passa a ter obsessão por aquilo. O pecado causa obsessão. Se você já viu alguém, por exemplo, que usou ou usa droga, a droga é vista pela igreja como maldição. Por quê? Porque a obsessão é muito grande por aquilo. A pessoa não quer usar uma vez só, ela é capaz de matar para poder usar de novo. Uma pessoa obcecada por outra, ela é capaz de matar. Se não é minha, não vai ser de ninguém. E tem gente que acha que ama quando está obcecado. Tem mães, e eu citei aqui o caso das mães, porque eu vejo que tem mães que estão morrendo aos poucos, porque a vida delas é tão focada nos filhos, que os filhos vivem muito bem sem elas, mas elas não vivem bem sem os filhos. É porque na nossa escala de valores, às vezes o filho está em primeiro lugar. Mas o que Deus quer de você, mãe, é que Deus esteja em primeiro lugar, até acima dos filhos. Afinal de contas, tem muitos casais aqui que estão muito bem enquanto os filhos estão juntos. Depois os filhos casam e fica só o casal novamente. E muitos entram até em depressão porque os filhos não estão mais juntos. E Satanás confunde muito amor com obsessão. Sabe, gente? Às vezes Satanás nos pega com um coração tão bom que a gente tem. Mas, segundo os padres exorcistas, a área de acesso de Satanás, presta atenção porque o que eu vou falar é importante. A área de acesso de Satanás é a nossa mente. Satanás não tem outro acesso na sua vida. Agora, a sua mente ele tem. Ele faz com que você se confunda muitas vezes. Você coloca aquela meta, o lugar que você deve chegar e ninguém tira da tua cabeça. Aquela pessoa é a única pessoa do mundo e ninguém tira da tua cabeça. Você passa a mendigar o amor das pessoas. Tem pessoas obcecadas, meu Deus do céu, por time de futebol. Eu já vi casos de gente se matar por causa de discussão de time de futebol.
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0: Maravilha, maravilha, você que está acompanhando as pregações aí do padre, né, gente? É mais uma pregação que eu tenho certeza que está mexendo, como tantas pregações que mexe mesmo. Essa pregação, eu digo para você que tem atingido centenas e centenas de acessos pelo YouTube, milhares de acessos pelo Facebook, milhares mesmo, viu, gente? Tem pregações que passam mais de 200 mil acessos através das nossas redes sociais. Eu espero que você possa também compartilhar com as pessoas pregações como essa, tá? Padre Cleberson, já voltando com você, com o Jovem Coragem, bem rapidinho, intervalo, já tô voltando.

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2: 21 horas e 28 minutos.
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0: Ô, povo amado de Deus, que alegria poder receber você aqui no nosso programa Jovem Coragem. Olha só as mensagens que vão chegando lá no site do padre, www.padreclebersevangelista.org.br. Adilson de Curitiba, pela minha família, eu peço, padre, nós perdemos o nosso pai, a tristeza ainda é grande, então peço a sua bênção. Tá bom, Adilson, vamos rezar. A Kelly de Balneário Camboriú, Santa Catarina, pedindo, ela assiste as pregações do padre, e ela falou que a pregação que mais tocou para ela foi sobre ataque espiritual. Ela disse que ela se identificou com o quarto nível da pregação. Ô, Kelly, que Deus abençoe. E você que ainda não acompanhou essa pregação, a Kelly está indicando, viu? De Camboriú, Santa Catarina, acompanhou a pregação. E está gostando dessa também, Kelly? Que o padre está passando hoje aqui no Jovem Coragem? Espero que sim, viu? A Rosemary de Umbá, Montenegro, é o país Montenegro. Olha, obrigado, padre Cleberson. Hoje eu ouvi uma pregação do Senhor e eu queria dizer que gosto muito de ouvir, viu, pregações como essa. Para mim, foi um bálsamo, diz ela. Ô, oh, coisa gostosa, hein, filha? A Rosemary de Ubá. Também Aurilene de Fortaleza, parabéns, obrigado pelo seu sacerdote, obrigado pelas suas pregações. Ô, Aurilene, Deus abençoe. O povo de Fortaleza lá ligadinho com a gente, né, gente? Gente, vamos para mais uma parte então da pregação. Tenho certeza que você vai amar as pregações. Essas pregações que o padre traz são selecionadas. Coragem, coragem. A gente fala jovem coragem porque não tem idade para ser jovem. E a palavra de Deus nos pede coragem. Vamos lá, vamos de pregação? Roda mais um trecho da pregação lá.
1: Obsessão, obsessão. Nunca se viu na história tantas pessoas obcecadas por ter que emagrecer. Gente, eu perdi 35 quilos sem nenhuma obsessão. Era simplesmente porque o meu colesterol estava muito alto, o triglicerídeo estava muito alto, e o médico disse, o senhor tem que emagrecer. Então foi algo tão tranquilo. Eu pedi ajuda de Deus e Deus disse muito forte no meu coração, faça a tua parte que eu vou fazer a minha. E comecei a fazer esteira, comecei a com a reeducação alimentar, fui emagrecendo. Mas tem gente que é tão obcecada por ter que emagrecer, que aquela pessoa fica inventando fórmulas, não, tem que tomar um copo de vinagre de manhã, se alguém falar que tem que tomar querosene, ah, então onde que eu encontro? Calma. Talvez você se olhe no espelho, filho, olha aqui para mim, você se acha uma mulher feia, porque você está gordinha, ou você que é magra, não consegue engordar. Aliás, eu não estou vendo nenhuma mulher feia aqui, eu estou vendo só pessoas que são imagem e semelhança de Deus. Você é linda, filha, hein, homem, você não precisa ser obcecado por nada nesse mundo. Agora diz a Bíblia que Satanás é pai da mentira, esse desgraçado está colocando coisa na tua cabeça. Talvez você está tão obcecado que você tem que emagrecer, que você tem que engordar, que você não consegue viver a vida. Veja bem as características que os psicólogos dizem de uma pessoa obcecada por ter que emagrecer ou por ter que engordar. Ela dedica mais de 3 horas por dia pensando no seu plano alimentar. O que que ela pode comer? Quantas calorias tem? Será se tem glúten ou não? Preocupa-se mais com a qualidade da comida do que com o prazer de consumi-la. Evita a balança ou, pelo contrário, se pesa toda hora. Depois, sente-se culpada sempre depois de comer. Aquela culpa. Planeja excessivamente o que vai comer no dia seguinte. E olha, o mais terrível, isola-se socialmente por causa do corpo. Tem gente que nem vai. Tem uma mãe que disse assim para mim esses dias que era tão decepcionante para ela, porque eles programavam viagem e bem na hora de sair o filho emburrava que não ia. Ela disse, ele só pode estar em depressão, padre. Chamei o menino para conversar e pensei de fato que era uma depressão. E a gente que estudou psicologia, a gente sabe como chegar. Não era depressão, rimava com depressão. Rimava com possessão, rimava com tudo aquilo que não presta. Não era nada de depressão, infestação, era obsessão. Ele era gordinho. E quando eu toquei no assunto dele ser gordinho, esse menino não parava de chorar. Comecei a falar com ele das qualidades dele, comecei a dar ideia de como ele poderia sair daquilo. Convidei ele para entrar num grupo de adolescentes na nossa paróquia. Gente, hoje o menininho tá. A mãe dele diz: Padre do céu, o que o senhor fez com meu filho, padre? O senhor é demais. Dá vontade de jogar o senhor para cima. Eu disse: filha, eu só curei ele de um mal espiritual que tem pouca gente que tá demais. Dá vontade de jogar o senhor para cima. Eu disse: filha, eu só curei ele de um mal.

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1: 21:37.
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0: Maravilha, maravilha. Tá chegando um monte de pedidos de oração, mensagem de gente que tá falando que tá amando as pregações desse jovem coragem. Hoje o padre mandou uma pregação aqui de fogo, né? A Geralda lá de Nazarezinho, olha o nome da região. Nazarezinho, de Paraíba. A sua bênção, padre Clebson. As suas pregações são maravilhosas, de cura e libertação mesmo. Parabéns, servo de Deus. Obrigado, Geralda. Deus abençoe. De Nazarezinho, ela. A Cristiane de Curitiba, peço oração por todos da minha família, que Deus abra as comportas do céu, eu confio em vós. Ô, Cristiane, que linda essa mensagem. É, tem uma passagem bíblica que fala isso, que Deus abre as comportas do céu para abençoar aqueles que são fiéis, né? Está no livro de Malaquias, se eu não me engano. A Silmara de Rio Branco do Sul, é por minha família, pela saúde da minha mãe, e por minha saúde, por meus filhos, que deixam o vídeo do Bebida. Reze por nós. No final do programa, o padre vai dar uma bênção especial, tá, Silmara? O padre, coloca a água aí, chave do carro e da casa, aproveite que o padre abençoa. A Valda de Juazeiro do Norte, Ceará. Acompanho sempre suas pregações pelo YouTube. Eu adoro, padre, seu programa. Deus abençoe. A Gisele de Curitiba, padre, quando acho que já escutei palavras suficientes, o senhor manda uma melhor ainda. Ô, Gisele, que benção, filha. Que bom que você está gostando do programa Jovem Coragem. O padre está mandando aí para vocês. Essas pregações, tenho certeza que cura, que liberta mesmo. Porque é a palavra de Deus, né? Vamos de pregação, povo de Deus. Vamos de pregação. Não podemos perder tempo, que o tempo voa. Roda lá.
1: Ele era obcecado por ter que emagrecer. Ele está tão bem. Continua gordinho. Mas ele está de bem com ele mesmo. Preste atenção nesse versículo bíblico, Romanos 12, 2. E não vos conformeis com esse mundo, mas transformai as vossas mentes, renovando-a. Romanos 12, 2, a palavra de Deus está dizendo que nós devemos transformar a nossa mente, ou seja, o modo da gente ver as coisas. Se você focar no problema, você só vai enxergar problema. Se você focar na desgraça, você só vai enxergar desgraça. Agora, se você focar nas coisas boas, você vai enxergar coisa boa. E se você focar em Deus, então, nem o diabo pode mais com você. Se você começar a focar em Deus, você vai vencer. Porque as pessoas que focam em Deus, as pessoas que não são obcecadas, repare para você ver. Você pergunta para elas como que vai. Elas até olham para cima. Graças a Deus.

0: não possa reclamar. Dá um sorriso. Você sabe que as pessoas estão com problemas, mas elas não têm problema de obsessão. Agora, a pessoa obcecada pelo problema, o que que acontece? Você pergunta para ela como que vai, ela já olha para baixo. Não tá fácil. Tá olhando, foi igual o urubu olhando para a carniça. Oh, Jesus. Olha para cima, filho. Não fica olhando para o chão, não, porque a solução dos problemas não está no chão. Está no céu. Está em Deus. Então você que às vezes se apega a muitas coisas desse mundo, você não tem mais tempo para Deus. Colocar Deus em primeiro lugar, eu digo em todo sentido. Vocês sabem que tem pessoas que não conseguem ser fiéis a Deus? Por que que não conseguem ser fiéis? Porque nada sobra para Deus. E quando a gente fala de sobra, a gente está quase chamando Deus de mendigo. Veja que Deus na escala de valor está lá por último. Uma pessoa que não é fiel a Deus é aquela pessoa que não consegue focar em Deus a sua vida. Se você começar a inverter os teus valores, colocar Deus em primeiro lugar, até o teu tempo vai ser mais dedicado a Deus. Quando a gente vai se afastando de Deus, a gente vai perdendo, gente, aquilo que é de mais precioso, que é a força que vem do alto. Nós não somos nada. Quem aqui já viveu uma fase da vida afastada de Deus? Levante a mão. Quem? Tem muita gente aqui, ó. Eu não preciso nem conhecer você para dizer que a sua vida foi manhaca, não foi? E quem aqui, mesmo caminhando com Deus, já passou por muito sofrimento, mas venceu? Quem aqui é testemunha de que teve situações na tua vida que você chegou a pensar que não ia vencer e venceu porque parece que Deus redobrou sua força? Levante a mão. É. Então não dá para a gente viver sem Deus. Diga assim comigo: me ajude, Senhor, a perseverar, a não me afastar de ti, e a vencer o mal da obsessão.
1: E a vencer o mal da obsessão.
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3: E você que está participando aqui com o padre dessas pregações maravilhosas, o padre vai para mais um intervalinho, é bem rapidinho, e daqui a pouquinho o padre vai voltar com os melhores momentos de espiritualidade. O padre sempre gosta de colocar, porque nessas missas que o padre celebra, o padre traz aqui as pregações, mas depois também aqueles momentos de cura interior. Tenho certeza que você em casa vai sentir a presença de Deus nesse momento de cura interior, que o padre vai aqui colocar um trechinho para você. Daqui a pouquinho, e tem bênção também da água, carteira de trabalho, chave do carro e da casa, põe tudo aí, vai buscar, que dá tempo. No intervalo eu já volto.
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1: 21:45.
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0: E você que vai acompanhando o programa Jovem Coragem comigo, seja bem-vindo. Você que está agora começando, acabou de ligar o rádio, não tem problema. O padre Kleber, seu evangelista, que está aqui com você, aqui no programa Jovem Coragem, pode estar colocando uma pregação aqui que está tocando em muitos corações, viu? A Geralda, que está comigo, a Silmara, a Gisele, aí pedindo oração, e está chegando mais aqui. O padre já leu, eu acho que aquele lá, deixa eu ver aqui mais quem vai chegando. O Otávio Miranda, de Curitiba, do centro de Curitiba, ele diz assim: padre Clebson, gosto muito das suas pregações. O senhor é um padre massa. Olha só, o senhor é um padre massa. Gostei dessa, viu? Gostei, porque é o jeito do jovem cumprimentar, né? Também a Inês de Fortaleza: padre Clebson, gostaria de pedir oração pelos meus irmãos que estão em tratamento. O Manuel Francisco, muito obrigado. Vamos colocar aqui o Manuel. A Silva de Lençóis Paulista, São Paulo. Sua bênção, padre, peço oração pela minha filha. Ela está passando por um momento de muita tribulação. As suas palavras nos edificam. Obrigado, Silvia. Obrigado pela audiência aí, querida. A Tereza, lá dos Estados Unidos. Olha onde que vai. Pelo site do padre. Obrigadinha. Padre Clébio Zapaz, meu nome é Maria Tereza. Encontrei uma pregação sua aqui no YouTube, depois entrei no seu site e agora, padre, não perco mais nenhuma das suas programações. Muito obrigado pelo carinho, tá? Tô vendo aqui que essa pregação também vai mexer muito comigo, com a minha história. Quero colocar em prática. Tereza dos Estados Unidos. Olha só que bênção viver. A Juscelia de Niterói, Rio de Janeiro, pedindo oração. A Ivete de Itapiruçu: eu estou escrevendo para agradecer esse programa maravilhoso e abençoado. Oi, Ivete, Deus abençoe, meu anjo. Confesso que me emocionei ao ouvir suas pregações. A Juscelia está dizendo do Rio de Janeiro. Era tudo o que eu precisava ouvir, padre. Crescer mais na fé. Obrigado mesmo pelas suas pregações e por mais essa pregação que hoje o senhor partilha com a gente. Juscelia de Niterói. Obrigado, meu anjo. Deus abençoe mesmo, tá? Gente, momentos de espiritualidade agora que o padre quer colocar para você, tenho certeza que vai te ajudar. Os melhores momentos de espiritualidade dessa missa, onde nós gravamos essa pregação que hoje estamos trazendo para você. Roda lá.
1: Aquele cheirinho daquele incenso aqui em casa, padre. E depois daquele dia, padre, eu estou sentindo uma paz tão grande. Eu não tinha paciência para nada. Eu aqui deitada nessa cama não podia fazer as coisas. Sabe, gente, uma pessoa enferma, o clima, segundo ela, na casa dela ficou totalmente mudado depois daquela bênção. Eu não sei como anda o clima na tua casa, filho, mas eu sei de uma coisa, que tem gente que me diz assim: padre, eu me sinto bem em tudo quanto é lugar, menos dentro da minha casa. Quando eu chego lá, parece que o clima pesa. Deve ser triste viver numa casa onde o clima não é favorável, né? Porque a maior parte do tempo, do nosso tempo, a gente passa dentro de casa, né? Tem gente que trabalha e tem o comércio próprio e diz assim que o comércio tem um clima pesado. Filho, hein, filha, para respeitar até a religião dos outros, para não dar falatório, a hora que você terminar o teu expediente, que se fecharem as portas, queime esse incenso lá, jogue essa água benta lá. Tem um filho que disse que pediu permissão na empresa para poder fazer na empresa que ele trabalha. O chefe do setor permitiu e ele fez a bênção lá naquele setor. Quem tem fé na igreja, nos sacramentais da igreja, tem essa inteligência de criar esse clima de céu aonde ele está, esse clima de céu. Por isso eu quero pedir hoje pela sua casa, pelo seu trabalho, pelo ambiente onde você passa a maior parte do seu tempo, para que seja abençoado. Põe a mão no teu coração. Eu sei que você já conhece essa música, mas eu peço para que você não só cante ela com os lábios, mas que você possa ir lembrando agora do teu trabalho, lembrando da tua casa, lembrando até mesmo das pessoas que são difíceis de conviver lá dentro. Peça com fé.
2: Restaura nossa casa, Senhor.
1: Vai dizendo bem suave: restaura nossa casa.
2: Restaura nossa casa, Senhor.
1: Diga agora no singular: restaura minha casa, Senhor.
2: Restaura minha casa, Senhor.
1: Oh, Senhor, tira aquele clima pesado lá.
2: Restaura minha casa, Senhor.
1: Aquele ambiente de trabalho, Senhor, eu quero pedir. aquele ambiente de trabalho que necessita de uma bênção, de uma restauração,
2: Senhor.
1: Presta atenção no que você vai cantar agora. Restaura o meu trabalho, Senhor.

0: Posso ouvir você? Restaura meu trabalho.
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2: Ô, povo abençoado, que bom que você acompanhou. E é claro que dá vontade de a gente continuar, mas o programa está acabando, gente. O padre vai rezar. Não quero deixar você, não, sem essa bênção especial nesse programa Jovem Coragem de hoje, tá bom? Olha o padre Clébio aqui, cheio de vontade de querer um dia abençoar a tua vida. Vamos lá? Tem copinho com água, carteira de trabalho, chave do carro e da casa aí? Vamos abençoar?

Que Deus Eterno Poderoso possa abençoar a sua vida. Porque a nossa proteção está no nome do Senhor. Senhor, eu vejo com os meus olhos espirituais, copo com água, carteira de trabalho, chave do carro e da casa aí na frente, roupas de pessoas que precisam dessa bênção. Todos aqueles que estão enfermos, pessoas que foram tocadas pela palavra nesse programa de hoje, Senhor, que essa bênção permaneça. Que esse final de semana seja de muita cura, de muita libertação, mas que esse teu filho possa vencer. No poder do teu nome. Eu abençoo, Pai, Filho e Espírito Santo. Amém. Fique na paz, que Deus abençoe você. Um abraço aqui do Padre Cleberson Evangelista para você. Deus abençoe.

0: 21h55.
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2: As palavras que pronunciamos diariamente possuem um poder imenso de impactar os ambientes e as pessoas ao nosso redor. Com a mesma boca que expressamos nossa fé, podemos semear esperança ou espalhar desânimo e discórdia. A maturidade espiritual nos convida a cultivar o hábito de medir o peso de nossas palavras, escolhendo sempre o caminho do encorajamento, do respeito e da verdade. Uma palavra dita com gentileza e sabedoria no momento certo tem a força de restaurar o ânimo de quem está cansado e de aproximar corações distantes. Antes de falar, vale a pena perguntar a si mesmo se a sua mensagem traz paz, união e acolhimento. Que a sua fala seja diariamente um canal de bênção, refletindo o amor de Deus e construindo pontes de luz por onde quer que você passar.
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1: 22 horas, em ponto.

0: de hoje, 23 de setembro, dia de São Pio de Pietrelcina, dia de curso bíblico pelo YouTube, hoje é a sétima aula sobre o profeta Daniel. Uma quarta-feira de paz para você. Um santo que você conhece, São Pio de Pietrelcina, popularmente chamado de Padre Pio. Padre Pio faleceu em 23 de setembro de 1968, aos 81 anos de idade. Foi canonizado pelo Papa João Paulo II no ano 2002. São Pio de Pietrelcina foi um frade capuchinho, famoso por seus dons espirituais e por ter carregado os estigmas, as chagas de Cristo em seu corpo. Ele nasceu no sul da Itália e aos 15 anos entrou para a ordem dos frades menores capuchinhos e trocou o nome para Frei Pio. Passou a maior parte de sua vida no convento de Santa Maria, na cidade de San Giovanni Rotondo, onde faleceu. Foi um grande confessor, chegava a ficar 18 horas por dia atendendo as pessoas em confissão. Místico, um santo, São Pio de Pietrelcina, rogai por nós. Estamos começando o nosso tempo de paz. E para iniciar bem o nosso encontro de hoje, busquemos as luzes do alto, peçamos a bênção de Deus e lhe consagremos esta quarta-feira. Reze comigo. Eu te adoro, meu Deus, e te amo de todo o coração. Agradeço-te por me teres criado, feito cristão e conservado até hoje. Ofereço-te as ações deste dia. Faz que sejam todas segundo a tua santa vontade, para a maior glória tua. Preserva-me do pecado e de todo o mal. Esteja a tua graça sempre comigo e com todos os meus caros. Assim seja. Mensagem do Venerável Dom Antônio de Almeida Lustosa. Nossos pedidos a Deus devem ser sempre condicionais. Senhor, concedei-me o que vos peço, se julgardes bem. Nós somos incapazes de julgar com segurança sobre a conveniência do que nós pedimos. Só Deus conhece o que realmente para nós é um bem. A pobre mãe suplica a Deus que afaste o anjo da morte do seu lar. Entretanto, Deus lhe arrebata o filho para o céu, porque se ele vivesse, seria mais tarde a cruz da família. Desconfiemos da nossa maneira de julgar, pois muitas vezes discrepa dos julgamentos divinos. A conformidade na oração é uma ótima disposição, pois dizemos a Deus que antes de mais nada se cumpra a sua vontade sapientíssima. O próprio Jesus, no momento solene de sua paixão, fez condicionalmente sua grande oração no Horto das Oliveiras. Se é possível, afaste-se de mim esse cálice, mas se faça a vossa vontade, não a minha. E esta é a palavra que está iluminando esta quarta-feira. Não levem nada para o caminho. Lucas 9, versículo 3.
1: Meu nome é Maria Nascimento, sou da cidade de Ipatinga, Minas Gerais, e é difícil expressar com palavras a riqueza espiritual que nos alimenta cada dia através dessa meditação. Eu só quero agradecer a Deus por essa graça de poder tanto absorver aquilo que o Senhor traz nas meditações, nas orações, na riqueza espiritual, como também enviar para outros, evangelizando através da palavra. Muito obrigada, que o Senhor continue com saúde por muitos anos, nos trazendo essa beleza da Bíblia.
0: Eu fico feliz com as suas palavras, Maria Nascimento, e peço ao Senhor nosso Deus que abençoe todos os que recebem a meditação e todos os que compartilham, evangelizando seus irmãos. Toda sexta-feira, nosso programa contempla os ouvintes com brindes e presentes. Para esta sexta, já de olho no mês do Rosário que está chegando, nós temos o livrinho do Santo Rosário. Para participar, você manda um zap para a gente, 81 99 64 4899. É só dizer o seu nome e o nome da rádio que você está escutando. 81 99 64 4899.

0: O livro de Daniel foi escrito para que um povo ameaçado não perdesse a capacidade de esperar. É o artigo do Bispo de Santa Maria, no Rio Grande do Sul, Dom Leomar Brostolin. Daniel, uma pastoral que enxerga no escuro. Há momentos em que a missão da igreja não consiste em oferecer respostas rápidas, mas em ajudar as pessoas a enxergarem além daquilo que estão vivendo. A linguagem apocalíptica faz exatamente isso: retira o véu da aparência e proclama que a história não está abandonada às forças que parecem dominá-la. Daniel vive em terra estrangeira, conhece outra cultura, atua em estruturas de poder que não compartilham a sua fé e ainda assim conserva aberta a janela pela qual reza voltado para Jerusalém. A igreja também precisa saber viver assim, profundamente inserida no tempo presente, dialogando com as suas linguagens e perguntas, sem fechar a janela que a mantém voltada para Deus. Nem isolamento, nem dissolução. Presença fiel. Daniel inspira igualmente uma pastoral capaz de permanecer na noite. Nossa sociedade tem pouca paciência com processos longos. Queremos soluções imediatas para crises financeiras, para o sofrimento e a violência, para a diminuição da participação comunitária, para as dificuldades de transmissão da fé. E Daniel recorda que existem noites que precisam ser atravessadas. Esperança cristã não consiste em imaginar que tudo se resolverá rapidamente. Consiste em continuar caminhando, porque sabemos que a última palavra pertence a Deus. Por isso, precisamos também recuperar uma pastoral da eternidade. Muitas vezes falamos bastante sobre como viver melhor e pouco sobre o horizonte último da existência. Daniel ousa falar de ressurreição, julgamento e vida eterna. A fé cristã não oferece apenas recursos para suportar essa vida. Anuncia que a existência humana é chamada a atravessar a própria morte. Daniel, assim, ensina-nos a esperar sem fugir da realidade. Ter os pés dentro da história, os olhos atentos aos sofrimentos humanos e o coração voltado para o reino. Porque uma igreja missionária é aquela que, mesmo quando todos enxergam apenas a noite, já é capaz de discernir os primeiros sinais do amanhecer. E setembro é especialmente o mês da Bíblia. E eu pergunto, tem alguém por aí estudando o livro do profeta Daniel?
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2: Meu nome é Vaneide de Oliveira Araújo, sou de Fazenda Nova, município de Brejo da Madre de Deus. Hoje estou aqui na Basílica Sagrado Coração de Jesus, assisti à missa às 11 horas do Padre João Carlos. Tem todos os dias, todas as quintas-feiras às 11 horas, então participem. A missa foi uma coisa mais linda, a homilia dele foi maravilhosa, falando sobre o perdão, que a gente sempre tem que perdoar as pessoas. Pedir a graça para Jesus, né? Para a gente ter um coração semelhante a ele. Um coração misericordioso, um coração que perdoa, um coração que ama, um coração que sempre procura fazer o bem às pessoas. Então, peçamos essa graça ao nosso Senhor Jesus para sermos sempre pessoas melhores.
0: Amanhã, Ivaneide, quinta-feira, é dia da Santa Missa, às 11 horas, na Basílica do Sagrado Coração de Jesus, no Recife. Quem mora longe nos acompanha pelo rádio ou pelo canal do YouTube, o canal Padre João Carlos. E amanhã é dia 24, comemoração mensal de Nossa Senhora Auxiliadora. Vamos estar juntos na celebração das 11 horas. E você, ouvindo bem essa canção, vai se identificar com ela, eu tenho certeza. Pensa bem.

0: Nas horas difíceis, a nossa fé nos conforta, nos fortalece. Deus está conosco. E os nossos cumprimentos hoje é ao Bispo Emérito de Palmares, Dom Genival Saraiva de França, porque hoje é o aniversário de sua ordenação episcopal. Hoje é também o Dia Internacional das Línguas de Sinais, uma data instituída pela ONU para promover a inclusão e a conscientização sobre as comunidades surdas ao redor do mundo. E você acompanha hoje no YouTube a sétima aula do curso bíblico sobre o livro do profeta Daniel. O curso termina segunda-feira com um resumão de todo o estudo feito. No caso de você ainda não estar inscrito, eu lembro que ao inscrever-se, você recebe o link de todas as aulas. Quer mais informações? Entre em contato pelo WhatsApp da AMA, 81-8239-6686. E o projeto Noite de Paz é uma programação noturna que nós da AMA produzimos das 10 às 6 da manhã, disponível para as emissoras. Conosco já estão várias emissoras, a Rádio Esperança de Itapipoca, Rádio Dom Bosco FM de Abreu e Lima, Rádio Alvaçã FM de Santana do Acaraú, Rádio Cultura de Quixadá, Rádio Terra do Sol de Hidrolândia e muitas outras. O projeto Noite de Paz no rádio tem a locução do radialista Brendo Carvalho.
1: Padre João Carlos, sua bênção. Sou seu ouvinte há muito tempo. Meu nome é Rosélia Souza Santana. Eu escuto seu programa na Rádio Recife FM.
2: Eu escuto a rádio pela Rádio Olinda, José Cleide de Igaraçu.
3: Padre João Carlos, me chamo Carolina Fernandes e eu ouço seu programa pela FM do Bosco de Fortaleza.
4: Padre João Carlos, sou Aparecida, aqui do Sítio Santana, Barbalha. Ouço o seu programa todos os dias pela Rádio Padre Cícero, de Juazeiro do Norte.
5: Meu nome é Gledson, sou daqui da cidade de Bananeiras. Escuto o programa pela Rádio Integração do Brejo.
6: É Maria Madalena, da Bela Vista, em São Paulo. Estou ouvindo o senhor pela Rádio 9 de Junho.
7: Me chamo Pedro, estou ouvindo programa pela Rádio Boa Nova, de Praia Grande, mas moro aqui em Cubatão, cidade próxima.
0: Muito obrigado pela gentileza de vocês se comunicarem conosco. Toda sexta-feira, o nosso programa contempla os ouvintes com brindes e presentes, e para essa sexta, tem o livrinho do Santo Rosário. Para participar, você manda um zap para a gente, 81-9964-4899. Diz o seu nome, o nome da rádio que você está ouvindo, 81-9964-4899. E setembro é especialmente o mês da Bíblia. E eu pergunto a você, tem alguém por aí estudando o livro do profeta Daniel? Enquanto você providencia sua participação, a gente vai para um breve intervalo, mas volta já.
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11: 22 horas e 20 minutos.
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0: Setembro é o mês da Bíblia por causa de São Jerônimo, festejado no último dia do mês, dia 30. Jerônimo foi um padre que, a pedido do Papa Damaso, no século IV, providenciou a tradução de toda a Bíblia hebraica e grega para o latim vulgar ou popular. Havia já várias traduções de partes da Bíblia e ele fez uma revisão geral de tudo, consultou os originais em hebraico, aramaico e grego e fez uma tradução única, popular. Ele dedicou 20 anos de trabalho a esta tradução, morando na Palestina, em Belém, e mantendo contato com os grupos linguísticos para tirar as dúvidas e traduzir da melhor forma possível. Essa Bíblia é chamada Vulgata e sempre foi a tradução de referência da Igreja Católica para versões em outras línguas. E por que o latim? Porque nos primeiros séculos, boa parte do mundo vivia sob a influência dos romanos, que falavam o latim. Aliás, nossas línguas neolatinas vêm, claro, do latim. Assim é o português, o espanhol, o francês e muitas outras. E pegando carona em São Jerônimo, nós aqui no Brasil fazemos um mês inteiro dedicado ao estudo da Palavra de Deus. E cada ano tem uma parte da Bíblia para ser estudada. Nesse ano é o livro do profeta Daniel. Ano passado foi a carta aos Romanos. Bom, para a nossa conversa de hoje, a pergunta é essa: tem alguém por aí estudando o livro do profeta Daniel?
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0: Por aí tem alguém estudando o livro do profeta Daniel?
14: Olá, paz e bem para todos. Sua bênção, Padre João Carlos. Me chamo Líria Gomes, moro aqui em Glória do Goitá, Pernambuco. Escuto o seu programa todos os dias pela Rádio Recife FM de Recife, respondendo à enquete do programa. Tem alguém por aí estudando o livro do profeta Daniel? Tem sim, Padre João Carlos. Na minha paróquia, aqui onde eu moro, faço parte da paróquia Nossa Senhora da Glória, está tendo estudo bíblico. Eu também estou estudando o livro do profeta Daniel. Um forte abraço a todos.
0: Uma boa notícia você está nos trazendo, Líria. Aí na sua comunidade paroquial, em Glória do Goitá, vocês estão estudando o livro do profeta Daniel. Parabéns para vocês.
15: Olá, Padre João Carlos Ribeiro. Aqui quem fala outra vez é o irmão Hugo Bruno Momba, laçalista da comunidade La Salle de Altamira. Pois eu, na sexta-feira passada, tive a ocasião de participar num grupo de estudo aqui da paróquia da Catedral de Altamira, usando o livro da Paulus, que tem quatro capítulos, quatro encontros. E o livro de Daniel é um livro que nasce da fé do povo, um tempo de perseguição, resistência e martírio. É um livro extremamente atual para também os dias de hoje. Então, no terceiro encontro, o título era A Oração Transforma a Dor em Confiança. Começamos o grupo com umas 10, 12 pessoas e foi chegando mais gente. E no final éramos em 23 pessoas. A maioria eram catequizando, se preparando para receberem o sacramento da Crisma. Algumas pessoas já bem instruídas sobre, até algumas catequistas instruídas, e aí então eu também, como tenho um bom conhecimento da Bíblia, eu pude também dar a minha contribuição para o bom entendimento deste texto. E a reflexão foi muito boa, sobretudo na parte final, rezando a partir do texto. A oração de Daniel faz pensar na oração de Jesus e na nossa oração. E Jesus ensina também a pedir com confiança ao Pai. Então, para mim, foi uma boa experiência e já marcamos para a próxima sexta-feira, agora o quarto encontro, né, que é o último. A inocente Susana é salva, Deus não abandona os injustiçados. Muito bom esses momentos de estudo bíblico propostos pela Igreja para este ano. Muito obrigado, até uma próxima oportunidade.
0: Irmão Hugo está em Altamira e conduzindo esse estudo do livrinho produzido pela Paulus com quatro encontros sobre o livro do profeta Daniel. Com o conhecimento que ele tem, com a pedagogia de religioso, ele é irmão laçalista, com certeza as pessoas estão aproveitando muito nesse estudo bíblico. Um abraço, irmão Hugo, muito obrigado por sua participação. E a gente está perguntando aqui, tem alguém por aí estudando o livro do profeta Daniel nesse mês da Bíblia?
16: Olá, Padre João Carlos, é um grande prazer fazer essa participação no seu programa. Meu nome é José Carlos, moro aqui em Gravatá, nessa cidade maravilhosa que fica no Agreste de Pernambuco, e tenho uma vontade muito grande de um dia poder dar-lhe um abraço. Recebo suas meditações todos os dias e repasso para muitos amigos. Tento ajudar, na medida do possível, a messe do Senhor, que precisa de tantos trabalhadores, não é isso? Como estamos no mês de setembro, que é especialmente o mês da Bíblia, eu li os livros de Daniel e o livro de Tiago. Mas vamos falar de Daniel. Com relação a Daniel, me chamou muita atenção a fé que esses jovens tinham em Deus e a forma que os jovens encaravam os reis, desafiando-os sem temer qualquer consequência, e a fidelidade que Deus também tinha para com eles, tendo em vista que eles eram também fiéis. E aí eles não temeram a fornalha, os leões, nem a prova da comida. Mas o trecho que me chamou a atenção foi quando Daniel salvou a vida de Susana, quando os anciãos mentiram e terminou sobrando para eles. Padre João Carlos, muito obrigado pela oportunidade. E eu desejo que Deus abençoe muito ao senhor, à sua equipe e a todos que estão participando desse maravilhoso programa.
0: Muito obrigado, José Carlos. De fato, encanta no livro do profeta Daniel o bom exemplo que os jovens deixaram. Os jovens que estavam na corte de Nabucodonosor, o próprio Daniel, muitos jovenzinhos, seus colegas Ananias, Misael e Azarias, esses três foram parar na fornalha ardente, não é? Desafiando o rei que mandou adorar o ídolo, e a jovem Susana, casada, nos trazendo um assunto muito, muito, muito oportuno, muito atual, que é a tentativa de abuso sexual. Afinal, os jovens dando bom exemplo ao seu povo para permanecerem firmes e fiéis à aliança com Deus.
17: Padre João Carlos, sua benção. Eu sou a Maria Luísa, de Cruzeiro do Sul, no Acre. Eu ouço o seu programa todos os dias. Eu estou estudando na minha Bíblia, lendo o livro de Daniel, do profeta Daniel.
0: Mas que bom, Maria Luísa, você está lendo na sua Bíblia o livro do profeta Daniel. Um abraço para quem está nos acompanhando pela Rádio Verdes Florestas.
18: É, esse mês é o mês muito importante, né? Que é o mês da Palavra de Deus, o mês da Bíblia, o mês da Sagrada Escritura, né, Padre João Carlos? E quero agradecer ao Senhor Deus de já pelo Evangelho que o Senhor nos transmite todo dia, né? Para a gente evangelizar, para a gente entender mais o Evangelho. E não tem nem como agradecer ao Senhor. O Senhor explica com toda a paciência, com toda a tranquilidade. Isso faz muito bem para o coração da gente, para a mente, para o dia a dia da gente. E estão, sim, fazendo o circo bíblico, né? Que é o mês da Bíblia. E nós estamos lendo o livro do Daniel. Estamos, sim, com certeza. Muito obrigado e que Deus abençoe o senhor. Aqui é Janete, de Piraúba.
0: Muito obrigado, Janete. Parabéns para sua comunidade aí em Piraúba, Minas Gerais, estudando o livro do profeta Daniel.
19: Olá, eu sou a Cássia, de Passo Fundo, Rio Grande do Sul, e estou estudando o livro de Daniel. Já li o primeiro e o segundo capítulos, e a cada semana o meu desafio é ler pelo menos um capítulo.
0: Um bom desafio, Cássia. Aproveito para cumprimentar as pessoas que estão fazendo conosco pelo YouTube o curso bíblico em 10 aulas. Hoje é a sétima aula, o curso sobre o profeta Daniel. Vamos terminar o curso segunda-feira e aí vamos entregar os certificados aos participantes. Quem ainda não se inscreveu, é só fazer contato pelo WhatsApp da AMA 81-8239-6686. Ao se inscrever, a gente já manda o link de todas as aulas.
20: Olá, Padre João Carlos. Me chamo Edileudo Silva, da paróquia São João Batista, da cidade de Acarape, Ceará. Mais precisamente na minha comunidade, Cantagalo, distrito de Acarape, na nossa padroeira Santa Luzia, que protege a nossa visão. É isso aí, esse mês é muito especial, né? Como diz mesmo o nosso amigo Padre Zezinho,

0: coração.
1: Francisco Edileudo, comentando e cantando aqui a palavra de Deus. Muito obrigado, parabéns. Hora de Cantar a Paz. No álbum que lancei na semana passada no Spotify, tem essa canção, Paz pela Paz.
2: De repente, juntou-se ao anjo uma multidão do exército celeste, cantando a Deus, glória a Deus no mais alto dos céus, e na terra, paz aos que são do seu agrado. Lucas capítulo 2, versículos 13 e 14.

0: A linda canção do meu amigo Nando Cordel, Paz pela Paz, enchendo os nossos corações de alegria e de esperança. Toda sexta nós temos brindes para os ouvintes. Para essa sexta eu tenho o livrinho O Santo Rosário. Outubro está chegando. Para participar, você manda um zap para a gente com o seu nome e o nome da rádio que você está escutando. 81996444899. 81996444899. Não levem nada para o caminho. Lucas 9, versículo 3, palavra que vamos meditar no próximo bloco. Por favor, prepare água para a bênção. A gente volta já.
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4: 22 horas e 41 minutos.
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4: Não levem nada para o caminho. Vamos abrir o livro da Palavra de Deus hoje em Lucas capítulo 9. Naquele tempo, Jesus convocou os 12, deu-lhes poder e autoridade sobre os demônios e para curar doenças, e enviou-os a proclamar o reino de Deus e a curar os enfermos. E disse-lhes: não leveis nada para o caminho, nem cajado, nem sacola, nem pão, nem dinheiro, nem mesmo duas túnicas. Palavra da Salvação. Não levem nada para o caminho. Lucas 9, versículo 3. Jesus convocou os 12, deu-lhes poder e autoridade sobre todos os demônios e para curar doenças, e os enviou a proclamar o reino de Deus e a curar os enfermos. O envio dos 12 apóstolos é uma página missionária da Igreja. Os 12 representam a nossa comunidade, comunidade que nasceu do trabalho missionário de Jesus. Essa referência aos 12 mostra uma comunidade organizada, em continuidade com o povo do Antigo Testamento. A missão é de todo o povo de Deus, com seus líderes à frente. E o envio dos 12 é para que anunciem o reino de Deus. O reino é o reinado de Deus em nossas vidas e em nosso mundo. O reinado de Deus supera e vence o reinado do mal. Por isso os missionários recebem poder sobre o demônio e sobre a doença. A doença é a cara do sofrimento que o mal e a morte espalham. O reino é um dom, é a libertação da dominação do mal e da morte para estarmos como filhos e filhas na comunhão com o Senhor nosso Deus. Não é o resultado de uma estratégia bem montada pelos missionários. Eles são simples instrumentos. É obra de Deus. Aliás, o reino é de Deus. E o que os enviados conseguem realizar é pela sua força, pelo seu poder. Por isso a recomendação: não leve nada para o caminho, nem cajado, nem sacola, nem pão, nem dinheiro, nem mesmo duas túnicas. Cajado é um sinal de defesa e segurança. É como quem diz: renunciem a isso. Sacola representa a confiança nos bens, nos instrumentos. O reino não é uma estratégia, é um dom. Também não devem levar pão, que é o símbolo da sobrevivência. É preciso antes confiar na providência. Nem levar dinheiro é a renúncia à segurança financeira. Nem duas túnicas, duas mudas de roupa. A proteção necessária é a de Deus. Tudo isso é simbólico para dizer: o missionário deve pôr sua confiança em Deus. O evangelho de hoje, que começou com o envio dos 12 e seguiu com as recomendações feitas por Jesus, termina dizendo que eles foram, anunciaram o reino e curaram os enfermos. O envio não é apenas uma ordem de Jesus, é uma experiência concreta que os enviados vêm fazendo desde o início. É um caminho que muitos já percorreram em obediência ao mandato do Senhor e às suas recomendações. Vamos guardar a mensagem. A missão é de todos. E a missão é comunicar que o reino de Deus chegou com Jesus. É sugerir às pessoas que abram o seu coração, abram as portas de suas vidas para acolhê-lo. O reino de Deus, ou o seu reinado, é a vitória sobre o mal no mundo e o pecado, gerando uma família de filhos livres e amados. O reino não é o resultado de uma intensa propaganda de massa. É um segredo facilmente compreensível pelos simples e humildes. Não somos um exército impondo uma nova lei. O reino supõe a liberdade. Se não abrirem as portas, o reino não entra. Não é uma invasão. A gente só bate a porta, não arromba. Por isso o missionário precisa se despojar de qualquer segurança humana. Não levem nada para o caminho. Lucas 9, versículo 3. Cinco segundos para você falar com Deus. Senhor Jesus, demoramos a compreender que estamos sendo enviados em missão, que somos responsáveis pelo anúncio do reino de Deus em nossa casa, no lugar onde trabalhamos, em nossos ambientes de convivência, em todos os setores da sociedade. Proclamar o reino é testemunhar que fomos alcançados pelo amor de Deus, amor gratuito e misericordioso que se manifestou em Ti, Senhor Jesus. Não é um produto destinado a ser um sucesso de vendas. É uma boa notícia que muda a nossa vida e dela somos apenas portadores e testemunhas. Seja bendito o Teu santo nome, hoje e sempre. Amém. Por favor, agora abaixe um pouquinho a sua cabeça. Vou invocar a bênção de Deus sobre você. O Senhor te abençoe e te guarde. O Senhor tenha misericórdia de ti. O Senhor te dê saúde e paz. E te abençoe o Deus Todo-Poderoso, Pai e Filho e Espírito Santo. Amém. Vamos viver a palavra. No seu caderno espiritual, escreva uma breve oração ao Senhor Jesus. Ele está contando com você como missionário, como missionária do reino. Diga a Ele como você se sente. E agora vamos abençoar a água. Por favor, apresente aí a sua água para a bênção.
0: Eu te peço desta água que tu tens, és água viva, meu Senhor.
4: Senhor misericordioso, no batismo fomos lavados pela água e pelo Espírito Santo. Começamos ali a vida nova da graça, da comunhão contigo, do grande dom de sermos teus filhos e sermos irmãos. Nós te pedimos, Senhor, que esta água, pela bênção do Espírito Santo, nos ajude a fazer memória do nosso batismo e de todos os bens com que nos cumulas. Abençoa, Senhor, esta água. Em nome do Pai, e do Filho, e do Espírito Santo. Amém. E agora vamos beber um pouco desta água sobre a qual foi invocado o nome do Senhor.

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4: Cerca de 1000 crianças de Roma rezarão o terço com o Papa Leão XIV em 1º de outubro nos Jardins do Vaticano. A iniciativa da ajuda à Igreja que sofre abrirá a semana 1 milhão de crianças rezando o Rosário, que se encerra no dia 7 de outubro, festa de Nossa Senhora do Rosário. O projeto Caminho Consciente 2026 orienta romeiros que peregrinam pela Via Dutra em São Paulo até o Santuário Nacional de Aparecida. A iniciativa oferece mapas, pontos de apoio e locais seguros para a travessia. A recomendação é caminhar contra o fluxo, usar roupas refletivas e evitar a rodovia à noite ou durante as chuvas. A Comissão para o Ecumenismo e o Diálogo Interreligioso iniciou uma nova missão na Arquidiocese de Fortaleza. O trabalho busca promover a aproximação entre igrejas e religiões, estimular o respeito à diversidade e construir ações de cooperação em favor da paz e da fraternidade. E todo mundo já está informado. No YouTube nos encontramos semanalmente na Segunda Bíblica, às 8 da noite, estudando o livro do Apocalipse. Nesse momento, o curso está em pausa, porque estamos no curso bíblico sobre o profeta Daniel, todas as noites até a próxima segunda-feira. Quinta-feira, dia eucarístico, temos a Santa Missa às 11 horas pelo rádio e pelo YouTube, celebrada na Basílica Salesiana do Sagrado Coração de Jesus, no Recife. E todos os dias, o Terço Mariano em Rede, com diversas emissoras, às 18 horas, e a Noite de Paz, programação religiosa das 10 às 6 da manhã, à disposição das emissoras. Bendigamos a Deus pelo encontro de hoje. Obrigado, Senhor, pois Teu é o reino, o poder e a glória para sempre. Até amanhã, se Deus quiser.
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7: 22 horas e 58 minutos.
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17: Deus abençoe você e toda a sua família. Que alegria estar aqui com você, começando mais um programa Eu Seguirei. Eu tenho certeza de que Deus vai falar muito ao seu coração através deste programa. Olha, se você pode, eu já quero convidar você a pegar a sua Bíblia, porque hoje nós vamos meditar a palavra de Deus. A palavra de Deus é o nosso alimento, a palavra de Deus que é o nosso sustento. Eu tenho certeza que essa palavra vai mover seu coração. Olha, aqui você vai ouvir a palavra de Deus, aqui você vai poder cantar. São minutos que ficaremos juntos, onde você vai fazer uma experiência com Deus. Lembrando que tudo que você ouvir aqui, depois fica registrado no meu canal do YouTube, Frei Gilson / Som do Monte, no meu Instagram, no meu Facebook, todos com o mesmo nome, Frei Gilson / Som do Monte, para que você possa também compartilhar essa palavra com os seus amigos, tá bom? Então, vamos escutar a palavra de Deus.
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17: Jesus vai dar um conselho para os apóstolos que, enquanto eles fossem em missão, anunciar o reino dele, vocês não podem ter preocupações mundanas. Veja, vocês precisam anunciar o reino. Vocês precisam curar os doentes. Vocês precisam libertar as pessoas dos demônios. Vocês precisam pregar o evangelho. Mas não vai dar certo se vocês ficarem presos às preocupações excessivas mundanas. Isso vai ser um grande conselho para mim e para você. A gente pode ter preocupações excessivas que nos atrapalham a fazer a vontade de Deus na nossa vida. Não que a gente não tenha que ter cuidado com realidades do mundo. Tem que trabalhar, tem que estudar, temos que fazer tantas coisas neste mundo. Mas tomemos cuidado para que isto, as preocupações, não se tornem excessivas e principalmente não se tornem prioridades para nós. Em nome do Pai, do Filho e do Espírito Santo. Amém. Lucas capítulo 9, versículo de 1 a 6. Naquele tempo, Jesus convocou os 12, deu-lhes poder e autoridade sobre todos os demônios e para curar doenças. Enviou-os a proclamar o reino de Deus e a curar os enfermos. E disse-lhes, não leveis nada para o caminho, nem cajado, nem sacola, nem pão, nem dinheiro, nem mesmo duas túnicas. Em qualquer casa onde entrardes, ficai aí, e daí é que partireis de novo. Todos aqueles que não vos acolherem, ao saídes daquela cidade, sacudi a poeira dos vossos pés como protesto contra eles. Os discípulos partiram e percorriam os povoados, anunciando a boa nova e fazendo curas em todos os lugares. Palavra da salvação. A palavra de Jesus para eles é clara. Não leveis nada para o caminho, nem cajado, nem sacola, nem pão, nem dinheiro, nem mesmo duas túnicas. Veja, como é que eles vão se manter? Eles vão lá, eles vão sair da sua casa, eles vão sair da sua realidade. E eles, Jesus está dizendo para eles, não levem nada para o caminho, nem cajado, nem sacola, nem pão, nem dinheiro, nem mesmo duas túnicas. O que Jesus queria dizer para eles? Cirilo de Alexandria nos ajuda. Era muito apropriado que Jesus instruísse seus discípulos a nada levar consigo. Ele desejava que ficassem livres de todo cuidado mundano, livres de todo cuidado mundano, e tão isentos das fadigas que as coisas do mundo exigem, a ponto de nem mesmo se preocupar em obter o alimento necessário e indispensável para si mesmo. Manifestamente, aquele que os instrui a se abastecerem até mesmo de coisas como estas elimina por completo o amor às riquezas e o desejo de ganho. Pois a glória deles, disse ele, e por assim dizer, sua coroa é nada possuir. Veja, Cirilo de Alexandria está ensinando que, na verdade, Jesus estava ensinando para os apóstolos o desapego. No serviço que eu estou dando para vocês, vocês não devem ficar preocupados no retorno imediato de dinheiro, no retorno imediato de bens materiais. Eu preciso que vocês evangelizem com o coração livre. Irmão, irmã, a melhor coisa que tem é quando a gente tem um coração livre. E quando a gente tem apego a coisas do mundo, a gente vai ficando com o coração pesado. Então essa liberdade é muito importante. Jesus está mostrando essa liberdade para os apóstolos. Sejam livres. É claro que Jesus sabe que eles precisam de comida, que eles precisam de dinheiro, que eles precisam de duas túnicas. É claro que Jesus sabe que eles precisam de tudo isto. Mas é como se Jesus estivesse dizendo para eles, eu vou cuidar de vocês. Cuidado para vocês não terem preocupações. Não fica com a cabeça nisso, eu vou cuidar de vocês. Eu preciso que vocês tenham um coração livre. Cirilo de Alexandria continua, ele os separa até mesmo de bens que lhes são necessários, ordenando que não levem coisa alguma, nem cajado, nem alforje, nem pão, nem dinheiro, nem duas túnicas. Observai, portanto, que, como eu disse, que ele os afasta das distrações sem valor e da ansiedade pelo corpo. Ou seja, eu já peço para você abrir sua palavra em Mateus capítulo 6, versículo de 25 a 26. Portanto, eis que vos digo, não vos preocupeis por vossa vida. É quase que Jesus dizendo a mesma coisa. Não vos preocupeis por vossa vida, pelo que comereis, nem pelo vosso corpo, pelo que vestireis. A vida não é mais do que o alimento e o corpo não é mais do que as vestes. Olhai as aves do céu, não semeiam, nem ceifam, não recolhem nos celeiros e vosso Pai Celeste as alimenta. Não valeis vós muito mais do que elas. Jesus está repetindo Mateus capítulo 6, versículo de 25 a 26. Eu vou cuidar de vocês. E isso não é para os apóstolos, isso aqui é para todos nós. É claro que você tem que pagar a conta, é claro que você tem que trabalhar, é claro que você tem que estudar, mas você tem que entender que, na verdade, Deus está cuidando de você e que você não pode deixar o mais importante e ficar muito preocupado com isso. Porque muita gente, por causa de tanta preocupação, não, eu tenho que trabalhar e não reza. Tem que trabalhar e não busca Deus. Ou seja, inverter os valores. 1 Pedro capítulo 5, versículo 7, confiai-lhe todas as vossas preocupações, porque ele tem cuidado de vós. Deus tem cuidado de mim. Deus tem cuidado de mim. Deus te abençoe em nome do Pai, do Filho e do Espírito Santo. Amém.
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17: Resposta a essa palavra, eu quero convidar você agora a cantar comigo.
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3: O programa de hoje está bom demais e eu quero lembrar você, se você quiser ouvir mais pregações, mais meditação da palavra, basta você me acompanhar no meu canal do YouTube, Frei Gilson barra Som do Monte, no meu Instagram, no meu Facebook, no meu TikTok, e lá você vai encontrar muito mais palavra de Deus para você.
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3: Nós vamos terminar este programa rezando. Eu quero clamar agora por você, quero clamar pela sua família. Senhor Deus, libera agora o Teu Espírito Santo sobre cada pessoa que acompanha este programa. Vem, Espírito Santo, enche todos os que estão acompanhando este programa agora. Libera, Senhor, para esta pessoa o que ela mais precisa, para o corpo e para a alma. Libera, Senhor, curas e libertações em nome de Jesus para esta pessoa que assiste, que acompanha, que escuta e para toda a sua família. Eu clamo a Tua poderosa bênção. Visita agora com bênção de proteção. A bênção que só o Senhor pode dar. Abençoe-vos o Deus Todo-Poderoso, Pai e Filho e Espírito Santo. Amém.
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Ele é o nosso pastor. Você é a ovelha de Jesus. Ele cuida de você. É uma verdade absoluta que nós estamos cantando. Ele é o nosso pastor e nada nos faltará. Nada. A palavra de Deus diz assim, em João capítulo 10, versículo 11: Eu sou o bom pastor. O bom pastor dá a sua vida pelas ovelhas. O mercenário, porém, que não é pastor, a quem não pertence às ovelhas, quando vê que o lobo vem vindo, abandona as ovelhas e foge. O lobo rouba e dispersa as ovelhas. O mercenário, porém, foge, porque é mercenário e não se importa com as ovelhas. Eu sou o bom pastor. Conheço as minhas ovelhas e as minhas ovelhas me conhecem. Coisa linda. Ele te conhece. Ele sabe quem você é. Eu sei que muitas vezes você se preocupa, porque muitas coisas faltam na nossa vida, né? Muitas vezes a gente passa por dificuldade financeira, dificuldade no casamento. Mas nunca te esqueças. Ele é o teu pastor. Ele cuida de você. Ele é aquele pastor que quando a ovelha está ferida, ele coloca no colo. Ele é aquele pastor que quando a ovelha se perde, ele sai para encontrar. Ah, se você está perdido, ele quer encontrar você. Se você está doente, ele quer te colocar no colo. Ele quer te colocar nos braços, porque ele é o bom pastor. Ele é o bom pastor. E mais do que isso, ele é aquele que dá a vida pelas ovelhas. Se preciso for, e na verdade preciso, foi preciso, Ele já deu a vida por você, Ele já deu a vida pelas ovelhas, Ele já deu a vida por você. Ah, amado irmão, Ele é o bom pastor. Canta comigo. Tu és o bom pastor.

Mas a palavra de Deus, ela diz que tem um lobo. O lobo é Satanás. Ele gosta da ovelha. Ele gosta de seduzir ovelha. Ele gosta de comer ovelha. E o lobo vem para destruir, roubar e matar, viu? Por isso que a ovelha é um ser muito frágil. Para não ser pego pelo lobo, a gente só tem que fazer uma coisa: ficar perto do pastor. Ei, fica perto do pastor. Fica perto do pastor. Se você ficar perto do pastor, nada de mal vai te acontecer. Nada, nada, nada, nada, nada. Porque perto do pastor, o lobo não pode nada. Nada. Agora, quando você se afasta do pastor, você vai para as garras do lobo. E é por isso que a ovelha tem que conhecer a voz do pastor, para que nunca se afaste dessa voz. O pastor, ele vai chamando as ovelhas, e a ovelha escuta a sua voz. A ovelha conhece a sua voz. O inimigo quer você, mas repito, fique perto do pastor, e nada o inimigo pode. Amém? Escuta isso.

Ao final desta quarta-feira, nossos corações se unem em oração e no Salmo 30, versículo 2, fazemos nossa oração. Senhor, eu ponho em vós minha esperança, que eu não fique envergonhado eternamente, porque sois justo, defendei-me e libertai-me. Toda a nossa esperança está em Deus. Após as batalhas deste dia, o nosso coração repousa nele, porque temos esperança, e sabemos que não seremos envergonhados eternamente, porque Deus nos prepara o céu. E assim queremos viver nele e por ele todos os dias de nossa vida. Iniciemos esta oração da noite, em nome do Pai, e do Filho, e do Espírito Santo. Amém. Anjo da guarda, minha doce companhia, não me desampare, nem de noite nem de dia, até que me entregues nos braços da Virgem Maria. Sob a proteção de nosso anjo da guarda, ao encerrar os trabalhos deste dia, ouçamos a palavra de Deus. Leitura da carta de São Paulo aos Romanos, capítulo 6, versículos de 1 a 4. Que diremos então? Permaneçamos no pecado para que a graça aumente? De modo algum. Nós que já morremos para o pecado, como ainda viveremos nele? Acaso ignorais que todos nós, batizados no Cristo Jesus, é na sua morte que fomos batizados? Pelo batismo, fomos sepultados juntamente com ele na morte, para que, como Cristo foi ressuscitado dos mortos por meio da glória do Pai, assim também nós caminhemos em uma vida nova. Palavra do Senhor. Graças a Deus. A leitura de hoje de São Paulo deve ser compreendida à luz da frase que ouvimos ontem: onde aumentou o pecado, superabundou a graça. Alguns vão justificar assim: ah, então quanto mais pecado tiver, mais eu vou receber depois a graça de Deus. Por isso, então, eu tenho que pecar bastante para depois receber muito a graça de Deus. E é exatamente, na leitura que ouvimos hoje, a resposta de São Paulo: de maneira alguma. Uma vez que nós fomos batizados, nós morremos para o pecado. E agora não podemos continuar vivendo para o pecado. Nem mesmo com a desculpa de dizer: ah, quanto mais eu pecar, depois eu vou lá, me confesso e ganho muito mais graças de Deus. Se o pecado acontece na minha vida, não deve ser pura e simplesmente porque eu penso desta forma. É porque às vezes eu fui tentado e não fui forte o suficiente. Mas não posso justificar o meu pecado dizendo que eu quero mais graça de Deus e utilizo o pecado como um meio para alcançar a graça. De maneira alguma. Com São Paulo nós entendemos que a partir do momento em que estamos batizados, nós devemos nos esforçar por viver na graça de Deus. Na graça e pela graça de Deus uma vida nova. Se caímos por conta da concupiscência que há dentro de nós, se caímos por conta das tentações, nós devemos nos levantar com a força da graça de Deus e lutar constantemente para não cair novamente. E lembrando que nós não somos autossuficientes, que sozinhos nós não conseguimos, precisamos todos os dias pedir a graça de Deus. Só Deus, com sua graça, pode nos fortalecer na luta contra o pecado e na perseverança da vida nova. Façamos agora um exame de consciência ao final deste dia. Disse Jesus: amai-vos uns aos outros, como eu vos amei. Tenho amado meus irmãos como Jesus nos ensinou? Durante este dia, falei mal das pessoas, menti ou incentivei fofocas?

nesta quarta-feira, unidos no amor e inspirados na promessa de Nossa Senhora, a Santa Matilde, rezemos as três Ave-Marias pedindo a perseverança final até o último dia de nossas vidas e que Maria, Nossa Mãe, nos livre de cair em pecado mortal. Pelo poder que o Pai Eterno te concedeu, ó Maria, rezemos. Ave Maria, cheia de graça, o Senhor é convosco. Bendita sois vós entre as mulheres, e bendito é o fruto do vosso ventre, Jesus. Santa Maria, Mãe de Deus, rogai por nós, pecadores, agora e na hora de nossa morte. Amém. Pela sabedoria que Deus Filho te concedeu, rezemos. Ave Maria, cheia de graça, o Senhor é convosco. Bendita sois vós entre as mulheres, e bendito é o fruto do vosso ventre. O Senhor é convosco. Bendita sois vós entre as mulheres, e bendito é o fruto

pecadores, agora e na hora de nossa morte. Amém. Por vossa conceição imaculada, ó Maria, purificai nosso corpo e santificai nossa alma. Oremos. Ó Deus, que iluminais a noite e fazeis brilhar a luz depois das trevas, concedei-nos passar esta noite livres do tentador e, ao raiar um novo dia, dar-vos graças em vossa presença. Isto vos pedimos por Cristo nosso Senhor. Amém. O Senhor esteja convosco. Ele está no meio de nós. A nossa proteção está no nome do Senhor, que fez o céu e a terra. O Senhor Jesus Cristo esteja contigo para te proteger. Esteja à tua frente para te conduzir e atrás de ti para te guardar. Olhe por ti, te conserve e te abençoe nesta noite. Amém. E a bênção de Deus Todo-Poderoso, Pai e Filho e Espírito Santo, desça sobre vós e permaneça para sempre. Amém. Com Deus me deito, com Deus me levanto, com a graça divina do Espírito Santo. Abençoada noite a você e sua família.

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1: 23 horas e 39 minutos.

0: Em nome do Pai, do Filho e do Espírito Santo.
1: Amém.
0: Pai nosso, que estais nos céus, santificado seja o vosso nome. Venha a nós o vosso reino. Seja feita a vossa vontade, assim na terra como no céu. O pão nosso de cada dia nos dai hoje. Perdoai-nos as nossas ofensas, assim como nós perdoamos a quem nos tem ofendido. E não nos deixeis cair em tentação, mas livrai-nos do mal. Amém.
2: Ave Maria, cheia de graça, o Senhor é convosco. Bendita sois vós entre as mulheres. Bendito é o fruto do vosso ventre, Jesus. Santa Maria, Mãe de Deus, rogai por nós, pecadores, agora e na hora de nossa morte. Amém.
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4: Creio em Deus, Pai Todo-Poderoso, Criador do céu e da terra, e em Jesus Cristo, seu único Filho, nosso Senhor, que foi concebido pelo poder do Espírito Santo, nasceu da Virgem Maria, padeceu sob Pôncio Pilatos, foi crucificado, morto e sepultado, desceu à mansão dos mortos, ressuscitou ao terceiro dia, subiu aos céus, está sentado à direita de Deus Pai Todo-Poderoso, donde há de vir a julgar os vivos e os mortos. Creio no Espírito Santo, na Santa Igreja Católica, na comunhão dos santos, na remissão dos pecados, na ressurreição da carne, na vida eterna. Amém.
5: Nesta primeira dezena, nós colocamos aos pés de Jesus misericordioso a sua vida, suas intenções, suas necessidades mais profundas do íntimo do seu coração. Nos unimos às almas do purgatório. Rezamos pela conversão dos pecadores do mundo inteiro, pela conversão da nossa família. Eterno Pai,
6: eu vos ofereço o corpo e o sangue, a alma e a divindade de vosso diletíssimo Filho, nosso Senhor Jesus Cristo, em expiação dos nossos pecados,

0: inteiro. Pela sua dolorosa paixão,
1: tende misericórdia de nós e do mundo inteiro.
0: Pela sua dolorosa paixão,
1: tende misericórdia de nós e do mundo inteiro.
0: Pela sua dolorosa paixão,
1: tende misericórdia de nós e do mundo inteiro.
0: Pela sua dolorosa paixão,
1: tende misericórdia de nós e do mundo inteiro.
0: Pela sua dolorosa paixão,
1: tende misericórdia de nós e do mundo inteiro.
0: Pela sua dolorosa paixão,
1: tende misericórdia de nós e do mundo inteiro.
0: Pela sua dolorosa paixão,
1: tende misericórdia de nós e do mundo inteiro.
0: Pela sua dolorosa paixão,
1: tende misericórdia de nós e do mundo inteiro.
0: Pela sua dolorosa paixão,
1: tende misericórdia de nós e do mundo inteiro.
0: Pela sua dolorosa paixão,
1: tende misericórdia de nós e do mundo inteiro. Nesta segunda dezena, nós rezamos por você que está doente, por você no leito do hospital, por você que traz uma doença incurável, e com você dizemos: Jesus, eu confio em vós. Convidamos você agora a abandonar-se inteiramente na misericórdia de Jesus que o envolve agora. Nós colocamos aos pés de Jesus todos os enfermos, aqueles que nós conhecemos e amamos, e especialmente rezamos por aqueles enfermos esquecidos, pelos quais ninguém mais reza, e por isso rezamos com imensa confiança. Eterno Pai, eu vos ofereço o corpo e o sangue, a alma e a divindade de vosso diletíssimo Filho, nosso Senhor Jesus Cristo, em expiação dos nossos pecados e os do mundo inteiro. Pela sua dolorosa paixão,
0: tende misericórdia de nós e do mundo inteiro.
1: Pela sua dolorosa paixão,
0: tende misericórdia de nós e do mundo inteiro.
1: Pela sua dolorosa paixão,
0: tende misericórdia de nós e do mundo inteiro.
1: Pela sua dolorosa paixão,
0: tende misericórdia de nós e do mundo inteiro.
1: Pela sua dolorosa paixão,
0: tende misericórdia de nós e do mundo inteiro.
1: Pela sua dolorosa paixão,
0: tende misericórdia de nós e do mundo inteiro.
1: Pela sua dolorosa paixão,
0: tende misericórdia de nós e do mundo inteiro.
1: Pela sua dolorosa paixão,
0: tende misericórdia de nós e do mundo inteiro.
1: Pela sua dolorosa paixão,
0: tende misericórdia de nós e do mundo inteiro.
1: Pela sua dolorosa paixão,
0: tende misericórdia de nós e do mundo inteiro. Nesta terceira dezena, nós apresentamos a Jesus misericordioso toda e qualquer forma de desespero. Nós pedimos que o sangue e água que jorram do diletíssimo coração de Jesus envolva agora, na paz que vem do Senhor, toda e qualquer pessoa que se sente em desespero, as famílias, os doentes, os agonizantes deste dia, os endividados, que recebam agora, no nome de Jesus, do coração misericordioso de Jesus, a paz que o mundo não conhece. Rezemos agora com imensa confiança. É Jesus misericordioso quem nos visita. Eterno Pai, eu vos ofereço o corpo e o sangue, a alma e a divindade de vosso diletíssimo Filho, nosso Senhor Jesus Cristo, em expiação dos nossos pecados e os do mundo inteiro. Pela sua dolorosa paixão,
1: tende misericórdia de nós e do mundo inteiro.
0: Pela sua dolorosa paixão,
1: tende misericórdia de nós e do mundo inteiro.
0: Pela sua dolorosa paixão,
1: tende misericórdia de nós e do mundo inteiro.
0: Pela sua dolorosa paixão,
1: tende misericórdia de nós e do mundo inteiro.
0: Pela sua dolorosa paixão,
1: tende misericórdia de nós e do mundo inteiro.
0: Pela sua dolorosa paixão,
1: tende misericórdia de nós e do mundo inteiro.
0: Pela sua dolorosa paixão,
1: tende misericórdia de nós e do mundo inteiro.
0: Pela sua dolorosa paixão,
1: tende misericórdia de nós e do mundo inteiro.
0: Pela sua dolorosa paixão,
1: tende misericórdia de nós e do mundo inteiro.
0: Pela sua dolorosa paixão,
1: tende misericórdia de nós e do mundo inteiro. Nesta quarta dezena, nós apresentamos a Jesus as necessidades mais íntimas de cada um de nós. E por isso agora você apresenta a sua necessidade. Fale com Jesus agora, que ouve-nos em oração. Porque Jesus tudo pode, nós queremos também nesta dezena pedir por nossas famílias e em especial por todos aqueles que precisam de um trabalho. Jesus, nós pedimos por todo pai de família, por toda mãe de família, por todo jovem que precisa trabalhar. Nós pedimos, Senhor, que tua divina misericórdia, unida à tua divina providência, abra os caminhos para todos os trabalhadores que precisam hoje de um emprego. Rezemos com imensa confiança. Eterno Pai, eu vos ofereço o corpo e o sangue, a alma e a divindade de vosso diletíssimo Filho, nosso Senhor Jesus Cristo, em expiação dos nossos pecados e os do mundo inteiro. Pela sua dolorosa paixão,
0: tende misericórdia de nós e do mundo inteiro.
1: Pela sua dolorosa paixão,
0: tende misericórdia de nós e do mundo inteiro.
1: Pela sua dolorosa paixão,
0: tende misericórdia de nós e do mundo inteiro.
1: Pela sua dolorosa paixão,
0: tende misericórdia de nós e do mundo inteiro.
1: Pela sua dolorosa paixão,
0: tende misericórdia de nós e do mundo inteiro.
1: Pela sua dolorosa paixão,
0: tende misericórdia de nós e do mundo inteiro.
1: Pela sua dolorosa paixão,
0: tende misericórdia de nós e do mundo inteiro.
1: Pela sua dolorosa paixão,
0: tende misericórdia de nós e do mundo inteiro.
1: Pela sua dolorosa paixão,
0: tende misericórdia de nós e do mundo inteiro.
1: Pela sua dolorosa paixão,
0: tende misericórdia de nós e do mundo inteiro. Nesta quinta dezena, nós apresentamos a Jesus tudo aquilo que para nós não tem solução aos olhos humanos. Nesta dezena, nós rezamos por aquilo que é impossível aos nossos olhos, mas não é para Jesus. Pedimos a Jesus pelas curas físicas, por todas aquelas enfermidades que diante da medicina não há cura, por todos os desenganados, por todos aqueles que passam nesse exato momento por muitas aflições e provações na própria carne. Nós pedimos, Jesus, cura, libertação, restauração, pelo poder da tua infinita misericórdia. Jesus, tu és a nossa solução. Nós pedimos por todas as causas impossíveis, pedimos a tua presença, pedimos a tua fortaleza e nós convidamos nesse instante você que reza conosco, que de maneira especial recorra à intercessão de Santa Faustina, aquela que foi e é a secretária da Divina Misericórdia. Jesus disse a Santa Faustina: peçam muito, muito mesmo, porque o meu desejo é dar muito. Faça seu pedido e reze com um coração feliz e repleto de confiança. Eterno Pai, eu vos ofereço o corpo e o sangue, a alma e a divindade de vosso diletíssimo Filho, nosso Senhor Jesus Cristo, em expiação dos nossos pecados e os do mundo inteiro. Pela sua dolorosa paixão,
1: tende misericórdia de nós e do mundo inteiro.
0: Pela sua dolorosa paixão,
1: tende misericórdia de nós e do mundo inteiro.
0: pela sua dolorosa paixão.
1: Tende misericórdia de nós e do mundo inteiro.
0: Pela sua dolorosa paixão.
1: Tende misericórdia de nós e do mundo inteiro.
0: Pela sua dolorosa paixão.
1: Tende misericórdia de nós e do mundo inteiro.
0: Pela sua dolorosa paixão.
1: Tende misericórdia de nós e do mundo inteiro.
0: Pela sua dolorosa paixão.
1: Tende misericórdia de nós e do mundo inteiro.
0: Pela sua dolorosa paixão.
1: Tende misericórdia de nós e do mundo inteiro.
0: Pela sua dolorosa paixão.
1: Tende misericórdia de nós e do mundo inteiro.
0: Pela sua dolorosa paixão.
1: Tende misericórdia de nós e do mundo inteiro.
0: Deus Santo, Deus Forte, Deus Imortal, tende piedade de nós e do mundo inteiro. Deus Santo, Deus Forte, Deus Imortal, tende piedade de nós e do mundo inteiro. Deus Santo, Deus Forte, Deus Imortal, tende piedade de nós e do mundo inteiro.
1: Em nome do Pai, do Filho e do Espírito Santo.
0: Amém.

Agora nós vamos pedir a bênção de Deus e você se prepare neste momento. Você e sua família. Deus e nosso Pai, nós o suplicamos agora, Senhor. Vós que sois fonte e princípio de toda a bênção, abençoai-nos. Abençoai tudo aquilo, Senhor, que tocarmos e fizermos. Nós os pedimos, dai-nos força para superar todo o mal. Dai-nos força para superar a inveja e afastai-nos de nós, Senhor, toda malícia, todo sofrimento. Senhor, colocai em nosso coração a vontade de perdoar e não permitais, Senhor, jamais que nos afastemos dos nossos irmãos. Pelo contrário, que possamos cada vez mais nos reconciliarmos. Nós os pedimos agora, Senhor, a vossa bênção para tudo o que fizermos, mas sobretudo para a nossa família. E olhai com carinho neste momento os que estão tristes, para que encontrem em vós alegria, os que estão enfermos, para que encontrem em vós a cura. Abençoai-nos, Senhor, para vencermos todo o mal e que nada possa nos deter, porque nós confiamos em vós, que sois o nosso Deus vitorioso. Abençoai-nos agora, neste momento, abençoando esta água que trazemos diante de vós. Fazei que ao tomar esta água, ao aspergir esta água sobre nossa casa, tenhamos paz, tenhamos força, tenhamos de vós toda a graça. A bênção do Deus Todo-Poderoso, Pai, Filho e Espírito Santo. Amém.

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Obrigado, Senhor. Boa noite, meu Pai.

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1: Meia-noite, em ponto.
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4: Bom dia, minha amiga. Bom dia, meu amigo. Comece o dia feliz. Nesta quinta-feira, 24 de setembro, desejo um dia especial, repleto da graça e da bondade de Deus. Desejo que seu dia seja realmente transformador e que você acolha de Deus bênção, paz, saúde, alegria, prosperidade, disposição, estado de energia máximo. É o que eu desejo. E acima de tudo, que você seja feliz, mesmo e diante das adversidades que você enfrenta, que você seja feliz, hoje e sempre. Vamos fazer nossa oração. Inspirai-nos, ó Deus, para que em vós comece e termine tudo o que fizermos. Amém. O Evangelho de hoje está em Lucas, capítulo 9, versículos de 7 a 9. Naquele tempo, o tetrarca Herodes ouviu falar de tudo o que estava acontecendo e ficou perplexo, porque alguns diziam que João Batista tinha ressuscitado dos mortos. Outros diziam que Elias tinha aparecido. Outros ainda que um dos antigos profetas tinha ressuscitado. Então Herodes disse: eu mandei degolar João. Quem é esse homem sobre quem ouço falar essas coisas? E procurava ver Jesus. Minha amiga, meu amigo, desde o tempo em que o Filho de Deus se encarnou, Jesus se revelou como Filho de Deus, muitas pessoas buscam conhecê-lo. Herodes, um grande e poderoso governador, um rei. Até hoje, muitos poderosos também querem conhecer Jesus, estudam sobre Jesus. Mas uma coisa é querer ver, querer conhecer, e outra coisa é querer aderir ao seu projeto. Na mesma linha de ação de Herodes, hoje nós temos muitas pessoas poderosas, influenciadoras, que não querem aderir ao projeto de Jesus. Porque aderir ao projeto de Jesus significa comprometer-se com a causa do reino de Deus. E a causa do reino de Deus e o fundamento, vamos dizer assim, toda a ideia, toda a estrutura do reinado de Deus é promover a vida e não destruí-la. E muitos poderosos não querem que todos tenham vida e vida com dignidade. Por isso não aderem ao projeto de Jesus. Pelo contrário, matam, guerreiam, destroem, porque querem manter o seu status. Não sejamos assim. Não permitamos que esta postura de Herodes venha também ser a nossa postura. Queiramos sim conhecer Jesus, mas também aderir ao seu projeto de amor, transformando o mundo em que vivemos. Reze comigo.
5: Pai nosso que estás nos céus, santificado seja o vosso nome, venha a nós o vosso reino, seja feita a vossa vontade, assim na terra como no céu. O pão nosso de cada dia nos dai hoje, perdoai-nos as nossas ofensas, assim como nós perdoamos a quem nos tem ofendido. E não nos deixeis cair em tentação, mas livrai-nos do mal. Amém. Ave Maria, cheia de graça, o Senhor é convosco, bendita sois vós entre as mulheres, bendito é o fruto do vosso ventre, Jesus. Santa Maria, Mãe de Deus, rogai por nós, pecadores, agora e na hora de nossa morte. Amém. Glória ao Pai, ao Filho e ao Espírito Santo.
6: Como era no princípio, agora e sempre. Amém.
4: Vamos pedir a bênção da água, Deus eterno e todo-poderoso, que tendo escolhido a água, fonte de vida e pureza, para nos dar a graça batismal, quisestes também aparecer no rio Paraíba a imagem da Virgem Imaculada. Abençoai esta água e fazei que ela nos recorde o nosso batismo, para que, purificados de nossas faltas, vivamos como cristãos, membros da vossa igreja, e cheguemos um dia à vida eterna, por Cristo Senhor nosso. Amém. Um grande abraço do Padre Sandro Henrique, diretamente da casa do glorioso mártir São Sebastião, na Ventania, em Alpinópolis, Minas Gerais. E que Deus nos abençoe, em nome do Pai, do Filho e do Espírito Santo. Amém! Um beijo no seu coração!
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2: Se você pudesse entender. Mentiram para você. Eu jamais quis o sofrimento de um filho meu. Não criei você para o sofrimento. Eu criei você para a perfeição. Para a vida feliz em um mundo de delícias. Não fui eu que intencionei a morte para você. Não fui eu que programei seu corpo para sofrer essas horríveis doenças. Nem para definhar com o tempo e se perder em feias rugas. Não fui eu. Mentiram para você. Se você pudesse entender, eu nunca pedi nada em troca da criação perfeita que concebi. Eu apenas dei orientações para que você fosse bem-sucedido em todas as coisas. Eu só quis que você obedecesse. Mas sua obediência não era para o meu bem. Eu não preciso dela. Era para que você se desse bem na vida. Na verdade, sua obediência era a própria vida. Mas você não quis. Que pena. É isso mesmo. Você não quis. Se você pudesse entender, a minha ideia era que você fosse eterno. Que nunca sofresse as agruras de uma vida imperfeita. Mas quem eu criei não quis assim. Achou melhor experimentar o outro lado, o outro modo. Ouviu a voz do meu maior inimigo e acreditou. Achou que seria melhor decidir pela própria cabeça? Não precisava de mim? Sabe o quanto isso me doeu? Sabe o quanto isso me dói? Se você pudesse entender, eu ainda choro em cada lágrima sua que cai. Eu ainda sinto a sua dor como nem você jamais sentiu. Eu ainda sinto a dor que mata as pessoas que você mais ama. Eu me entristeço em cada corpo que se desintegra na terra. Eu lamento cada corpo que vive, mas que já não tem vida. Lamento essas marcas que aparecem no seu rosto e desfigura tanta beleza que eu criei. Eu queria você para a eternidade em perfeita saúde e vida, mas quem eu criei não quis assim. Se você pudesse entender, mentiram para você. Eu não iria criar essa maravilha de planeta e colocar aí seres imperfeitos. Eu não sou tão sem amor para criar pessoas com o sentimento da eternidade, mas ceifar-lhes a vida no pleno primor da juventude. Eu não sou tão sem amor para roubar pessoas de seus entes queridos e trazer para morar comigo. Eu não sou tão egoísta a esse ponto. Eu não sou tão duro e insensível para causar doenças horríveis justamente nas pessoas que amo. E ainda dizem que tudo acontece por minha vontade. Mentiram para você. Se você pudesse entender, quando seus pais primeiros me viraram as costas, eu sofri. Eu poderia ter evitado esse desespero em que a humanidade foi lançada. Eu sei que você pensa assim, mas a verdade é que eu não podia. Não foi uma questão de poder que o meu inimigo deu vida. Na sua astúcia, ele levantou uma questão moral. Tem coisas que nem eu posso fazer. Se eu acabasse com ele até hoje, as dúvidas estariam persistindo. Eu precisei dar tempo para que ficasse provado quem mentiu. Olha só o resultado a quem chegou a humanidade. Se você pudesse entender, mentiram para você. Eu não estou no comando de tudo. Se eu estivesse no comando de tudo, acha que eu seria tão incapacitado assim? Seria tão fraco a ponto de não conseguir sequer sanar a dor de quem chora? Não teria capacidade para dirigir bem os assuntos, levando vocês a bons fins? Não teria eu condições de acabar com tanto sofrimento? Não, eu não estou no comando. Quando seus pais primeiros me viraram as costas, assumiram a paternidade do meu inimigo. Preferiam antes o governo dele ao meu. Quiseram experimentar como era ser os donos dos próprios narizes. Eu não pude fazer nada. Tem coisas que nem eu posso fazer. Se você pudesse entender, eu precisei dar tempo para que a verdade fosse provada. Eu criei perfeito, mas o ser humano quis conhecer o outro lado. Ele buscou para suas costas o peso da sentença que eu havia estipulado para a desobediência. Ele voltaria para o lugar de onde veio. Onde estava ele antes de ser criado? Ora, simplesmente não existia. É isso, ele voltaria para lá, para a inexistência. Isso seria justo. Eu havia avisado. Foi ele quem escolheu. Se você pudesse entender, mentiram para você. Eu não estou trazendo cada pessoa que morre para morar comigo. Se eu fizesse isso, estaria indo contra minha própria palavra. Minha sentença dizia que o desobediente voltaria para o lugar de onde veio. E é para lá que todos têm voltado. Ou será que eu sou algum assassino? Será que sou eu que mato as pessoas para trazê-las para morar comigo? Mentiram para você. Que absurdo um amoroso pai dar vida a um filho e marcar o dia da sua morte. Eu não sou tão cruel assim. Se você pudesse entender, a morte é minha inimiga. O sofrimento é odioso para mim. Eu nunca intencionei nada disso. Foi você quem buscou. Você é produto de um molde imperfeito. Por isso sofre as consequências herdadas por aquele molde. Mas não que seja na minha vontade. Você me ofende com essa ideia. Você me magoa com essas mentiras que contaram para você. Eu não sou tão cruel assim. Se você pudesse entender, apesar do seu descaso, eu senti a sua dor. Certamente sei que você precisa de resgate. Afinal, herdou a imperfeição, mas não foi dela o originador. O meu amor por você foi grande o bastante para eu criar uma saída. Amei tanto a humanidade que dei a vida humana do meu próprio filho para comprá-la de volta. Era um preço equitativo, vida por vida. Era assim como já estipulara em meus princípios de justiça. E afinal, a questão levantada contra minha soberania precisa ser resolvida. O tempo terá que mostrar que o governo do meu inimigo não funciona. Se você pudesse entender, eu não posso colocar as mãos nos assuntos do mundo para ajudar. Se eu ajudar, estarei colaborando com o governo mau que hoje domina. É ele quem está no comando desse mundo. Olha só o resultado da autoridade exercida por ele. Eu tive que entregar a ele o comando para provar que ele não conseguiria. Ou você acha que esse péssimo resultado é em virtude da minha vontade? Mentiram para você. Eu só quis o seu bem. E se existe algum mal em mim, então eu não sou perfeito. Se eu não posso solucionar os problemas da humanidade, então eu não sou todo-poderoso. Se você pudesse entender, eu tremo em cada grito de criança abandonada. Eu choro em cada lágrima de dor da mãe que clama. Eu me arrepio em cada morte, em cada calamidade, em cada doença. Já estou farto de tudo isso. Meu tempo está chegando. E quando chegar, eu não vou ligar ao lamento de quem mentiu a meu respeito. De quem me transformou nesse monstro assassino capaz de matar criancinhas. De quem disse que eu queimo as minhas próprias criaturas por toda a eternidade. De quem afirma que toda a desgraça desse mundo acontece por minha vontade. A esses eu não vou ligar. Que ranjam os dentes na escuridão lá fora. Se você pudesse entender, resta menos tempo do que pensa. Você nunca sabe quanto tempo tem. Você nunca sabe o que vem no minuto seguinte. Não é ruim o que está para chegar. Será ruim para quem mentiu a meu respeito e para quem acreditou na mentira. Mas será libertação para quem me busca de verdade. Será o retorno à vida que eu intencionei para você desde o princípio. Aí sim, tudo será por minha vontade, porque minha vontade será feita na terra. Se você pudesse entender, colocaria de lado esse orgulho e prestaria mais atenção a quem fala. Entenderia que nem sempre o que cresceu ouvindo é real. Aceitaria que mentiram para você. Eu iria colocar a limpo essas mentiras e as provas que tem à disposição. Mas você prefere as dores da mentira ao afago da verdade. Aí eu nada posso fazer. Não vou forçar você. Fui eu quem o fiz com a liberdade de escolha. Continue assim, mas não reclame de mim. Se você pudesse entender, eu sou a personificação do amor. Nada de mal pode morar em mim. Por isso eu vou consertar todo o mal que o meu inimigo fez. Eu vou provar que, a parte de mim, nenhum governo funciona. Eu não coloquei no homem essa capacidade. Você foi produzido para ser governado. Foi uma pena que quis experimentar o outro lado. Mas agora o tempo está vencendo. Ou está sendo vencido. É chegada a hora. Não mentirão mais para você. A verdade vai voltar a reinar. Se você pudesse entender, sorriria na tristeza. Choraria de emoção. Olharia aquele corpo atrofiado, largado na cama e teria esperança. Esperaria confiante o retorno daquele amado adormecido na morte. Teria mais força para enfrentar com garbo e fé as dificuldades do momento. Saberia que basta um pouco mais de perseverança. Logo o fim levará você de volta ao começo. É, seria mais fácil enfrentar o que der e vier. Se você pudesse entender.
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4: Chegamos com mais uma edição especial do Adoração Católica. As melhores canções católicas agora para você. O Adoração Católica já está no ar. Sejam bem-vindos.
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1: Essa canção, Atenas.

Estenda sua mão agora. Você não sabe para onde você está se movendo, mas Deus está movendo tudo. O amor de Deus está aqui nesse lugar e Ele está tocando todas as coisas. Reze agora. Senhor Jesus, toca com teu amor. Toca com teu amor que está vivo em mim, em todos os lugares.

0: Atenas.
1: Muchas gracias.
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1: Essa foi mais uma sequência aqui do Adoração Católica. Voltamos depois do intervalo.
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3: Meia-noite e 40 minutos.
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Olá, amado ouvinte. Vamos refletindo com A Procura do Sol. A andorinha do mar Ártica é uma bela ave que passa a maior parte da sua vida a voar sobre o oceano à procura de alimento. No que se refere às aves, tem tamanho médio, é quase toda branca, com as partes superiores em cinzento claro e com um admirável topete preto que lhe vem até bem abaixo dos olhos negros. Tem bico vermelho vivo, pernas curtas, vermelhas e pés vermelhos palmados. As andorinhas do mar árticas gostam de um verão perpétuo. Quando é verão no extremo norte, elas ficam ali a criar os seus filhotes numa praia rochosa do norte da Groenlândia ou da Islândia. Depois, quando o verão começa a esfriar, elas e os seus jovens começam a dirigir-se para o mar de Weddell, na Antártica, a cerca de 19.300 quilômetros ao sul. Dados informativos obtidos por minúsculos registradores de dados aplicados nas suas pernas mostram que elas fazem grandes curvas acrobáticas através do oceano. Na altura em que chegam ao extremo sul, já é verão, e elas passam infindáveis horas de luz diurna a voar e a comer. Como tem de viajar para tão longe, ela ganha um prêmio. A andorinha do mar Ártica registra a mais alta quilometragem durante a sua migração anual. Elas chegam a cobrir 64.300 quilômetros por ano. Como essas aves vivem cerca de 30 anos, elas provavelmente voam cerca de 2 milhões e meio de quilômetros durante a vida. Mais ainda, os investigadores descobriram que, embora as andorinhas do mar não viajem juntas, todas elas saem das suas zonas de inverno, atravessam o Equador,

0: deixam os locais de alimentação e de descanso e chegam aos locais de verão com espaço de apenas alguns dias, sem se verem umas às outras, e então cumprem as tarefas juntas. Isso é maravilhoso. Em Gênesis 1:21 diz: E Deus criou as grandes baleias e todo réptil de alma vivente que as águas abundantemente produziram, conforme as suas espécies, e toda ave de asas, conforme a sua espécie. E viu Deus que era bom.
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2: Os céus declaram a glória de Deus, e o firmamento anuncia a obra das suas mãos.
0: Em Hebreus 13, 5-6 diz: Porque ele disse: Não te deixarei, nem te desampararei. E assim, com confiança, ousemos dizer: O Senhor é o meu ajudador e não temerei. O renomado evangelista Billy Graham escreveu o seguinte: Alguns anos atrás, quando nosso filho Ned entrou numa nova escola, ele conheceu alguns meninos da cidade que pensavam que eram muito fortes. Ned nunca teve de confrontar meninos da rua que tinham muita experiência em defender-se e que presenciavam brigas como uma ocorrência regular. Os meninos da cidade logo começaram a persegui-lo. Outro menino, que era amigo de Ned, viu que para nosso filho sobreviver, ele teria de aprender como se defender. Então ele ensinou-lhe algumas bases de karatê e um pouco de outras artes marciais. Depois de muita prática, Ned demonstrou sua nova habilidade no menino que o estava provocando. E os outros pararam de aborrecê-lo. Deus quer nos ensinar como nos defendermos do pecado. Satanás, o principal perturbador, nos ataca em nossos pontos mais fracos e quer nos derrotar para que não sejamos úteis para Deus. Na Bíblia, Deus nos provê treinamento espiritual que nos fortifica interiormente, da mesma forma que o exercício físico e a disciplina podem nos fortalecer exteriormente. Mas como o exercício ou treinamento nas artes marciais, precisamos ser constantes em nossa leitura das Escrituras e disciplinados na aplicação às situações e circunstâncias ao nosso redor. Deus não nos prometeu nos proteger das dificuldades, mas prometeu nos proteger em meio às dificuldades. Nada pode nos tocar fora da vontade de Deus. Se alguma coisa nos toca, podemos estar certos de que foi com o propósito de nos edificar, para sermos testemunhas mais eficazes e fortes, para que Deus possa nos usar para batalhar com o mais cruel perturbador da história, o diabo. Lembre-se, Deus nunca o abandonará, nem o esquecerá.
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0: E agora vamos elevar nossas preces a Deus. Nosso Deus e Pai, nós te agradecemos por teu extraordinário amor e tua preocupação que nos acompanham diariamente. Ensina-nos que o Senhor está no controle de tudo o que acontece em nossas vidas, que possamos nos sentir confortados ao saber que sempre estás aí. Ajuda-nos a aplicar a verdade das Escrituras, a ter comunhão de oração e comprometimento contigo em nossas vidas diárias, através de Jesus. Amém.
2: Que privilégio ter a mesma mão que fez o universo e espalhou as estrelas, escrevendo seu nome no livro da vida. Louve a Deus por isso e declare agora Cristo como seu Senhor e Salvador, buscando a partir daqui o perdão e uma vida correta. Deus alegra-se por todo aquele que assim desejar de todo o coração.

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2: Estamos de volta com o Adoração Católica. Aumente o som e venha adorar.
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1: Valeu, gente. Estamos chegando ao fim de mais uma Adoração Católica. Obrigado pela sua companhia. Fiquem com Deus e até a próxima edição.
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3: 1:12.
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5: Olá, ouvintes. Todos nós estamos sujeitos a enfrentar tempestades. Jesus mesmo enfrentou, pelo menos em dois momentos muito conhecidos, forte tempestade. E como é que Deus age em nossas tempestades? Ele age pelo menos de três maneiras. Às vezes, Ele acalma a tempestade. Às vezes, Ele acalma o marinheiro. E outras vezes, Ele nos ensina a nadar. De uma coisa eu sei e é certo. Morrer você não vai, destruído você não será. Olha o que eu vou te dizer, você vai vencer essa tempestade que tem se levantado contra a sua vida, porque a palavra de Deus me garante isso, de tempestade o meu Deus entende. Ou Ele vai acalmar a tempestade, ou Ele vai acalmar o teu coração, ou Ele vai te ensinar a nadar. Você pode até chegar molhado em terra firme, mas vai chegar, vai ser livre, e Ele será contigo para te abençoar, em nome de Jesus. Um grande abraço para você.
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1: Conexão Católica, J. Luta na área com mais um super programa. Bom estar falando contigo na radiola, na melhor programação católica do seu dial. A boa companhia aqui, música boa, a palavra de Deus, muita harmonia, paz e luz na caminhada de você, amigo e amiga de plantão. Tô no ar, cheguei com mais um Conexão Católica.
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1: O olhar de Deus é tudo o que nós precisamos para seguir firmes. Do lado de Jesus na cruz havia um crucificado que pediu que Jesus se lembrasse dele. Somos nós. Lembra-te de mim com teu olhar.
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0: O olhar descrito nesse texto só é único e singular de Jesus Cristo. O olhar da misericórdia, o olhar do misericordioso. E eu creio que Jesus, nesse santuário perpétuo da Eucaristia, lugar e palco mais do que especial para celebrar 20 anos de adoração, o olhar do Cristo, o olhar de um Márcio Pacheco, preocupado para que o povo encontre Deus. Parabéns, meu irmão, e que o seu olhar seja sempre de Cristo, o olhar para com aqueles que estão com sede de Deus.
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1: Mais um bloco show no seu super programa Conexão Católica. Já já a Jota Lu traz mais músicas pra você. Fiquem com a gente, só um cafezinho que tô voltando.
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0: 1h34.
1: Pai, caso eu esteja numa estrada pedregosa, traz-me de volta ao teu caminho de sabedoria e alegria. Olá, querido amigo do Pão Diário, muito bem-vindo à nossa mensagem de esperança e encorajamento do dia. Hoje lerei o texto de Patricia Rainbow com o título Da Sabedoria à Alegria. O telefone tocou e logo o atendi. Carla era a mais idosa de nossa igreja, mulher vibrante e trabalhadora, que tinha quase 100 anos. Dando os retoques finais em seu último livro, ela me fez algumas perguntas sobre a escrita para poder cruzar a linha final. Mas, como sempre, logo estava eu lhe fazendo perguntas sobre a vida, o trabalho, o amor e a família. Suas lições de uma vida longa transbordavam sabedoria. Carla me disse: "Acalme-se." E logo estávamos rindo sobre os momentos em que ela havia esquecido de se acalmar. Suas histórias maravilhosas, todas temperadas com verdadeira alegria. A Bíblia ensina que a sabedoria conduz à alegria. Feliz é a pessoa que encontra a sabedoria, de acordo com Provérbios capítulo 3, versículo 13. Descobrimos que o caminho da sabedoria à alegria é uma virtude bíblica, pois a sabedoria entrará em seu coração e o conhecimento o encherá de alegria. Deus concede sabedoria, conhecimento e alegria àqueles que lhe agradam, de acordo com Eclesiastes capítulo 2, versículo 26. Lemos em Provérbios capítulo 3, versículo 17, que a sabedoria os guiará por estradas agradáveis. Refletindo sobre os assuntos da vida, o autor C.S. Lewis declarou que a alegria é negócio sério no céu. A estrada lá, no entanto, é pavimentada com sabedoria. Minha amiga Carla, que viveu até os 107 anos, concordaria. Ela caminhou com sabedoria e alegria até o rei. Querido amigo, que estradas você tem usado em busca da alegria? De que maneira a sabedoria conduz à alegria? Pense nisso. Eu sou Clarice Fogaça e essa foi a nossa mensagem do dia.

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2: Voltamos com mais Conexão Católica. Bom estar ao seu lado sempre, sempre aqui na sua número 1. Vamos com mais músicas? Show de bola, vamos lá.
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1: Opa, já tô de volta com mais Conexão Católica. Segura aí.
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3: 1:54.
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5: do dia. Estamos chegando com mais um versículo do dia. Abra seu coração para a palavra de Deus. Ó Senhor, Tu és o meu Deus, exaltar-te-ei e louvarei o Teu nome, porque fizeste maravilhas. Os Teus conselhos antigos são verdade e firmeza. Isaías 25:1.
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1: E aí, voltamos com mais um Conexão Católica, mais um bloco pra você. Show de bola, aumenta o volume, tamo junto.
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0: oração foi fraca, gente. Vamos aclamar o nosso Deus que está no meio de nós.
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0: Obrigado, Guilherme Santiago. Que bom. Deus te abençoe, meu querido. Deus te abençoe.
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1: Conexão Católica indo embora. Voltamos amanhã por cá. J. Lu, me despeço já agradecendo com beijos e abraços. Muita luz na caminhada. Fé sempre que tudo vai dar certo. Amanhã estamos de volta. Tchau, tchau. Valeu.
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3: 2:11.
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5: Agora é hora da palavra que nunca falha. Assim diz a Bíblia. Melhor é o pouco com justiça do que grandes rendimentos com injustiça. Provérbios 16:8. Fica com a gente, que já voltamos com mais paz e verdade.
4: Voltaremos a qualquer momento com mais. Assim diz a Bíblia.
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4: Muito obrigado pela sua companhia. É sempre bom ter você aqui comigo. Vamos nessa? Está no ar o Unção Católica.
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4: 2:27.
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6: E as vacas feias à vista e magras de carne comiam as 7 vacas formosas à vista e gordas. Gênesis 41:4. O sonho do faraó tem sido muitas vezes a minha experiência de vigília. Meus dias de preguiça têm destruído devastadoramente tudo o que eu tinha conseguido em tempos de aplicado zelo. Minhas temporadas de frio congelaram todo o alegre brilho dos meus períodos de fervor e entusiasmo. Os meus acessos de mundanismo têm me trazido de volta dos meus avanços na vida divina. Eu preciso tomar cuidado com orações pobres, louvores pobres, obrigações pobres e experiências pobres, pois eles comerão a gordura do meu conforto e paz. Se eu negligenciar a oração por não mais que um curto período, perco toda a espiritualidade que tinha alcançado. Se eu não extrair suprimentos frescos do céu, o milho velho do meu celeiro logo é consumido pela fome que graça em minha alma. Quando os pulgões da indiferença, as locustas do mundanismo e as lagartas da autoindulgência se colocam em meu coração completamente desolado e fazem minha alma definhar, toda a minha antiga fecundidade e crescimento na graça me aproveitam de absolutamente nada. Quão ansioso deveria eu estar para não ter qualquer dia de carnes magras e feias. Se todos os dias eu caminhar em direção à meta dos meus desejos, logo irei alcançá-los, mas desviar irá me deixar longe do prêmio da minha vocação e roubará os avanços que eu tão laboriosamente realizei. A única maneira pela qual todos os meus dias podem ser como vacas gordas é alimentá-los no justo prado, passando os dias com o Senhor, em seu serviço, em sua companhia, em seu temor e em seu caminho. Por que cada ano não deveria ser mais rico em amor, em utilidade e em alegria do que os que já foram? Pois estou ficando mais perto dos montes celestiais, tenho mais experiências do meu Senhor e então deveria ser mais parecido com Ele. Ó Senhor, mantenha longe de mim a maldição da magreza da alma. Não me deixe ter de chorar. Emagreço, emagreço, ai de mim. Isaías 24:16. Mas que eu seja bem alimentado e nutrido em tua casa, para que eu possa louvar o teu nome.
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3: 2:46.
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5: Eu te ajudo, diz o Senhor. Neste dia, ouçamos o Senhor Jesus falando a cada um de nós. Eu ajudo você. Ajudá-lo é fácil para mim. Pense no que já fiz. Não o ajudei? Ora, eu o comprei com meu sangue. Morri por você. Se já fiz as coisas maiores, não farei as menores? Falar com você é somente uma das menores coisas que posso fazer. Já fiz muito e ainda farei mais. Antes de o mundo existir, eu lhe escolhi. Fiz uma aliança em seu benefício. Por causa de você, deixei de lado a minha glória e me tornei homem. Dei a minha vida por você. E se fiz tudo isso, certamente o ajudarei agora. Eu lhe darei aquilo que já conquistei por você. Se você precisasse de ajuda milhares de vezes, eu a daria. Você pouco necessita em comparação com o que estou disposto a dar. Necessitar significa muito para você. Dar não é difícil para mim. Ajudá-lo? Não tema. Se houvesse uma formiga à porta de seu celeiro pedindo ajuda, não lhe arruinaria dar-lhe um punhado de seu trigo. Você não passa de um inseto à porta de minha infinita suficiência. Eu o ajudarei. Oh, minha alma, isto não é suficiente? Você precisa de mais força do que a onipotência da Trindade? Quer mais sabedoria do que a do Pai? Mais amor do que o revelado pelo Filho e mais poder do que o manifestado nas influências do Espírito Santo? Traga até aqui a sua jarra vazia. Certamente esta fonte a encherá. Não perca tempo. Junte suas necessidades e traga-as até aqui. Seu vazio, suas tristezas, suas deficiências. Veja, este rio de Deus tem abundância para você. O que mais você pode desejar? Prossiga, minha alma, na força que tem. O Deus eterno é o seu ajudador. Não temas, estou contigo. Oh, não te deixes desanimar. Sou teu Deus. E só por isso eu continuo a te ajudar.
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1: Opa! De volta com Unção Católica. Vem comigo!
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1: 2:59.
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3: Na presença das Santas Chagas de Jesus, convido você e sua família para este momento abençoado na nossa programação. Vamos juntos colocar nas Santas Chagas de Jesus o nosso pedido de oração, a nossa intenção. Prepare o seu ambiente de oração com as fotos, as roupas de família e, de modo particular, lembrando dos enfermos. Traga os nomes por quem vamos interceder e pedir cura e libertação de todos os sofrimentos e dores.
4: Por tuas chagas, Senhor, fomos curados.
5: Olá, querido povo de Deus que me acompanha nessa hora da misericórdia, onde rezamos o Terço das Santas Chagas. Quero convidá-los a fixar o olhar em Jesus Eucarístico e pedirmos: Senhor, dai-nos mais amor, Eucaristia, e desejo do céu. Rezemos. Em nome do Pai, e do Filho, e do Espírito Santo. Amém. Creio em Deus Pai Todo-Poderoso, Criador do céu e da terra, e em Jesus Cristo, seu único Filho, nosso Senhor, que foi concebido pelo poder do Espírito Santo, nasceu da Virgem Maria, padeceu sob Pôncio Pilatos, foi crucificado, morto e sepultado, desceu à mansão dos mortos, ressuscitou ao terceiro dia, subiu aos céus, está sentado à direita de Deus Pai Todo-Poderoso, de onde há de vir julgar os vivos e os mortos. Creio no Espírito Santo, na Santa Igreja Católica, na comunhão dos santos, na remissão dos pecados, na ressurreição da carne, na vida eterna. Amém. Ó Jesus, divino Redentor, tende misericórdia de nós e do mundo inteiro. Deus Santo, Deus Forte, Deus Imortal, tende piedade de nós e do mundo inteiro. Graça, misericórdia, meu Jesus, nos perigos presentes, cobri-nos com vosso preciosíssimo sangue. Pai eterno, tende misericórdia de nós, pelo sangue de Jesus Cristo, vosso Filho unigênito. Tende misericórdia de nós, vos suplicamos. Amém. Nesse primeiro mistério do Terço das Santas Chagas, contemplamos: Jesus se revela como caminho, verdade e vida. Como fruto desse mistério e dessa contemplação, peçamos por todas as famílias que estão desunidas, que possam, no perdão, no diálogo, fazer um processo de reencontro e paz. Eterno Pai, eu vos ofereço as santas chagas de nosso Senhor Jesus Cristo, para curar as de nossas almas.
6: Meu Jesus, perdão e misericórdia.
3: Pelos méritos de vossas santas chagas.
6: Meu Jesus, perdão e misericórdia.
3: Pelos méritos de vossas santas chagas.
6: Meu Jesus, perdão e misericórdia.
3: Pelos méritos de vossas santas chagas.
6: Meu Jesus, perdão e misericórdia.
3: Pelos méritos de vossas santas chagas.
6: Meu Jesus, perdão e misericórdia.
3: Pelos méritos de vossas santas chagas.
6: Meu Jesus, perdão e misericórdia.
3: Pelos méritos de vossas santas chagas.
6: Meu Jesus, perdão e misericórdia.
3: Pelos méritos de vossas santas chagas.
6: Meu Jesus, perdão e misericórdia.
3: Pelos méritos de vossas santas chagas.
6: Meu Jesus, perdão e misericórdia.
3: Pelos méritos de vossas santas chagas.
6: Meu Jesus, perdão e misericórdia.
3: Pelos méritos de vossas santas chagas.
5: Neste segundo mistério do Terço das Santas Chagas, contemplamos: Jesus cura o cego Bartimeu. Rezemos esta dezena, contemplando este milagre de Jesus, pedindo que o Senhor, ressuscitado, misericordioso, nas suas santas chagas, cure todos os que precisam de uma cura espiritual. Eterno Pai, eu vos ofereço as santas chagas de nosso Senhor Jesus Cristo para curar as de nossas almas.
7: Meu Jesus, perdão e misericórdia.
3: Pelos méritos de vossas santas chagas.
7: Meu Jesus, perdão e misericórdia.
3: Pelos méritos de vossas santas chagas.
7: Meu Jesus, perdão e misericórdia.
3: Pelos méritos de vossas santas chagas.
7: Meu Jesus, perdão e misericórdia.
3: Pelos méritos de vossas santas chagas.
7: Meu Jesus, perdão e misericórdia.
3: Pelos méritos de vossas santas chagas.
7: Meu Jesus, perdão e misericórdia.
3: Pelos méritos de vossas santas chagas.
7: Meu Jesus, perdão e misericórdia.
3: Pelos méritos de vossas santas chagas.
7: Meu Jesus, perdão e misericórdia.
3: Pelos méritos de vossas santas chagas.
7: Meu Jesus, perdão e misericórdia.
3: Pelos méritos de vossas santas chagas.
7: Meu Jesus, perdão e misericórdia.
3: Pelos méritos de vossas santas chagas.
5: No terceiro mistério do terço das santas chagas, contemplamos: Jesus se apresenta como tronco da videira. Rezemos este mistério, pedindo a Deus que nós, como seu rebanho, jamais nos apartemos deste tronco que é a seiva que nos dá vida, e de modo especial pelos jovens, para que não percam a fé. Eterno Pai, eu vos ofereço as santas chagas de nosso Senhor Jesus Cristo para curar as de nossas almas.
8: Meu Jesus, perdão e misericórdia.
3: Pelos méritos de vossas santas chagas.
8: Meu Jesus, perdão e misericórdia.
3: Pelos méritos de vossas santas chagas.
8: Meu Jesus, perdão e misericórdia.
3: Pelos méritos de vossas santas chagas.
8: Meu Jesus, perdão e misericórdia.
3: Pelos méritos de vossas santas chagas.
8: Meu Jesus, perdão e misericórdia.
3: Pelos méritos de vossas santas chagas.
8: Meu Jesus, perdão e misericórdia.
3: Pelos méritos de vossas santas chagas.
8: Meu Jesus, perdão e misericórdia.
3: Pelos méritos de vossas santas chagas.
8: Meu Jesus, perdão e misericórdia.
3: Pelos méritos de vossas santas chagas.
8: Meu Jesus, perdão e misericórdia.
3: Pelos méritos de vossas santas chagas.
8: Meu Jesus, perdão e misericórdia.
3: Pelos méritos de vossas santas chagas.
5: No quarto mistério do terço das santas chagas, contemplamos o encontro de Jesus com Zaqueu. Como fruto deste mistério e contemplação, rezemos por todos aqueles que estão desanimados, sem força, para que possam ter atitudes de um encontro com o Senhor, dispostos a uma vida nova. Rezemos. Eterno Pai, eu vos ofereço as santas chagas de nosso Senhor Jesus Cristo para curar as de nossas almas.
9: Meu Jesus, perdão e misericórdia.
3: Pelos méritos de vossas santas chagas.
9: Meu Jesus, perdão e misericórdia.
3: Pelos méritos de vossas santas chagas.
9: Meu Jesus, perdão e misericórdia.
3: Pelos méritos de vossas santas chagas.
9: Meu Jesus, perdão e misericórdia.
3: Pelos méritos de vossas santas chagas.
9: Meu Jesus, perdão e misericórdia.
3: Pelos méritos de vossas santas chagas.
9: Meu Jesus, perdão e misericórdia.
3: Pelos méritos de vossas santas chagas.
9: Meu Jesus, perdão e misericórdia.
3: Pelos méritos de vossas santas chagas.
9: Meu Jesus, perdão e misericórdia.
3: Pelos méritos de vossas santas chagas.
9: Meu Jesus, perdão e misericórdia.
3: Pelos méritos de vossas santas chagas.
9: Meu Jesus, perdão e misericórdia.
3: Pelos méritos de vossas santas chagas.
5: No quinto mistério do terço das santas chagas, contemplamos Jesus que anda sobre as águas. Como fruto deste mistério, vamos juntos pedir que, como Pedro, tenhamos a coragem e a fé para dar, nem que seja um passo, nas águas revoltas da vida. O Senhor está conosco. Caminhemos, rezemos juntos. Eterno Pai, eu vos ofereço as santas chagas de nosso Senhor Jesus Cristo para curar as de nossas almas.
10: Meu Jesus, perdão e misericórdia.
3: Pelos méritos de vossas santas chagas.
10: Meu Jesus, perdão e misericórdia.
3: Pelos méritos de vossas santas chagas.
10: Meu Jesus, perdão e misericórdia.
3: Pelos méritos de vossas santas chagas.
10: Meu Jesus, perdão e misericórdia.
3: Pelos méritos de vossas santas chagas.
10: Meu Jesus, perdão e misericórdia.
3: Pelos méritos de vossas santas chagas.
10: Meu Jesus, perdão e misericórdia.
3: Pelos méritos de vossas santas chagas.
10: Meu Jesus, perdão e misericórdia.
3: Pelos méritos de vossas santas chagas.
10: Meu Jesus, perdão e misericórdia.
3: Pelos méritos de vossas santas chagas.
10: Meu Jesus, perdão e misericórdia.
3: Pelos méritos de vossas santas chagas.
10: Meu Jesus, perdão e misericórdia.
3: Pelos méritos de vossas santas chagas.
5: Rezemos três vezes. Eterno Pai, eu vos ofereço as santas chagas de nosso Senhor Jesus Cristo para curar as de nossas almas. Eterno Pai, eu vos ofereço as santas chagas de nosso Senhor Jesus Cristo para curar as de nossas almas. Eterno Pai, eu vos ofereço as santas chagas de nosso Senhor Jesus Cristo para curar as de nossas almas. Amém. Queridos filhos e filhas, tendo rezado o terço das santas chagas, vamos agora fazer a oração de todos os dias, que é a novena das santas chagas de nosso Senhor Jesus Cristo. Rezemos. Por suas santas chagas, suas chagas gloriosas, o Cristo Senhor me proteja e me guarde. Senhor Jesus, foste levado na cruz para que por vossas santas chagas sejam curadas as de nossas almas. Eu vos louvo e agradeço pelo vosso ato redentor. Carregaste em vosso próprio corpo os meus pecados e de toda a humanidade. Nas vossas santas chagas, coloco minhas intenções, minhas preocupações, ansiedades e angústias, minhas enfermidades físicas e psíquicas, meus sofrimentos, dores, alegrias e necessidades. Em vossas santas chagas, Senhor, coloco minha família. Envolvei, Senhor, a mim e meus familiares, protegendo-nos do mal. Coloque a sua intenção. Senhor, ao mostrar vossas santas chagas gloriosas a Tomé e o mandando tocar em vosso lado aberto, o curaste da incredulidade. Eu vos peço, Senhor, permita-me refugiar em vossas santas chagas e, por mérito desses sinais de vosso amor, curai a minha falta de fé. Ó Jesus, pelos méritos de vossa paixão, morte e ressurreição, dai-me a graça de viver os frutos da nossa redenção. Amém.

0: Filhos queridos, povo amado de Deus, Jesus misericordioso, eu confio em vós. Jesus misericordioso, eu espero em vós. Filhos queridos, que momento tão forte de oração, não é? Que momento tão forte de prece. Ah, se todos nós pudéssemos nos apropriar dessa experiência divina do Senhor Jesus. Senhor, eu quero colocar na vossa misericórdia todos aqueles que estão me ouvindo, aqueles que até tentaram rezar o terço comigo e não conseguiram, aqueles até que tentaram ligar no 0 operadora 41 3221 6070, mas não conseguiu, que deixaram seus nomes. Eu confio em vós, Jesus misericordioso. Escute esse testemunho que foi deixado para nos edificar na fé.
1: Que é a Vanisa de Lagoa da Prata. Eu recebi a capelinha da Santa Chagas na minha casa.
0: Que maravilha.
1: Mas toda vez que eu ia repassar, eu perdi a minha bênção por causa da pessoa que eu repassava.
0: Como assim?
1: Aí com isso...
0: Não, volta essa agressão e aumenta ali. Uma partezinha eu não entendi direito. Solta lá, por favor.
1: Que é a Vanisa de Lagoa da Prata.
0: Tá.
1: Eu recebi a capelinha da Santa Chagas na minha casa.
0: Certo.
1: Mas toda vez que eu ia repassar, eu perdi a minha bênção por causa da pessoa que eu repassava. Aí com isso, eu aproveitei para ser mensageira da capelinha e mobilizei toda a minha família para ir.
0: Certo.
1: Associei filho, marido, irmãos, cunhados, sogra, para mim ser a mensageira. Hoje eu sou mensageiro da capelinha, graças à minha família. Eu quero agradecer e eu tenho na minha casa o cantinho evangelizar. Porque tudo que o Senhor manda eu recebo e coloco lá no cantinho evangelizar. Obrigada, padre. Toca o sino, sacristão.
0: Deus abençoe, Vanira. Oh, coisa boa, gente. Maravilha. Ela recebia a capelinha e passava para frente. Agora, o que ela fez? Se tornou uma mensageira da capelinha de Jesus das Santas Chagas. Então, que tal você se tornar uma mensageira da capelinha de Jesus das Santas Chagas? 0800-410-6060. Faça como a Vanira. Bíblia aberta. Cartilha de oração.

0: em me alimentar, Senhor, hoje, através do texto de Lucas 9, 7 e 9. Lucas 9, 7 a 9.
1: Invade o meu coração.
0: O Senhor esteja convosco, Ele está no meio de nós. Proclamação do Evangelho de Jesus Cristo segundo São Lucas. Glória a vós, Senhor. Herodes ouviu falar de tudo que Jesus fazia e ficou perplexo. Uns diziam, é João Batista que ressurgiu dos mortos, outros comentavam, Elias que apareceu, e outros falavam, um dos antigos profetas que ressuscitou. Mas Herodes dizia, eu degolei João. Quem é este, pois, que de quem ouço dizer tantas coisas? E procurava ocasião para vê-lo. Palavra da salvação. Glória a vós, Senhor. O texto de hoje parece um pouco obscuro, mas não é não. E eu vejo aqui uma frase que eu quero destacar. Primeiro, Herodes ouviu falar de tudo que Jesus fazia e ficou perplexo. Segundo, tinha o desejo de ver. Desejo de ver Jesus. As palavras e os milagres de Jesus atraíam verdadeiras multidões. Mas é impossível controlar as intenções de quem procurava Jesus. Muitos vinham por curiosidade, outros atrás de cura, de alguma enfermidade, outros pedindo libertação. Mas tinha quem vinha com o desejo sincero de escutar Jesus. As intenções eram muito diferentes. Mas Jesus não satisfazia a curiosidade deles. Por exemplo, Jesus nunca fez milagre sob encomenda. Faça um milagre! Jesus nunca aceitou fazer. O milagre era a condição para ensinar, mas Jesus não forçava. Suas curas, seus milagres tinham um fundamento: levar a fé. Jesus sabia que havia de ter inimigos. Herodes era violento, escutou falar de Jesus, teve curiosidade, queria vê-lo, mas só queria vê-lo. Não queria segui-lo. Não queria enxergar o Messias. Herodes tinha desejo de ver Jesus e ele viu. Quando, padre? Quando que Herodes viu Jesus? Na hora da paixão. Pilatos mandou Jesus a Herodes. E por acaso mudou? Não. Não basta ver, tem que crer. E só crê quem tem fé. Só tem fé quem acredita no poder da oração. A fé se sustenta na oração. A oração se sustenta na fé. Acredite.
2: Nem todo dia é claridade, Senhor. Há dias em que o sol
0: ele se esconde, fica nublado, o dia fica sem graça.
2: Horizonte perdido
0: de uma vida marcada na dor.

Aí. Nesta quinta-feira, a roupa dos enfermos, as fotos de família e todos os objetos. Abençoai e santificai aqueles que mais precisam, Senhor, da vossa misericórdia. Pai, Filho e Espírito Santo.

0: morte.
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4: 3:23.
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6: Sabe quando tudo ao redor parece que vai desabar? Como se os ventos da vida, as crises, as notícias ruins, as ameaças que não param de chegar, fossem soprar todas de uma vez e levar tudo embora? Hoje, no 35º dia da quaresma de São Miguel, você vai descobrir uma verdade que acalma o coração. Nenhum vento sopra sem que Deus permita e os seus anjos os mantêm na mão. Abra sua Bíblia, Apocalipse capítulo 7, versículo do 1 ao 3. Vamos ler juntos? Depois disso, eu vi quatro anjos em pé nos quatro cantos da terra. Eles seguravam os quatro ventos da terra para que o vento não pudesse soprar na terra, nem no mar, nem em árvore alguma. Eu vi ainda outro anjo que subia do lado onde nasce o sol. Ele trazia consigo o selo do Deus vivo e com voz forte gritou aos quatro anjos que tinham recebido o poder de causar dano à terra e ao mar. Não causeis dano à terra, nem ao mar, nem às árvores, até que tenhamos marcado com o selo a fronte dos servos do nosso Deus. Complicado? Eu explico para você. João vê quatro anjos posicionados nos quatro cantos da terra, certo? E nas suas mãos eles seguram os quatro ventos, impedindo-os de soprar. E há um outro anjo que sobe do oriente, do lado do sol nascente, levando o selo do Deus vivo. E ele grita aos quatro: esperem, não façam dano à terra até que os servos de Deus estejam selados na fronte. Os padres da igreja se debruçaram sobre essa imagem com atenção. Por que os ventos retidos? André de Cesareia explicava que segurar os ventos significa que o bom ordenamento da criação está prestes a se dissolver, pois é graças aos ventos que as plantas se alimentam e os navios cruzam o mar. Os anjos seguram os ventos para conter, por um tempo, o sofrimento que viria sobre a terra. A catástrofe não é solta ao acaso. Ela está presa na mão de anjos que aguardam a ordem de Deus. E note quem dá essa ordem e o que ela diz. O anjo do Oriente manda: parem, até que os servos de Deus estejam selados. Ecumênio dizia que Deus, com sabedoria, manda que ninguém seja atingido antes que estejam selados, para que nenhum justo padeça junto com os pecadores. A história não corre solta. Deus segura o tempo, Ele detém a tempestade até que os seus estejam marcados, protegidos, reconhecidos como seus. E o que é esse selo na fronte? Aqui está o coração do dia. São Beda ensinava que o selo é o sinal da cruz, o mesmo sinal com que o cristão é assinalado. É o Senhor mesmo, dizia ele, nascido na carne, que sela a fronte dos seus com a insígnia da cruz. O anjo só pôde chamar aqueles homens de servos de Deus porque já tinham a fé de Cristo. Sem isto, ele não os teria chamado assim. O selo é a marca de pertencer a Deus. Quem o traz é reconhecido pelo céu, e os ventos do mal não têm a última palavra sobre ele. Havia ainda uma lição preciosa que os padres tiravam desta cena. Ecumênio dizia assim: aprendemos aqui que os justos precisam tornar-se fortes com o auxílio dos anjos antes que cheguem as provações, porque o selo do Espírito que recebemos manifesta a sua força na medida em que oferecemos o nosso trabalho, a nossa colaboração. O selo não dispensa o combate, você entendeu? Ele o sustenta. A graça nos marca, mas pede resposta. Agora, entenda o que isso diz à sua vida. Talvez você olhe para o mundo, para a sua própria casa, e veja ventos por todos os lados. Ameaças que parecem prestes a se soltar todas de uma vez. O Apocalipse lhe diz: esses ventos estão retidos. Há anjos que os seguram. E há uma ordem do céu que diz: esperem. Deus não detém a tempestade por acaso. Ele a detém por você, para que você seja selado antes, marcado como seu, reconhecido como servo de Deus. Você não está exposto aos ventos sem proteção. A cruz está na sua fronte. O propósito de hoje é viver sob esse selo com consciência e com gratidão. Faça hoje, devagar, com fé, o sinal da cruz. Não por hábito, mas reconhecendo nele a marca que o céu lê na sua fronte. E entregue a Deus o vento que mais o assusta, aquela crise, aquela ameaça que parece incontrolável, e diga: Senhor, os ventos estão na mão dos teus anjos, não nas mãos do acaso. Eu trago na fronte o selo da tua cruz, guarda-me como teu servo até o fim e dai-me a força de cooperar com a tua graça. Que bonito, meus queridos. Bom, amanhã você descobrirá que mesmo os anúncios do juízo são no fundo um chamado de Deus à conversão e à misericórdia. Daqui deste monte sagrado, onde São Miguel desceu, nós pedimos que ele mantenha os ventos da tua vida na mão de Deus e que o selo da cruz brilhe na tua fronte diante de todo o céu. Agora juntos, rezemos as orações da Quaresma de São Miguel.
0: Em nome do Pai, do Filho e do Espírito Santo. Amém. São Miguel Arcanjo, defendei-nos no combate. Seja o nosso refúgio contra as maldades e as ciladas do demônio. Ordene-lhe Deus, instantemente o pedimos. E vós, príncipe da milícia celeste, pela virtude divina, precipitai no inferno a Satanás e a todos os espíritos malignos que vagueiam no mundo para a perdição das almas. Ladainha de São Miguel Arcanjo. Senhor, tende piedade de nós. Jesus Cristo, tende piedade de nós. Senhor, tende piedade de nós. Jesus Cristo, ouvi-nos. Jesus Cristo, atendei-nos. Pai Celeste, que sois Deus, tende piedade de nós. Filho Redentor do mundo, que sois Deus, tende piedade de nós. Espírito Santo, que sois Deus, tende piedade de nós. Trindade Santa, que sois um único Deus, tende piedade de nós. Santa Maria, Rainha dos Anjos, rogai por nós. São Miguel, rogai por nós. São Miguel, cheio da graça de Deus, rogai por nós. São Miguel, perfeito adorador do Verbo Divino, rogai por nós. São Miguel, coroado de honra e glória, rogai por nós. São Miguel, poderosíssimo príncipe dos exércitos do Senhor, rogai por nós. São Miguel, porta-estandarte da Santíssima Trindade, rogai por nós. São Miguel, guardião do paraíso, rogai por nós. São Miguel, guia e consolador do povo israelita, rogai por nós. São Miguel, esplendor e fortaleza da Igreja militante, rogai por nós. São Miguel, honra e alegria da Igreja triunfante, rogai por nós. São Miguel, luz dos anjos, rogai por nós. São Miguel, baluarte dos cristãos, rogai por nós. São Miguel, força daqueles que combatem pelo estandarte da cruz, rogai por nós. São Miguel, luz e confiança das almas no último momento da vida, rogai por nós. São Miguel, socorro muito certo, rogai por nós. São Miguel, nosso auxílio em todas as adversidades, rogai por nós. São Miguel, arauto da sentença eterna, rogai por nós. São Miguel, consolador das almas que estão no purgatório, rogai por nós. São Miguel, a quem o Senhor incumbiu de receber as almas depois da morte, rogai por nós. São Miguel, nosso príncipe, rogai por nós. São Miguel, nosso advogado, rogai por nós. Cordeiro de Deus, que tirais o pecado do mundo, perdoai-nos, Senhor. Cordeiro de Deus, que tirais o pecado do mundo, ouvi-nos, Senhor. Cordeiro de Deus, que tirais o pecado do mundo, tende piedade de nós. Cristo, ouvi-nos. Cristo, atendei-nos. Rogai por nós, ó glorioso São Miguel, príncipe da Igreja de Jesus Cristo, para que sejamos dignos de suas promessas. Oremos. Senhor Jesus Cristo, santificai-nos por vossa bênção sempre nova e concedei-nos pela intercessão de São Miguel essa sabedoria que nos ensina a juntar as riquezas no céu e trocar os bens do tempo pela eternidade. Vós que viveis e reinais pelos séculos dos séculos. Amém. Consagração a São Miguel Arcanjo. Gloriosíssimo príncipe das hierarquias angélicas, valente arauto do Deus Altíssimo, zeloso campeão da glória do Senhor, terror dos anjos rebeldes, amor e delícia dos anjos fiéis, meu diletíssimo arcanjo São Miguel, desejando pertencer ao número de vossos devotos e servos, hoje eu me ofereço a vós, dou-me e consagro-me a vós. Coloco a minha pessoa, a minha família, os meus bens, sob a vossa potentíssima proteção. É muito pouca coisa a oferta que vos faço, sendo eu um miserável pecador, mas não duvido de que vós querereis aumentar o fervor no meu coração e proteger aquele que a vós recorre. Recordai aquele que hoje se coloca sob o vosso patrocínio e de hoje em diante protegei-me, assisti-me em todas as dificuldades da minha existência terrena, alcançai-me o perdão dos meus muitos e graves pecados, a graça de amar de todo o coração o meu Deus, o meu doce Salvador Jesus e a minha doce Mãe Maria. Impetrai-me os auxílios necessários para obter a coroa da glória. Defendei a minha alma contra todos os seus inimigos e quando chegar a hora de deixar este mundo, vinde então, Príncipe Gloriosíssimo, assisti-me na luta final e que o vosso gládio potente afaste para longe, para os abismos da morte e do inferno, o anjo apóstata e soberbo que derrotastes em combate no céu. Amém.
4: Hoje eu quero rezar por você que sofreu alguma separação, que enfrentou alguma prova de um relacionamento desfeito, seja ele um relacionamento dentro do matrimônio ou um outro tipo de relacionamento de amizade. E se houve essa separação na sua vida, não esqueça da promessa de Jesus que Ele está ao seu lado. Ele permanece firmemente junto com você. Então recebe, por intercessão do grande arcanjo São Miguel, em cuja gruta aqui no Monte Gargano nós estamos. Que Deus te abençoe, proteja e guarde, em nome do Pai, do Filho e do Espírito Santo. Amém.
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1: 3:40.
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3: Bom dia, ouvintes da Rádio Barroso Mix. Estamos iniciando os 15 minutos com Deus, nos colocando na presença do Senhor. Eu sou o Altair Show e te convido a rezar comigo.
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5: Ó Deus e meu auxílio, socorrei-me sem demora. Glória ao Pai, ao Filho e ao Espírito Santo, como era no princípio, agora e sempre. Amém. Abri os meus lábios, ó Senhor, e minha boca anunciará vosso louvor. Vinde, exultemos de alegria no Senhor, aclamemos o rochedo que nos salva. Ao seu encontro caminhemos com louvores e com cantos de alegria os celebremos. Na verdade, o Senhor é o grande Deus, o grande Rei, muito maior que os deuses todos. Tem nas mãos as profundezas dos abismos e as alturas das montanhas lhe pertencem. O mar é dele, pois foi ele quem o fez, e a terra firme em suas mãos a modelaram. Vinde, adoremos e prostemo-nos por terra, e ajoelhemos ante o Deus que nos criou. Porque Ele é o nosso Deus, nosso pastor, e nós somos o seu povo e seu rebanho, as ovelhas que conduz com sua mão. Oxalá ouvisseis hoje a sua voz, não fecheis os corações como em Meriba, como em Massa no deserto aquele dia em que outrora vossos pais me provocaram, apesar de terem visto as minhas obras. 40 anos desgostou-me aquela raça, e eu disse: eis um povo transviado. Seu coração não conheceu os meus caminhos, e por isso lhe jurei na minha ira: não entrarão no meu repouso prometido. Glória ao Pai, ao Filho e ao Espírito Santo, como era no princípio, agora e sempre. Amém. Pelo sinal da Santa Cruz, livrai-nos, Senhor nosso Deus, dos nossos inimigos. Em nome do Pai, do Filho e do Espírito Santo. Amém. O Senhor que encaminha os nossos corações para o amor de Deus e a constância de Cristo esteja conosco. Bendito seja Deus que nos reuniu no amor de Cristo.
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Oração do Espírito Santo. Vinde, Espírito Santo, enchei os corações dos vossos fiéis e acendei neles o fogo do vosso amor. Enviai o vosso Espírito e tudo será criado. Renovareis a face da terra.

0: Oremos, ó Deus, que instruísse os corações dos vossos fiéis com a luz do Espírito Santo. Fazei que apreciemos retamente todas as coisas segundo o mesmo Espírito e gozemos da sua consolação. Por Cristo Senhor nosso. Amém. Santo anjo do Senhor, meu zeloso e guardador, se a ti me confiou a piedade divina, sempre me rege, me guarda, me governa, ilumina. Amém. Oração do Ângelus. O anjo do Senhor anunciou a Maria e ela concebeu do Espírito Santo. Eis aqui a serva do Senhor, faça-se em mim segundo a vossa palavra. E o Verbo se fez carne e habitou entre nós. Ave Maria, cheia de graça, o Senhor é convosco. Bendita sois vós dentre as mulheres e bendito é o fruto do vosso ventre, Jesus. Santa Maria, Mãe de Deus, rogai por nós, pecadores, agora e na hora de nossa morte. Amém. Oremos, infundi, Senhor, vos rogamos a graça em nossos corações, para que nós, conhecendo pela anunciação do anjo a encarnação de Jesus Cristo, vosso Filho, por sua paixão e morte de cruz, cheguemos à glória da ressurreição. Pelo mesmo Cristo nosso Senhor. Amém.
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0: coração do creio. Creio em Deus Pai Todo-Poderoso, Criador do céu e da terra, e em Jesus Cristo, seu único Filho, nosso Senhor, que foi concebido pelo poder do Espírito Santo, nasceu da Virgem Maria, padeceu sob Pôncio Pilatos, foi crucificado, morto e sepultado, desceu à mansão dos mortos, ressuscitou ao terceiro dia, subiu aos céus, está sentada à direita de Deus Pai Todo-Poderoso, onde há de vir julgar os vivos e os mortos. Creio no Espírito Santo, na Santa Igreja Católica, na comunhão dos santos, na remissão dos pecados, na ressurreição da carne, na vida eterna. Amém. Rezemos a oração que Jesus Cristo nos ensinou. Pai nosso que estais no céu, santificado seja o vosso nome. Venha a nós o vosso reino, seja feita a vossa vontade, assim na terra como no céu. O pão nosso de cada dia nos dai hoje. Perdoai as nossas ofensas, assim como nós perdoamos a quem nos tem ofendido. E não nos deixeis cair em tentação, mas livrai-nos do mal. Amém. Oferecimento de si mesmo. Recebei, Senhor, minha liberdade inteira, recebei minha memória, minha inteligência e toda a minha vontade. Tudo que tenho ou possuo de vós me veio. Tudo vos devolvo e entrego sem reservas, para que a vossa vontade tudo governe. Dai-me somente vosso amor e vossa graça, e nada mais vos peço, pois já serei bastante rico. Amém. Oração dos sete passos para a vida. Senhor, eu te agradeço por ter nascido para ser feliz. Eu busco em minha vida a felicidade que vem de ti. Senhor, eu te agradeço por ter a família como a base da vida. E vivamos nos doando uns aos outros a cada momento. Senhor, eu te agradeço por minha vida estar em minhas mãos. Eu saiba cuidar, valorizando esse precioso dom. Senhor, eu te agradeço por me dar o sentido da vida. Eu caminho iluminado pela graça da tua presença. Senhor, eu te agradeço por eu poder decidir a minha vida, que as escolhas que eu fizer seja segundo a tua vontade. Senhor, eu te agradeço por ter me feito uma pessoa capaz, que eu tenha fé para superar todos os obstáculos. Senhor, eu te agradeço por ser livre para viver, que eu viva acolhendo, amando e cuidando de toda a vida. Amém. Consagração a Nossa Senhora Aparecida. Ó Maria Santíssima, pelos méritos de nosso Senhor Jesus Cristo, em vossa querida imagem de Aparecida, espalhais inúmeros benefícios sobre todo o Brasil. Eu, embora indigno de pertencer ao número de vossos filhos e filhas, mas cheio do desejo de participar dos benefícios de vossa misericórdia, prostrado a vossos pés, consagro-vos o meu entendimento para que sempre pense no amor que mereceis. Consagro-vos a minha língua para que sempre vos louve e propague a vossa devoção. Consagro-vos o meu coração para que, depois de Deus, vos ame sobre todas as coisas. Recebei-me, ó incomparável, vós que o Cristo crucificado deu-nos por mãe, no ditoso número de vossos filhos e filhas. Acolhei-me debaixo de vossa proteção. Socorrei-me em todas as minhas necessidades espirituais e temporais, sobretudo na hora da minha morte. Abençoai-me, ó celestial cooperadora, e com vossa poderosa intercessão fortalecei-me em minha fraqueza, a fim de que, servindo-vos fielmente nesta vida, possa louvar-vos, amar-vos, dar-vos graças no céu por toda a eternidade. Assim seja. Oração da Salve Rainha. Salve Rainha, Mãe de Misericórdia, vida, doçura e esperança, nosso salve. A vós bradamos, degredados filhos de Eva, a vós suspiramos, gemendo e chorando neste vale de lágrimas. Eia, pois, advogada nossa, esses vossos olhos misericordiosos a nós volvei. E depois desse desterro nos mostrai, Jesus. Bendito o fruto do vosso ventre, ó clemente, ó piedosa, ó doce sempre Virgem Maria. Rogai por nós, Santa Mãe de Deus, para que sejamos dignos das promessas de Cristo. Novena perpétua das Santas Chagas. Por suas santas chagas, suas chagas gloriosas, o Cristo Senhor me proteja e me guarde. Senhor Jesus, foste levado na cruz para que por vossas santas chagas sejam curadas as de nossas almas. Eu vos louvo e agradeço pelo vosso ato redentor. Carregastes em vosso próprio corpo os meus pecados de toda a humanidade. Nas vossas santas chagas coloco as minhas intenções, minhas preocupações, ansiedades e angústias, minhas enfermidades físicas e psíquicas, meus sofrimentos, dores, alegrias e necessidades. Em vossas santas chagas, Senhor, coloco a minha família. Envolvei, Senhor, a mim e as meus familiares, protegendo-nos do mal. Senhor, ao mostrar vossas santas chagas gloriosas a Tomé e o mandaste tocar em vosso lado aberto, o curaste da incredulidade. Eu vos peço, Senhor, permita-me refugiar em vossas santas chagas e, por mérito desses sinais de amor, curai a minha falta de fé. Ó Jesus, pelos méritos de vossa paixão, morte e ressurreição, dai-me a graça de viver os frutos da nossa redenção. Amém.
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2: Cântico de Maria. A minha alma engrandece o Senhor e se alegrou meu espírito em Deus, meu Salvador. Pois ele viu a pequenez de sua serva, desde agora as gerações hão de chamar-me de bendita. O Poderoso fez em mim maravilhas e santo é o seu nome. Seu amor de geração em geração chega a todos os que o respeitam. Demonstrou o poder de seu braço, dispersou os orgulhosos. Derrubou os poderosos de seus tronos e os humildes exaltou. De bênçãos saciou os famintos e despediu sem nada os ricos. Acolheu Israel, seu servidor, fiel ao seu amor, como havia prometido aos nossos pais, em favor de Abraão e de seus filhos para sempre. Glória ao Pai, ao Filho e ao Espírito Santo, como era no princípio, agora e sempre. Amém. O Senhor esteja conosco, Ele está no meio de nós. E por intercessão de Nossa Mãe Maria Santíssima, abençoe-nos o Deus Todo-Poderoso, em nome do Pai, do Filho e do Espírito Santo. Amém. A alegria do Senhor seja a nossa força. Vamos em paz e que o Senhor nos acompanhe. Graças a Deus.
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1: Bom dia, meu amigo, bom dia, minha amiga. Estamos aí com alegria. Hoje, quinta-feira eucarística, em que nós lembramos a adoração, em que nós lembramos essa presença de Nossa Senhora no momento em que Jesus estava realizando o seu primeiro milagre. Eles não têm mais vinho. Eles não têm mais vinho, disse a Mãe do Céu. Assim também, meu amigo e minha amiga, qual vinho que está faltando na sua casa? É o vinho da alegria? É o vinho da felicidade? Se coloque na presença de Maria nessa madrugada, aqui na Rádio Barroso Mix. E a Turma da Alegria, será que vieram hoje?
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1: Eu sou convertido. Eu estou gostando muito dessas madrugadas em oração. Estou aí abastecendo a minha fé junto com vocês que estão aí conosco, sempre rezando. Obrigado pela audiência, obrigado pelas mensagens, obrigado pelas reflexões. Que vocês possam continuar participando aqui na Rádio Barroso Mix. Mande aí as suas intenções nessa madrugada.
3: Eu sou Caipirinha. Eu também estou gostando muito. Hoje é quinta-feira, a semana toda aí na fidelidade, a Mãezinha do Céu. Você aí chama os membros da sua família para vir rezar o Santo Rosário na madrugada com a gente, não é verdade, pervertido? Tá sendo um sucesso esse Rosário na madrugada aqui na Barroso Mix. Muita gente participando aí na Barroso, o pessoal aí que tá nas madrugadas, que gosta de rezar, vem aí com a gente todo dia, aqui nas nossas rádios, tá bom, galera? Alô, Teixão!
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1: É isso aí, turma da alegria. Essa madrugada vai ser muito bom estar rezando com você, meu amigo e minha amiga. Não desligue aí o seu celular, o seu computador, seja qual for a forma que você nos acompanha. Deus continua te abençoando e Nossa Senhora passa à frente aí na sua família, tá bom? Dentro de alguns minutos estaremos aí iniciando o Santo Rosário. Você já tá com o rosário na mão? Porque o meu já está aqui. Essa é a arma do cristão.

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1: É o Deus do impossível.
2: 3 horas e 58 minutos.

Estamos iniciando esse momento especial do Santo Rosário. Vamos contemplar os mistérios gozosos, a alegria de Jesus e Maria, este grande sim que transformou a humanidade. Nos mistérios luminosos contemplaremos a vida de Jesus que caminhou no meio de nós, realizando milagres. Esse Jesus que se tornou o pão vivo na Eucaristia para nos alimentar a cada momento, a cada dia. Nos mistérios dolorosos, junto com Nossa Senhora, vamos contemplar este Cristo que padece numa cruz, se entrega totalmente para nos salvar. Nos mistérios gloriosos contemplaremos a vitória de Jesus sobre a cruz. Esse Jesus que vive e reina, caminha no meio de nós. E com Nossa Senhora, com o Santo Terço na mão, também vamos vencer todos os momentos de dificuldade que vierem em nossa vida. Seja bem-vindo, meu amigo e minha amiga, a esse momento especial de contemplação dos santos mistérios de Jesus e Maria, através desse Santo Rosário, que a partir de agora iremos rezar com muita fé e com muita devoção. Porque através de Maria chegaremos ao seu Filho Jesus. Rezemos com muita fé e com

Em Deus Pai Todo-Poderoso, Criador do céu e da terra, e em Jesus Cristo, seu único Filho, nosso Senhor, que foi concebido pelo poder do Espírito Santo, nasceu da Virgem Maria, padeceu sob Pôncio Pilatos, foi crucificado, morto e sepultado, desceu à mansão dos mortos, ressuscitou ao terceiro dia, subiu aos céus, está sentada à direita de Deus Pai Todo-Poderoso, donde há de vir a julgar os vivos e os mortos. Creio no Espírito Santo, na Santa Igreja Católica, na comunhão dos santos, na remissão dos pecados, na ressurreição da

Pai nosso que estais no céu, santificado seja o vosso nome. Venha a nós o vosso reino, seja feita a vossa vontade, assim na terra como no céu. O pão nosso de cada dia nos dai hoje. Perdoai as nossas ofensas, assim como nós perdoamos a quem nos tem ofendido. E não nos deixeis cair em tentação, mas livrai-nos do

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1: Mistérios gozosos ou da alegria, a alegria da manifestação da nova vida. Esses mistérios contemplam o evento da vinda de Jesus, a encarnação do Espírito Crístico e a sua passagem pela terra.
0: Contemplemos o primeiro mistério gozoso.
1: No primeiro mistério gozoso, contemplamos a anunciação do arcanjo São Gabriel à Nossa Senhora.

Pai nosso que estais no céu, santificado seja o vosso nome. Venha a nós o vosso reino, seja feita a vossa vontade, assim na terra como no céu. O pão nosso de cada dia nos dai hoje, perdoai as nossas ofensas, assim como nós perdoamos a quem nos tem ofendido. E não nos deixeis cair em tentação, mas livrai-nos do mal. Amém. Ave Maria, cheia de graça, o Senhor é convosco. Bendita sois vós dentre as mulheres, e bendito é o fruto do vosso ventre, Jesus. Santa Maria, Mãe de Deus, rogai por nós, pecadores, agora e na hora de nossa morte. Amém. Ave Maria, cheia de graça, o Senhor é convosco. Bendita sois vós dentre as mulheres, e bendito é o fruto do vosso ventre, Jesus. Santa Maria, Mãe de Deus, rogai por nós, pecadores, agora e na hora de nossa morte. Amém. Ave Maria, cheia de graça, o Senhor é convosco. Bendita sois vós dentre as mulheres, e bendito é o fruto do vosso ventre, Jesus. Santa Maria, Mãe de Deus, rogai por nós, pecadores, agora e na hora de nossa morte. Amém. Ave Maria, cheia de graça, o Senhor é convosco. Bendita sois vós dentre as mulheres, e bendito é o fruto do vosso ventre, Jesus. Santa Maria, Mãe de Deus, rogai por nós, pecadores, agora e na hora de nossa morte. Amém. Ave Maria, cheia de graça, o Senhor é convosco. Bendita sois vós dentre as mulheres, e bendito é o fruto do vosso ventre, Jesus. Santa Maria, Mãe de Deus, rogai por nós, pecadores, agora e na hora de nossa morte. Amém. Ave Maria, cheia de graça, o Senhor é convosco. Bendita sois vós dentre as mulheres, e bendito é o fruto do vosso ventre, Jesus. Santa Maria, Mãe de Deus, rogai por nós, pecadores, agora e na hora de nossa morte. Amém. Ave Maria, cheia de graça, o Senhor é convosco. Bendita sois vós dentre as mulheres, e bendito é o fruto do vosso ventre, Jesus. Santa Maria, Mãe de Deus, rogai por nós, pecadores, agora e na hora de nossa morte. Amém. Ave Maria, cheia de graça, o Senhor é convosco. Bendita sois vós entre as mulheres, e bendito é o fruto do vosso ventre, Jesus. Santa Maria, Mãe de Deus, rogai por nós, pecadores, agora e na hora de nossa morte. Amém. Ave Maria, cheia de graça, o Senhor é convosco. Bendita sois vós dentre as mulheres, e bendito é o fruto do vosso ventre, Jesus. Santa Maria, Mãe de Deus, rogai por nós, pecadores, agora e na hora de nossa morte. Amém. Ave Maria, cheia de graça, o Senhor é convosco. Bendita sois vós dentre as mulheres, e bendito é o fruto do vosso ventre, Jesus. Santa Maria, Mãe de Deus, rogai por nós, pecadores, agora e na hora de nossa morte. Amém. Glória ao Pai, ao Filho e ao Espírito Santo, como era no princípio, agora e sempre. Amém. Ó meu Jesus, perdoai-nos e livrai-nos do fogo do inferno, levai as almas todas para o céu, e socorrei principalmente aquelas que mais precisarem da vossa misericórdia. Sagrada Família, rogai por nós. Nossa Senhora Aparecida, rogai por nós. Enchei-vos do Espírito Santo de Deus.

No segundo mistério gozoso, contemplamos a visitação de Nossa Senhora, a sua prima Santa Isabel.

Pai nosso que estais no céu, santificado seja o vosso nome. Venha a nós o vosso reino, seja feita a vossa vontade, assim na terra como no céu. O pão nosso de cada dia nos dai hoje, perdoai as nossas ofensas, assim como nós perdoamos a quem nos tem ofendido. E não nos deixeis cair em tentação, mas livrai-nos do mal. Amém. Ave Maria, cheia de graça, o Senhor é convosco. Bendita sois vós dentre as mulheres, e bendito é o fruto do vosso ventre, Jesus. Santa Maria, Mãe de Deus, rogai por nós, pecadores, agora e na hora de nossa morte. Amém. Ave Maria, cheia de graça, o Senhor é convosco. Bendita sois vós dentre as mulheres, e bendito é o fruto do vosso ventre, Jesus. Santa Maria, Mãe de Deus, rogai por nós, pecadores, agora e na hora de nossa morte. Amém. Ave Maria, cheia de graça, o Senhor é convosco. Bendita sois vós dentre as mulheres, e bendito é o fruto do vosso ventre, Jesus. Santa Maria, Mãe de Deus, rogai por nós, pecadores, agora e na hora de nossa morte. Amém. Ave Maria, cheia de graça, o Senhor é convosco. Bendita sois vós dentre as mulheres, e bendito é o fruto do vosso ventre, Jesus. Santa Maria, Mãe de Deus, rogai por nós, pecadores, agora e na hora de nossa morte. Amém. Ave Maria, cheia de graça, o Senhor é convosco. Bendita sois vós dentre as mulheres, e bendito é o fruto do vosso ventre, Jesus. Santa Maria, Mãe de Deus, rogai por nós, pecadores, agora e na hora de nossa morte. Amém. Ave Maria, cheia de graça, o Senhor é convosco. Bendita sois vós dentre as mulheres, e bendito é o fruto do vosso ventre, Jesus. Santa Maria, Mãe de Deus, rogai por nós, pecadores, agora e na hora de nossa morte. Amém. Ave Maria, cheia de graça, o Senhor é convosco. Bendita sois vós dentre as mulheres, e bendito é o fruto do vosso ventre, Jesus. Santa Maria, Mãe de Deus, rogai por nós, pecadores, agora e na hora de nossa morte. Amém. Ave Maria, cheia de graça, o Senhor é convosco. Bendita sois vós entre as mulheres, e bendito é o fruto do vosso ventre, Jesus. Santa Maria, Mãe de Deus, rogai por nós, pecadores, agora e na hora de nossa morte. Amém. Ave Maria, cheia de graça, o Senhor é convosco. Bendita sois vós dentre as mulheres, e bendito é o fruto do vosso ventre, Jesus. Santa Maria, Mãe de Deus, rogai por nós, pecadores, agora e na hora de nossa morte. Amém. Ave Maria, cheia de graça, o Senhor é convosco. Bendita sois vós dentre as mulheres, e bendito é o fruto do vosso ventre, Jesus. Santa Maria, Mãe de Deus, rogai por nós, pecadores, agora e na hora de nossa morte. Amém. Glória ao Pai, ao Filho e ao Espírito Santo, como era no princípio, agora e sempre. Amém. Ó meu Jesus, perdoai-nos e livrai-nos do fogo do inferno. Levai as almas todas para o céu e socorrei principalmente aquelas que mais precisarem da vossa misericórdia. Sagrada Família, rogai por nós. Nossa Senhora Aparecida, rogai por nós. Enchei-vos do Espírito Santo de Deus.

Pai nosso que estais no céu, santificado seja o vosso nome. Venha a nós o vosso reino, seja feita a vossa vontade, assim na terra como no céu. O pão nosso de cada dia nos dai hoje, perdoai as nossas ofensas, assim como nós perdoamos a quem nos tem ofendido. E não nos deixeis cair em tentação, mas livrai-nos do mal. Amém. Ave Maria, cheia de graça, o Senhor é convosco. Bendito sois vós dentre as mulheres, e bendito é o fruto do vosso ventre, Jesus. Santa Maria, Mãe de Deus, rogai por nós, pecadores, agora e na hora de nossa morte. Amém. Ave Maria, cheia de graça, o Senhor é convosco. Bendita sois vós dentre as mulheres, e bendito é o fruto do vosso ventre, Jesus. Santa Maria, Mãe de Deus, rogai por nós, pecadores, agora e na hora de nossa morte. Amém. Ave Maria, cheia de graça, o Senhor é convosco. Bendita sois vós dentre as mulheres, e bendito é o fruto do vosso ventre, Jesus. Santa Maria, Mãe de Deus, rogai por nós, pecadores, agora e na hora de nossa morte. Amém. Ave Maria, cheia de graça, o Senhor é convosco. Bendita sois vós dentre as mulheres, e bendito é o fruto do vosso ventre, Jesus. Santa Maria, Mãe de Deus, rogai por nós, pecadores, agora e na hora de nossa morte. Amém. Ave Maria, cheia de graça, o Senhor é convosco. Bendita sois vós dentre as mulheres, e bendito é o fruto do vosso ventre, Jesus. Santa Maria, Mãe de Deus, rogai por nós, pecadores, agora e na hora de nossa morte. Amém. Ave Maria, cheia de graça, o Senhor é convosco. Bendita sois vós dentre as mulheres, e bendito é o fruto do vosso ventre, Jesus. Santa Maria, Mãe de Deus, rogai por nós, pecadores, agora e na hora de nossa morte. Amém. Ave Maria, cheia de graça, o Senhor é convosco. Bendita sois vós dentre as mulheres, e bendito é o fruto do vosso ventre, Jesus. Santa Maria, Mãe de Deus, rogai por nós, pecadores, agora e na hora de nossa morte. Amém. Ave Maria, cheia de graça, o Senhor é convosco. Bendita sois vós entre as mulheres, e bendito é o fruto do vosso ventre, Jesus. Santa Maria, Mãe de Deus, rogai por nós, pecadores, agora e na hora de nossa morte. Amém. Ave Maria, cheia de graça, o Senhor é convosco. Bendita sois vós dentre as mulheres, e bendito é o fruto do vosso ventre, Jesus. Santa Maria, Mãe de Deus, rogai por nós, pecadores, agora e na hora de nossa morte. Amém. Ave Maria, cheia de graça, o Senhor é convosco. Bendita sois vós dentre as mulheres, e bendito é o fruto do vosso ventre, Jesus. Santa Maria, Mãe de Deus, rogai por nós, pecadores, agora e na hora de nossa morte. Amém. Glória ao Pai, ao Filho e ao Espírito Santo, como era no princípio, agora e sempre. Amém. Ó meu Jesus, perdoai-nos e livrai-nos do fogo do inferno. Levai as almas todas para o céu e socorrei principalmente aquelas que mais precisarem da vossa misericórdia. Sagrada Família, rogai por nós. Nossa Senhora Aparecida, rogai por nós. Enchei-vos do Espírito Santo de Deus.

Mistério gozoso, contemplamos a apresentação de Jesus no templo. Pai nosso que estais no céu, santificado seja o vosso nome. Venha a nós o vosso reino, seja feita a vossa vontade, assim na terra como no céu. O pão nosso de cada dia nos dai hoje, perdoai as nossas ofensas, assim como nós perdoamos a quem nos tem ofendido. E não nos deixeis cair em tentação, mas livrai-nos do mal. Amém. Ave Maria, cheia de graça, o Senhor é convosco. Bendita sois vós dentre as mulheres, e bendito é o fruto do vosso ventre, Jesus. Santa Maria, Mãe de Deus, rogai por nós, pecadores, agora e na hora de nossa morte. Amém. Ave Maria, cheia de graça, o Senhor é convosco. Bendita sois vós dentre as mulheres, e bendito é o fruto do vosso ventre, Jesus. Santa Maria, Mãe de Deus, rogai por nós, pecadores, agora e na hora de nossa morte. Amém. Ave Maria, cheia de graça, o Senhor é convosco. Bendita sois vós dentre as mulheres, e bendito é o fruto do vosso ventre, Jesus. Santa Maria, Mãe de Deus, rogai por nós, pecadores, agora e na hora de nossa morte. Amém. Ave Maria, cheia de graça, o Senhor é convosco. Bendita sois vós dentre as mulheres, e bendito é o fruto do vosso ventre, Jesus. Santa Maria, Mãe de Deus, rogai por nós, pecadores, agora e na hora de nossa morte. Amém. Ave Maria, cheia de graça, o Senhor é convosco. Bendita sois vós dentre as mulheres, e bendito é o fruto do vosso ventre, Jesus. Santa Maria, Mãe de Deus, rogai por nós, pecadores, agora e na hora de nossa morte. Amém. Ave Maria, cheia de graça, o Senhor é convosco. Bendita sois vós dentre as mulheres, e bendito é o fruto do vosso ventre, Jesus. Santa Maria, Mãe de Deus, rogai por nós, pecadores, agora e na hora de nossa morte. Amém. Ave Maria, cheia de graça, o Senhor é convosco. Bendita sois vós dentre as mulheres, e bendito é o fruto do vosso ventre, Jesus. Santa Maria, Mãe de Deus, rogai por nós, pecadores, agora e na hora de nossa morte. Amém. Ave Maria, cheia de graça, o Senhor é convosco. Bendita sois vós entre as mulheres, e bendito é o fruto do vosso ventre, Jesus. Santa Maria, Mãe de Deus, rogai por nós, pecadores, agora e na hora de nossa morte. Amém. Ave Maria, cheia de graça, o Senhor é convosco. Bendita sois vós dentre as mulheres, e bendito é o fruto do vosso ventre, Jesus. Santa Maria, Mãe de Deus, rogai por nós, pecadores, agora e na hora de nossa morte. Amém. Ave Maria, cheia de graça, o Senhor é convosco. Bendita sois vós dentre as mulheres, e bendito é o fruto do vosso ventre, Jesus. Santa Maria, Mãe de Deus, rogai por nós, pecadores, agora e na hora de nossa morte. Amém. Glória ao Pai, ao Filho e ao Espírito Santo, como era no princípio, agora e sempre. Amém. Ó meu Jesus, perdoai-nos e livrai-nos do fogo do inferno. Levai as almas todas para o céu e socorrei principalmente aquelas que mais precisarem da vossa misericórdia. Sagrada Família, rogai por nós. Nossa Senhora Aparecida, rogai por nós. Enchei-vos do Espírito Santo de Deus.

0: contemplaremos o quinto mistério gozoso.
1: No quinto mistério gozoso, contemplamos o encontro de Jesus no templo, falando e escutando sobre as coisas de seu Pai.

Pai nosso que estais no céu, santificado seja o vosso nome. Venha a nós o vosso reino, seja feita a vossa vontade, assim na terra como no céu. O pão nosso de cada dia nos dai hoje, perdoai as nossas ofensas, assim como nós perdoamos a quem nos tem ofendido. E não nos deixeis cair em tentação, mas livrai-nos do mal. Amém. Ave Maria, cheia de graça, o Senhor é convosco. Bendita sois vós dentre as mulheres, e bendito é o fruto do vosso ventre, Jesus. Santa Maria, Mãe de Deus, rogai por nós, pecadores, agora e na hora de nossa morte. Amém. Ave Maria, cheia de graça, o Senhor é convosco. Bendita sois vós dentre as mulheres, e bendito é o fruto do vosso ventre, Jesus. Santa Maria, Mãe de Deus, rogai por nós, pecadores, agora e na hora de nossa morte. Amém. Ave Maria, cheia de graça, o Senhor é convosco. Bendita sois vós dentre as mulheres, e bendito é o fruto do vosso ventre, Jesus. Santa Maria, Mãe de Deus, rogai por nós, pecadores, agora e na hora de nossa morte. Amém. Ave Maria, cheia de graça, o Senhor é convosco. Bendita sois vós dentre as mulheres, e bendito é o fruto do vosso ventre, Jesus. Santa Maria, Mãe de Deus, rogai por nós, pecadores, agora e na hora de nossa morte. Amém. Ave Maria, cheia de graça, o Senhor é convosco. Bendita sois vós dentre as mulheres, e bendito é o fruto do vosso ventre, Jesus. Santa Maria, Mãe de Deus, rogai por nós, pecadores, agora e na hora de nossa morte. Amém. Ave Maria, cheia de graça, o Senhor é convosco. Bendita sois vós dentre as mulheres, e bendito é o fruto do vosso ventre, Jesus. Santa Maria, Mãe de Deus, rogai por nós, pecadores, agora e na hora de nossa morte. Amém. Ave Maria, cheia de graça, o Senhor é convosco. Bendita sois vós dentre as mulheres, e bendito é o fruto do vosso ventre, Jesus. Santa Maria, Mãe de Deus, rogai por nós, pecadores, agora e na hora de nossa morte. Amém. Ave Maria, cheia de graça, o Senhor é convosco. Bendita sois vós entre as mulheres, e bendito é o fruto do vosso ventre, Jesus. Santa Maria, Mãe de Deus, rogai por nós, pecadores, agora e na hora de nossa morte. Amém. Ave Maria, cheia de graça, o Senhor é convosco. Bendita sois vós dentre as mulheres, e bendito é o fruto do vosso ventre, Jesus. Santa Maria, Mãe de Deus, rogai por nós, pecadores, agora e na hora de nossa morte. Amém. Ave Maria, cheia de graça, o Senhor é convosco. Bendita sois vós dentre as mulheres, e bendito é o fruto do vosso ventre, Jesus. Santa Maria, Mãe de Deus, rogai por nós, pecadores, agora e na hora de nossa morte. Amém. Glória ao Pai, ao Filho e ao Espírito Santo, como era no princípio, agora e sempre. Amém. Ó meu Jesus, perdoai-nos e livrai-nos do fogo do inferno. Levai as almas todas para o céu e socorrei principalmente aquelas que mais precisarem da vossa misericórdia. Sagrada Família, rogai por nós. Nossa Senhora Aparecida, rogai por nós. Enchei-vos do Espírito Santo de Deus.

mistérios luminosos ou da luz, a vida que manifesta a luz. Esses mistérios contemplam a vida pública de Jesus, trazendo a luz ao mundo.

Pai nosso que estais no céu, santificado seja o vosso nome. Venha a nós o vosso reino, seja feita a vossa vontade, assim na terra como no céu. O pão nosso de cada dia nos dai hoje, perdoai as nossas ofensas, assim como nós perdoamos a quem nos tem ofendido. E não nos deixeis cair em tentação, mas livrai-nos do mal. Amém. Ave Maria, cheia de graça, o Senhor é convosco. Bendita sois vós dentre as mulheres, e bendito é o fruto do vosso ventre, Jesus. Santa Maria, Mãe de Deus, rogai por nós, pecadores, agora e na hora de nossa morte. Amém. Ave Maria, cheia de graça, o Senhor é convosco. Bendita sois vós dentre as mulheres, e bendito é o fruto do vosso ventre, Jesus. Santa Maria, Mãe de Deus, rogai por nós, pecadores, agora e na hora de nossa morte. Amém. Ave Maria, cheia de graça, o Senhor é convosco. Bendita sois vós dentre as mulheres, e bendito é o fruto do vosso ventre, Jesus. Santa Maria, Mãe de Deus, rogai por nós, pecadores, agora e na hora de nossa morte. Amém. Ave Maria, cheia de graça, o Senhor é convosco. Bendita sois vós dentre as mulheres, e bendito é o fruto do vosso ventre, Jesus. Santa Maria, Mãe de Deus, rogai por nós, pecadores, agora e na hora de nossa morte. Amém. Ave Maria, cheia de graça, o Senhor é convosco. Bendita sois vós dentre as mulheres, e bendito é o fruto do vosso ventre, Jesus. Santa Maria, Mãe de Deus, rogai por nós, pecadores, agora e na hora de nossa morte. Amém. Ave Maria, cheia de graça, o Senhor é convosco. Bendita sois vós dentre as mulheres, e bendito é o fruto do vosso ventre, Jesus. Santa Maria, Mãe de Deus, rogai por nós, pecadores, agora e na hora de nossa morte. Amém. Ave Maria, cheia de graça, o Senhor é convosco. Bendita sois vós dentre as mulheres, e bendito é o fruto do vosso ventre, Jesus. Santa Maria, Mãe de Deus, rogai por nós, pecadores, agora e na hora de nossa morte. Amém. Ave Maria, cheia de graça, o Senhor é convosco. Bendita sois vós entre as mulheres, e bendito é o fruto do vosso ventre, Jesus. Santa Maria, Mãe de Deus, rogai por nós, pecadores, agora e na hora de nossa morte. Amém. Ave Maria, cheia de graça, o Senhor é convosco. Bendita sois vós dentre as mulheres, e bendito é o fruto do vosso ventre, Jesus. Santa Maria, Mãe de Deus, rogai por nós, pecadores, agora e na hora de nossa morte. Amém. Ave Maria, cheia de graça, o Senhor é convosco. Bendita sois vós dentre as mulheres, e bendito é o fruto do vosso ventre, Jesus. Santa Maria, Mãe de Deus, rogai por nós, pecadores, agora e na hora de nossa morte. Amém. Glória ao Pai, ao Filho e ao Espírito Santo, como era no princípio, agora e sempre. Amém. Ó meu Jesus, perdoai-nos e livrai-nos do fogo do inferno. Levai as almas todas para o céu e socorrei principalmente aquelas que mais precisarem da vossa misericórdia. Sagrada Família, rogai por nós. Nossa Senhora Aparecida, rogai por nós. Enchei-vos do Espírito Santo de Deus.

Pai nosso que estais no céu, santificado seja o vosso nome. Venha a nós o vosso reino, seja feita a vossa vontade, assim na terra como no céu. O pão nosso de cada dia nos dai hoje, perdoai as nossas ofensas, assim como nós perdoamos a quem nos tem ofendido. E não nos deixeis cair em tentação, mas livrai-nos do mal. Amém. Ave Maria, cheia de graça, o Senhor é convosco. Bendito sois vós dentre as mulheres, e bendito é o fruto do vosso ventre, Jesus. Santa Maria, Mãe de Deus, rogai por nós, pecadores, agora e na hora de nossa morte. Amém. Ave Maria, cheia de graça, o Senhor é convosco. Bendita sois vós dentre as mulheres, e bendito é o fruto do vosso ventre, Jesus. Santa Maria, Mãe de Deus, rogai por nós, pecadores, agora e na hora de nossa morte. Amém. Ave Maria, cheia de graça, o Senhor é convosco. Bendita sois vós dentre as mulheres, e bendito é o fruto do vosso ventre, Jesus. Santa Maria, Mãe de Deus, rogai por nós, pecadores, agora e na hora de nossa morte. Amém. Ave Maria, cheia de graça, o Senhor é convosco. Bendita sois vós dentre as mulheres, e bendito é o fruto do vosso ventre, Jesus. Santa Maria, Mãe de Deus, rogai por nós, pecadores, agora e na hora de nossa morte. Amém. Ave Maria, cheia de graça, o Senhor é convosco. Bendita sois vós dentre as mulheres, e bendito é o fruto do vosso ventre, Jesus. Santa Maria, Mãe de Deus, rogai por nós, pecadores, agora e na hora de nossa morte. Amém. Ave Maria, cheia de graça, o Senhor é convosco. Bendita sois vós dentre as mulheres, e bendito é o fruto do vosso ventre, Jesus. Santa Maria, Mãe de Deus, bendita sois vós dentre as mulheres, e bendito é o fruto do vosso ventre, Jesus.

vós entre as mulheres, bendito é o fruto do vosso ventre, Jesus. Santa Maria, Mãe de Deus, rogai por nós, pecadores, agora e na hora de nossa morte. Amém. Ave Maria, cheia de graça, o Senhor é convosco. Bendita sois vós dentre as mulheres, e bendito é o fruto do vosso ventre, Jesus. Santa Maria, Mãe de Deus, rogai por nós, pecadores, agora e na hora de nossa morte. Amém. Ave Maria, cheia de graça, o Senhor é convosco. Bendita sois vós dentre as mulheres, e bendito é o fruto do vosso ventre, Jesus. Santa Maria, Mãe de Deus, rogai por nós, pecadores, agora e na hora de nossa morte. Amém. Glória ao Pai, ao Filho e ao Espírito Santo, como era no princípio, agora e sempre. Amém. Ó meu Jesus, perdoai-nos e livrai-nos do fogo do inferno. Levai as almas todas para o céu e socorrei principalmente aquelas que mais precisarem da vossa misericórdia. Sagrada Família, rogai por nós. Nossa Senhora Aparecida, rogai por nós. Enchei-vos do Espírito Santo de Deus.

Pai nosso que estais no céu, santificado seja o vosso nome. Venha a nós o vosso reino, seja feita a vossa vontade, assim na terra como no céu. O pão nosso de cada dia nos dai hoje, perdoai as nossas ofensas, assim como nós perdoamos a quem nos tem ofendido. E não nos deixeis cair em tentação, mas livrai-nos do mal. Amém. Ave Maria, cheia de graça, o Senhor é convosco. Bendita sois vós dentre as mulheres, e bendito é o fruto do vosso ventre, Jesus. Santa Maria, Mãe de Deus, rogai por nós, pecadores, agora e na hora de nossa morte. Amém. Ave Maria, cheia de graça, o Senhor é convosco. Bendita sois vós dentre as mulheres, e bendito é o fruto do vosso ventre, Jesus. Santa Maria, Mãe de Deus, rogai por nós, pecadores, agora e na hora de nossa morte. Amém. Ave Maria, cheia de graça, o Senhor é convosco. Bendita sois vós dentre as mulheres, e bendito é o fruto do vosso ventre, Jesus. Santa Maria, Mãe de Deus, rogai por nós, pecadores, agora e na hora de nossa morte. Amém. Ave Maria, cheia de graça, o Senhor é convosco. Bendita sois vós dentre as mulheres, e bendito é o fruto do vosso ventre, Jesus. Santa Maria, Mãe de Deus, rogai por nós, pecadores, agora e na hora de nossa morte. Amém. Ave Maria, cheia de graça, o Senhor é convosco. Bendita sois vós dentre as mulheres, e bendito é o fruto do vosso ventre, Jesus. Santa Maria, Mãe de Deus, rogai por nós, pecadores, agora e na hora de nossa morte. Amém. Ave Maria, cheia de graça, o Senhor é convosco. Bendita sois vós dentre as mulheres, e bendito é o fruto do vosso ventre, Jesus. Santa Maria, Mãe de Deus, rogai por nós, pecadores, agora e na hora de nossa morte. Amém. Ave Maria, cheia de graça, o Senhor é convosco. Bendita sois vós dentre as mulheres, e bendito é o fruto do vosso ventre, Jesus. Santa Maria, Mãe de Deus, rogai por nós, pecadores, agora e na hora de nossa morte.

forte, amém. Ave Maria, cheia de graça, o Senhor é convosco. Bendita sois vós entre as mulheres, e bendito é o fruto do vosso ventre, Jesus. Santa Maria, Mãe de Deus, rogai por nós, pecadores, agora e na hora de nossa morte, amém. Ave Maria, cheia de graça, o Senhor é convosco. Bendita sois vós dentre as mulheres, e bendito é o fruto do vosso ventre, Jesus. Santa Maria, Mãe de Deus, rogai por nós, pecadores, agora e na hora de nossa morte. Amém. Ave Maria, cheia de graça, o Senhor é convosco. Bendita sois vós dentre as mulheres, e bendito é o fruto do vosso ventre, Jesus. Santa Maria, Mãe de Deus, rogai por nós, pecadores, agora e na hora de nossa morte. Amém. Glória ao Pai, ao Filho e ao Espírito Santo, como era no princípio, agora e sempre. Amém. Ó meu Jesus, perdoai-nos e livrai-nos do fogo do inferno. Levai as almas todas para o céu e socorrei principalmente aquelas que mais precisarem da vossa misericórdia. Sagrada Família, rogai por nós. Nossa Senhora Aparecida, rogai por nós. Enchei-vos do Espírito Santo de Deus.

Pai nosso que estais no céu, santificado seja o vosso nome. Venha a nós o vosso reino, seja feita a vossa vontade, assim na terra como no céu. O pão nosso de cada dia nos dai hoje, perdoai as nossas ofensas, assim como nós perdoamos a quem nos tem ofendido. E não nos deixeis cair em tentação, mas livrai-nos do mal. Amém. Ave Maria, cheia de graça, o Senhor é convosco. Bendita sois vós dentre as mulheres, e bendito é o fruto do vosso ventre, Jesus. Santa Maria, Mãe de Deus, rogai por nós, pecadores, agora e na hora de nossa morte. Amém. Ave Maria, cheia de graça, o Senhor é convosco. Bendita sois vós dentre as mulheres, e bendito é o fruto do vosso ventre, Jesus. Santa Maria, Mãe de Deus, rogai por nós, pecadores, agora e na hora de nossa morte. Amém. Ave Maria, cheia de graça, o Senhor é convosco. Bendita sois vós dentre as mulheres, e bendito é o fruto do vosso ventre, Jesus. Santa Maria, Mãe de Deus, rogai por nós, pecadores, agora e na hora de nossa morte. Amém. Ave Maria, cheia de graça, o Senhor é convosco. Bendita sois vós dentre as mulheres, e bendito é o fruto do vosso ventre, Jesus. Santa Maria, Mãe de Deus, rogai por nós, pecadores, agora e na hora de nossa morte. Amém. Ave Maria, cheia de graça, o Senhor é convosco. Bendita sois vós dentre as mulheres, e bendito é o fruto do vosso ventre, Jesus. Santa Maria, Mãe de Deus, rogai por nós, pecadores, agora e na hora de nossa morte. Amém. Ave Maria, cheia de graça, o Senhor é convosco. Bendita sois vós dentre as mulheres, e bendito é o fruto do vosso ventre, Jesus. Santa Maria, Mãe de Deus, rogai por nós, pecadores, agora e na hora de nossa morte. Amém. Ave Maria, cheia de graça, o Senhor é convosco. Bendita sois vós dentre as mulheres, e bendito é o fruto do vosso ventre, Jesus. Santa Maria, Mãe de Deus, rogai por nós, pecadores, agora e na hora de nossa morte. Amém. Ave Maria, cheia de graça, o Senhor é convosco. Bendita sois vós entre as mulheres, e bendito é o fruto do vosso ventre, Jesus. Santa Maria, Mãe de Deus, rogai por nós, pecadores, agora e na hora de nossa morte. Amém. Ave Maria, cheia de graça, o Senhor é convosco. Bendita sois vós dentre as mulheres, e bendito é o fruto do vosso ventre, Jesus. Santa Maria, Mãe de Deus, rogai por nós, pecadores, agora e na hora de nossa morte. Amém. Ave Maria, cheia de graça, o Senhor é convosco. Bendita sois vós dentre as mulheres, e bendito é o fruto do vosso ventre, Jesus. Santa Maria, Mãe de Deus, rogai por nós, pecadores, agora e na hora de nossa morte. Amém. Glória ao Pai, ao Filho e ao Espírito Santo, como era no princípio, agora e sempre. Amém. Ó meu Jesus, perdoai-nos e livrai-nos do fogo do inferno. Levai as almas todas para o céu e socorrei principalmente aquelas que mais precisarem da vossa misericórdia. Sagrada Família, rogai por nós. Nossa Senhora Aparecida, rogai por nós. Enchei-vos do Espírito Santo de Deus.

Pai nosso que estais no céu, santificado seja o vosso nome. Venha a nós o vosso reino, seja feita a vossa vontade, assim na terra como no céu. O pão nosso de cada dia nos dai hoje, perdoai as nossas ofensas, assim como nós perdoamos a quem nos tem ofendido. E não nos deixeis cair em tentação, mas livrai-nos do mal. Amém. Ave Maria, cheia de graça, o Senhor é convosco. Bendita sois vós dentre as mulheres, e bendito é o fruto do vosso ventre, Jesus. Santa Maria, Mãe de Deus, rogai por nós, pecadores, agora e na hora de nossa morte. Amém. Ave Maria, cheia de graça, o Senhor é convosco. Bendita sois vós dentre as mulheres, e bendito é o fruto do vosso ventre, Jesus. Santa Maria, Mãe de Deus, rogai por nós, pecadores, agora e na hora de nossa morte. Amém. Ave Maria, cheia de graça, o Senhor é convosco. Bendita sois vós dentre as mulheres, e bendito é o fruto do vosso ventre, Jesus. Santa Maria, Mãe de Deus, rogai por nós, pecadores, agora e na hora de nossa morte. Amém. Ave Maria, cheia de graça, o Senhor é convosco. Bendita sois vós dentre as mulheres, e bendito é o fruto do vosso ventre, Jesus. Santa Maria, Mãe de Deus, rogai por nós, pecadores, agora e na hora de nossa morte. Amém. Ave Maria, cheia de graça, o Senhor é convosco. Bendita sois vós dentre as mulheres, e bendito é o fruto do vosso ventre, Jesus. Santa Maria, Mãe de Deus, rogai por nós, pecadores, agora e na hora de nossa morte. Amém. Ave Maria, cheia de graça, o Senhor é convosco. Bendita sois vós dentre as mulheres, e bendito é o fruto do vosso ventre, Jesus. Santa Maria, Mãe de Deus, rogai por nós, pecadores, agora e na hora de nossa morte. Amém. Ave Maria, cheia de graça, o Senhor é convosco. Bendita sois vós dentre as mulheres, e bendito é o fruto do vosso ventre, Jesus. Santa Maria, Mãe de Deus, rogai por nós, pecadores, agora e na hora de nossa morte. Amém. Ave Maria, cheia de graça, o Senhor é convosco. Bendita sois vós entre as mulheres, e bendito é o fruto do vosso ventre, Jesus. Santa Maria, Mãe de Deus, rogai por nós, pecadores, agora e na hora de nossa morte. Amém. Ave Maria, cheia de graça, o Senhor é convosco. Bendita sois vós dentre as mulheres, e bendito é o fruto do vosso ventre, Jesus. Santa Maria, Mãe de Deus, rogai por nós, pecadores, agora e na hora de nossa morte. Amém. Ave Maria, cheia de graça, o Senhor é convosco. Bendita sois vós dentre as mulheres, e bendito é o fruto do vosso ventre, Jesus. Santa Maria, Mãe de Deus, rogai por nós, pecadores, agora e na hora de nossa morte. Amém. Glória ao Pai, ao Filho e ao Espírito Santo, como era no princípio, agora e sempre. Amém. Ó meu Jesus, perdoai-nos e livrai-nos do fogo do inferno, levai as almas todas para o céu e socorrei principalmente aquelas que mais precisarem da vossa misericórdia. Sagrada Família, rogai por nós. Nossa Senhora Aparecida, rogai por nós. Enchei-vos do Espírito Santo de Deus.

0: O Santo Rosário, Mistérios Dolorosos.
1: Mistérios dolorosos ou da dor. O amor que purifica, perdoa, redime e salva. Esses mistérios contemplam a absoluta doação de Jesus em nome da salvação de toda a humanidade.

Pai nosso que estais no céu, santificado seja o vosso nome. Venha a nós o vosso reino, seja feita a vossa vontade, assim na terra como no céu. O pão nosso de cada dia nos dai hoje, perdoai as nossas ofensas, assim como nós perdoamos a quem nos tem ofendido. E não nos deixeis cair em tentação, mas livrai-nos do mal. Amém. Ave Maria, cheia de graça, o Senhor é convosco. Bendito sois vós dentre as mulheres, e bendito é o fruto do vosso ventre, Jesus. Santa Maria, Mãe de Deus, rogai por nós, pecadores, agora e na hora de nossa morte. Amém. Ave Maria, cheia de graça, o Senhor é convosco. Bendito sois vós dentre as mulheres, e bendito é o fruto do vosso ventre, Jesus. Santa Maria, Mãe de Deus, rogai por nós, pecadores, agora e na hora de nossa morte. Amém. Ave Maria, cheia de graça, o Senhor é convosco. Bendita sois vós dentre as mulheres, e bendito é o fruto do vosso ventre, Jesus. Santa Maria, Mãe de Deus, rogai por nós, pecadores, agora e na hora de nossa morte. Amém. Ave Maria, cheia de graça, o Senhor é convosco. Bendita sois vós dentre as mulheres, e bendito é o fruto do vosso ventre, Jesus. Santa Maria, Mãe de Deus, rogai por nós, pecadores, agora e na hora de nossa morte. Amém. Ave Maria, cheia de graça, o Senhor é convosco. Bendita sois vós dentre as mulheres, e bendito é o fruto do vosso ventre, Jesus. Santa Maria, Mãe de Deus, rogai por nós, pecadores, agora e na hora de nossa morte. Amém. Ave Maria, cheia de graça, o Senhor é convosco. Bendita sois vós dentre as mulheres, e bendito é o fruto do vosso ventre, Jesus. Santa Maria, Mãe de Deus, rogai por nós, pecadores, agora e na hora de nossa morte. Amém. Ave Maria, cheia de graça, o Senhor é convosco. Bendita sois vós dentre as mulheres, e bendito é o fruto do vosso ventre, Jesus. Santa Maria, Mãe de Deus, rogai por nós, pecadores, agora e na hora de nossa morte. Amém. Ave Maria, cheia de graça, o Senhor é convosco. Bendita sois vós entre as mulheres, e bendito é o fruto do vosso ventre, Jesus. Santa Maria, Mãe de Deus, rogai por nós, pecadores, agora e na hora de nossa morte. Amém. Ave Maria, cheia de graça, o Senhor é convosco. Bendita sois vós dentre as mulheres, e bendito é o fruto do vosso ventre, Jesus. Santa Maria, Mãe de Deus, rogai por nós, pecadores, agora e na hora de nossa morte. Amém. Ave Maria, cheia de graça, o Senhor é convosco. Bendita sois vós dentre as mulheres, e bendito é o fruto do vosso ventre, Jesus. Santa Maria, Mãe de Deus, rogai por nós, pecadores, agora e na hora de nossa morte. Amém. Glória ao Pai, ao Filho e ao Espírito Santo, como era no princípio, agora e sempre. Amém. Ó meu Jesus, perdoai-nos e livrai-nos do fogo do inferno, levai as almas todas para o céu e socorrei principalmente aquelas que mais precisarem da vossa misericórdia. Sagrada Família, rogai por nós. Nossa Senhora Aparecida, rogai por nós. Enchei-vos do Espírito Santo de Deus.

Pai nosso que estais no céu, santificado seja o vosso nome. Venha a nós o vosso reino, seja feita a vossa vontade, assim na terra como no céu. O pão nosso de cada dia nos dai hoje, perdoai as nossas ofensas, assim como nós perdoamos a quem nos tem ofendido. E não nos deixeis cair em tentação, mas livrai-nos do mal. Amém. Ave Maria, cheia de graça, o Senhor é convosco. Bendita sois vós dentre as mulheres, e bendito é o fruto do vosso ventre, Jesus. Santa Maria, Mãe de Deus, rogai por nós, pecadores, agora e na hora de nossa morte. Amém. Ave Maria, cheia de graça, o Senhor é convosco. Bendita sois vós dentre as mulheres, e bendito é o fruto do vosso ventre, Jesus. Santa Maria, Mãe de Deus, rogai por nós, pecadores, agora e na hora de nossa morte. Amém. Ave Maria, cheia de graça, o Senhor é convosco. Bendita sois vós dentre as mulheres, e bendito é o fruto do vosso ventre, Jesus. Santa Maria, Mãe de Deus, rogai por nós, pecadores, agora e na hora de nossa morte. Amém. Ave Maria, cheia de graça, o Senhor é convosco. Bendita sois vós dentre as mulheres, e bendito é o fruto do vosso ventre, Jesus. Santa Maria, Mãe de Deus, rogai por nós, pecadores, agora e na hora de nossa morte. Amém. Ave Maria, cheia de graça, o Senhor é convosco. Bendita sois vós dentre as mulheres, e bendito é o fruto do vosso ventre, Jesus. Santa Maria, Mãe de Deus, rogai por nós, pecadores, agora e na hora de nossa morte. Amém. Ave Maria, cheia de graça, o Senhor é convosco. Bendita sois vós dentre as mulheres, e bendito é o fruto do vosso ventre, Jesus. Santa Maria, Mãe de Deus, rogai por nós, pecadores, agora e na hora de nossa morte. Amém. Ave Maria, cheia de graça, o Senhor é convosco. Bendita sois vós dentre as mulheres, e bendito é o fruto do vosso ventre, Jesus. Santa Maria, Mãe de Deus, rogai por nós, pecadores, agora e na hora de nossa morte. Amém. Ave Maria, cheia de graça, o Senhor é convosco. Bendita sois vós entre as mulheres, e bendito é o fruto do vosso ventre, Jesus. Santa Maria, Mãe de Deus, rogai por nós, pecadores, agora e na hora de nossa morte. Amém. Ave Maria, cheia de graça, o Senhor é convosco. Bendita sois vós dentre as mulheres, e bendito é o fruto do vosso ventre, Jesus. Santa Maria, Mãe de Deus, rogai por nós, pecadores, agora e na hora de nossa morte. Amém. Ave Maria, cheia de graça, o Senhor é convosco. Bendita sois vós dentre as mulheres, e bendito é o fruto do vosso ventre, Jesus. Santa Maria, Mãe de Deus, rogai por nós, pecadores, agora e na hora de nossa morte. Amém. Glória ao Pai, ao Filho e ao Espírito Santo, como era no princípio, agora e sempre. Amém. Ó meu Jesus, perdoai-nos e livrai-nos do fogo do inferno, levai as almas todas para o céu e socorrei principalmente aquelas que mais precisarem da vossa misericórdia. Sagrada Família, rogai por nós. Nossa Senhora Aparecida, rogai por nós. Enchei-vos do Espírito Santo de Deus.

Pai nosso que estais no céu, santificado seja o vosso nome. Venha a nós o vosso reino, seja feita a vossa vontade, assim na terra como no céu. O pão nosso de cada dia nos dai hoje, perdoai as nossas ofensas, assim como nós perdoamos a quem nos tem ofendido. E não nos deixeis cair em tentação, mas livrai-nos do mal. Amém. Ave Maria, cheia de graça, o Senhor é convosco. Bendita sois vós dentre as mulheres, e bendito é o fruto do vosso ventre, Jesus. Santa Maria, Mãe de Deus, rogai por nós, pecadores, agora e na hora de nossa morte. Amém. Ave Maria, cheia de graça, o Senhor é convosco. Bendita sois vós dentre as mulheres, e bendito é o fruto do vosso ventre, Jesus. Santa Maria, Mãe de Deus, rogai por nós, pecadores, agora e na hora de nossa morte. Amém. Ave Maria, cheia de graça, o Senhor é convosco. Bendita sois vós dentre as mulheres, e bendito é o fruto do vosso ventre, Jesus. Santa Maria, Mãe de Deus, rogai por nós, pecadores, agora e na hora de nossa morte. Amém. Ave Maria, cheia de graça, o Senhor é convosco. Bendita sois vós dentre as mulheres, e bendito é o fruto do vosso ventre, Jesus. Santa Maria, Mãe de Deus, rogai por nós, pecadores, agora e na hora de nossa morte. Amém. Ave Maria, cheia de graça, o Senhor é convosco. Bendita sois vós dentre as mulheres, e bendito é o fruto do vosso ventre, Jesus. Santa Maria, Mãe de Deus, rogai por nós, pecadores, agora e na hora de nossa morte. Amém. Ave Maria, cheia de graça, o Senhor é convosco. Bendita sois vós dentre as mulheres, e bendito é o fruto do vosso ventre, Jesus. Santa Maria, Mãe de Deus, rogai por nós, pecadores, agora e na hora de nossa morte. Amém. Ave Maria, cheia de graça, o Senhor é convosco. Bendita sois vós dentre as mulheres, e bendito é o fruto do vosso ventre, Jesus. Santa Maria, Mãe de Deus, rogai por nós, pecadores, agora e na hora de nossa morte. Amém. Ave Maria, cheia de graça, o Senhor é convosco. Bendita sois vós entre as mulheres, e bendito é o fruto do vosso ventre, Jesus. Santa Maria, Mãe de Deus, rogai por nós, pecadores, agora e na hora de nossa morte. Amém. Ave Maria, cheia de graça, o Senhor é convosco. Bendita sois vós dentre as mulheres, e bendito é o fruto do vosso ventre, Jesus. Santa Maria, Mãe de Deus, rogai por nós, pecadores, agora e na hora de nossa morte. Amém. Ave Maria, cheia de graça, o Senhor é convosco. Bendita sois vós dentre as mulheres, e bendito é o fruto do vosso ventre, Jesus. Santa Maria, Mãe de Deus, rogai por nós, pecadores, agora e na hora de nossa morte. Amém. Glória ao Pai, ao Filho e ao Espírito Santo, como era no princípio, agora e sempre. Amém. Ó meu Jesus, perdoai-nos e livrai-nos do fogo do inferno. Levai as almas todas para o céu e socorrei principalmente aquelas que mais precisarem da vossa misericórdia. Sagrada Família, rogai por nós. Nossa Senhora Aparecida, rogai por nós. Enchei-vos do Espírito Santo de Deus.

Pai nosso que estais no céu, santificado seja o vosso nome. Venha a nós o vosso reino, seja feita a vossa vontade, assim na terra como no céu. O pão nosso de cada dia nos dai hoje, perdoai as nossas ofensas, assim como nós perdoamos a quem nos tem ofendido. E não nos deixeis cair em tentação, mas livrai-nos do mal. Amém. Ave Maria, cheia de graça, o Senhor é convosco. Bendita sois vós dentre as mulheres, e bendito é o fruto do vosso ventre, Jesus. Santa Maria, Mãe de Deus, rogai por nós, pecadores, agora e na hora de nossa morte. Amém. Ave Maria, cheia de graça, o Senhor é convosco. Bendita sois vós dentre as mulheres, e bendito é o fruto do vosso ventre, Jesus. Santa Maria, Mãe de Deus, rogai por nós, pecadores, agora e na hora de nossa morte. Amém. Ave Maria, cheia de graça, o Senhor é convosco. Bendita sois vós dentre as mulheres, e bendito é o fruto do vosso ventre, Jesus. Santa Maria, Mãe de Deus, rogai por nós, pecadores, agora e na hora de nossa morte. Amém. Ave Maria, cheia de graça, o Senhor é convosco. Bendita sois vós dentre as mulheres, e bendito é o fruto do vosso ventre, Jesus. Santa Maria, Mãe de Deus, rogai por nós, pecadores, agora e na hora de nossa morte. Amém. Ave Maria, cheia de graça, o Senhor é convosco. Bendita sois vós dentre as mulheres, e bendito é o fruto do vosso ventre, Jesus. Santa Maria, Mãe de Deus, rogai por nós, pecadores, agora e na hora de nossa morte. Amém. Ave Maria, cheia de graça, o Senhor é convosco. Bendita sois vós dentre as mulheres, e bendito é o fruto do vosso ventre, Jesus. Santa Maria, Mãe de Deus, rogai por nós, pecadores, agora e na hora de nossa morte. Amém. Ave Maria, cheia de graça, o Senhor é convosco. Bendita sois vós dentre as mulheres, e bendito é o fruto do vosso ventre, Jesus. Santa Maria, Mãe de Deus, rogai por nós, pecadores, agora e na hora de nossa morte. Amém. Ave Maria, cheia de graça, o Senhor é convosco. Bendita sois vós entre as mulheres, e bendito é o fruto do vosso ventre, Jesus. Santa Maria, Mãe de Deus, rogai por nós, pecadores, agora e na hora de nossa morte. Amém. Ave Maria, cheia de graça, o Senhor é convosco. Bendita sois vós dentre as mulheres, e bendito é o fruto do vosso ventre, Jesus. Santa Maria, Mãe de Deus, rogai por nós, pecadores, agora e na hora de nossa morte. Amém. Ave Maria, cheia de graça, o Senhor é convosco. Bendita sois vós dentre as mulheres, e bendito é o fruto do vosso ventre, Jesus. Santa Maria, Mãe de Deus, rogai por nós, pecadores, agora e na hora de nossa morte. Amém. Glória ao Pai, ao Filho e ao Espírito Santo, como era no princípio, agora e sempre. Amém. Ó meu Jesus, perdoai-nos e livrai-nos do fogo do inferno, levai as almas todas para o céu e socorrei principalmente aquelas que mais precisarem da vossa misericórdia. Sagrada Família, rogai por nós. Nossa Senhora Aparecida, rogai por nós. Enchei-vos do Espírito Santo de Deus.

Pai nosso que estais no céu, santificado seja o vosso nome. Venha a nós o vosso reino, seja feita a vossa vontade, assim na terra como no céu. O pão nosso de cada dia nos dai hoje, perdoai as nossas ofensas, assim como nós perdoamos a quem nos tem ofendido. E não nos deixeis cair em tentação, mas livrai-nos do mal. Amém. Ave Maria, cheia de graça, o Senhor é convosco. Bendita sois vós dentre as mulheres, e bendito é o fruto do vosso ventre, Jesus. Santa Maria, Mãe de Deus, rogai por nós, pecadores, agora e na hora de nossa morte. Amém. Ave Maria, cheia de graça, o Senhor é convosco. Bendita sois vós dentre as mulheres, e bendito é o fruto do vosso ventre, Jesus. Santa Maria, Mãe de Deus, rogai por nós, pecadores, agora e na hora de nossa morte. Amém. Ave Maria, cheia de graça, o Senhor é convosco. Bendita sois vós dentre as mulheres, e bendito é o fruto do vosso ventre, Jesus. Santa Maria, Mãe de Deus, rogai por nós, pecadores, agora e na hora de nossa morte. Amém. Ave Maria, cheia de graça, o Senhor é convosco. Bendita sois vós dentre as mulheres, e bendito é o fruto do vosso ventre, Jesus. Santa Maria, Mãe de Deus, rogai por nós, pecadores, agora e na hora de nossa morte. Amém. Ave Maria, cheia de graça, o Senhor é convosco. Bendita sois vós dentre as mulheres, e bendito é o fruto do vosso ventre, Jesus. Santa Maria, Mãe de Deus, rogai por nós, pecadores, agora e na hora de nossa morte. Amém. Ave Maria, cheia de graça, o Senhor é convosco. Bendita sois vós dentre as mulheres, e bendito é o fruto do vosso ventre, Jesus. Santa Maria, Mãe de Deus, rogai por nós, pecadores, agora e na hora de nossa morte. Amém. Ave Maria, cheia de graça, o Senhor é convosco. Bendita sois vós dentre as mulheres, e bendito é o fruto do vosso ventre, Jesus. Santa Maria, Mãe de Deus, rogai por nós, pecadores, agora e na hora de nossa morte. Amém. Ave Maria, cheia de graça, o Senhor é convosco. Bendita sois vós entre as mulheres, e bendito é o fruto do vosso ventre, Jesus. Santa Maria, Mãe de Deus, rogai por nós, pecadores, agora e na hora de nossa morte. Amém. Ave Maria, cheia de graça, o Senhor é convosco. Bendita sois vós dentre as mulheres, e bendito é o fruto do vosso ventre, Jesus. Santa Maria, Mãe de Deus, rogai por nós, pecadores, agora e na hora de nossa morte. Amém. Ave Maria, cheia de graça, o Senhor é convosco. Bendita sois vós dentre as mulheres, e bendito é o fruto do vosso ventre, Jesus. Santa Maria, Mãe de Deus, rogai por nós, pecadores, agora e na hora de nossa morte. Amém. Glória ao Pai, ao Filho e ao Espírito Santo, como era no princípio, agora e sempre. Amém. Ó meu Jesus, perdoai-nos e livrai-nos do fogo do inferno, levai as almas todas para o céu e socorrei principalmente aquelas que mais precisarem da vossa misericórdia. Sagrada Família, rogai por nós. Nossa Senhora Aparecida, rogai por nós. Enchei-vos do Espírito Santo de Deus.

mistérios gloriosos ou da glória. A glória de cumprir integralmente o propósito de Deus. Esses mistérios contemplam a glorificação, a vida eterna de Jesus e de Maria no reino de Deus.

Pai nosso que estais no céu, santificado seja o vosso nome. Venha a nós o vosso reino, seja feita a vossa vontade, assim na terra como no céu. O pão nosso de cada dia nos dai hoje, perdoai as nossas ofensas, assim como nós perdoamos a quem nos tem ofendido. E não nos deixeis cair em tentação, mas livrai-nos do mal. Amém. Ave Maria, cheia de graça, o Senhor é convosco. Bendita sois vós dentre as mulheres, e bendito é o fruto do vosso ventre, Jesus. Santa Maria, Mãe de Deus, rogai por nós, pecadores, agora e na hora de nossa morte. Amém. Ave Maria, cheia de graça, o Senhor é convosco. Bendita sois vós dentre as mulheres, e bendito é o fruto do vosso ventre, Jesus. Santa Maria, Mãe de Deus, rogai por nós, pecadores, agora e na hora de nossa morte. Amém. Ave Maria, cheia de graça, o Senhor é convosco. Bendita sois vós dentre as mulheres, e bendito é o fruto do vosso ventre, Jesus. Santa Maria, Mãe de Deus, rogai por nós, pecadores, agora e na hora de nossa morte. Amém. Ave Maria, cheia de graça, o Senhor é convosco. Bendita sois vós dentre as mulheres, e bendito é o fruto do vosso ventre, Jesus. Santa Maria, Mãe de Deus, rogai por nós, pecadores, agora e na hora de nossa morte. Amém. Ave Maria, cheia de graça, o Senhor é convosco. Bendita sois vós dentre as mulheres, e bendito é o fruto do vosso ventre, Jesus. Santa Maria, Mãe de Deus, rogai por nós, pecadores, agora e na hora de nossa morte. Amém. Ave Maria, cheia de graça, o Senhor é convosco. Bendita sois vós dentre as mulheres, e bendito é o fruto do vosso ventre, Jesus. Santa Maria, Mãe de Deus, rogai por nós, pecadores, agora e na hora de nossa morte. Amém. Ave Maria, cheia de graça, o Senhor é convosco. Bendita sois vós dentre as mulheres, e bendito é o fruto do vosso ventre, Jesus. Santa Maria, Mãe de Deus, rogai por nós, pecadores, agora e na hora de nossa morte. Amém. Ave Maria, cheia de graça, o Senhor é convosco. Bendita sois vós entre as mulheres, e bendito é o fruto do vosso ventre, Jesus. Santa Maria, Mãe de Deus, rogai por nós, pecadores, agora e na hora de nossa morte. Amém. Ave Maria, cheia de graça, o Senhor é convosco. Bendita sois vós dentre as mulheres, e bendito é o fruto do vosso ventre, Jesus. Santa Maria, Mãe de Deus, rogai por nós, pecadores, agora e na hora de nossa morte. Amém. Ave Maria, cheia de graça, o Senhor é convosco. Bendita sois vós dentre as mulheres, e bendito é o fruto do vosso ventre, Jesus. Santa Maria, Mãe de Deus, rogai por nós, pecadores, agora e na hora de nossa morte. Amém. Glória ao Pai, ao Filho e ao Espírito Santo, como era no princípio, agora e sempre. Amém. Ó meu Jesus, perdoai-nos e livrai-nos do fogo do inferno, levai as almas todas para o céu e socorrei principalmente aquelas que mais precisarem da vossa misericórdia. Sagrada Família, rogai por nós. Nossa Senhora Aparecida, rogai por nós. Enchei-vos do Espírito Santo de Deus.

Pai nosso que estais no céu, santificado seja o vosso nome. Venha a nós o vosso reino, seja feita a vossa vontade, assim na terra como no céu. O pão nosso de cada dia nos dai hoje, perdoai as nossas ofensas, assim como nós perdoamos a quem nos tem ofendido. E não nos deixeis cair em tentação, mas livrai-nos do mal. Amém. Ave Maria, cheia de graça, o Senhor é convosco. Bendita sois vós dentre as mulheres, e bendito é o fruto do vosso ventre, Jesus. Santa Maria, Mãe de Deus, rogai por nós, pecadores, agora e na hora de nossa morte. Amém. Ave Maria, cheia de graça, o Senhor é convosco. Bendita sois vós dentre as mulheres, e bendito é o fruto do vosso ventre, Jesus. Santa Maria, Mãe de Deus, rogai por nós, pecadores, agora e na hora de nossa morte. Amém. Ave Maria, cheia de graça, o Senhor é convosco. Bendita sois vós dentre as mulheres, e bendito é o fruto do vosso ventre, Jesus. Santa Maria, Mãe de Deus, rogai por nós, pecadores, agora e na hora de nossa morte. Amém. Ave Maria, cheia de graça, o Senhor é convosco. Bendita sois vós dentre as mulheres, e bendito é o fruto do vosso ventre, Jesus. Santa Maria, Mãe de Deus, rogai por nós, pecadores, agora e na hora de nossa morte. Amém. Ave Maria, cheia de graça, o Senhor é convosco. Bendita sois vós dentre as mulheres, e bendito é o fruto do vosso ventre, Jesus. Santa Maria, Mãe de Deus, rogai por nós, pecadores, agora e na hora de nossa morte. Amém. Ave Maria, cheia de graça, o Senhor é convosco. Bendita sois vós dentre as mulheres, e bendito é o fruto do vosso ventre, Jesus. Santa Maria, Mãe de Deus, rogai por nós, pecadores, agora e na hora de nossa morte. Amém. Ave Maria, cheia de graça, o Senhor é convosco. Bendita sois vós dentre as mulheres, e bendito é o fruto do vosso ventre, Jesus. Santa Maria, Mãe de Deus, rogai por nós, pecadores, agora e na hora de nossa morte. Amém. Ave Maria, cheia de graça, o Senhor é convosco. Bendita sois vós entre as mulheres, e bendito é o fruto do vosso ventre, Jesus. Santa Maria, Mãe de Deus, rogai por nós, pecadores, agora e na hora de nossa morte. Amém. Ave Maria, cheia de graça, o Senhor é convosco. Bendita sois vós dentre as mulheres, e bendito é o fruto do vosso ventre, Jesus. Santa Maria, Mãe de Deus, rogai por nós, pecadores, agora e na hora de nossa morte. Amém. Ave Maria, cheia de graça, o Senhor é convosco. Bendita sois vós dentre as mulheres, e bendito é o fruto do vosso ventre, Jesus. Santa Maria, Mãe de Deus, rogai por nós, pecadores, agora e na hora de nossa morte. Amém. Glória ao Pai, ao Filho e ao Espírito Santo, como era no princípio, agora e sempre. Amém. Ó meu Jesus, perdoai-nos e livrai-nos do fogo do inferno. Levai as almas todas para o céu e socorrei principalmente aquelas que mais precisarem da vossa misericórdia. Sagrada Família, rogai por nós. Nossa Senhora Aparecida, rogai por nós. Enchei-vos do Espírito Santo de Deus.

Pai nosso que estais no céu, santificado seja o vosso nome. Venha a nós o vosso reino, seja feita a vossa vontade, assim na terra como no céu. O pão nosso de cada dia nos dai hoje, perdoai as nossas ofensas, assim como nós perdoamos a quem nos tem ofendido. E não nos deixeis cair em tentação, mas livrai-nos do mal. Amém. Ave Maria, cheia de graça, o Senhor é convosco. Bendita sois vós dentre as mulheres, e bendito é o fruto do vosso ventre, Jesus. Santa Maria, Mãe de Deus, rogai por nós, pecadores, agora e na hora de nossa morte. Amém. Ave Maria, cheia de graça, o Senhor é convosco. Bendita sois vós dentre as mulheres, e bendito é o fruto do vosso ventre, Jesus. Santa Maria, Mãe de Deus, rogai por nós, pecadores, agora e na hora de nossa morte. Amém. Ave Maria, cheia de graça, o Senhor é convosco. Bendita sois vós dentre as mulheres, e bendito é o fruto do vosso ventre, Jesus. Santa Maria, Mãe de Deus, rogai por nós, pecadores, agora e na hora de nossa morte. Amém. Ave Maria, cheia de graça, o Senhor é convosco. Bendita sois vós dentre as mulheres, e bendito é o fruto do vosso ventre, Jesus. Santa Maria, Mãe de Deus, rogai por nós, pecadores, agora e na hora de nossa morte. Amém. Ave Maria, cheia de graça, o Senhor é convosco. Bendita sois vós dentre as mulheres, e bendito é o fruto do vosso ventre, Jesus. Santa Maria, Mãe de Deus, rogai por nós, pecadores, agora e na hora de nossa morte. Amém. Ave Maria, cheia de graça, o Senhor é convosco. Bendita sois vós dentre as mulheres, e bendito é o fruto do vosso ventre, Jesus. Santa Maria, Mãe de Deus, rogai por nós, pecadores, agora e na hora de nossa morte. Amém. Ave Maria, cheia de graça, o Senhor é convosco. Bendita sois vós dentre as mulheres, e bendito é o fruto do vosso ventre, Jesus. Santa Maria, Mãe de Deus, rogai por nós, pecadores, agora e na hora de nossa morte. Amém. Ave Maria, cheia de graça, o Senhor é convosco. Bendita sois vós entre as mulheres, e bendito é o fruto do vosso ventre, Jesus. Santa Maria, Mãe de Deus, rogai por nós, pecadores, agora e na hora de nossa morte. Amém. Ave Maria, cheia de graça, o Senhor é convosco. Bendita sois vós dentre as mulheres, e bendito é o fruto do vosso ventre, Jesus. Santa Maria, Mãe de Deus, rogai por nós, pecadores, agora e na hora de nossa morte. Amém. Ave Maria, cheia de graça, o Senhor é convosco. Bendita sois vós dentre as mulheres, e bendito é o fruto do vosso ventre, Jesus. Santa Maria, Mãe de Deus, rogai por nós, pecadores, agora e na hora de nossa morte. Amém. Glória ao Pai, ao Filho e ao Espírito Santo, como era no princípio, agora e sempre. Amém. Ó meu Jesus, perdoai-nos e livrai-nos do fogo do inferno. Levai as almas todas para o céu e socorrei principalmente aquelas que mais precisarem da vossa misericórdia. Sagrada Família, rogai por nós. Nossa Senhora Aparecida, rogai por nós. Enchei-vos do Espírito Santo de Deus.

Pai nosso que estais no céu, santificado seja o vosso nome. Venha a nós o vosso reino, seja feita a vossa vontade, assim na terra como no céu. O pão nosso de cada dia nos dai hoje, perdoai as nossas ofensas, assim como nós perdoamos a quem nos tem ofendido. E não nos deixeis cair em tentação, mas livrai-nos do mal. Amém. Ave Maria, cheia de graça, o Senhor é convosco. Bendita sois vós dentre as mulheres, e bendito é o fruto do vosso ventre, Jesus. Santa Maria, Mãe de Deus, rogai por nós, pecadores, agora e na hora de nossa morte. Amém. Ave Maria, cheia de graça, o Senhor é convosco. Bendita sois vós dentre as mulheres, e bendito é o fruto do vosso ventre, Jesus. Santa Maria, Mãe de Deus, rogai por nós, pecadores, agora e na hora de nossa morte. Amém. Ave Maria, cheia de graça, o Senhor é convosco. Bendita sois vós dentre as mulheres, e bendito é o fruto do vosso ventre, Jesus. Santa Maria, Mãe de Deus, rogai por nós, pecadores, agora e na hora de nossa morte. Amém. Ave Maria, cheia de graça, o Senhor é convosco. Bendita sois vós dentre as mulheres, e bendito é o fruto do vosso ventre, Jesus. Santa Maria, Mãe de Deus, rogai por nós, pecadores, agora e na hora de nossa morte. Amém. Ave Maria, cheia de graça, o Senhor é convosco. Bendita sois vós dentre as mulheres, e bendito é o fruto do vosso ventre, Jesus. Santa Maria, Mãe de Deus, rogai por nós, pecadores, agora e na hora de nossa morte. Amém. Ave Maria, cheia de graça, o Senhor é convosco. Bendita sois vós dentre as mulheres, e bendito é o fruto do vosso ventre, Jesus. Santa Maria, Mãe de Deus, rogai por nós, pecadores, agora e na hora de nossa morte. Amém. Ave Maria, cheia de graça, o Senhor é convosco. Bendita sois vós dentre as mulheres, e bendito é o fruto do vosso ventre, Jesus. Santa Maria, Mãe de Deus, rogai por nós, pecadores, agora e na hora de nossa morte. Amém. Ave Maria, cheia de graça, o Senhor é convosco. Bendita sois vós entre as mulheres, e bendito é o fruto do vosso ventre, Jesus. Santa Maria, Mãe de Deus, rogai por nós, pecadores, agora e na hora de nossa morte. Amém. Ave Maria, cheia de graça, o Senhor é convosco. Bendita sois vós dentre as mulheres, e bendito é o fruto do vosso ventre, Jesus. Santa Maria, Mãe de Deus, rogai por nós, pecadores, agora e na hora de nossa morte. Amém. Ave Maria, cheia de graça, o Senhor é convosco. Bendita sois vós dentre as mulheres, e bendito é o fruto do vosso ventre, Jesus. Santa Maria, Mãe de Deus, rogai por nós, pecadores, agora e na hora de nossa morte. Amém. Glória ao Pai, ao Filho e ao Espírito Santo, como era no princípio, agora e sempre. Amém. Ó meu Jesus, perdoai-nos e livrai-nos do fogo do inferno. Levai as almas todas para o céu e socorrei principalmente aquelas que mais precisarem da vossa misericórdia. Sagrada Família, rogai por nós. Nossa Senhora Aparecida, rogai por nós. Enchei-vos do Espírito Santo de Deus.

Pai nosso que estais no céu, santificado seja o vosso nome. Venha a nós o vosso reino, seja feita a vossa vontade, assim na terra como no céu. O pão nosso de cada dia nos dai hoje, perdoai as nossas ofensas, assim como nós perdoamos a quem nos tem ofendido. E não nos deixeis cair em tentação, mas livrai-nos do mal. Amém. Ave Maria, cheia de graça, o Senhor é convosco. Bendita sois vós dentre as mulheres, e bendito é o fruto do vosso ventre, Jesus. Santa Maria, Mãe de Deus, rogai por nós, pecadores, agora e na hora de nossa morte. Amém. Ave Maria, cheia de graça, o Senhor é convosco. Bendita sois vós dentre as mulheres, e bendito é o fruto do vosso ventre, Jesus. Santa Maria, Mãe de Deus, rogai por nós, pecadores, agora e na hora de nossa morte. Amém. Ave Maria, cheia de graça, o Senhor é convosco. Bendita sois vós dentre as mulheres, e bendito é o fruto do vosso ventre, Jesus. Santa Maria, Mãe de Deus, rogai por nós, pecadores, agora e na hora de nossa morte. Amém. Ave Maria, cheia de graça, o Senhor é convosco. Bendita sois vós dentre as mulheres, e bendito é o fruto do vosso ventre, Jesus. Santa Maria, Mãe de Deus, rogai por nós, pecadores, agora e na hora de nossa morte. Amém. Ave Maria, cheia de graça, o Senhor é convosco. Bendita sois vós dentre as mulheres, e bendito é o fruto do vosso ventre, Jesus. Santa Maria, Mãe de Deus, rogai por nós, pecadores, agora e na hora de nossa morte. Amém. Ave Maria, cheia de graça, o Senhor é convosco. Bendita sois vós dentre as mulheres, e bendito é o fruto do vosso ventre, Jesus. Santa Maria, Mãe de Deus, rogai por nós, pecadores, agora e na hora de nossa morte. Amém. Ave Maria, cheia de graça, o Senhor é convosco. Bendita sois vós dentre as mulheres, e bendito é o fruto do vosso ventre, Jesus. Santa Maria, Mãe de Deus, rogai por nós, pecadores, agora e na hora de nossa morte. Amém. Ave Maria, cheia de graça, o Senhor é convosco. Bendita sois vós entre as mulheres, e bendito é o fruto do vosso ventre, Jesus. Santa Maria, Mãe de Deus, rogai por nós, pecadores, agora e na hora de nossa morte. Amém. Ave Maria, cheia de graça, o Senhor é convosco. Bendita sois vós dentre as mulheres, e bendito é o fruto do vosso ventre, Jesus. Santa Maria, Mãe de Deus, rogai por nós, pecadores, agora e na hora de nossa morte. Amém. Ave Maria, cheia de graça, o Senhor é convosco. Bendita sois vós dentre as mulheres, e bendito é o fruto do vosso ventre, Jesus. Santa Maria, Mãe de Deus, rogai por nós, pecadores, agora e na hora de nossa morte. Amém. Glória ao Pai, ao Filho e ao Espírito Santo, como era no princípio, agora e sempre. Amém. Ó meu Jesus, perdoai-nos e livrai-nos do fogo do inferno. Levai as almas todas para o céu e socorrei principalmente aquelas que mais precisarem da vossa misericórdia. Sagrada Família, rogai por nós. Nossa Senhora Aparecida, rogai por nós. Enchei-vos do Espírito Santo de Deus.

0: Vamos agora louvar a nossa mãe. Infinitas graças vos damos, soberana rainha, pelos benefícios que todos os dias recebemos de vossas mãos liberais. Dignai-vos agora e para sempre tomarmos debaixo de vosso poderoso amparo. Para mais vos obrigar, vos saudamos com uma salve, rainha.
1: Salve, rainha.
2: Salve Rainha, Mãe de Misericórdia, vida, doçura, esperança nossa, salve. A vós bradamos, degredados filhos de Eva, a vós suspiramos, gemendo e chorando neste vale de lágrimas. Eia, pois, advogada nossa, esses vossos olhos misericordiosa nós volvei. E depois desse desterro mostrai-nos Jesus, bendito é o fruto do vosso ventre. Ó clemente, ó piedosa, ó doce sempre Virgem Maria, rogai por nós, Santa Mãe de Deus, para que sejamos dignos das promessas de Cristo. Amém.

0: Meu amigo, minha amiga, estamos chegando ao final do nosso Santo Rosário. Deus abençoe a sua vida, a sua família. Que por intercessão de Nossa Senhora, possa o Deus da vida te abençoar. Em nome do Pai, do Filho e do Espírito Santo. Amém.
1: Como foi bom, meu amigo, como foi bom, minha amiga, rezar com você nessa madrugada. Fizemos aí esse caminho de oração juntinho com a Mãezinha do Céu e seu Filho Jesus. Passamos aí pelos principais mistérios da vida de Jesus e Maria. É isso aí, meu amigo e minha amiga. Desejo a você um dia abençoado na graça de Deus. Que Nossa Senhora e seu Filho Jesus possa continuar iluminando a sua vida. E vamos se manter fiel, hein? Vamos se manter fiéis aí à madrugada de oração com Altair Show, Santo Rosário, todos os dias. Eu e a turma da alegria aqui, como você ouviu, tá bom? Reze, reze o Santo Rosário todos os dias. Tem essa devoção especial, Nossa Mãezinha do Céu. Um bom dia pra você,

0: 5:54.
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2: Muitas vezes sentimos a necessidade de aparentar uma força que não temos ou de esconder nossas fragilidades atrás de uma postura impecável. Mas a caminhada com Deus não exige máscaras nem discursos perfeitos. A verdadeira intimidade espiritual começa quando nos apresentamos exatamente como somos, com nossas alegrias, medos, incertezas e limitações. Deus conhece a verdade do nosso coração e nos acolhe com amor incondicional, sem exigências performáticas. Desarmar a alma e reconhecer as próprias fraquezas não é sinal de imperfeição, mas o primeiro passo para receber a graça que restaura e fortalece. Ao abandonarmos a necessidade de parecer perfeitos, descobrimos a leveza de ser amados pela nossa essência. Seja sincero em sua oração e permita que a verdade do amor divino traga paz, cura e liberdade ao seu coração.
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4: Bom dia. 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
2: Rádio Barroso Mix informa a hora certa.
3: 6 horas, em ponto.
4: Bom dia!

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1: Olá, ouvintes da Ave Maria. Procure a prática do amor conforme o ensinamento do Divino Mestre, amando ao próximo como a si mesmo. Aprenda que seu próximo é tudo aquilo que passa por você. Seja rico ou pobre, sábio ou ignorante, empregado ou patrão, parente ou estranho, amigo ou desconhecido. Gostar de um amigo ou somente de quem é simpático com você não lhe confere mérito nenhum. Você agrada muito a Deus quando pratica caridade com aquele que não lhe é simpático. É mais cristã a caridade quando ela exige o nosso sacrifício em praticá-la. Lembre-se que até um sorriso pode ser um grande ato de amor. Oremos agora especialmente para os desempregados, para que recebam aquilo que necessitam, um emprego, e recebam as bênçãos de Deus Pai.

Ave Maria, cheia de graça, o Senhor é convosco. Bendita sois vós entre as mulheres, e bendito é o fruto do vosso ventre, Jesus. Santa Maria, Mãe de Deus, rogai por nós, pecadores, agora e na hora de nossa morte. Amém.

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4: No peito aberto.
1: Bom dia, queridos filhos e filhas. Quinta-feira, vamos rezar, pedir a libertação do alcoolismo. Ainda é tempo de levar as suas intenções na missa de hoje. Quinta-feira, Jesus Eucarístico. Acesse www.padrereginaldomanzotti.com.br, de qualquer parte do Brasil ou fora dele. Missas serão celebradas na sua intenção. Em nome do Pai, do Filho e do Espírito Santo. Amém. Misericordioso Jesus, que tiveste compaixão de todos aqueles que eram apresentados e colocados para serem curados e libertados de espíritos impuros. Nesta manhã, eu me coloco em oração e clamo a vossa misericórdia. Restaurai a vida daqueles que estão aprisionados pelo vício do alcoolismo. Diga o nome. Nosso Senhor Jesus Cristo, que vieste para libertar os cativos, libertai estas pessoas, cujos nomes lembramos, que se encontram no vício, sejam eles quais forem, mas de modo especial, o do alcoolismo. Senhor, Deus de misericórdia, tire os traumas, os registros negativos. Onde essa doença entrou na vida da pessoa, quer seja por herança genética, quer tenha sido por má formação. Ó Jesus, amado Jesus, pedimos para que entre na história destas pessoas, desde o momento da concepção até hoje. O teu poder é imenso. Regenere, liberte, santifica-os no teu amor. Senhor, rezamos também pelos familiares que tanto padecem, que tenham discernimento, que tenham paciência e que saibam lidar com este problema. Senhor, dai-lhes o Espírito Santo de tal forma que tais pessoas e familiares se sintam motivados e fortalecidos, sempre com a certeza de que são capazes de vencer o vício do álcool. Senhor, que sejam regenerados nos seus fracassos e que a vossa graça os fortaleça na vontade. Não permita, Senhor, que estes teus filhos e filhas sejam derrotados e humilhados pelo vício do álcool, mas que sejam recolocados na vida. Pedimos, Senhor, a libertação dos traumas dos familiares por uma história marcada de profunda dor. Pai nosso, que estais no céu, santificado seja o vosso nome. Venha a nós o vosso reino, seja feita a vossa vontade, assim na terra como no céu. O pão nosso de cada dia nos dai hoje. Perdoai-nos as nossas ofensas, assim como nós perdoamos a quem nos tem ofendido. E não nos deixeis cair em tentação, mas livrai-nos do mal. Amém. O Senhor esteja convosco. Ele está no meio de nós. Que a bênção de Deus fortaleça as famílias e as pessoas na libertação dos vícios. Abençoai a água que será tomada e as fotos de família. Em nome do Pai, do Filho e do Espírito Santo. Amém. Jesus, libertai do alcoolismo. Um bom dia a todos.

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0: Pastores queridos, povo amado de Deus, Jesus misericordioso, eu confio em vós. Jesus misericordioso, eu espero em vós. Filhos queridos, que momento tão forte de oração, não é? Que momento tão forte de prece. Ah, se todos nós pudéssemos nos apropriar dessa experiência divina do Senhor Jesus. Senhor, eu quero colocar na vossa misericórdia todos aqueles que estão me ouvindo, aqueles que até tentaram rezar o terço comigo e não conseguiram, aqueles até que tentaram ligar no 0 operadora 41 3221 6070, mas não conseguiu, que deixaram seus nomes. Eu confio em vós, Jesus misericordioso. Escute esse testemunho que foi deixado para nos edificar na
1: fé. Que é a Vanisa de Lagoa da Prata. Eu recebi a capelinha da Santa Chagas na minha casa.
0: Que maravilha.
1: Mas toda vez que eu ia repassar, eu perdi a minha bênção por causa da pessoa que eu repassava.
0: Como assim?
1: Aí com isso...
0: Não, volta, sacristão, e aumenta ali. Uma partezinha eu não entendi direito. Solta lá, por favor.
1: Que é a Vanisa de Lagoa da Prata.
0: Tá.
1: Eu recebi a capelinha da Santa Chagas na minha casa.
0: Certo.
1: Mas toda vez que eu ia repassar, eu perdi a minha bênção por causa da pessoa que eu repassava. Aí com isso, eu aproveitei para ser mensageira da capelinha e mobilizei toda a minha família para isso.
0: Certo.
1: Associei filho,
0: olha,
1: marido,
0: isso,
1: irmãos, cunhados, sogra, para mim ser a mensageira. Hoje eu sou mensageiro da capelinha, graças à minha família. Eu quero agradecer e eu tenho na minha casa o cantinho evangelizar. Porque tudo que o Senhor manda eu recebo e coloco lá no cantinho evangelizar. Obrigada, padre. Toca o sino, sacristão.
0: Deus abençoe, Vanira. Oh, coisa boa, gente. Maravilha. Ela recebia a capelinha e passava pra frente. Agora, o que ela fez? Se tornou uma mensageira da capelinha de Jesus das Santas Chagas. Então, que tal você se tornar uma mensageira da capelinha de Jesus das Santas Chagas? 0800-410-6060. Faça como a Vanira. Bíblia aberta. Cartilha de oração.

0: em me alimentar, Senhor, hoje, através do texto de Lucas 9, 7 e 9. Lucas 9, 7 a 9.
1: Invade o meu coração.
0: O Senhor esteja convosco, Ele está no meio de nós. Proclamação do Evangelho de Jesus Cristo segundo São Lucas. Glória a vós, Senhor. Herodes ouviu falar de tudo o que Jesus fazia e ficou perplexo. Uns diziam, é João Batista que ressurgiu dos mortos, outros comentavam, Elias que apareceu, e outros falavam, um dos antigos profetas que ressuscitou. Mas Herodes dizia, eu degolei João. Quem é este, pois, que de quem ouço dizer tantas coisas? E procurava ocasião para vê-lo. Palavra da salvação. Glória a vós, Senhor. O texto de hoje parece um pouco obscuro, mas não é não. E eu vejo aqui uma frase que eu quero destacar. Primeiro, Herodes ouviu falar de tudo que Jesus fazia e ficou perplexo. Segundo, tinha o desejo de ver. Desejo de ver Jesus. As palavras e os milagres de Jesus atraíam verdadeiras multidões. Mas é impossível controlar as intenções de quem procurava Jesus. Muitos vinham por curiosidade, outros atrás de cura, de alguma enfermidade, outros pedindo libertação. Mas tinha quem vinha com o desejo sincero de escutar Jesus. As intenções eram muito diferentes. Mas Jesus não satisfazia a curiosidade deles. Por exemplo, Jesus nunca fez milagre sob encomenda. Faça um milagre! Jesus nunca aceitou fazer. O milagre era a condição para ensinar, mas Jesus não forçava. Suas curas, seus milagres tinham um fundamento: levar a fé. Jesus sabia que havia de ter inimigos. Herodes era violento, escutou falar de Jesus, teve curiosidade, queria vê-lo, mas só queria vê-lo. Não queria segui-lo. Não queria enxergar o Messias. Herodes tinha desejo de ver Jesus e ele viu. Quando, padre? Quando que Herodes viu Jesus? Na hora da paixão. Pilatos mandou Jesus a Herodes. E por acaso mudou? Não. Não basta ver, tem que crer. E só crê quem tem fé. Só tem fé quem acredita no poder da oração. A fé se sustenta na oração. A oração se sustenta na fé. Acredite.
2: Nem todo dia é claridade, Senhor. Há dias em que o sol
0: ele se esconde, fica nublado, o dia fica sem graça.
2: Horizonte perdido
0: de uma vida marcada na dor.

Nesta quinta-feira, a roupa dos enfermos, as fotos de família e todos os objetos. Abençoai e santificai aqueles que mais precisam, Senhor, da vossa misericórdia. Pai, Filho e Espírito Santo.

0: morte.
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0: Filhos amados, povo querido de Deus, vamos para a novena perpétua de Jesus das Santas Chagas, no seu 8º dia, joelho dobrado, coração contrito. E eu convido você a mandar as suas intenções, 41-3221-6060. Rezemos. Por suas santas chagas, suas chagas gloriosas, o Cristo Senhor me proteja e me guarde. Senhor Jesus, foste levado na cruz para que, por vossas santas chagas, sejam curadas as de nossas almas. Eu vos louvo e agradeço pelo vosso ato redentor. Carregaste em vosso próprio corpo os meus pecados e de toda a humanidade. Nas vossas santas chagas, Senhor, coloco minhas intenções, minhas preocupações, ansiedades e angústias, minhas enfermidades físicas e psíquicas, meus sofrimentos, dores, alegrias e necessidades. Em vossas santas chagas, Senhor, coloco a minha família. Envolvei, Senhor, a mim e meus familiares, protegendo-nos do mal. Senhor, ao mostrar vossas santas chagas gloriosas a Tomé e o mandando tocar em vosso lado aberto, o curaste da incredulidade. Eu vos peço, Senhor, permita-me refugiar em vossas santas chagas e, por mérito desses sinais de vosso amor, curai a minha falta de fé. Ó Jesus, pelos méritos de vossa paixão, morte e ressurreição, dai-me a graça de viver os frutos da nossa redenção. Amém. Queridos filhos, filhas, a ação de Deus permanece no seio da Igreja. E milagres e prodígios dos dias de hoje são provas desta presença de Deus, de vidas transformadas, de vidas tocadas pelas santas chagas de nosso Senhor Jesus Cristo. Veja, escute esse testemunho.
1: Eu vim aqui porque eu preciso dar um testemunho de duas graças. Que eu tinha um processo na justiça. Quando eu fiz esse propósito, eu sentia em mim que tudo ia dar certo, porque Deus me deu a primeira graça da aposentadoria. E aí surgiu mais uma luta para a gente conseguir, que nem diz o padre Manzotti, a graça, Deus não faz a obra pela metade, Ele faz por completo. E a gente foi em luta através de oração. Fizemos novena, duas novenas de São José, uma novena dos arcanjos. E eu sempre pedia todo dia para que Jesus da Santa Chaga, que se Ele me iluminasse, o juiz, o meu processo, eu viria aqui na Guadalupe cumprir o meu propósito. A graça completa veio depois de 12 anos. E eu prometi para Jesus da Santa Chaga que eu viria aqui, que se desse certo, eu faria a doação de 2 salários mínimos para a obra evangelizar. E foi o que aconteceu. O padre Manzotti sempre dizia assim: filho, você tem um processo na justiça, luta. É um direito teu, é teu suor. E isso me tocou bastante. É só acreditar em Jesus da Santa Chaga. É só pedir para Ele. Graça recebida é graça testemunhada. Toca o sino, sacristão.
0: Convido você agora a prestar atenção neste material sobre a obra Evangelizar é Preciso. O que é a obra Evangelizar é Preciso? Saiba um pouco mais através deste material.
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0: 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Acredite, Deus costuma ser muito generoso com quem o ajuda. E vamos à bênção da casa. Que a vossa divina bênção os acompanhe. Que o Espírito Santo ilumine os seus pensamentos e que seu poder haja por eles em toda parte. Tudo que se encontra nesta casa, os que nela entram, os que dela saem, que Jesus, nas suas santas chagas, nos abençoe e vos preserve do mal, para que nenhuma desgraça se aproxime de vós. O Senhor vos abençoe e vos guarde, que Ele faça seu rosto brilhar sobre vós, que Ele se compadeça de vós e vos dê a paz. Em nome do Pai, do Filho e do Espírito Santo. Amém.

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1: Rádio Barroso Mix informa a hora certa.
2: 6:29.
3: Bom dia!
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2: 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São 40 dias de oração, fé, disciplina e proteção. 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
4: Sabe quando tudo ao redor parece que vai desabar? Como se os ventos da vida, as crises, as notícias ruins, as ameaças que não param de chegar, fossem soprar todas de uma vez e levar tudo embora? Hoje, no 35º dia da quaresma de São Miguel, você vai descobrir uma verdade que acalma o coração. Nenhum vento sopra sem que Deus permita e os seus anjos os mantêm na mão. Abra sua Bíblia, Apocalipse capítulo 7, versículo do 1 ao 3. Vamos ler juntos? Depois disso, eu vi quatro anjos em pé nos quatro cantos da terra. Eles seguravam os quatro ventos da terra para que o vento não pudesse soprar na terra, nem no mar, nem em árvore alguma. Eu vi ainda outro anjo que subia do lado onde nasce o sol. Ele trazia consigo o selo do Deus vivo e com voz forte gritou aos quatro anjos que tinham recebido o poder de causar dano à terra e ao mar. Não causeis dano à terra, nem ao mar, nem as árvores, até que tenhamos marcado com o selo a fronte dos servos do nosso Deus. Complicado? Eu explico para você. João vê quatro anjos posicionados nos quatro cantos da terra, certo? E nas suas mãos eles seguram os quatro ventos, impedindo-os de soprar. E há um outro anjo que sobe do oriente, do lado do sol nascente, levando o selo do Deus vivo. E ele grita aos quatro: esperem. Não façam dano à terra até que os servos de Deus estejam selados na fronte. Os padres da igreja se debruçaram sobre essa imagem com atenção. Por que os ventos retidos? André de Cesareia explicava que segurar os ventos significa que o bom ordenamento da criação está prestes a se dissolver, pois é graças aos ventos que as plantas se alimentam e os navios cruzam o mar. Os anjos seguram os ventos para conter, por um tempo, o sofrimento que viria sobre a terra. A catástrofe não é solta ao acaso. Ela está presa na mão de anjos que aguardam a ordem de Deus. E note quem dá essa ordem e o que ela diz. O anjo do Oriente manda: parem, até que os servos de Deus estejam selados. Ecumênio dizia que Deus, com sabedoria, manda que ninguém seja atingido antes que estejam selados, para que nenhum justo padeça junto com os pecadores. A história não corre solta. Deus segura o tempo, Ele detém a tempestade até que os seus estejam marcados, protegidos, reconhecidos como seus. E o que é esse selo na fronte? Aqui está o coração do dia. São Beda ensinava que o selo é o sinal da cruz. O mesmo sinal com que o cristão é assinalado. É o Senhor mesmo, dizia ele, nascido na carne, que sela a fronte dos seus com a insígnia da cruz. O anjo só pôde chamar aqueles homens de servos de Deus porque já tinham a fé de Cristo. Sem isto, ele não os teria chamado assim. O selo é a marca de pertencer a Deus. Quem o traz é reconhecido pelo céu, e os ventos do mal não têm a última palavra sobre ele. Havia ainda uma lição preciosa que os padres tiravam desta cena. Ecumênio dizia assim: aprendemos aqui que os justos precisam tornar-se fortes com o auxílio dos anjos antes que cheguem as provações, porque o selo do Espírito que recebemos manifesta a sua força na medida em que oferecemos o nosso trabalho, a nossa colaboração. O selo não dispensa o combate, você entendeu? Ele o sustenta. A graça nos marca, mas pede resposta. Agora, entenda o que isso diz à sua vida. Talvez você olhe para o mundo, para a sua própria casa, e veja ventos por todos os lados. Ameaças que parecem prestes a se soltar todas de uma vez. O Apocalipse lhe diz: esses ventos estão retidos. Há anjos que os seguram. E há uma ordem do céu que diz: esperem. Deus não detém a tempestade por acaso. Ele a detém por você, para que você seja selado antes, marcado como seu, reconhecido como servo de Deus. Você não está exposto aos ventos sem proteção. A cruz está na sua fronte. O propósito de hoje é viver sob esse selo com consciência e com gratidão. Faça hoje devagar com fé o sinal da cruz. Não por hábito, mas reconhecendo nele a marca que o céu lê na sua fronte. E entregue a Deus o vento que mais o assusta, aquela crise, aquela ameaça que parece incontrolável, e diga: Senhor, os ventos estão na mão dos teus anjos, não nas mãos do acaso. Eu trago na fronte o selo da tua cruz, guarda-me como teu servo até o fim e dai-me a força de cooperar com a tua graça. Que bonito, meus queridos. Bom, amanhã você descobrirá que mesmo os anúncios do juízo são no fundo um chamado de Deus à conversão e à misericórdia. Daqui deste monte sagrado, onde São Miguel desceu, nós pedimos que ele mantenha os ventos da tua vida na mão de Deus e que o selo da cruz brilhe na tua fronte diante de todo o céu. Agora juntos, rezemos as orações da quaresma de São Miguel.
5: Em nome do Pai, do Filho e do Espírito Santo. Amém. São Miguel Arcanjo, defendei-nos no combate. Seja o nosso refúgio contra as maldades e as ciladas do demônio. Ordene-lhe Deus, instantemente o pedimos. E vós, príncipe da milícia celeste, pela virtude divina, precipitai no inferno a Satanás e a todos os espíritos malignos que vagueiam no mundo para a perdição das almas. Ladainha de São Miguel Arcanjo. Senhor, tende piedade de nós. Jesus Cristo, tende piedade de nós. Senhor, tende piedade de nós. Jesus Cristo, ouvi-nos. Jesus Cristo, atendei-nos. Pai Celeste, que sois Deus, tende piedade de nós. Filho Redentor do mundo, que sois Deus, tende piedade de nós. Espírito Santo, que sois Deus, tende piedade de nós. Trindade Santa, que sois um único Deus, tende piedade de nós. Santa Maria, Rainha dos Anjos, rogai por nós. São Miguel, rogai por nós. São Miguel, cheio da graça de Deus, rogai por nós. São Miguel, perfeito adorador do Verbo Divino, rogai por nós. São Miguel, coroado de honra e glória, rogai por nós. São Miguel, poderosíssimo príncipe dos exércitos do Senhor, rogai por nós. São Miguel, porta-estandarte da Santíssima Trindade, rogai por nós. São Miguel, guardião do paraíso, rogai por nós. São Miguel, guia e consolador do povo israelita, rogai por nós. São Miguel, esplendor e fortaleza da Igreja militante, rogai por nós. São Miguel, honra e alegria da Igreja triunfante, rogai por nós. São Miguel, luz dos anjos, rogai por nós. São Miguel, baluarte dos cristãos, rogai por nós. São Miguel, força daqueles que combatem pelo estandarte da cruz, rogai por nós. São Miguel, luz e confiança das almas no último momento da vida, rogai por nós. São Miguel, socorro muito certo, rogai por nós. São Miguel, nosso auxílio em todas as adversidades, rogai por nós. São Miguel, arauto da sentença eterna, rogai por nós. São Miguel, consolador das almas que estão no purgatório, rogai por nós. São Miguel, a quem o Senhor incumbiu de receber as almas depois da morte, rogai por nós. São Miguel, nosso príncipe, rogai por nós. São Miguel, nosso advogado, rogai por nós. Cordeiro de Deus, que tirais o pecado do mundo, perdoa-nos. São Miguel, nosso advogado, rogai por nós. Cordeiro de Deus, que tirais o pecado

0: Senhor Jesus Cristo, santificai-nos por vossa bênção sempre nova e concedei-nos pela intercessão de São Miguel essa sabedoria que nos ensina a juntar as riquezas no céu e trocar os bens do tempo pela eternidade. Vós que viveis e reinais pelos séculos dos séculos. Amém. Consagração a São Miguel Arcanjo. Gloriosíssimo príncipe das hierarquias angélicas, valente arauto do Deus Altíssimo, zeloso campeão da glória do Senhor, terror dos anjos rebeldes, amor e delícia dos anjos fiéis, meu diletíssimo arcanjo São Miguel, desejando pertencer ao número de vossos devotos e servos, hoje eu me ofereço a vós, dou-me e consagro-me a vós. Coloco a minha pessoa, a minha família, os meus bens, sob a vossa potentíssima proteção. É muito pouca coisa a oferta que vos faço, sendo eu um miserável pecador, mas não duvido de que vós querereis aumentar o fervor no meu coração e proteger aquele que a vós recorre. Recordai aquele que hoje se coloca sob o vosso patrocínio e de hoje em diante protegei-me, assisti-me em todas as dificuldades da minha existência terrena, alcançai-me o perdão dos meus muitos e graves pecados, a graça de amar de todo o coração o meu Deus, o meu doce Salvador Jesus e a minha doce Mãe Maria. Impetrai-me os auxílios necessários para obter a coroa da glória. Defendei a minha alma contra todos os seus inimigos e quando chegar a hora de deixar este mundo, vinde então, Príncipe Gloriosíssimo, assisti-me na luta final e que o vosso gládio potente afaste para longe, para os abismos da morte e do inferno, o anjo apóstata e soberbo que derrotastes em combate no céu. Amém.
1: Hoje eu quero rezar por você que sofreu alguma separação, que enfrentou alguma prova de um relacionamento desfeito, seja ele um relacionamento dentro do matrimônio ou um outro tipo de relacionamento de amizade. E se houve essa separação na sua vida, não esqueça da promessa de Jesus, que Ele está ao seu lado, Ele permanece firmemente junto com você. Então recebe, por intercessão do grande arcanjo São Miguel, em cuja gruta aqui no Monte Gargano nós estamos, que Deus te abençoe, proteja e guarde, em nome do Pai, do Filho e do Espírito Santo. Amém.
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3: Rádio Barroso Mix informa a hora certa.
4: 6:44.
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9: Deus abençoe você e toda a sua família. Que alegria estar aqui com você, começando mais um programa Eu Seguirei. Eu tenho certeza de que Deus vai falar muito ao seu coração através deste programa. Olha, se você pode, eu já quero convidar você a pegar a sua Bíblia, porque hoje nós vamos meditar a palavra de Deus. A palavra de Deus é o nosso alimento, a palavra de Deus que é o nosso sustento. Eu tenho certeza que essa palavra vai mover seu coração. Olha, aqui você vai ouvir a palavra de Deus, aqui você vai poder cantar. São minutos que ficaremos juntos, onde você vai fazer uma experiência com Deus. Lembrando que tudo que você ouvir aqui, depois fica registrado no meu canal do YouTube, Frei Gilson / Som do Monte, no meu Instagram, no meu Facebook, todos com o mesmo nome, Frei Gilson / Som do Monte, para que você possa também compartilhar essa palavra com os seus amigos, tá bom? Então, vamos escutar a palavra de Deus.
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2: Eclesiástico capítulo 1, versículo 2, vaidade das vaidades, diz o Eclesiastes, vaidade das vaidades, tudo é vaidade. Tudo é vaidade. O que esta palavra quer dizer? A vaidade faz mal para nós. A vaidade faz mal para a nossa alma. O que significa esta vaidade? Vamos meditar sobre isto. Em nome do Pai, do Filho e do Espírito Santo. Amém. Eclesiastes capítulo 1, versículo de 2 a 11. Vaidade das vaidades, diz o Eclesiastes, vaidade das vaidades, tudo é vaidade. Que proveito tira o homem de todo o trabalho com o qual se fadiga debaixo do sol? Uma geração passa, outra lhe sucede, enquanto a terra permanece sempre a mesma. O sol se levanta, o sol se deita, apressando-se para voltar a seu lugar, de onde novamente torna a levantar-se, dirigindo-se para o sul e voltando para o norte, ora para cá, ora para lá, vai soprando o vento para retornar novamente ao seu curso. Todos os rios correm para o mar, e contudo o mar não transborda. Voltam ao lugar de onde saíram para tornarem a correr. Tudo é penoso, difícil para o homem explicar. A vista não se cansa de ver, nem o ouvido se farta de ouvir. O que foi, será, o que aconteceu, acontecerá. Não há nada de novo debaixo do sol, uma coisa da qual se diz, eis aqui algo de novo. Também esta já existiu nos séculos que nos precederam. Não há memória do que aconteceu no passado, nem também haverá lembrança do que acontecer entre aqueles que viverão depois. Palavra do Senhor. Vaidade das vaidades, tudo é vaidade. Valeriano nos ajuda dizendo assim: que é essa vaidade senão a devoção às riquezas e à busca dos prazeres mundanos? Vaidade, a devoção às riquezas. Porque veja, o problema não é ter dinheiro, mas o problema é a devoção às coisas, à riqueza. 1 Timóteo capítulo 6, 1 Timóteo capítulo 6, versículo 10, 1 Timóteo capítulo 6, versículo 10, porque a raiz de todos os males é o amor ao dinheiro, a raiz de todos os males é o amor ao dinheiro, o problema não é o dinheiro, é o amor ao dinheiro, vaidade das vaidades, quando eu amo o dinheiro, quando eu coloco o meu apoio sobre o dinheiro, quando eu coloco a razão da minha existência sobre o dinheiro, eu vivo para ganhar dinheiro e para desfrutar do que o dinheiro me dá. Vaidade das vaidades. A pessoa que vive assim esquece que um dia a sua vida vai acabar e o dinheiro não lhe dará realidades eternas. O dinheiro pode comprar muita coisa nesta vida, mas o dinheiro não pode comprar coisas eternas. O que adianta o homem ganhar o mundo inteiro e perder a vida eterna? Então, para Valeriano, a vaidade é a devoção às riquezas, o amor ao dinheiro, porque a raiz de todos os males é o amor ao dinheiro, vaidade. Acossados pela cobiça, alguns se desviaram da fé e se enredaram em muitas aflições, óbvio. Com amor ao dinheiro, você perde o amor a Deus. É por isso que Mateus capítulo 6, versículo 24 diz, não podeis servir a Deus e a riqueza. Amando o dinheiro, você deixa de amar a Deus. Ou Deus fica em segundo plano. Porque ninguém pode servir a dois senhores, porque odiará um e amará o outro, ou se dedicará a um e desprezará o outro. É sempre assim. Não podeis servir a Deus e à riqueza. Valeriano continua. Isto é confirmado por Salomão, que diz: vaidade das vaidades, tudo é vaidade. Portanto, caríssimos, que ninguém ponha sua confiança na vaidade deste mundo. Essa vaidade, como vedes, é algo que permanece em base insegura. A devoção a ela é passageira e vazia, e sua beleza é como uma fumaça ao vento. Não se baseie na devoção ao que é passageiro. A devoção à riqueza e a busca dos prazeres mundanos, porque tudo isso é passageiro. Ou seja, o que é essa vaidade? É quando você vive de prazeres mundanos, passageiros. A vaidade passa. 1 João capítulo 2, versículo 17. O mundo passa com as suas concupiscências, mas quem cumpre a vontade de Deus permanece eternamente. Vaidade das vaidades. O mundo é passageiro. Tiago capítulo 4, versículo 14. E entretanto não sabeis o que acontecerá amanhã, pois que é a vossa vida? Sois um vapor que aparece por um instante e depois se desvanece. Cuidado para você não achar que a vida neste mundo, ela é eterna. Olha aqui. E entretanto não sabeis o que acontecerá amanhã. Você não sabe o que vai acontecer amanhã. Pois o que é a vossa vida? Sois um vapor que aparece por um instante e depois se desvanece. A morte chega para todos nós e por isso a vaidade, ela é terrível. Quando eu tenho uma segurança neste mundo, a tua segurança não pode estar neste mundo, a tua segurança precisa estar em Deus. A minha segurança não pode estar neste mundo, mas precisa estar em Deus. Pai, Filho e Espírito Santo. Amém.
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2: Resposta a essa palavra, eu quero convidar você agora a cantar comigo.
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3: O programa de hoje está bom demais e eu quero lembrar você, se você quiser ouvir mais pregações, mais meditação da palavra, basta você me acompanhar no meu canal do YouTube, Frei Gilson / Som do Monte, no meu Instagram, no meu Facebook, no meu TikTok, e lá você vai encontrar muito mais palavra de Deus para você.
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3: Nós vamos terminar este programa rezando. Eu quero clamar agora por você, quero clamar pela sua família. Senhor Deus, libera agora o Teu Espírito Santo sobre cada pessoa que acompanha este programa. Vem, Espírito Santo, enche todos os que estão acompanhando este programa agora. Libera, Senhor, para esta pessoa o que ela mais precisa, para o corpo e para a alma. Libera, Senhor, curas e libertações em nome de Jesus para esta pessoa que assiste, que acompanha, que escuta e para toda a sua família. Eu clamo a Tua poderosa bênção. Visita agora com bênção de proteção. A bênção que só o Senhor pode dar. Abençoe-vos o Deus Todo-Poderoso, Pai e Filho e Espírito Santo. Amém.
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5: Rádio Barroso Mix informa a hora certa.
6: 6:59.
7: Felicidade. O que é felicidade? Onde pode ser encontrada? No fundo dos nossos corações, sabemos que ela está nas coisas mais simples. Na pureza das atitudes, nas alegrias compartilhadas. Cultive cada vez mais esse estado de plenitude que o faz ver a vida com os olhos da alegria, sentindo gratidão por cada amanhecer. Para que esses sentimentos se façam cada vez mais presentes, procure cultivar os pensamentos positivos, de empoderamento e incentivo. A conversa interior é muito importante para atrair coisas boas para perto de nós. Assim, a felicidade é multiplicada.

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1: Alô, povo de Deus, alô, cowboys de Cristo. Tá começando mais um Mensagem Sertaneja. O programa que toca o coração com fé, esperança e aquele toque especial da música sertaneja católica e também do sertanejo mensagem. E hoje a gente vem com um recado forte e verdadeiro. Não desista, porque Deus está contigo. Se a estrada tá difícil, o laço da vida tá apertado. Lembra que Deus não solta as rédeas da sua história. Então prepara o coração, porque vem aí muita inspiração, reflexão e, claro, aquela moda que acalma a alma. Pegue o seu lugar, aumente o volume e vem com a gente, porque o Mensagem Sertaneja já começou! Eu sou Gilson Fernandes, o DJ Cowboy de Cristo. A paz de Jesus, o amor de Maria e a alegria do Espírito Santo esteja conosco. E aqui comigo ela, cantora sertaneja católica, Adriana Gil.
2: A paz e bem, cowboys de Cristo. Que alegria estarmos juntinhos para mais um programa chique na graça. Teremos charadinha bíblica, história para pensar, o nosso mascotinho pé de pano, zap zap mensagem sertaneja, muita música sertaneja católica e sertaneja mensagem, momento de oração e reflexão.
1: E Adriana Gil, mesmo nós dois aqui meio resfriadinhos, estamos aí firmes e fortes levando mensagem sertaneja.
2: É, a carroça não pode parar.
1: É verdade, Deus nos deu uma missão, então vamos em frente. Já fica aqui um convite para você. Mande as suas mensagens, seu pedido musical e participe do nosso programa através das nossas redes sociais. É só procurar no Instagram, Facebook e YouTube, @ Mensagem Sertaneja.
2: Você também pode usar o nosso e-mail, mensagensertaneja@gmail.com, ou mande a sua mensagem de áudio ou mensagem escrita no nosso WhatsApp.
1: 12 99241-6448. Vou repetir bem devagarinho para você. 12 99241-6448.
2: WhatsApp! E por falar em zap zap, olha o zap zap mensagem sertaneja na área. E a mensagem que chega para nós é do Clepson Julião, lá de Pesqueira, Pernambuco. E ele diz o seguinte: escuto pela Rádio Net, pela Barroso Mix, e queria ouvir a música do Naldo José, Milionário da Graça.
1: Alô, meu irmão Clepson, um grande abraço para você, para sua família e para todo o povo abençoado de Pesqueira aí no Pernambuco. Claro que vamos atender o seu pedido musical. Vamos ouvir Naldo José, Milionário da Graça.
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1: Não desista, pois Deus caminha ao seu lado em cada batalha. Tchê, tchê, tchê, tchê. Você ouviu aqui no Mensagem Sertaneja. Naldo José, Milionário da Graça.
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2: Na caminhada da vida, enfrentamos desafios que testam nossa fé e nos fazem questionar se devemos continuar. Em momentos assim, lembrar que Deus está conosco nos dá força para seguir em frente. Ele nunca nos abandona, mesmo quando tudo parece escuro. A perseverança na fé nos ensina que cada luta tem um propósito e que as dificuldades são apenas etapas para algo maior. Quando confiamos em Deus, encontramos esperança onde antes havia medo e força onde pensávamos estar fracos. A história de tantos santos e fiéis nos prova que a vitória pertence àqueles que não desistem, pois Deus sempre age no tempo certo. Nossa Senhora também nos ensina a confiar e esperar com paciência, pois Deus cuida de cada detalhe da nossa vida. Portanto, não desista. Deus está contigo, guiando os seus passos e preparando a sua vitória.
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1: What's up? E no zap zap do Mensagem Sertaneja, a mensagem que chega é da Danas Bonomo, de Jaguaré, Espírito Santo. E ela diz o seguinte: bom dia, é a Danas Bonomo, aqui do Espírito Santo. Manda pra gente um alô e a canção Clame Não Reclame.
2: Querida Danas Bonomo, que gostoso receber o carinho da sua mensagem. Muito obrigada pela sua participação, muito obrigada por pedir a minha música. Que Deus abençoe você, sua família e todo o povo aí de Jaguaré, no Espírito Santo.
1: E vamos ouvir Adriana Gil, Clame, Não Reclame.
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3: São Lucas. Celebrado em 18 de outubro, São Lucas é o padroeiro dos médicos e dos pintores. É o autor de dois livros do Novo Testamento, o Evangelho segundo São Lucas e o livro chamado Atos dos Apóstolos. Lucas não conheceu pessoalmente a Jesus, o conhecendo através de apóstolos de Jerusalém e depois como discípulo de São Paulo. Após a morte de São Paulo, Lucas partiu como missionário, criando comunidades e formando discípulos no sul da Europa. São Lucas viveu a missão até seus 84 anos, terminando sua vida com o martírio por causa de sua pregação do Evangelho na Grécia. Você ouviu a história de São Lucas.

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2: Vamos em frente com fé em Deus e pé na estrada, que dessa vida não se leva nada. E o Mensagem Sertaneja só existe porque você está aí do outro lado. Obrigado por essa conexão especial. Tchê, tchê, tchê, tchê!
3: 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Procure no Instagram, Facebook e YouTube, @ Mensagem Sertaneja. Siga e compartilhe com seus amigos.
2: Segura, pé de pano, cavalinho chucro. Quando o nosso mascotinho pé de pano chega na área, você já sabe, é hora de mandar abraço.
3: E o abraço vai para a Renilda de Inhaúma, Minas Gerais.
2: Para o Antônio de Bogotá, na Colômbia.
3: Para a Fátima de Conselheiro Lafaiete, Minas Gerais.
2: Para Danas Bonomo, de Jaguaré, Espírito Santo.
3: Para a Verinha Sofia e sua filha Jordânia, de Capelinha, Minas Gerais.
2: Para o Clepson Julião, de Pesqueira, Pernambuco.
3: Para a Cleidni, de Conselheiro Lafaiete, Minas Gerais.
2: Para o Antônio Barreto, de Feira de Santana, na Bahia.
3: Para a Zilda Amparo, de Barra Mansa, Rio de Janeiro. E para o seu netinho, Lorenzo.
2: Para a Dona Amélia, de Palames, na Bahia.
3: Para a Luciana, de Rodeiro, Minas Gerais.
2: Para a Maria Evangelista, de Governador Valadares, Minas Gerais.
3: Para a Sandra, de Bravo da Serra Preta, Bahia.
2: Para Antônia Pedroso, de Macapá, Amapá.
3: Para a Rosângela, de Palhoça, Santa Catarina.
2: E também para o José Francisco, de Itambé, na Bahia. Para esse povo abençoado vai a próxima canção. Vamos ouvir Antônio Alves, Explosão de Alegria.
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1: A estrada pode ser longa, mas com Deus você nunca está sozinho. Segura, cristão! Você ouviu? Antônio Alves, Explosão de Alegria.
2: Quantas vezes na vida você já teve vontade de desistir? Pois é sobre isso que nós vamos falar hoje na nossa história para pensar, com o tema Não Desista, porque Deus está contigo.
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1: O sol já estava se pondo no horizonte quando João, um simples peão de fazenda, parou à beira do curral e suspirou fundo. Ele passou o dia inteiro tentando domar um cavalo arisco, mas parecia que nada funcionava. Cansado, com as mãos calejadas e o coração pesado, ele se encostou na cerca e olhou para o céu. Deus, eu não sei mais o que fazer. Será que devo desistir? Murmurou, sentindo a frustração apertar o seu peito. A verdade é que João não enfrentava apenas o desafio com o cavalo. Ele vinha passando por tempos difíceis. As contas acumuladas, a terra castigada pela seca e a incerteza sobre o futuro. O peso de tudo isso fazia o seu coração vacilar. E foi então que o velho Zé, um dos trabalhadores mais antigos da fazenda, se aproximou com seu jeito tranquilo e sábio. Ô João, você já viu um peão que vence sem cair do cavalo umas boas vezes? Perguntou, encostando seu chapéu surrado na testa. João balançou a cabeça. Não, senhor. Todo bom peão já comeu poeira um bocado. E Zé sorriu e apontou para o céu, onde as primeiras estrelas começavam a brilhar. Pois então, meu filho, a vida é igualzinho um rodeio. A gente pode cair, pode se machucar, mas nunca tá sozinho na arena. Deus é aquele juiz lá em cima, que nunca deixa a gente no chão por muito tempo. Enquanto houver fé, sempre tem um novo dia, uma nova chance. E as palavras do velho tocaram João no fundo da alma. Ele fechou os olhos por um instante e sentiu a paz invadir o seu coração. Talvez ele não tivesse todas as respostas naquele momento. Mas uma coisa era certa: ele não estava sozinho. No dia seguinte, João voltou ao curral, pegou a corda com firmeza e com um brilho novo no olhar, tentou mais uma vez. E não foi só o cavalo que ele domou, foi o medo, a incerteza e a vontade de desistir. Porque Deus estava com ele, sempre esteve e sempre estará. Vamos pensar?
2: Às vezes, a vida nos coloca diante de desafios que parecem impossíveis de superar. O medo, a incerteza e o cansaço nos fazem pensar em desistir. Mas assim como João aprendeu, Deus nunca nos abandona na arena da vida. Ele nos fortalece, nos ensina e nos dá coragem para levantar após cada queda. Assim como o peão confia no seu cavalo, devemos confiar que Deus tem o controle de todas as coisas. As dificuldades não são sinais de que estamos sozinhos, mas oportunidades para fortalecer a nossa fé. Se a caminhada estiver difícil, lembre-se, Deus vê cada esforço seu e conhece cada lágrima derramada. Ele não nos promete um caminho sem tropeços, mas garante que nunca nos deixará cair sem amparo. Por isso, siga em frente. Não desista, pois Deus está contigo, guiando cada passo rumo à vitória.
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1: WhatsApp! E no Zap Zap chega a mensagem do Deir de Urandi, na Bahia. E ele diz o seguinte: a paz de Jesus, o amor de Maria esteja sempre com vocês. Se for possível, gostaria de ouvir sua música, Adriana Gil. A escolha é sua. E ofereço a todos que acompanham a Rádio Solidária de Urandi, na Bahia. E para todos os ouvintes do Mensagem Sertanejo. Um forte abraço para vocês. Gosto muito desse programa e acompanho pela Rádio Solidária e também no YouTube. Deus abençoe.
2: Ô, Deir, muito obrigada, meu amigo, pelo carinho da sua mensagem, das suas palavras. Que a paz de Jesus, o amor de Maria também esteja com você e sua família. Que Deus abençoe você, sua família, todo o povo aí de Urandi, na Bahia, todo o pessoal da rádio pela qual você nos escuta. Muito obrigada de coração.
1: E vamos atender o seu pedido agora, Deir. E aproveito e já convido os ouvintes para conhecer o site da Adriana Gil. Entra lá no www.adrianagil.com.br. Lá também tem essa música para você ouvir. Vamos ouvir Adriana Gil. A escolha é sua.
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2: 7:29.
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6: Trabalhar perto de pessoas boas e fazer todo dia a mesma coisa, isso todo mundo faz. Só os corajosos, só quem tem uma visão de futuro é capaz de cruzar o outro lado do lago. Atendi há pouco um jovem choroso porque vai estudar fora ano que vem. Já fez as provas, está trabalhando esse ano, não sabe se vai fazer ainda qual curso que é, mas o certo é que ele não vai morar mais aqui. E ele veio todo choroso: ah, padre, eu estou com medo, porque eu nunca saí de casa, eu tenho os meus 19 anos, mas me deu insegurança, meu pai, minha mãe, minha casa, lugar maior. Eu falei: meu filho, vai com tudo e não tenha medo, os seus pais construíram a história deles, vai construir a sua, vai fazer o seu caminho, se desafie a acertar longe. Tem hora que é preciso dessa zona de conforto, onde tudo vem a nós, e passar a buscar uma realização pessoal. Não tem problema não. Chorou no outro dia, você acorda melhor. Chorou no outro dia, depois passa. Vai fazer a sua história, vai estudar, vai trabalhar, vai conhecer pessoas novas, vai para outra margem do lago. De casa já está conhecendo tudo. Tem coisas maiores. Talvez tem coisas melhores. E Jesus faz isso com os discípulos. Vamos entrar no barco e vamos passar para outra margem.
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8: Alô, turma! Estamos de volta com Mensagem Sertaneja, com o melhor da música sertaneja católica e também do sertanejo Mensagem. Gratidão por estar conosco nessa jornada. Que Deus retribua com muitas bênçãos sua sintonia e o seu carinho. Tchê, tchê, tchê, tchê! E agora é hora de aumentar os nossos conhecimentos sobre a Palavra de Deus. É a hora da charadinha bíblica.
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9: Sempre muito gostosa essa hora de conhecer mais sobre a Palavra de Deus. Então vamos à nossa charadinha de hoje. Quem sou eu? Passei por grandes provações, perdi tudo o que tinha, mas nunca perdi a fé. Mesmo em meio à dor, confiei em Deus e fui restaurado. Opção A, Jonas. Opção B, Jó. Opção C, Paulo. Opção D, Pedro. Vou repetir a nossa charadinha bíblica de hoje. Quem sou eu? Passei por grandes provações, perdi tudo o que tinha, mas nunca perdi a fé. Mesmo em meio à dor, confiei em Deus e fui restaurado. Opção A, Jonas. Opção B, Jó. Opção C, Paulo. Opção D, Pedro. E aí, você já sabe a resposta da nossa charadinha bíblica de hoje? Ainda não? Mas a gente vai dar aquele tempinho para você ir pensando e já já a gente volta com a resposta.
8: E aqui no Mensagem Sertaneja, a música não para, vamos ouvir Luiz Neto, o nosso general é Cristo.
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0: tirar.
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2: Cada luta tem um propósito. Deus está contigo em cada passo. Tchê, tchê, tchê, tchê. Você ouviu? Luiz Neto, o nosso general é Cristo.
3: What's up? E olha o nosso zap, zap, mensagem sertaneja. E a mensagem é da Gilzélia, lá de Oliveira São Félix, na Bahia. E ela diz o seguinte: em Oliveira São Félix, na Bahia, estamos todos escutando pela 105.1 em Cruz das Almas, na Bahia. Tudo de bom, muitas bênçãos. Manda um alô para os meus familiares. Ô, Gisélia, aquele abraço bem carinhoso para você. Muito obrigada pela sua mensagem. Um abraço carinhoso também para todos os seus familiares. Que Deus abençoe a você, seus familiares e o povo aí de Oliveira São Félix, na Bahia, e também o pessoal lá de Cruz das Almas.
2: Vamos ouvir Padre Reginaldo Manzotti com participação de Nayara Azevedo. Hora de amar!
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0: Olhar Cristão.
1: Deus cuida de tudo, apenas confie e não desista. Tchê, tchê, tchê, tchê. Você ouviu o Padre Reginaldo Manzotti com participação de Nayara Azevedo. Hora de amar. E agora nós vamos para a resposta da nossa charadinha bíblica.
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2: Antes da resposta, vamos relembrar a nossa charadinha de hoje. Quem sou eu? Passei por grandes provações, perdi tudo o que tinha, mas nunca perdi a fé. Mesmo em meio à dor, confiei em Deus e fui restaurado. Opção A, Jonas. Opção B, Jó. Opção C, Paulo. Opção D, Pedro. E a resposta certa é... Opção B, Jó. Jó enfrentou perdas inimagináveis. Perdeu seus bens, sua família, a sua saúde. Mesmo assim, ele permaneceu fiel a Deus, acreditando que sua dor não era o fim da sua saúde. Mesmo assim, ele permaneceu fiel a Deus, acreditando que sua dor não

0: difíceis, mas Deus nunca nos abandona. Se você está enfrentando desafios, lembre-se, não desista, pois Deus está contigo e sua vitória já está sendo preparada. E essa foi a nossa charadinha bíblica de hoje. No próximo programa tem mais.
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2: What's up?
3: E no Zap Zap que chega é a mensagem do Jefferson, de Cruz das Almas, na Bahia. Bom dia, povo de Deus! Manda um abraço pra mim em Cruz das Almas. Não perca um programa. Deus abençoe todos vocês.
0: Ô, Jefferson! Amém! Deus abençoe você também. Muito obrigada pela companhia aqui no Mensagem Sertaneja, por estar sempre ligadinho e pelo carinho da sua mensagem. Deus abençoe você, sua família e o pessoal aí de Cruz das Almas, na Bahia.
3: Vamos ouvir William Sanfona. Quem é essa que avança como a aurora?
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2: 7:44.
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4: Se você colocar as coisas boas que você sabe, não faça a lista das coisas ruins. Os outros fazem para você. Eu vou dar um desafio. 12 coisas que você acha que você faz bem. Você vai chegar em casa, você vai no ônibus hoje, você vai colocar no teu espelho, nem que na hora que você for escovar os dentes. Então quando alguém te jogar uma coisa na cara, você vai ter autoafirmação. Você não tem baixa autoestima, esse é o problema. Isso não é orgulho. Isso é necessário para a tua sobrevivência, para a minha sobrevivência. Porque destruir é a força do mal. E Deus nos dá a chance de fazer diferente. Fazer diferente.
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0: Estamos de volta com o programa Mensagem Sertaneja. Segura, Cristão!
7: Aqui o sistema é diferenciado.
8: O importante é sair evangelizado.
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7: Tchê, tchê, tchê, tchê. E aqui no Mensagem Sertaneja, a música não para. Vamos ouvir Rinaldo e Samuel. Obrigado, ó mãe!
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0: Não desista, pois Deus está contigo e Nossa Senhora te cobre com seu manto de amor e proteção. Salve, salve Maria, nossa intercessora!
1: E aqui no Mensagem Sertaneja, a música não para. E a próxima canção nós vamos oferecer para Maria Aparecida Meireles, lá de Pirapetinga, Minas Gerais.
0: Vamos ouvir Ulisses e Moisés. Maria, passa na frente.
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0: Cristo.
1: Quando o caminho parecer difícil, lembre-se, Nossa Senhora intercede por você e Deus te sustenta a cada passo. Salve, salve Maria, mãe que cuida e nos guia. Você ouviu? Ulisses e Moisés. Maria passa na frente.
2: E assim, com a bênção de Nossa Senhora, que nós nos despedimos hoje. Chegou a hora de ir embora, Gilson Fernandes.
1: Apesar de estar resfriada, Adriana Gil, foi um programa muito abençoado.
2: Sim, não desista nunca.
1: Com certeza, não desistimos e o programa saiu.
2: Exatamente, e agradecemos a Deus por isso. Agradecemos a todos os nossos parceiros que nos ajudam a levar o programa Mensagem Sertaneja a tantos corações. E agradecemos a você, nosso querido ouvinte.
1: E agora nós vamos para o nosso momento de oração. Queremos aproveitar e colocar a nossa irmã Iraci, lá do Guarujá, São Paulo, e também a dona Amélia de Palames, na Bahia.

0: Querido Pai, nós te louvamos e te bendizemos por mais este programa. Te agradecemos pela nossa vida, te agradecemos pela saúde, te agradecemos por todas as bênçãos que o Senhor tem nos dado. Te agradecemos por cada ouvinte que está conosco rezando neste momento. E colocamos todos no teu coração misericordioso. Te agradecemos principalmente por não nos abandonar em momento nenhum. Pois nós sabemos que apesar dos nossos desafios diários, o Senhor está sempre conosco. Que possamos abrir o nosso coração e acreditar com muita fé nisso, mesmo naqueles momentos mais difíceis, e saber que o Senhor não nos abandona em momento nenhum. Obrigado, Pai, pelas nossas famílias, obrigado por todos os nossos parceiros das rádios, abençoa cada um em sua necessidade. Visita aqueles que estão doentes, visita aqueles que estão passando por dificuldades financeiras, aqueles que estão tristes, desanimados. Dá um ânimo novo. Por essas bênçãos nós te pedimos e agradecemos em nome do teu Filho Jesus Cristo e por intercessão da Virgem Maria.
1: Ave Maria, cheia de graça, o Senhor é convosco. Bendita sois vós entre as mulheres. E bendito é o fruto do vosso ventre, Jesus.
0: Santa Maria, Mãe de Deus, rogai por nós, os pecadores, agora e na hora de nossa morte. Amém.
1: E agora vamos receber a bênção que vem de Deus através do Padre Tiago Dias, da Diocese de São José dos Campos, São Paulo.
2: Aos ouvintes do programa Mensagem Sertaneja, a bênção que vem de Deus. O Senhor esteja convosco. Ele está no meio de nós. Que a estrada se abra à tua frente. Que o vento sopre leve às tuas costas. Que a chuva caia mansa sobre o solo onde pisa os seus pés. Que o sorriso volte a iluminar o teu rosto. Se uma lágrima cair, seja uma mão amiga enxugá-la. E até que nos encontraremos novamente, Deus os mantenha na palma de suas mãos. Abençoe-vos o Deus Todo-Poderoso, Pai, Filho e o Espírito Santo. Amém.

0: Alô, Cowboys de Cristo, obrigado pela sua companhia e que Deus a abençoe.
1: Obrigado a você que esteve ligadinho aqui no Mensagem Sertaneja. Até o próximo programa, se Deus quiser. Salve Maria!
0: Salve Maria!
2: Música certa.

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1: Eu sou vitorioso.
2: Direto do terço de São Miguel Arcanjo, Coroa Angélica. Meu Deus, quanta cura, quanta libertação. Como eu prometi, pílulas de fé e sabedoria. Começando com Pandinha.
3: Pílula 12. Quando me sinto sozinho, ou a sensação é de que ninguém cuida de mim, leio o Salmo 138. E vejo que Deus me cerca pela frente e por trás. Ele cuida de mim, não sou invisível. Ele, o meu Criador, cuida de cada detalhe da minha vida. Eu não sou um qualquer, eu sou filho, filha de Deus.
2: Nossa, foi uma confirmação que Deus mostrou uma pessoa desesperada. Olha só como que eu não podia abrir. Eu deixei para vocês. Quem acompanhou a coroa de São Miguel sabe o que eu estou falando. É, Mário, pílulas de fé e sabedoria 2. Inteligência, atenção, porque eu estou confirmando o que aconteceu. Vamos lá.
4: Pílula 108. Vemos a vida dos santos da igreja e temos no coração a vontade de ser santos como eles. Mas a gente não se santifica sozinho. A obra é de Deus em nós. O que fazemos é nos rendermos a Deus, para que Ele tenha acesso a todas as áreas de nossa vida, para Ele ir nos santificando segundo a sua vontade. Leia Ezequiel, capítulo 20, versículo 12. Sou eu, o Senhor, que o santifica. O trabalho é lento e duro e envolve toda a nossa vida aqui na terra, tendo dificuldades, perseguições, mal entendidos, alegria, fé, confiança, perseverança. Mas o principal de tudo é uma vida rendida aos pés da cruz.
2: E antes da música, Bandinha, só um pouquinho. Nossa, fez fortemente, eu postei ontem. É, eu vou no maior e o Mário vai no... Daquele que está em dourado, né, amarelo, você vai no branco, tá? Ir à igreja, eu postei isso ontem, tá? Ir à igreja não me faz melhor que ninguém. Aí arrasta o lado, são 7 posts. Eu vou à missa, mas ainda luto contra os meus pecados.
4: Eu não vou porque sou santo, vou porque sou pecador e preciso de cura todos os dias.
2: Próximo. Eu rezo o terço, mas ainda tenho pensamentos ruins.
4: A igreja não é lugar de perfeitos, é lugar de pecadores que não desistem de lutar.
2: Eu conheço a palavra, mas às vezes, a Bíblia, né? Mas às vezes não vivo a palavra.
4: Ir à igreja não me torna perfeito, só me mostra o quanto eu preciso de Deus.
2: Eu falo de perdão, mas ainda tenho dificuldade de perdoar.
4: Ir à igreja não me faz perfeito. Aliás, é esse mesmo. Ir à igreja não me faz perfeito, só me mostra o quanto meu coração ainda precisa ser curado.
2: Eu falo de amor, mas às vezes ainda sinto raiva.
4: A santidade não é não ter defeitos, é lutar todos os dias para ser melhor.
2: A igreja não é um museu de santos. É hospital de pecadores.
4: Eu não vou à igreja para mostrar que sou bom. Vou porque sem Jesus eu não sou nada. Santo é o pecador que não desiste de lutar.
2: Agora sim, Padinha.

0: Bom dia, boa tarde, boa noite, padre.
1: Se vocês acompanharam hoje, eu confesso a vocês, me ajudem, por favor, porque hoje foi o Espírito Santo agindo com poder. Nossa, por favor, Mário, quem quer começar? Mário, bom dia.
0: Posso começar, Mário?
2: Pode, pode.
0: O que me chamou muita atenção, padre, foi quando o senhor falou de angústia, né? Que a pessoa sentiu um aperto no coração, que ela acha que tá infartando e na verdade não era, né? Choveu. É o que nós estamos falando aqui, né, para as pessoas entenderem. Você que ligou o rádio agora, que entrou no aplicativo agora, nós estamos falando da coroa de São Miguel. A quarentena, né, Mário?
2: Já quarentena tá de São Miguel.
0: Quase acabou.
1: Hoje eu nem falei, né, hoje 41º. É que era tanta coisa,
0: mas
1: você gostava?
0: Assim, não é um programa, é uma oração que o padre está dividindo conosco, né, Mário? Está nos dando prazer, né?
2: Abrindo o coração.
0: E um diálogo.
2: E nós abrindo o coração também.
0: E um diálogo com as pessoas, né? Porque o padre ora e as pessoas interagem. É impressionante, na unção o padre fala tal coisa e as coisas acontecem. Não acontece, Mário?
2: Acontece.
0: Acontece ou não acontece? Aconteceu com o Mário, aconteceu comigo, várias coisas na hora da oração que o padre estava falando, eu estava acompanhando. Eu falei, nossa, o padre acho que está aqui comigo. O padre está aqui comigo, o Espírito Santo está aqui comigo hoje. E assim, é uma bênção. Você que não acompanha, acompanha. É no YouTube, PE Marcelo Rossi Oficial. Tem lá o certificado azulzinho para falar que o canal é oficial. E você pode acompanhar desde o primeiro dia, mas em especial, acompanhe hoje, né, Mário?
2: Nossa, acompanhe o de hoje. Bom dia, boa tarde, boa noite, padre, ouvintes queridos, Guilherme, Pandinha. Acompanhe o de hoje, padre. Hoje foi a coisa mais incrível. Desde ontem eu tenho sentido algumas coisas. Conversei muito com o Pandinha ontem, a gente conversou muito sobre Jesus Sabe, algumas coisas que às vezes balançam a gente. Conversamos bastante. Ontem eu tive momentos bons e muito ruins. Tive momentos bons, fui no pediatra com meu filho, um doutor muito legal, um abraço pro doutor Tales. Depois caí de novo, que veio o pensamento ruim na minha cabeça. Conversamos de novo, eu e o Pandinha à noite. Tudo indo. Hoje de manhã, padre, aconteceu uma coisa incrível, coisa de Deus. Quando eu fui sair de casa, o app que eu uso do transporte público, onde eu compro o bilhete para vir no metrô, não abria de modo nenhum. Eu colocava a senha, eu cadastrava de novo, eu apagava, colocava a senha, e eu comecei a ficar preocupado com o horário e ouvindo o senhor. E colocava a senha. Aí eu cheguei no metrô, um anjo apareceu. Nessas horas Deus manda anjos, né? Um anjo apareceu, resolveu ali o meu problema. Eu consegui acessar o metrô. A hora que eu entrei no metrô, que eu parei realmente, que eu voltei a prestar atenção no que o senhor estava dizendo, aí começou, foi aquela avalanche de Deus no meu coração. Foi aquela avalanche de Deus na minha mente. O senhor começou a fazer uma sequência, a falar uma sequência, começando pela raiva, que eu tinha ficado com raiva naquele momento do aplicativo, comecei a ficar, a perder ali a inteligência emocional, e o senhor começou na raiva, e o senhor foi numa sequência, padre, foi raiva, depois o senhor falou de saúde, de pulmão, de coração, e depois foi indo no psicossomático, e foi uma sequência incrível, padre. E Deus foi falando no meu coração até o momento que eu fui chegando aqui. Nossa, fantástica quarentena hoje. Quem perdeu, acompanhe que vale a pena.
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1: Eu achando que eles iam estavam lendo para mim, que eu não conseguia ler. Então eu vou deixar bom dia. Você leu? Porque eu confesso que eu consegui só ler eu e algumas coisas.
0: Não, assim, padre, ali as pessoas, como é muito rápido, a barra de rolagem é rápida demais. É muito eu e muita gente colocando lá: Senhor, afaste de mim tudo que me afaste de ti. Senhor, afaste de mim tudo que me afaste. Ah, mas o que, que é isso, né? A pessoa deve estar perguntando. É o lema da quarentena, né, Mário?
2: São dois lemas, né? Os dois lemas. Senhor, Jesus, afasta de mim todos aqueles que me afastam de ti, todas as pessoas. E Jesus, afasta de mim tudo aquilo que me afasta de ti. Mas eu, no começo, padre, no início, que eu estava tranquilo, eu estava no meu horário normal, eu estava acompanhando. Eu já estava indo para o metrô e já estava acompanhando. E eu vi muitas pessoas colocando medo, muitas pessoas colocando angústia e aperto no peito. Depois que começou a dar o problema aqui com o meu aplicativo, aí eu não consegui ler mais nada, padre.
1: Então, eu sei que hoje eu confesso.
0: Quando o senhor colocou, padre, pessoas que pensamentos ruins e penso assim, que
1: autodestruição.
0: Autodestruição. E aí, ali foi forte, ali foi forte, viu, padre?
1: Foi, eu sei.
0: Foi forte, muita libertação e.
1: E prepare-se hoje, tá? Deus vai me usar agora poderosamente. Só que eu preciso de uma ajuda de vocês.
2: Opa.
1: Eu tô num dilema. é 7 horas da manhã. Eu tenho que manter a minha fidelidade. Não vai dar para fazer. Por quê? Eu vou estar no Frei. Das 4 às 6 da manhã. Até que eu vou conversar com o Frei depois, porque não tem como. É, eu saí do Frei para poder fazer o programa, eu tenho que ir pro estúdio, tá? É, então não vou ter tempo. É, eu chego pra rádio, tá? Não chego pra. Não dá pra fazer. Né? E de lá não é complicado de fazer. Então, minha sugestão, amanhã excepcionalmente, então vamos lá. Você que não tá sabendo, amanhã eu estarei 4 horas da manhã com o Frei Gilson, meu querido Frei Gilson. Estaremos com. Sempre fiz, né? Desde os primeiros Rosários, tô com ele. E eu estarei lá, vai ser uma bênção. Ele sempre já sabe para mim, é melhor de quinta para sexta. Então, não vou dormir nada, vai ser uma vigília hoje para mim. E aí, às 4 da manhã, estarei com o Frei, vai ser uma apoteose de bênção. Se prepare, quem puder acompanhar, tá? E vai ser demais. Eu tô dizendo isso, vai ser o céu na terra, literalmente. Toda vez que Deus nos une, é o céu na terra. Acabando, a minha sugestão que eu queria dar é o seguinte. Terminou o programa da rádio, eu já imediatamente me dá
2: a quarentena. A ok, quarentena. Padre.
0: Inverter. Okay. Tá legal,
2: padre. Então amanhã então, excepcionalmente.
1: Não seria 9h30, não. Acabou, eu já vou, já deixo já tudo programado para já ir direto, tá? Então, vocês me dão o quê? Vai uns 3 minutos?
0: Minutos.
1: Acaba o programa da rádio e já faço o programa. O que vocês acham? É possível?
2: É possível, claro, padre. Claro, é possível.
1: Porque eu tô pensando, padre. E amanhã no Frei eu faço a mesma coisa, eu aviso as pessoas, ó, pessoal, ele não vai ser 7 horas, então eu tenho um modo de a gente explicar e não perder na nossa, amanhã, 42º dia, cura e libertação, meu Deus, quanta
0: 42º dia, um tríduo, né?
1: É, o
0: Frei Gilson, momento de fé e coroa de São Miguel.
1: Olha aí. Nossa, vai ser em vigília ainda, hein? Não vou dormir. Vai ser em vigília.
0: Vindo da missa, né? Vindo da missa.
2: É verdade, tem missa. É verdade.
1: Então, glória a Deus. Prepare-se, já voltamos.
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2: Vamos lá, meus amigos, que quarentena foi hoje, que programas abençoados estamos vivendo. E pessoal, o Pandinha sempre usa uma frase que às vezes eu discordo dele, a gente já discutiu isso várias vezes, que ele fala assim: eu me incluo também, isso não adianta falar que não, que isso acontece com todo mundo, é impressionante, acontece mesmo. Quando a gente deixa sentimentos ruins adentrar em nosso coração, nossa mente, a gente vai perdendo foco, a gente vai ficando atordoado, a gente vai vivendo acelerado e a gente vai deixando de agradecer e de enxergar as coisas boas da vida. Então, a quarentena de hoje foi uma coisa muito linda e que Deus continue tocando, tocando e nos mostrando que por mais problemas que a gente tenha, por mais momentos difíceis que a gente passa, Deus está sempre ali. Aconteceu uma coisa comigo hoje que eu comentei agora com o padre aqui no programa. E eu não complementei, Pandinha, porque no momento que eu estava na dificuldade, Deus mandou aquele anjo, uma pessoa que foi incrível e me ajudou ali naquele momento para que eu pudesse chegar aqui agora. Então Deus sempre manda anjos. Não podemos deixar os sentimentos que nem raiva que o padre falou, desespero, esses sentimentos que nos tiram o foco, fazer com que a gente não enxergue as maravilhas de Jesus, Pandinha.
0: O que o acusador quer, né, Mário, é que desistimos.
2: É isso.
0: Desistimos, é. Você tem que desistir. Porque se nós desistimos, aí é a vitória do acusador. Entendeu? Então o padre falou hoje na coroa de São Miguel também sobre dúvida. E de vez em quando, não existe super-herói. Vem dúvida na tua mente, vem dúvida na minha. Não posso falar da mente do padre, porque não estou na mente dele. Vem na do Guilherme.
2: Não, eu acho
0: porque
2: que
0: nós somos seres humanos, nós estamos vivendo nessa terra aqui. Por isso que cada vez mais temos que aumentar a nossa intimidade com Deus. O que é loucura para quase todo mundo é sabedoria para Deus.
2: Sabedoria, mano. E salvação para nós, Pandinha. Entendeu? É isso mesmo, exatamente. É palavra de Deus. Então vamos lá. Cada vez que a gente fica com raiva, xinga, grita, o inimigo aplaude. O inimigo dá risada. Olha lá o cara que fala que tem fé. Olha lá o que ele tá fazendo ali, ó.
0: Você fala de Deus e cadê tua fé, né?
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1: Eu já nem perdi tempo, Mário. Eu já fui, eu abri aqui o testemunho lido e de prima, hein? Fica esperto aí. Só vi a sinopse que você deu, né, Mário? Eu sei do que é o tema. É forte, hein, gente? Prepare-se. Bom dia, boa tarde, boa noite, padre Marcelo. Não vivi o meu luto. Esse testemunho é forte. Quando perdi minha mãe e minha irmã, nossas dois. Quando perdi minha mãe e minha irmã pelo Covid, não derramei minhas lágrimas. Guardei tudo, me fiz de forte e as consequências vieram. Nossa, após mais de 2 anos de perda, comecei a ter crises de ansiedade, dores de cabeça, enxaqueca. Mário, sem querer, Deus tocou hoje, não sei se você percebeu.
2: Tocou,
1: nossa, tô arrepiado aqui. Tudo isso aqui, vontade de chorar e muita tristeza. Não foi fácil. Primeiro marquei consulta com um neurologista, comecei a tomar remédio, fazer tratamento de enxaqueca e o médico me aconselhou a fazer terapia. Fiz por 1 ano. E Deus me abençoou com um médico muito bom e uma terapeuta maravilhosa. Frequentava a igreja, fui melhorando e bendito momento, nossa, ela caprichou aqui, hein, Mário? Bendito momento de fé que nos mantém em pé. Ela realmente, ele colocou numa
2: letra. Colocou em negrito, rapaz. Grande, bonito.
1: Hoje, com tratamento médico, com tratamento espiritual que recebo do Senhor, estou muito bem. Peço que Jesus siga me curando a cada dia e agradeço de coração pelos anjos que me ajudaram aqui na terra. Ela põe o nome. Dr. Elvio, com H, a terapeuta Valquíria e ao senhor, padre Marcelo Rossi, E o Mário, que acompanha, que acompanha com o senhor faz tempo. E agora o Pandinha, que é uma bênção em nossas vidas. Né? O Pandinha entrou. Né? Quando você começou a fazer conosco, Pandinha?
0: O padre, eu, na verdade, eu não lembro, assim, falar no programa mesmo, eu não lembro. Voltamos a fazer.
1: Pessoal, que tem nós tínhamos, lembra da Beth? A Beth, ela registrava
2: lembro,
1: tudo.
2: Lembro, lembro. Tá? Beth Rosa,
1: saudosa, um beijo pra ela, saudosa. Ela, nossa, ela sabe, ela marcava tudo. Então, vocês, povo de Deus, quando o Pandinha começou a você pode ir, o Spotify, Pandinha,
2: dá uma olhadinha. Eu vou tentar descobrir aqui. Eu vou tentar descobrir.
1: Tentar descobrir quando foi a data que o Pandinha começou a entrar conosco aqui, tá? Deus nos abençoe a vida, Deus abençoe a vida de cada um de vocês e que nos ajude através da palavra de Deus. Ela colocou o emoji assim com a mãozinha. Eu sou vitoriosa pelo sangue de Jesus. Que legal. Silvânia Alves de Idaiatuba, São Paulo, interior de São Paulo, para quem não conhece. Vamos lá, agora, Mário, qual o testemunho?
2: Vamos lá, padre, vamos com dois, Pandinha.
8: Bom dia, boa tarde, boa noite, padre. Eu sou um amado de Jesus. Estava escutando agora, padre, o programa aqui sobre vício, né, de jogo. E sobre quem já pensou em tentar tirar a própria vida. Quem já teve na família caso de suicídio. Eu perdi meu pai há 26 anos atrás, no ano de 2000. E quando foi no ano de 2023, meu tio, o irmão dele, também se suicidou. Sou um caminhoneiro. Estava passando vício do jogo desde 2023, esse jogo de azar, jogo de bet. Já perdi muito dinheiro, já fiz muito empréstimo pelo CLT, até hoje ainda estou devendo. Peguei muito dinheiro emprestado com amigos, perdi amizades por conta disso, até hoje ainda devo com alguns ali. Menti muito, padre, por conta desse vício. Ele é um vício que eu não desejo a ninguém, nem para um pior inimigo, né? Que a gente assim, é o jeito de falar. Mas em nome de Jesus eu estou lutando contra isso. Minha família está me apoiando, minha esposa, quase que eu perdi meu casamento. Tenho uma filha linda, de 6 anos. É o que também me mantém assim, firme e forte. Mas algumas vezes eu ficava parado com paranoia na cabeça, pensando que se a gente tirar a vida, a gente vai resolver o problema. Mas graças a Deus, Deus está me mantendo firme e forte. Estou lutando, escuto seu programa todos os dias. Minha esposa também me dá maior força. Logo cedo pela manhã ela já me manda o programa. Quando eu posso, eu escuto ao vivo. Quando eu não posso, eu escuto pelo Spotify à noite. Antes de dormir, eu gosto de escutar o senhor. Depois eu rezo e vou dormir. Tá bom, padre? Eu peço que o senhor reze e ore por mim. Eu sou vitorioso pelo sangue de Jesus.
1: E estou com o seu nome, a cidade também, tudo de você, tá? No menos é mais. Acredita que estou em oração. E Mário Pandinha, como é devastador o vício do jogo.
2: Devastador, padre.
0: Só cresce, né, padre? Infelizmente. Nossa, infelizmente.
1: E o senhor, que misericórdia. Só peço isso. Vocês não têm noção.
2: Outro, padre, o jogo, e eu não sabia também a intensidade, a quantidade de compulsão por compras, padre. Nesses últimos dias a gente recebeu uma enxurrada de pedidos de pessoas que têm compulsão por compras. Aí quando vê,
1: e ao fazer essa compulsão por compras, vai entrar numa situação.
2: Isso, exatamente. Aí
1: agora qual, Mário? Qual?
2: Padre, vamos colocar, já que a gente está muito forte hoje, tanto a quarentena quanto os testemunhos, vamos colocar o primeiro, é muito forte, mas é muito bonito. Vamos lá.
9: Bom dia, boa tarde, boa noite. Padre Marcelo, o padre disse que o passado é testemunho. E eu vou dar o meu testemunho, porque eu e meus filhos somos Lázaros. Também na coroa de São Miguel, o padre perguntou quem era um Lázaro. E eu sou um Lázaro. Meus filhos são Lázaros. Eu me casei muito nova. Eu me casei grávida. E logo depois eu descobri dos vícios do meu marido. Só que depois que eu descobri, as coisas piorou muito. Mas eu orava para Deus libertar ele. E até que ele deu uma amenizada, ele deu uma melhorada. Ele se levantou. Mas quando ele se levantou, ele simplesmente arrumou outra pessoa. Eu sofri muito, não vou negar. Mas pouco tempo depois, ele veio, me pediu perdão. E eu perdoei. Só que depois desse perdão, padre, minha vida se transformou. Ele se transformou. O vício dele triplicou. Nós passamos a sofrer ofensas, agressões. E eu não conseguia sair daquele relacionamento. Eu era ameaçada. Meus filhos sofreram muito, muito. Em uma dessas vezes, a gente estava voltando para casa, meus filhos no banco de trás do carro e eu na frente, ele muito, muito embriagado. E ele falava a todo momento que ia jogar o carro na represa com todo mundo. E naquele momento eu pedia muito a Deus para que mandasse uma viatura. Em pensamento eu pedia muito a Deus, Senhor, manda uma viatura. Me salva, salva meus filhos. De repente, simplesmente, ele parou o carro. Mandou eu trocar de lugar com ele. Só que detalhe, padre, eu nunca tinha sentado naquele banco. Eu não fazia ideia do que fazer ali. E ele dormiu. E eu desesperada, desesperada. Alguns carros atrás começou a buzinar e eu cada vez mais nervosa, pedindo socorro, Deus. Padre, naquele momento, não fui eu, foi Deus. Deus tomou aquela direção, como se o carro estivesse voando, sabe? Padre, eu não sei o que eu fiz naquele volante. Eu não sei como eu cheguei em casa. Porque eu olhava para os meus filhos no banco de trás, eles chorando. Eu não sei o que aconteceu, mas eu cheguei em casa. Ele ficou no carro dormindo e a gente entrou e agradeceu a Deus. Então, padre, essa foi uma das vezes que Deus nos livrou. Passado 3 dias disso, houve mais uma briga. Ele partiu para cima do meu filho. Na época, meu filho tinha 5 anos. E, é claro, eu tomei a frente. Me machuquei muito, muito. E daquele momento eu falei, você nunca mais vai encostar em mim. Eu esperei ele trabalhar, arrumei meus filhos e saí de casa. Eu fugi com meus filhos. E hoje, graças a Deus, padre, a gente vive muito bem. Eu e meus filhos. Meus filhos cresceram, se formaram e graças a Deus, é para honra e glória do Senhor. Eu perdoei ele, mas ele no canto dele e eu no meu. Eu senti que eu precisava trazer esse testemunho, porque eu sei que tem muitas mulheres passando o que eu passei. E eu quero te pedir, padre, reze por elas, ore por essas mulheres, porque só quem já passou é que sabe o quanto é esse sofrimento. Eu sou vitoriosa, em nome de Jesus.
10: É forte mesmo. Senhor, o que falar? É mais do que falar. Nós vamos orar. Já voltamos.
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2: Vamos lá, gente, vamos lá, elevando o nosso coração e a nossa mente a Deus. Esse é o grande segredo. Todo dia, quando a gente sair, vamos elevar os nossos pensamentos e nosso coração a Deus. quando a gente deixa sentimentos de raiva, como eu falei agora há pouco, tristeza. O padre sempre fala, né, do show de horrores. Quando a gente começa a brigar com os pensamentos e tudo vira aquele show de horrores, a gente sai do foco de Jesus. E como a gente estava falando agora no outro bloco, o inimigo, toda vez que vê a gente com raiva, a gente triste, a gente xingando, a gente discutindo, ele dá risada. Ele fala, ah, olha lá o tontão que falou que tinha fé, olha lá. Olha o que ele está fazendo ali, ele deve dar risada da nossa cara. Por isso é tão importante a gente policiar, a gente vigiar, a gente estar sempre atento. A Flaviana mandou pra gente, Pandinha, essa semana, eu acho, inspira, expira e não pira.
0: Nossa,
2: a Flaviana
0: senhora
2: mandou pra gente aqui, e
0: ótima
2: é verdade,
0: frase.
2: E é verdade, a gente tem que estar sempre focado. Cada vez que acontecer alguma coisa, respira. Eu sou vitorioso pelo sangue de Jesus, glória a Deus, graças a Deus, e vamos em frente, porque a gente tem que achar, com Jesus, a gente é mais forte que esse problema aí, Pandinha.
0: Médico dos médicos, Jesus, a receita é a seguinte, Mário, de uso contínuo, orar sem cessar.
2: Amém.
0: Orar sem cessar.
2: Amém.
0: Por que orar sem cessar? Porque o padre falou várias vezes, eu acho maravilhoso quando ele fala isso, aqui no mundo teremos aflições. E muitas,
2: palavra
0: não
2: de
0: são
2: Deus.
0: Poucas não.
2: São João, eu acho.
0: E a única
2: aqui
0: forma de curar é orando.
2: Amém.
0: Orando, orando, orando, clamando, orando. O padre hoje falou de misericórdia, Mário. Temos que bater na porta da misericórdia. Bater na porta da misericórdia. Porque aí Deus, Deus o Todo-Poderoso, vai dar a solução para os nossos problemas.
2: Sem dúvida. E quando a gente está conectado, a gente enxerga isso. Eu, por exemplo, eu estava num momento ali que eu estava acelerado, que eu estava nervoso. Deus fez o quê? Mandou o anjo. Deus manda anjos, pessoal.
0: Sempre, sempre, Mário.
11: Consigo ser ainda. Eu não consigo ser ainda. Deus é ponto de chegada.
12: De partida.
11: Deus é ponto de partida.
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2: O Rael tá lá, tá firme e
0: tá
2: forte.
0: Atendendo, pessoal.
2: No próximo bloco. Ainda tem tempo, Pandinho?
0: Dá tempo.
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14: Que chama, Senhor?

Pai Celestial, Deus Todo-Poderoso, em nome do Senhor Jesus, derrama. E usa para a tua glória toda a força, toda a unção desse ministério sacerdotal, ainda mais no jubileu que estou vivendo, de Dakar.

hoje, podia pedir só um favor pra você. Só trilha sem voz, tá? Isso, trilha assim como você fez. Só musical. É só caminha, né? Que a gente sabe, você sabe. Mas antes, se eu explicar uma coisa, eu falei, jubileu de Nácar, Deus mostra uma pessoa, não sabe o que é isso. Estou, por sinal, tá chegando 32, mas ainda estou vivendo 31 anos de sacerdócio. E Nácar é uma substância que é produzida na ostra, quando é ferida. Ela é lustrosa, ela é branca, por isso, e ela vai na ferida da ostra. E vai em várias camadas, ela vai envolvendo a ferida e forma a pérola preciosa. Olha que interessante, confesso, nunca comi, já me ofereceram, mas tem gente que gosta, é uma iguaria, a ostra é para ser comida. Mas, portanto, ela nasce para morrer. Já a ferida se torna uma pérola preciosa. Olha que interessante, justamente a ferida. E quanto maior a ferida, maior a pérola. E quanto maior a pérola, mais preciosa ela é. Aproveito, Senhor, dessa verdadeira analogia, comparação que estou fazendo agora. Me usa, Senhor, porque nesse momento, mais do que nunca, é o sangue de Jesus que faz isso. Por isso a frase, eu sou vitorioso pelo sangue de Jesus, tem um poder. Porque é no sangue de Jesus que eu os coloco e me coloco agora. Senhor, quantas feridas que eu e vocês temos. Vem nos curar, Senhor. Hoje e amanhã, vamos continuar também amanhã, seja também na coroa angélica, como também no programa. Obrigado, Senhor, pelas curas. E libertação, curas e libertações. Obrigado, Senhor Jesus. Várias pessoas, não é uma não, várias pessoas com crise de ansiedade. Vou repetir, várias pessoas com crise de ansiedade. E o Senhor, nesse momento, eu peço carinhosamente que você coloque sua mão direita na fronte, sua mão esquerda no peito, no coração. Eu, inclusive, estou aqui na capela, eu consigo fazer isso, que eu estou segurando o microfone com a mão esquerda. Então é possível, inclusive com o microfone em mãos, fazer isso. Mão direita na fronte, mão esquerda no coração. Toca, Senhor, aonde eu não posso ir, Tu podes. Entra nessa mente, Senhor. É cura, eu não vou pôr limites ao Teu poder, Senhor. Vai mostrando como o Senhor quiser. O Senhor falava em crise de ansiedade. O Senhor mostrando agora em várias pessoas que atentaram contra a vida. Isso mesmo. Você, acabamos de escutar um testemunho agora, entre aspas, estou com o nome da pessoa, que vira e mexe vem pensamentos de atentar contra a sua vida. De desistir de tudo. E o Senhor nesse momento te tocando e te libertando. E lembrando sempre, busque sempre ajuda. Aliás, você está buscando ajuda porque você está aqui. Obrigado, Senhor Jesus. Quantas pessoas. E muitas vezes, agora eu vou mexer numa ferida, tá? Eu preciso tocar. A pessoa chegou, é um familiar que cometeu um suicídio. E você até hoje carrega a culpa. Porque ele era uma pessoa tão alegre, tão feliz. Aparente. Ele externava, parecia uma pessoa tão e brincalhona, cheia de humor. Você nunca imaginou que por dentro ele passava por isso. Que ele tinha esses pensamentos. E você se culpa porque eu não percebi. Tem gente que é um ator, é uma atriz. Aliás, percebi. Tem gente que

Você não acreditou. Olha, você não deu atenção. Você não escutou. Amados, Padre, que põe a mão no coração, vai continuando. O Senhor toca, Senhor, em toda essa culpa que essa pessoa carrega. Toda a culpa, realmente, Padre, eu não escutei. Eu não imaginei que isso fosse verdade. Como tem várias pessoas que estão me acompanhando agora, que acredita, pensa que depressão é frescura. Não é. É real. Por isso a importância de buscar ajuda. Obrigado pelos médicos de corpos e de mente. Toca, Senhor. E várias pessoas que precisam de ajuda agora. E o Senhor tocando nessa mente. Obrigado, Senhor. E eu te entrego também, mais uma vez, eu vou pegar uma pesquisa real, você busca na internet, isso aí é para todos, tá lá à vista. A neurociência fez uma pesquisa de pensamentos diários. 80% de um pensamento, que pensamentos que passam na nossa mente por dia são negativos. Isso aqui é um fato. Pesquisado, constatado. Padre, exatamente isso que vocês ouviram. 80%, mais ou menos. 80%. Só que eles não falam, esquecem uma coisa. Tem pessoas, situações que levam esses pensamentos, alimentam esses pensamentos. E tem as forças infernais, que são reais. Como que um anjo se comunica? Lembre-se, você pode não vê-los, mas eles se comunicam. Sugestão. Por isso a importância da oração, de libertação. Porque muitas vezes o pensamento que você está tendo agora, São Paulo já falava isso, segunda carta de Coríntios, capítulo 10, vou abrir. O Senhor fala, abra a palavra. Eu tenho que ler a palavra. Obrigado, Senhor Jesus. E interessante que com a palavra de Deus, não é para ter isso, mas eu estou com uma mosca aqui, bem pequenininha, mas vem aqui em volta, incomodando. Eu aproveito dessa situação que eu estou passando aqui agora, a gente não vê, mas fica em volta voando, voando. Como eu estou passando essa situação, eu estou usando uma comparação, a gente não vê, mas fica em volta. Vai aqui, vai lá. Bom, mas voltando, deixa eu abrir onde eu... Quem tem a Bíblia, quiser acompanhar, cresce tão forte. Segunda carta de Coríntios, capítulo 10, versículos 3. Gente, quantas vezes eu estou na capela, nunca uma mosca veio me atacando aqui. Mosca, não é uma pernilongo. Mas glória a Deus. Eu te louvo e te bendigo, Senhor. Pois embora vivamos como homens, não lutamos segundo os padrões humanos. As armas com as quais lutamos, versículo 4, não são humanas. Ao contrário, são poderosas em Deus para destruir fortalezas. Quem não sabe, eu amo história. O último lugar a ser tomado, principalmente na época da Idade Média, era a fortaleza. Porque justamente é o lugar mais difícil de tomar, é a fortaleza. Tomou a fortaleza, tomou a cidade. Destruímos argumentos e toda a pretensão que se levanta, versículo 5, olha só. Destruímos argumentos e toda a pretensão que se levanta contra o conhecimento de Deus. E levamos cativo todo o pensamento para torná-lo obediente a Cristo. Senhor, no poder do teu nome, em teu nome, Jesus, pelo poder do teu sangue, todo mal pensado. Sim, Jesus, tudo aquilo que está nos atormentando, Senhor. Obrigado, Senhor, eu clamo agora nesse momento o teu sangue poderoso, Senhor. O teu sangue libertador. O teu sangue que cura, que salva, Senhor. E eu te peço, nesse momento, revista-nos com o teu sangue. Obrigado, Jesus. Eu te peço, Senhor, qualquer enfermidade física, qualquer enfermidade psicológica, espiritual, o Senhor venha tocar e venha nos restabelecer a saúde completa, mas principalmente o bem-estar. Agora eu quero pedir físico, espiritual.

emocional, psicológico e espiritual. Atenção. Estou tocando em várias pessoas que têm uma angústia no peito, uma falta de ar. E não é falta de ar, tá? É angústia. A outra não é angústia, é um vazio. Padre, tem momentos que eu tenho uma... São pensamentos de desistir de tudo. Obrigado, Senhor, que o Senhor vai libertando com o teu sangue. Senhor, eu te entrego... O Senhor mostrava muito uma pessoa que é... Novamente, o Senhor mostrando agora. Ela me acompanhou na coroa. É, ela ia pedir a conta hoje. Ela ia dizer, pedir demissão. Mas, no fundo... Você ia fazer isso porque está no ambiente tóxico de inveja. É justamente o que uma pessoa queria. E o Senhor vai fazer, mostrou já. E mais uma vez faz falar com você. Não peça conta. Por quê? Vai ter reviravolta. Não peça conta. Padre, não peça conta. É inveja. Essa sensação, essa vontade de você querer ir embora. Primeiro, você precisa desse emprego. É necessário, você precisa desse emprego. É uma área que você ama, você gosta. E é inveja que é isso. É inveja que está em volta. É o que a pessoa quer, que você desista. E você não vai desistir. Porque Deus te toca agora. E diz que está com você. Por isso eu, todo e qualquer tipo de inveja, todo e qualquer tipo de maledicência, todo e qualquer tipo de fofoca, todo e qualquer tipo de murmuração, Senhor, sela agora com teu sangue precioso. E toda e qualquer enfermidade, Senhor, por contaminação com o ocultismo, eu quebro agora, Senhor. Eticamente é só o que eu posso falar. Mas toda e qualquer contaminação por ocultismo, seja você ou um familiar. Obrigado, Senhor Jesus, porque o Senhor quebra agora o teu sangue. E para saber que é com você, você esquenta agora profundamente. Obrigado, Senhor, pelo calor que envolve você. Deus está te tocando. E principalmente, agora, se possível, coloque as mãos, as duas na cabeça, no topo da cabeça. Isso. Pai Celestial, em nome do Senhor Jesus, eu peço, derrama o teu Santo Espírito. Batiza no teu Santo Espírito. E batizando nesse Santo Espírito, Senhor, no teu Santo Espírito, eu te peço equilíbrio. Várias pessoas que me acompanhando agora, que estavam com raiva, que estavam motivadas com vingança. Vira e mexe pensamentos de vingança. E o Senhor nesse momento te libertando. E obrigado, Senhor Jesus, mais uma vez. Depois manda para o Mário, o Mário da máxima confiança, e vou quero colocar na missa. Você que tem tido pensamentos suicidas. Exemplo, vou dar alguns pensamentos. Bater o carro, se atirar daqui, de lá. E Jesus te libertando, te abençoando, te equilibrando, abençoando a sua mente, lembrando sempre, busca ajuda. Apesar que você está aqui, porque você está buscando ajuda. Senhor, derrama, Senhor, a tua unção. E eu preciso que você faça isso, polegar direito, sobre a sua fronte, todos. Inclusive eu também estou fazendo sobre mim mesmo. Traça o sinal da cruz. Eu selo. Não sei se você sabe, quem já foi no batizado, a primeira coisa que acontece no batismo, desde o primeiro século, o sacerdote e os pais e padrinhos, nós traçamos sobre a fronte da criança ou do quem vai ser batizado o sinal da cruz. Loucura para os gregos, escândalo para os judeus e salvação para nós. E eu selo essa mente, o teu sangue, Senhor. Pelo poder da tua santa cruz, eu blindo essa mente com teu sangue poderoso. Em nome do Pai e do
do Filho e do Espírito Santo.

0: essa alergia, essa rinite. Essas dores que você tem no corpo, se eu tocando. E muitas enfermidades são psicossomáticas. Se eu tocando na mente, vai refletir no seu corpo. Obrigado, Senhor, porque o Senhor não é apenas alívio, mas é o nosso refúgio. Prepare a água. 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Pega essa pomada, já voltamos.
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3: Vamos lá, Pandinha, vamos lá. A palavra de Deus, 1 Coríntios 18. A palavra da cruz é loucura para os que perecem, mas para nós que somos salvos é o poder de Deus, e o poder de Deus muda tudo. Deus é o Deus do impossível. Deus pode tudo. Então, quando a gente está realmente forte, conectado, fechado com Ele, as coisas vão acontecendo e a gente vai entendendo os avisos, os alertas, as mensagens, os recados. Mas quando a gente está com ansiedade, quando a gente está com a cabeça a mil, com a raiva, com o nervosismo tomando conta, a gente não enxerga as coisas direito e não tem clareza nos nossos pensamentos, na nossa vida e nas nossas atitudes. Pandinha.
4: E não vamos colocar limites no poder,
3: ao poder de Deus.
4: Porque se você perdeu a coroa de São Miguel no YouTube, Padre Marcelo Rossi Oficial, né, Mário? Vai lá, assiste. Se você não conseguiu acompanhar o Momento de Fé, ou alguém que esteja precisando dessas palavras, logo mais no Spotify. Às 9h30. O Mário tem um testemunho a dar. Eu vou falar rápido que não dá tempo. Tava numa chamada de WhatsApp, eu e mais 3 pessoas. Eu coloquei o programa de terça-feira pra pessoa ouvir só a oração do Spotify. Legal. Eu não sabia o que essa pessoa tava passando, mas Deus sabia. E depois, não falou pra mim, mas falou pra uma das pessoas que estava na chamada, que ela tava pensando em cometer o suicídio.
3: Olha aí.
4: E
3: olha
4: as palavras da oração, da unção do padre, salvou mais uma alma, viu, Mário?
3: Amém, eu creio nisso, e creio também, como eu já disse.
4: Sabe que horas aconteceu isso? Uma hora da manhã.
3: Olha aí, ó. E é o que você falou, não impomos limites ao poder de Deus. Eu creio nisso e creio também que Deus manda sinais, manda avisos e manda anjos. Eu descobri aqui que a pessoa que me ajudou chama Lucélia. Um beijo pra Lucélia.
4: Sério, obrigado. Beijo, Lucélia.
3: Deus usou você hoje, né, como mano? Anjo aqui pra eu chegar aqui na emissora.
4: Parabéns pra minha irmã hoje, 52 anos, Adriana.
3: Olha, Adriana, um abraço, Adriana.
4: Aqui. Uma chuva de bênçãos em sua vida, Mário.
3: Um abraço pra você, Adriana.
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8: Eu te amo, Jesus. Então, lembrando, hoje tem Santa Missa às 8 horas da noite. Amanhã, na madrugada, com o meu querido Frei Gil, estaremos na Rosário. Na verdade, está também fazendo os 40 dias com São Miguel. Estaremos juntos. Acabou, eu vou direto para o santuário, né, para o estúdio, e aí vamos poder fazer o programa. E acabou o programa, 9 horas da manhã, a nossa aí sim, quarentena, 42º dia cor de libertação. Ok, Mário Padinha?
3: Ok, Padre.
4: Ok, Padre. Okay,
8: abençoai, santificai e exorcizai, Senhor, essa água. Obrigado, Senhor, por tanta cura e libertação. Isso mesmo, quanta libertação e cura o Senhor realizou, está realizando e vai realizar. E salvando vidas, a palavra é essa, Senhor.
7: Jesus.
8: E terminamos o programa hoje declarando isso. Jesus, eu te amo.
3: Jesus, eu te amo.
8: Em nome do Pai, do Filho e do Espírito Santo também. De novo. Jesus, eu te amo.
3: Jesus, eu te amo.
7: Jesus, eu te amo. Eu te amo.
8: Jesus. E aquela criancinha que se declara ao Senhor?
9: Te amo, Jesus!
8: De novo!
9: Te amo, Jesus!
8: De novo!
9: Te amo, Jesus!
8: De novo!
9: Te amo, Jesus!
8: Pra terminar!
7: Jesus!
9: Te amo, Jesus!
7: Eu te amo,
8: amém!
7: Jesus! Adeus! Eu te amo, Jesus!
9: Amém!
7: Jesus, eu te amo!
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0: sou eu, ao vivo e falando a esse coração que bate forte. Bom dia, meus irmãos, bom dia, minhas irmãs. Eu sou Rafael Henrique e você está na Rádio Barroso Mix, que está no ar com muita alegria para começar mais um dia com você. E eu quero te fazer uma pergunta hoje, hein? Quando foi a última vez que você parou para reparar nas coisas boas da vida, hein? A gente vive tão ocupado, tão preocupado, que esquece, né, de olhar para tudo que Deus já fez e continua fazendo. Olha só, você acordou, tem um teto sobre a sua cabeça, tem gente que te ama, tem uma rádio aqui para te fazer companhia, tem fé no coração e tem Deus. Isso é muito, meus irmãos, não é pouco, não! Que Deus abençoe sua quinta-feira eucarística! Estamos chegando, trazendo para você muita música boa, energia positiva, na melhor manhã do rádio! Aqui comigo ele, Jesus. Bom dia, Jesus.
1: Bom dia.
0: Bom dia, Maria.
2: Bom dia, galera.
0: Bom dia, Petrina.
3: Bom dia, meu querido esposo. E bom dia, queridos ouvintes da Rádio Barroso Mix.
4: Rafael Henrique.
0: Bom dia. E é claro que eu desejo pra você um dia feliz.
5: Oh, happy day.
0: O salmo diz, né? Bendize, ó minha alma, ao Senhor, e não te esqueças de nenhum dos seus benefícios. Diz o salmista, não esquece, né, meus irmãos? Lembra do que Deus já fez, porque o Deus que te ajudou ontem é o mesmo que vai te ajudar hoje. Então, comece esse dia grato, grato pela vida, grato pela fé, grato por cada pessoa e cada coisa boa que Deus colocou no seu caminho. Vamos juntos? Bom dia pra você, que Deus abençoe sua família, seu trabalho, você hoje, em todos os minutos do dia, tá bom? Aumenta aí o volume do rádio, avisa pra todo mundo, porque nós estamos chegando!

Muito bem, 9h22, você ouviu o Padre Ronaldo Pelaquim, graças e louvores, nessa quinta-feira eucarística, quinta-feira, dia de Jesus Eucarístico, dia de lembrar de um dos maiores presentes que Deus já deu para a humanidade, que é a Eucaristia. Então hoje é dia de agradecer por esse presente, é dia de valorizar a Santa Missa, é dia de, se você puder, né, passar numa igreja, fazer uma visitinha ao Santíssimo, nem que seja 5 minutinhos, senta lá diante do Sacrário, fala com Jesus, e se você não puder ir, fica comigo aqui na rádio que a gente vai viver essa quinta-feira eucarística juntos, 7 da noite, tem adoração ao Santíssimo Sacramento ao vivo, direto lá de Curitiba, direto da festa de Jesus das Santas Chagas, meus irmãos. Não perca a adoração hoje, hein? 7 da noite, aqui na Rádio Barroso Mix.

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1: E agora vamos para o nosso Super Quiz, para abrir os nossos quadros aqui do programa. Para começar, tem esse quadro divertido que é o Super Quiz. Uma pergunta sobre a Bíblia, sobre o Evangelho do dia, para testar o seu conhecimento. Participe, viu? Diga para mim se a resposta é a letra A, B ou C. Manda no zap para a gente ver se você acertou. Atenção para a pergunta de hoje. No evangelho de hoje, meus irmãos, o rei Herodes, ele fica sem entender quem era Jesus, porque o povo dava explicações diferentes. O que algumas pessoas diziam sobre Jesus naquela época? É a pergunta de hoje. Alternativa A, que ele era um soldado romano convertido. Alternativa B, que ele era João Batista ressuscitado, ou Elias, ou algum profeta antigo que tinha voltado. Alternativa C, que ele era apenas um carpinteiro de Nazaré, sem nada de especial. Qual é a resposta da pergunta de hoje? Letra A, B ou C?
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1: Telefone para você participar e interagir conosco é o 32 999 77 4486. Tá todo mundo acertando aqui, ó. Estou vendo a Jaqueline Neri lá em Batalha, Alagoas. Um abraço, Jaque. Quero também mandar um abraço aqui para minha amiga lá de Palestina, é a Roseilda, Palestina, no Ceará. A Josélia em Guaíra. Bom dia, Josélia. Um abraço para você. Pra Rony Melo também aqui em Barroso. Bom dia pro Nelson lá em Campina Grande. Pra Renilda de Inhaúma. Bom dia também pra Maria de Fátima de Sena. Alô, minha amiga Maria de Fátima. Tudo bem, amiga? Um abraço pro Silvinho e Barbacena. Pra Samuel. Vejo aqui também mensagem da nossa amiga a Cristiane. Um abraço pra você, minha amiga. Obrigado pela audiência, pela companhia. Espero que você esteja bem. Vejo aqui também a Maria do Socorro Rodrigues. Bom dia, Maria. Um abraço para você. Obrigado por nos ajudar aqui na campanha, né, da nossa rifa solidária. Um abraço para Luciano em Belo Horizonte. Para o Ailson também sintonizado na rádio. O Lucas também está ouvindo a gente. Vamos ver quem mais. Ó, a Márcia. É, são esses ouvintes que mandaram abraços aqui, mandaram bom dia. Que bênção! Um abraço então para todo mundo ligado na Rádio Barroso Mix.
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1: É, hoje todo mundo acertou aqui a pergunta. Muito bem, a resposta correta é a letra B, né? Que Jesus, que ele era João Batista ressuscitado, ou Elias, ou algum profeta antigo que tinha voltado, né? E Herodes ficou perturbado com o que ouvia. E tinha um motivo, né? Porque foi ele mesmo quem mandou matar João Batista. E quando começou então a correr a notícia de que João tinha voltado, aí a consciência dele deve ter pesado demais. Parabéns então para você que disse a alternativa B. Lembrando que 11h15 eu trago para você a reflexão completa do evangelho de hoje. E agora 9h29, vem com a gente, vamos de música. Álvaro e Daniel, com padre Diogo Albuquerque, com Maria Venceremos.

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1: Olha a hora, 9:32. Um abraço também pra Rosemary, lá em Guaíra, Neuzenita, Quaraçu do Divino, também tá ouvindo o programa, Ivone, lá em Tangará da Serra, e a Beire. O meu

0: Venho com velas. Este Deus que prometeu cumpre, o Senhor das Santas Chagas. Emília, que a paz de Jesus esteja com você, Emília.
1: Oi, padre.
0: Seja bem-vinda, de onde você fala?
1: Eu falo de Fortaleza.
0: Ô, minha amada Fortaleza, tudo bem, querida?
1: Tudo bem, padre. Dá bênção.
0: Deus abençoe, como é que você me acompanha?
1: Eu acompanho pela Dom Bosco.
0: Certo.
1: E pela televisão, a 21.
0: Meu abraço a canal 21.1, a Dom Bosco. Lembrando, dia 31 de outubro eu estarei aí. Na verdade, eu já chego antes, porque tem a missa do envio dos missionários evangelizadores. Se alguém quiser trabalhar no evangelizar, é preciso as inscrições dos voluntários. As inscrições já estão abertas. Diga lá, Emília, a palavra é sua.
1: Padre, eu queria dar meu testemunho.
0: Agora, minha filha.
1: Padre, em 2012, eu tinha minhas mamas muito grandes. Desculpa, eu estou nervosa.
0: Calma, fica tranquila, estamos em família, meu anjo.
1: Em 2012, eu tinha minhas mamas muito grandes. Lutei para fazer uma redução. Aí fui ao médico, ele pediu que eu emagrecesse, que eu era bem fofinha, emagrecesse 15 quilos.
0: Certo.
1: Lutei, emagreci, mas as mamas não diminuíram.
0: Entendi.
1: Foi então que eles viram que as mamas estavam crescendo e era uma doença rara, disseram que era uma doença de homem.
0: Nossa.
1: Aí fiquei muito assustada porque eu tenho lúpus.
0: Entendi.
1: E então fui seguir em frente, pedi a Deus força, Jesus, Santa Charles, que me desse força,
0: certo,
1: que eu ia vencer. Quando foi em 2013, eu fiquei tão assustada que logo elas cresceram mais. Já nasceu uma debaixo da minha axila.
0: Nossa, filha.
1: E feia, padre, que quando foi em 2013 que eu fui fazer a outra cirurgia, que eu fui fazer a cirurgia, né? Eles disseram que tinha que ser amputado, porque se não fosse amputado, elas voltavam a crescer e eu ia ficar rastejando pelo chão, porque
0: Entendi.
1: Eu não ia conseguir andar.
0: Entendi.
1: Quando foi em 2013, eu fiz a cirurgia, as duas mamas pesaram 9 quilos.
0: Nossa, eu desconheço essa doença.
1: Vai. E as mamas axilar pesou 1 quilo, ela parecia mais com o testículo de carneiro.
0: Certo.
1: Do tamanho que era grande da frente, era axilar, né?
0: Sim.
1: Então eu pedi a Jesus das Santas Chagas que me desse força.
0: Amém.
1: Que não deixasse desanimar.
0: Pois não.
1: E eu ia vencer. Eu sou voluntária. Aí eu disse a Jesus, se eu saísse dessa com paz, né? Com
0: Sim,
1: saúde.
0: Claro.
1: Eu ia ser voluntária dos evangelizar. E desde 2013 que eu sou voluntária.
0: Oh, que maravilha.
1: Sou associada.
0: Obrigado.
1: Graças a Deus.
0: Obrigado.
1: E todos os meses eu recebo a capelinha na minha residência.
0: Que maravilha. Como é que é o nome da líder que leva a capelinha?
1: É Lília Maciel.
0: Meu abraço, Lília. Olha aí que coisa boa, gente. Emília, então diga comigo, graça recebida.
1: Graça recebida.
0: É graça testemunhada.
1: Testemunhada. Padre, eu sou um milagre de Jesus das Santas Chagas.
0: Então diga, eu, Emília.
1: Eu, Emília.
0: Sou um milagre de Jesus das Santas Chagas.
1: Sou milagre de Jesus das Santas Chagas.
0: Toca o sino, sacristão.
1: Toca o sino, sacristão, e tudo que eu tenho direito.
0: Amém, Emília. Então não esquece de se inscrever, que nós temos a missa na sexta-feira, dia 29, perdão.
1: Dia 7,
0: na quinta-feira, né? Na quinta-feira.
1: É na sexta, padre.
0: É na sexta. Na dia 30,
1: sexta.
0: Perdão. Você me pegou de surpresa. Dia 30, às 17 horas, na sexta-feira.
1: E eu vou estar lá, se Deus quiser.
0: Na Catedral Metropolitana. Muito obrigado ao padre que nos permite. Clairton, então às 17 horas, transmitida por todo o Brasil, TV, YouTube, e obrigado por trabalhar pela obra Evangelizar, obrigado por ser associada e receber Jesus das Santas Chagas. Que maravilha falar com você em plena semana das Santas Chagas, filha, foi muito providencial sua ligação.
1: Muito obrigada, eu quero ser líder também da capelinha.
0: Ah, toca a corneta, agora meu coração completou a alegria.
1: Ai, muito obrigada.
0: Amém.
1: Obrigado.
0: Então fica na linha que eles vão encaminhar para a senhora se tornar hoje uma líder
1: muito
0: mensageira
1: obrigada.
0: Da Capelinha de Jesus da Santa Chagas. Gente, meu coração se alegra, sim. Emília de Fortaleza, TV Evangelizar, 21.1, Rádio

0: Nader FM, Shalom FM, Dom Bosco FM, Arcebispo Dom Gregório Paixão da Arquidiocese de Fortaleza. E como eu disse, agora dia 31 de outubro nós teremos o Evangelizar é Preciso Fortaleza. Eu quero dizer, caravana de todos os lados, lembrando que no dia 30, na sexta-feira, às 17 horas na Catedral, a missa de envio. Então você já pode fazer a sua inscrição para ser voluntário do Evangelizar é Preciso Fortaleza. Lembrando que as camisetas oficiais estão em todas as lojas Casa Pio de Fortaleza, mas isso eu vou falar depois. Agora vou para o intervalo e volto. Volto com o primeiro dia da novena dos arcanjos. Volte comigo.
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0: dia aniversário da rádio Açaí FM, Oriximiná, Pará. Querido povo de Deus, você quer mandar as suas intenções para a festa das Santas Chagas? Não se esqueça, você tem um lugar em nosso coração. Então, você está vendo o QR Code na sua tela? Direcione o celular com a câmera ligada e você vai mandar o seu pedido de oração pelo QR Code. Você prefere ligar? Fale com os nossos atendentes, 0800-410-6060. Você não vai falar com máquina, não. São moças e rapazes que estão para receber a sua intenção e levar para a Santa Missa na festa das Santas Chagas. Ou mande 41-3221-6060. Faça isso, querido povo de Deus. E aí, você já fez a quaresma de São Miguel hoje? Se não fez, faça logo depois do programa, antes das 11h30 da missa. Quaresma de São Miguel. E hoje, Deus colocou no coração rezarmos para sermos fiéis nas pequenas coisas. Tudo a ver com a leitura orante de hoje, né? Sermos fiéis nas pequenas coisas. A gente pensa nas grandes, mas é nas pequenas que a nossa virtude é trabalhada. Hoje, quaresma de São Miguel Arcanjo. Nós estamos no 35º dia. 35º dia. Amado povo de Deus, escute este testemunho. Sua bênção, Padre. Meu nome é Marli, veio manuscrito. Escuto o Senhor pela rádio ativa de Bom Despacho. Quero deixar meu testemunho de uma graça alcançada pelas Santas Chagas de Jesus. Meu filho, Luiz Henrique, saiu de São Paulo com destino a Bom Despacho. Uma viagem de moto. Antes de partir, ele me ligou e eu lhe desejei uma boa viagem, meu filho. Que Deus o proteja. Padre, a capelinha de Jesus das Santas Chagas estava na minha casa neste dia. Coloquei-a no quarto do meu filho e acendi uma vela, pedindo a proteção durante a viagem. Quando faltavam 370 quilômetros para ele chegar em casa, já por volta da meia-noite, com muita chuva, recebi uma ligação de um número desconhecido. Era um policial. Me informou que meu filho tinha sofrido um acidente de moto, que estava sendo levado no hospital com muitas dores. Fiquei muito abalada, mas eu confiei em Deus. Juntamos as coisas e fui para o hospital. Agradeci muito, inúmeras vezes, pela vida do meu filho, foi preservada. Padre, ele teve apenas uma fratura na tíbia da perna esquerda, sem mais nenhum ferimento. Eu tenho certeza que foi Jesus das Santas Chagas que o protegeu. Obrigado, Padre, por estar todos os dias em nossas casas, levando fé e esperança. Deus o abençoe sempre. Quem escreveu foi Mari, Bom Despacho, Minas Gerais. Amém. Mande o seu pedido, mande sua oração. E aí, você já decidiu fazer a peregrinação de Pentecostes comigo? O ano que vem, saída em maio, nós iremos celebrar Pentecostes em Assis e Roma. Mas a nossa programação, ela é nova, não fizemos ainda essa peregrinação. 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Nós iremos também, gente, para pensar, vale a pena, Pompeia, Nossa Senhora de Pompeia, na Costa Amalfitana, que você já só ouvia falar, você vai poder conhecer, onde também tem Amalfi, o túmulo de Santo André, Ilha de Capri, Anacapri, com São Miguel Arcanjo, Nápoles, São Januário. 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Está previsto uma audiência particular desses 60 anos com o Papa Leão XIV. 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Agora, juntos filhos e filhas. Primeiro dia da novena dos arcanjos. Rezemos.
1: Certeza que paira no ar, auxílio celeste.
0: Arcanjo Gabriel, portador das boas novas, das mudanças, da sabedoria, da inteligência. Arcanjo da Anunciação, trazei a palavra de Deus e que ela permaneça em meu pensar e agir. Fazei que eu também seja um mensageiro dos preceitos do Senhor, por palavras de bondade, solidariedade. Arcanjo Gabriel, vinde em meu auxílio. Se você está doente, invoque agora Arcanjo Rafael, guardião da saúde e da cura. Peço que os raios curativos desçam sobre mim, sobre estas pessoas. Cure os males do corpo e da alma. Guardai a mente, livrando de toda a doença. Que vosso raio curativo, Arcanjo Rafael, esteja em meu lar, meus familiares. Arcanjo Rafael, transformare a minha alma e o meu ser, que eu possa refletir a luz. Arcanjo Miguel, príncipe, guardião e guerreiro, defendei-me com vossa espada, protegei-me com vosso escudo. Arcanjo Miguel, não permita que o mal me atinja. Protegei-me contra os assaltos, roubos, acidentes, contra quaisquer atos de violência. Arcanjo Miguel, livrai-me das pessoas invejosas. Levante o vosso escudo de proteção no meu lar, na minha família, parentes e amigos. Arcanjo Miguel, guardai meu trabalho, meus negócios, meus bens. Arcanjo Miguel, trazei paz e libertação. Arcanjo Miguel, defendei-me no combate. Arcanjos de Deus, venha em meu auxílio. Arcanjos do Senhor, venha em meu socorro. O Senhor esteja convosco, Ele está no meio de nós. Abençoai, Senhor, a água, a roupa dos enfermos, as fotos de família, os que já estão no santuário, os que estão chegando, os que virão em caravana, os que estão voltando em caravana, e todo o povo de Deus nessa festa das Santas Chagas, em nome do Pai, do Filho, do Espírito Santo, amém. Manda teus anjos, Senhor, termino com o clipe. 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

0: Bom dia, povo de Deus! Uma ótima quinta eucarística.
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0: sou eu, ao vivo e falando a esse coração que bate forte. 11 horas e 3 minutos, hoje dia 24 de setembro. Fica comigo porque daqui a pouco, na hora do evangelho, eu vou te contar a história de um homem poderoso que mandou matar o maior profeta lá do seu tempo e depois disso nunca mais teve sossego, hein? Esse cara, esse homem passou anos querendo ver Jesus de perto e quando finalmente ficou cara a cara com ele, Jesus ficou calado. Nem uma palavra. E você vai entender por quê e vai perceber que tem muita gente vivendo hoje do mesmo jeito que esse homem, hein? Sem nem dar conta. Então não sai daí. Daqui a pouco, reflexão do evangelho, tem estudo bíblico também. Temos ainda o nosso terço mariano, tem música católica de qualidade. Tudo isso e muito mais na melhor manhã do rádio. Eu sou Rafael Henrique, catequista. Aqui comigo tá ele, meu amigo Jesus, na mesa de som, na parte técnica da rádio. Bom dia, Jesus.
1: Bom dia.
0: Bom dia, Maria, nossa secretária.
2: Bom dia, galera.
0: Bom dia, Petrina, minha esposa linda, vai rezar o terço com a gente.
3: Bom dia, meu querido esposo, e bom dia, queridos ouvintes da Rádio Barroso Mix.
0: Tudo pronto por aqui, aumenta aí o volume do rádio, avisa pra todo mundo. Nós estamos de volta!

0: começar o sacramento da comunhão.
1: Obrigado, Senhor, pela Eucaristia, que é o maior presente do céu para alimentar a sede da nossa alma, a fome da nossa alma.

te adoramos, Senhor. Vivo e presente na Eucaristia. Esse é o maior dom, o maior presente que o Senhor deu à igreja. Teu corpo, sangue, alma e divindade presentes nesse augustíssimo sacramento. Obrigado, Senhor. Graças e louvores se dêem a todo momento ao Santíssimo e Diviníssimo Sacramento. Graças e louvores se dêem a todo momento ao Santíssimo e Diviníssimo Sacramento. Graças e louvores se dêem neste momento ao Santíssimo e Diviníssimo Sacramento. Nós te adoramos, Jesus, no teu corpo santo. Nós te adoramos nos sacrários espalhados pelo mundo, nos quais muitas vezes o Senhor é deixado só, abandonado, não é visitado, não é adorado, não é visto. Nós te adoramos por esse sacramento bendito, pelos sacerdotes que a cada dia trazem o teu corpo e sangue para nós, para nos abençoar em cada santa missa. Nós te adoramos pelo Papa, pelo Bispo, pela história tão linda da Igreja, pelos mártires que deram a vida pelo teu corpo e pelo teu sangue, Senhor. Que lembramos São Marcelino, tantos que te adoraram na Eucaristia, que deram a vida por esse mistério. O Senhor vive presente na Eucaristia. Senhor, aumenta no nosso coração a piedade, a reverência, o amor pelo Santíssimo Sacramento do altar. Que nós, com a nossa vida, com a nossa entrega, com as nossas penitências, com o nosso amor, com a nossa oração, que nós reparemos todos os pecados e sacrilégios cometidos contra o teu Santíssimo Corpo, Senhor. Ensina-nos a te amar na Eucaristia. Ensina-nos a te adorar na Eucaristia. Ensina-nos a te venerar na Eucaristia, Senhor. O teu corpo, teu sangue, tua alma e divindade, dados a nós em cada missa, são o maior presente do céu para o nosso coração. Obrigado, Senhor. E capacita-nos a te adorar cada vez mais, a te venerar na Eucaristia. Que a nossa alma tenha sede de te visitar no Santíssimo Sacramento em cada dia. Que a nossa alma tenha sede de estar no tabernáculo diante da tua presença, se derramando de amor diante da tua presença eucarística, Jesus. Tu és santíssimo. Nós te adoramos. Nós glorificamos a tua presença, Senhor. Que a nossa vida repare os sacrilégios cometidos, Senhor, contra o teu santíssimo corpo, o teu santíssimo sangue. Que a nossa vida repare, Senhor, todos os pecados contra a Eucaristia. Que com a nossa oração nós reparemos, Senhor, a falta de fé na tua presença na Eucaristia. Porque o Senhor está lá, não é um pedacinho de pão. O Senhor está vivo na Eucaristia. Corpo, sangue, alma e divindade, nós te adoramos, Jesus. Graças e louvores se dêem a todo momento ao Santíssimo e Diviníssimo Sacramento. Senhor, nós cremos, adoramos, esperamos por aqueles que não foram.

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1: Muito bem, agora 11 horas 14 minutos, é hora do Evangelho do Dia, meus irmãos. Abra aí a sua Bíblia, vem com a gente se alimentar da palavra de Deus. Evangelho de hoje está em Lucas 9, 7, 9. Lá bem-vindo a palavra.

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1: Lucas capítulo 9, versículo 7 ao 9. 25ª semana do tempo comum. O Senhor esteja convosco. Ele está no meio de nós. Proclamação do Evangelho de Jesus Cristo segundo Lucas. Glória a vós, Senhor. Naquele tempo, o tetrarca Herodes ouviu falar de tudo o que estava acontecendo e ficou perplexo, porque alguns diziam que João Batista tinha ressuscitado dos mortos. Outros diziam que Elias tinha aparecido. Outros ainda que um dos antigos profetas tinha ressuscitado. Então Herodes disse: "Eu mandei degolar João. Quem é esse homem sobre quem ouço falar essas coisas?" E procurava ver Jesus. Palavra da salvação. Glória a vós, Senhor.

0: Que bom que você está aí comigo. Chegou a hora do Evangelho aqui na Rádio Barroso Mix. Quanto tempo faz que você ouve falar de Deus, hein, meus irmãos? A vida inteira, não é? Desde a sua avó rezando o terço ali na beira da cama. Desde aquela roupa branca, né, da primeira comunhão. Desde aquela música da igreja que você canta de cor até hoje. Agora me responde com sinceridade. Você já deixou ele chegar perto de verdade? Perto daquilo que você não conta pra ninguém? Porque o evangelho de hoje fala de um homem que também ouvia falar muito de Jesus. Ouvia tanto que perdeu o sossego. E soltou uma pergunta que é a seguinte: quem é esse homem? Sobre quem ouço falar essas coisas? O evangelho termina com uma frase curtinha, né, que parece pequena, mas é muito importante. Diz assim, ó: e procurava ver Jesus. Então guarda essa frase aí dentro, que a gente vai voltar nela, hein? E procurava ver Jesus. Foca nessa parte. Bom, para você se situar, no evangelho de ontem, Jesus mandou os 12 apóstolos pelas aldeias da Galiléia, sem nada nas mãos, sem sacola, sem pão, sem cajado, sem dinheiro. E eles foram, né, de povoado em povoado, anunciando o reino, curando os doentes. Então imagina o falatório, né? A notícia correu de boca em boca e foi parar dentro do palácio de quem mandava naquela terra. E aqui muita gente se confunde. Esse Herodes não é aquele do Natal. Aquele Herodes que mandou matar os meninos de Belém, como conta o Evangelho de Mateus. Aquele já tinha morrido já há mais de 30 anos. Esse daqui é um dos filhos dele. É o Herodes Antipas. E quando o pai morreu, o reino foi repartido entre os filhos. E por isso o Evangelho então chama ele de Tetrarca, que era o nome de quem governava ali um pedaço do reino. Era como se fosse o nosso governador de hoje em dia. E o pedaço dele era justamente ali a Galiléia. Ele governava a Galiléia, a terra onde Jesus mais andava e pregava. Jesus então estava na terra de Herodes. E o povo comentava, né? Uns diziam que era um João Batista que tinha voltado dos mortos, porque Jesus também falava de conversão com a mesma coragem de João. Outros diziam que era Elias. E para entender isso, você precisa conhecer Elias. Elias foi um profeta muito antigo, do tempo dos reis de Israel. No primeiro livro dos Reis, capítulo 17, ele fez render a farinha e o azeite de uma viúva pobre. Depois trouxe de volta a vida do filho dela e entregou o menino vivo nos braços da mãe. E Elias não morreu como todo mundo morre. A Bíblia diz que ele foi levado para o céu num carro de fogo, no meio de um redemoinho. E séculos depois, lá no livro de Malaquias, que é o último do Antigo Testamento, Deus prometeu mandar Elias de novo, antes do grande dia do Senhor. Então o pessoal achava que era Elias. E quando o povo viu Jesus na cidade ali de Naim, né, viu o povo, viu Jesus devolver a vida, o filho único de uma viúva, entregar o rapaz à mãe, como Lucas contou no capítulo 7, igualzinho Elias tinha feito, a cabeça do povo ligou uma coisa na outra. Então eles pensavam que era Elias. Elias voltou, eles diziam. e outros achavam que era algum dos profetas antigos. Repara, porque todo mundo tinha um palpite sobre Jesus, mas quase ninguém parava para conhecer ele. Herodes tinha uma coisa que não saía da sua cabeça. E ele mesmo confessa no evangelho de hoje. Ele diz: eu mandei degolar João. Lucas passa rápido por isso, mas o evangelho de Marcos, lá no capítulo 6, conta tudo. João Batista, né, olhou nos olhos de Herodes e falou que ninguém tinha coragem de falar. João Batista disse que o Senhor não pode viver com Herodíades, porque ela é mulher do seu irmão. Herodes, ouvindo aquilo, mandou prender João. Só que Marcos conta uma coisa impressionante. Herodes tinha medo de João. Sabia que ele era um homem justo e santo, e até gostava de ouvir o que ele falava. Ele ficava confuso, mas gostava de ouvir. Gostava ali da pregação, só não mudava de vida. A vida dele não mudava não, mas ele gostava de ouvir. Até que veio a festa de aniversário de Herodes, né, cheia de gente importante. E aí a filha de Herodíades dançou. E muita gente conhece essa moça como Salomé. Mas esse nome nem aparece no evangelho. Vem de um historiador daquela época. E Herodes gostou tanto que jurou na frente de todo mundo dar o que ela pedisse. E aí a mãe mandou pedir a cabeça de João num prato. Marcos diz que Herodes ficou muito triste, mas teve vergonha dos convidados, teve medo de parecer fraco e mandou o carrasco. Por vergonha dos homens, ele calou a voz de Deus. Agora você entende, né, por que Herodes ficou perplexo. Porque ele tinha mandado matar o profeta e agora aparecia outro homem pregando com a mesma força, curando, levantando mortos. Então ele tinha medo. Porque vai que era João de volta. Tinha preocupação de quem manda, porque homem que arrasta a multidão ameaça o poder. E tinha curiosidade também, muita curiosidade. Por isso ele procurava ver Jesus. E sabe o que mais impressiona? Ele conseguiu ver Jesus. Lá no capítulo 23, no dia da paixão, Pilatos descobre que Jesus é da Galiléia e manda Jesus preso para Herodes. Estava em Jerusalém naqueles dias. Então Lucas conta que Herodes ficou muito contente, porque fazia tempo que ele queria ver Jesus, mas ele queria ver um milagre. Então ele encheu Jesus de perguntas e Jesus ficou calado. Durante toda a Bíblia, meus irmãos, Jesus responde todo mundo, menos Herodes. Herodes não tem resposta nenhuma. O mesmo Jesus que conversava com pecador, que abraçava criança, que chorava com quem chorava, não abriu a boca diante de Herodes. E Herodes, junto com os soldados, zombou dele, vestiu nele uma roupa brilhante para fazer de conta que ele era rei e ri da cara dele. Por que será, hein? Porque Herodes, meus irmãos, como eu disse, ele queria ver Jesus como quem vai assistir um espetáculo. Queria milagre. Queria ver um milagre ali na frente para contar depois. E a verdade, ele já tinha ouvido. Tinha escutado João, né? Tinha gostado. Tinha mandado calar aquela voz. Jesus, ele não se exibe para quem só quer olhar. Jesus, ele se entrega para quem aceita ser mudado. Vou até repetir isso, hein? Jesus não se exibe para quem só quer olhar. Jesus se entrega para quem aceita ser mudado. Me lembrei agora aqui de uma parte da Bíblia bem bonita. Lá no capítulo 19, em Jericó, morava Zaqueu. Zaqueu era chefe dos cobradores de impostos, era rico, era odiado, porque cobrava a mais do povo, enchia o próprio bolso. Pecador conhecido, igual Herodes. Homem de dinheiro, de poder, também igual Herodes. E Lucas conta que Zaqueu procurava ver quem era Jesus. Só que ele era baixinho e a multidão tampava a visão. Então ele correu na frente, subiu numa árvore à beira do caminho. Quando Jesus chegou ali, ele parou, olhou para cima e chamou pelo nome. E disse: Zaqueu, desce depressa, porque hoje eu preciso ficar na tua casa. E aí Zaqueu desceu correndo, recebeu Jesus com alegria e a vida dele virou do avesso. Ele deu metade dos bens aos pobres e devolveu 4 vezes mais a quem tinha prejudicado. Então vejam a diferença, meus irmãos, entre Zaqueu e Herodes. Os dois queriam ver Jesus. Os dois carregavam um pecado grande nas costas. A diferença estava no coração. Herodes queria ver Jesus e continuar do mesmo jeito, lá do alto do palácio. Mesmo se Jesus fizesse alguns milagres ali, ele não iria se converter porque o seu coração estava duro. Já Zaqueu, quando ouviu o próprio nome, ele desceu da árvore e foi ali, na casa daquele pecador, que Jesus anunciou: o Filho do Homem veio procurar e salvar o que estava perdido, disse Jesus. Isso me lembra uma procissão que teve uma vez aqui. A procissão vinha bem descendo, né, a rua, o andor enfeitado, as velas acesas, o povo cantando. E tem gente que assiste da janela e faz o sinal da cruz quando o andor passa, comenta com quem está do lado, né? Olha que coisa linda. Até canta junto baixinho, mas não desce. E aí a procissão vira ali a esquina, fecha a janela e a pessoa continua a vida do mesmo jeito. Tem muita gente vivendo a fé assim, na janela. Tem gente que vai à missa no domingo, sai dizendo: olha, o padre falou bonito hoje, mas na segunda-feira continua sem falar com o irmão. É, quem recebe um vídeo, né, de oração no celular, acha bonito, manda no grupo da família, mas não reza 5 minutos sozinho. É quem sabe, né, que tem um vício, uma mentira, um dinheiro que não é seu, e fala que depois vai resolver isso com Deus, e esse depois nunca chega. Essas pessoas são igual Herodes, gostava de ouvir, mas não descia. E talvez você esteja carregando o que Herodes carregava, né? Uma coisa que você fez, uma palavra que machucou alguém e que volta na cabeça quando a casa fica quieta, na hora de deitar. Herodes tentou abafar isso, né? Com festa, com poder, e não adiantou. E eu preciso te dizer com todo carinho, esse peso que você sente é Deus te chamando de volta. É Jesus parado na sua rua, bem na frente da sua janela, chamando o seu nome. E ele fala para você: desce, desce que hoje eu preciso ficar na sua casa. Ele sabe o seu nome, ele sabe a sua história inteira. Jesus maravilhoso é esse, né? Que não desiste da gente. Vamos rezar juntos. Onde você estiver, no ônibus, na cozinha, na obra, feche os olhos aí um instantinho, se você puder. Senhor, Senhor Jesus, olhai para nós. Quantas vezes a gente ficou na janela, Senhor, ouvimos falar de vós a vida inteira e deixamos o coração trancado. Perdoa, Senhor, perdão pelas vezes que buscamos milagre e não buscamos a vós. Perdão pelas vezes que a vergonha dos outros falou mais alto que a vossa voz. Vós conheceis o peso de cada um que está ouvindo agora. Tem gente com a consciência pesada, que não consegue dormir. Tirai esse peso, Senhor. Tem mãe chorando por filho que se afastou. Trazei esse filho de volta. Tem pai de família com conta atrasada, com medo de perder o emprego. Abre as portas, Senhor. Tem gente no hospital, tem gente sozinha, tem gente que perdeu alguém e não sabe como continuar. Chegai perto, parai na frente da nossa casa, assim como parastes debaixo da árvore de Zaqueu, e chamai o nosso nome, porque nós queremos descer. Entrai, Senhor Jesus, na nossa casa, na nossa família, na nossa história. Nós cremos que vós estáis agindo. Amém.
1: Essa canção foi inspirada no Evangelho de Jesus Cristo, segundo Lucas, capítulo 9, versículos 7 a 9. Naquele tempo, o tetrarca Herodes ouviu falar de tudo o que estava acontecendo e ficou perplexo. Porque alguns diziam que João Batista tinha ressuscitado dos mortos. Outros diziam que Elias tinha aparecido. Outros ainda, que um dos antigos profetas tinha ressuscitado. Então Herodes disse: eu mandei degolar João. Quem é esse homem sobre quem ouço falar essas coisas? E procurava ver Jesus.
0: Lançamento da Rádio Barroso Mix, canção Desce da Janela, inspirada no Evangelho de hoje. Aumenta o som.

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1: Estamos de volta. 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

já de volta, agora 11h41. Ótimo dia pra você nessa quinta-feira eucarística. Continue ligado, não desliga o rádio não. Vamos continuar no Evangelho agora no nosso estudo bíblico completo.

quero mandar abraços aqui para os nossos ouvintes. Um abraço para minha amiga Ana Francisca, lá de Londrina, no Paraná. Aquele abraço, minha amiga, tá lá, né, fazendo sua costura, seu crochê e tá acompanhando a rádio. Um abraço, minha amiga. Um abraço para Maria de Fátima de Sena, no Rio de Janeiro, pro Silvinho em Barbacena, pra Josélia em Guaíra. Bom dia!

11h44, sejam todos bem-vindos ao nosso estudo bíblico. Estamos estudando toda a Bíblia, desde lá de Gênesis, já estamos no Evangelho de Mateus e vamos, se Deus quiser, chegar até o livro do Apocalipse, hein? Então vamos juntos em mais um episódio, hoje o episódio 16. Ontem Jesus pregou, né? Ele perguntou em mais um episódio, hoje o episódio 16. Ontem Jesus

0: Meus irmãos, hoje é o 16 mesmo, hein? Eu quero mandar um abraço aqui também. Tava vendo aqui as mensagens enquanto Jesus olhava ali para mim. E tem uma mensagem aqui do nosso amigo, o Anderson Santos. E ele me disse que hoje é aniversário da sua filha, Maria Luísa, completa hoje 20 anos. E ela está lá em Sergipe, em Barra dos Coqueiros. E o Anderson escreveu pra gente: Rafael, gostaria de falar o quanto ela é especial e desejar tudo de bom. Feliz aniversário, minha filha. E quero que você reze por ela, Rafael, e todos os aniversariantes de hoje. É o Anderson falando com a gente. Um abraço, meu amigo. Também vejo aqui o Edson, que me disse que hoje é aniversário de casamento. Estão completando hoje 21 anos de matrimônio, Edson e Neuzeni. Parabéns, tudo de bom.
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0: Meus irmãos, abre a Bíblia comigo em Mateus capítulo 5, versículo 27 a 37. Jesus começa assim: Ouvistes o que foi dito, não cometerás adultério. Eu, porém, vos digo, todo aquele que olhar para uma mulher desejando possuí-la, já cometeu adultério com ela no seu coração. Meus irmãos, quero falar sobre isso hoje. Essa frase, ela precisa ser explicada com muito cuidado, porque tem muita gente que carrega culpa desnecessária a vida inteira por não entender, né, a diferença entre perceber uma pessoa e alimentar um olhar. Ora, você tem olhos. Perceber que alguém é bonito não é adultério. Um pensamento pode aparecer sem você convidar. Uma tentação pode surgir do nada. O problema começa em outro lugar. O problema começa quando o outro deixa de ser enxergado como pessoa e passa a ser usado por dentro como objeto para alimentar o próprio desejo. É como aquela janela que abre sozinha ali na tela do celular. Uma coisa é aparecer, outra coisa é você clicar, né? Ampliar, procurar mais, pesquisar o Instagram da pessoa, ficar ali querendo ver as fotos. Porque ali, aí já é querer ficar. A tentação, ela aparece, mas você se o seu consentimento, aí já é uma outra etapa. E olha, Jesus não está condenando a sexualidade. Deus criou o corpo, criou o amor entre homem e mulher. O desejo não é sujo por natureza. O que ele está enfrentando é o desejo separado do amor, da fidelidade, da dignidade da outra pessoa. Pensa no seguinte: uma pessoa inteira tem história, tem medo, tem família, tem sonho, tem ferida, tem dignidade. Mas se você ficar olhando somente no pedaço de corpo para consumo, aí tá errado. Aí você se perdeu. E esse treinamento do olhar não fica preso numa tela. Ele muda o jeito de enxergar também o seu cônjuge, os colegas, as pessoas na rua. E é por isso então que Jesus vai na raiz. O adultério não começa no quarto. Pode começar muito antes. Numa conversa que você não mostraria para o seu marido ou para sua esposa, numa mensagem que você apaga depois.

depois de mandar. Num costume, né, de comparar a esposa do outro com outras pessoas. Ninguém precisa entrar em pânico por causa de um pensamento que passou. Mas também não é sábio brincar com aquilo que a gente já sabe que se ficar alimentando, vai crescer. E aí Jesus usa as palavras mais fortes de todo o Evangelho. Ele fala em arrancar o olho e cortar a mão. Meus irmãos, isso não é uma ordem, né? Uma figura de linguagem. Um exagero de propósito. E os mestres daquele tempo usavam esse recurso o tempo todo para gravar uma ideia na cabeça das pessoas. O próprio Jesus vai falar de camelo passando pelo buraco de agulha e de gente com trave enfiada no olho. E ninguém entendia aquilo ali ao pé da letra. E tem um argumento simples: se fosse literal também não resolveria nada, né? O problema que Jesus acabou de descrever está no coração. E o coração, ele continua querendo do mesmo jeito. Repara também que ele fala do olho direito e da mão direita. Naquela cultura, o lado direito era o mais valorizado. O lado da força, da honra. Então o que ele quer dizer é isso. Trate o que te derruba com decisão de verdade e não com conversa mole. Pare de dizer eu controlo as coisas. Enquanto você constrói a casa ali na beira do barranco. Se um aplicativo ele sempre abre a mesma porta, talvez ele precise sair do seu celular. Se uma conversa privada está virando ali uma relação escondida, ela precisa ser encerrada antes de você partir para o próximo passo. Ou mesmo que você diga, né, ah, mas ainda não aconteceu nada. Se ficar sozinho em determinado ambiente, sempre te derruba, então muda o ambiente. Se você ficar sozinho e ficar derrubado, meus irmãos, então muda o ambiente. Isso não é exagero de fé, é conhecer a própria fraqueza. Quem tem alergia grave a um alimento, não deixa aquele prato na mesa dizendo que quer provar para dizer que é forte. A pessoa simplesmente evita, não é? E se esse for o seu ponto de luta hoje, não trate só como falta de vergonha. Leve a sério. Sim, leve a sério. Mas olhe também para o que está por baixo. Por exemplo, a solidão, ansiedade, cansaço. Um hábito antigo. Uma confissão também pode te ajudar muito. E quando for preciso também uma ajuda profissional. Agora Jesus fala do casamento. E aqui eu quero ir com o coração aberto, hein? Tem gente ouvindo com um coração bom, com um casamento certinho, né? Eu sei que tem gente que tá separada. Eu sei que tem ouvinte que foi abandonada. Eu sei que tem gente que saiu de dentro de uma violência, apanhava em casa. Sei também de muitos ouvintes que fez de tudo para salvar ali o casamento, a relação, e não conseguiu. Então vamos ouvir Jesus, né, sem transformar a palavra em pedra para jogar em quem já está machucado. Para entender o que ele está fazendo, você precisa saber qual era a discussão da época. Havia duas grandes escolas de mestres judeus
e elas discordavam justamente sobre o motivo pelo qual um homem podia mandar a esposa embora. Uma escola mais rigorosa dizia que só uma falta gravíssima justificava. A outra escola dizia que praticamente qualquer coisa servisse. Se a mulher deixasse queimar a comida ali no fogão, já podia mandar ela embora, ou se achasse outra mais bonita. Qualquer motivo que desagradasse o marido. E aí adivinha qual das duas era mais popular entre os homens daquele tempo? Agora entende a gravidade. Na prática, um homem podia acordar de mau humor e mandar a mulher embora. E a mulher, repudiada, não tinha renda, não tinha propriedade, não tinha profissão. Então ela voltava para a casa do pai, se o pai estivesse vivo, ou ficava na miséria. Então a carta de divórcio que a lei mandava dar existia para proteger essa mulher, para que ela voltasse, pudesse, né, se casar de novo, sem ser tratada como uma adúltera. Só que com o tempo aquilo virou uma brecha, um papel assinado que legalizava o abandono. Então é desse cenário que Jesus fala. Ele leva o matrimônio de volta à seriedade da aliança e, ao fazer isso, ele está protegendo justamente a parte mais frágil daquela história. Lá no capítulo 19, ele vai tratar isso de forma bem mais completa. Ele vai dizer o seguinte: o que Deus uniu, o homem não separe. E é dali que a Igreja Católica, ela recebeu a convicção, né, sobre a indissolubilidade do matrimônio. Mas eu preciso dizer com toda clareza, para que fique claro, né, isso nunca significou que alguém deva continuar morando com uma pessoa que coloca a própria vida ou a vida dos filhos em perigo. Uma separação física, às vezes, é necessária, ilegítima se a situação for grave, e a Igreja reconhece isso. E como eu disse também, na Igreja existe o processo, né, de declaração de nulidade, que não é divórcio católico, é uma investigação para saber se aquele vínculo chegou de fato a existir desde o começo. E quem carrega a ferida nessa área não deve ouvir esse ensinamento de hoje como se Jesus estivesse fechando a porta de Deus na sua cara. Não. A Igreja, ela é chamada a sustentar a verdade sobre o casamento e, ao mesmo tempo, acompanhar pessoas reais, com histórias reais. Uma verdade sem misericórdia, ela vira uma pedra. E uma misericórdia sem verdade vira confusão. Jesus nunca precisou escolher entre as duas. O que ele está dizendo é que casamento não é contrato de celular que a gente troca quando aparece um plano aí mais interessante. É uma aliança de vida. Meus irmãos, vamos parar por aqui. Amanhã a gente continua o nosso estudo bíblico. Muito obrigado por estar aqui comigo. Fiquem todos com Deus e até amanhã.

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2: Meus irmãos e minhas irmãs, os ponteiros apontam para o infinito. Meio-dia em ponto. Salve Maria.

Ó Maria Santíssima, que em vossa imagem milagrosa de Aparecida espalhais inúmeros benefícios sobre o Brasil. Eu, embora indigno de pertencer ao número dos vossos servos, mas desejando participar dos benefícios da vossa misericórdia, prostrado a vossos pés, consagro-vos o entendimento, para que sempre pense no amor que mereceis. Consagro-vos a língua, para que sempre vos louve e propague a vossa devoção. Consagro-vos o coração, para que depois de Deus vos ame sobre todas as coisas. Recebei-nos, ó Rainha incomparável, no ditoso número dos vossos servos. Acolhei-nos debaixo da vossa proteção. Socorrei-nos em nossas necessidades espirituais e temporais, e sobretudo na hora da nossa morte. Abençoai-nos, ó Mãe Celestial, e com vossa poderosa intercessão, fortalecei-nos em nossa fraqueza, a fim de que, servindo-vos fielmente nesta vida, possamos louvar-vos, amar-vos e render-vos graças no céu, por toda a eternidade, assim.

0: pela intercessão de Nossa Senhora Aparecida, Rainha e Padroeira do Brasil, a bênção de Deus Onipotente, Pai, Filho e Espírito Santo, desça sobre vós e permaneça sempre. Amém.
1: Pelo sinal da Santa Cruz, livrai-nos Deus nosso Senhor dos nossos inimigos, em nome do Pai, do Filho e do Espírito Santo. Amém.
2: Oferecimento. Divino Jesus, nós vos oferecemos este texto que vamos rezar, contemplando os mistérios de nossa redenção. Concedei-nos, pela intercessão de Maria, vossa Mãe Santíssima, a quem nos dirigimos, as virtudes necessárias para bem rezá-lo e a graça de ganhar as indulgências anexas a esta santa devoção. Creio em Deus Pai,
3: Todo-Poderoso, Criador do céu e da terra, e em Jesus Cristo, seu único Filho, nosso Senhor, que

0: Espírito Santo, na Santa Igreja Católica, na comunhão dos santos, na remissão dos pecados, na ressurreição da carne, na vida eterna. Amém.
1: Pai nosso que estais no céu, santificado seja o vosso nome. Venha a nós o vosso reino, seja feita a vossa vontade, assim na terra como no céu.
2: O pão nosso de cada dia nos dai hoje, perdoai as nossas ofensas, assim como nós perdoamos a quem nos tem ofendido. E não nos deixeis cair em tentação, mas livrai-nos do mal. Amém.
1: Ave Maria, cheia de graça, o Senhor é convosco. Bendita sois vós entre as mulheres, e bendito é o fruto do vosso ventre, Jesus.
2: Santa Maria, Mãe de Deus, rogai por nós, pecadores, agora e na hora de nossa morte. Amém.
1: Ave Maria, cheia de graça, o Senhor é convosco. Bendita sois vós entre as mulheres, e bendito é o fruto do vosso ventre, Jesus.
2: Santa Maria, Mãe de Deus, rogai por nós, pecadores, agora e na hora de nossa morte. Amém.
1: Ave Maria, cheia de graça, o Senhor é convosco. Bendita sois vós entre as mulheres, e bendito é o fruto do vosso ventre, Jesus.
2: Santa Maria, Mãe de Deus, rogai por nós, pecadores, agora e na hora de nossa morte. Amém.
1: Glória ao Pai, ao Filho e ao Espírito Santo.
2: Como era no princípio, agora e sempre. Amém.
1: Ó Maria concebida sem pecado,
2: rogai por nós que recorremos a vós.
1: Ó meu Jesus,
3: perdoai-nos, livrai-nos do fogo do inferno, levai as almas todas para o céu e socorrei principalmente as que mais precisarem.
1: No primeiro mistério, contemplamos o batismo de Jesus no Rio Jordão. Jesus é batizado por João Batista no Rio Jordão e inicia sua vida de pública. Que possamos assumir o nosso batismo e sermos cristãos autênticos, em busca de um mundo mais justo e santo. Pai nosso que estais no céu, santificado seja o vosso nome. Venha a nós o vosso reino, seja feita a vossa vontade, assim na terra como no céu.
2: O pão nosso de cada dia nos dai hoje, perdoai as nossas ofensas, assim como nós perdoamos a quem nos tem ofendido. E não nos deixeis cair em tentação, mas livrai-nos do mal. Amém.
1: Ave Maria, cheia de graça, o Senhor é convosco. Bendita sois vós entre as mulheres, e bendito é o fruto do vosso ventre, Jesus.
2: Santa Maria, Mãe de Deus, rogai por nós, pecadores, agora e na hora de nossa morte. Amém.
1: Ave Maria, cheia de graça, o Senhor é convosco. Bendita sois vós entre as mulheres, e bendito é o fruto do vosso ventre, Jesus.
2: Santa Maria, Mãe de Deus, rogai por nós, pecadores, agora e na hora de nossa morte. Amém.
1: Ave Maria, cheia de graça, o Senhor é convosco. Bendita sois vós entre as mulheres, e bendito é o fruto do vosso ventre, Jesus.
2: Santa Maria, Mãe de Deus, rogai por nós, pecadores, agora e na hora de nossa morte. Amém.
1: Ave Maria, cheia de graça, o Senhor é convosco. Bendita sois vós entre as mulheres, e bendito é o fruto do vosso ventre, Jesus.
2: Santa Maria, Mãe de Deus, rogai por nós, pecadores, agora e na hora de nossa morte. Amém.
1: Ave Maria, cheia de graça, o Senhor é convosco. Bendita sois vós entre as mulheres, e bendito é o fruto do vosso ventre, Jesus.
2: Santa Maria, Mãe de Deus, rogai por nós, pecadores, agora e na hora de nossa morte. Amém.
1: Ave Maria, cheia de graça, o Senhor é convosco. Bendita sois vós entre as mulheres, e bendito é o fruto do vosso ventre, Jesus.
2: Santa Maria, Mãe de Deus, rogai por nós, pecadores, agora e na hora de nossa morte. Amém.
1: Ave Maria, cheia de graça, o Senhor é convosco. Bendita sois vós entre as mulheres, e bendito é o fruto do vosso ventre, Jesus.
2: Santa Maria, Mãe de Deus, rogai por nós, pecadores, agora e na hora de nossa morte. Amém.
1: Ave Maria, cheia de graça, o Senhor é convosco. Bendita sois vós entre as mulheres, e bendito é o fruto do vosso ventre, Jesus.
2: Santa Maria, Mãe de Deus, rogai por nós, pecadores, agora e na hora de nossa morte. Amém.
1: Ave Maria, cheia de graça, o Senhor é convosco. Bendita sois vós entre as mulheres, e bendito é o fruto do vosso ventre, Jesus.
2: Santa Maria, Mãe de Deus, rogai por nós, pecadores, agora e na hora de nossa morte. Amém.
1: Ave Maria, cheia de graça, o Senhor é convosco. Bendita sois vós entre as mulheres, e bendito é o fruto do vosso ventre, Jesus.
2: Santa Maria, Mãe de Deus, rogai por nós, pecadores, agora e na hora de nossa morte. Amém.
1: Glória ao Pai, ao Filho e ao Espírito Santo.
2: Como era no princípio, agora e sempre. Amém.
1: Ó Maria concebida sem pecado,
2: rogai por nós que recorremos a vós.
1: Ó meu Jesus,
3: perdoai-nos, livrai-nos do fogo do inferno, levai as almas todas para o céu e socorrei principalmente as que mais precisarem.
1: No segundo mistério, contemplamos quando Jesus realiza seu primeiro milagre nas bodas de Caná. Naquele dia, Jesus transformou água em vinho. Que o Senhor transforme a nossa vida, mudando nossas tristezas em alegria, nossas lágrimas em riso e nossas dores em esperança. Pai nosso que estais no céu, santificado seja o vosso nome. Venha a nós o vosso reino, seja feita a vossa vontade, assim na terra como no céu.
2: O pão nosso de cada dia nos dai hoje, perdoai as nossas ofensas, assim como nós perdoamos a quem nos tem ofendido. E não nos deixeis cair em tentação, mas livrai-nos do mal. Amém.
1: Ave Maria, cheia de graça, o Senhor é convosco. Bendita sois vós entre as mulheres, e bendito é o fruto do vosso ventre, Jesus.
2: Santa Maria, Mãe de Deus, rogai por nós, pecadores, agora e na hora de nossa morte. Amém.
1: Ave Maria, cheia de graça, o Senhor é convosco. Bendita sois vós entre as mulheres, e bendito é o fruto do vosso ventre, Jesus.
2: Santa Maria, Mãe de Deus, rogai por nós, pecadores, agora e na hora de nossa morte. Amém.
1: Ave Maria, cheia de graça, o Senhor é convosco. Bendita sois vós entre as mulheres, e bendito é o fruto do vosso ventre, Jesus.
2: Santa Maria, Mãe de Deus, rogai por nós, pecadores, agora e na hora de nossa morte. Amém.
1: Ave Maria, cheia de graça, o Senhor é convosco. Bendita sois vós entre as mulheres, e bendito é o fruto do vosso ventre, Jesus.
2: Santa Maria, Mãe de Deus, rogai por nós, pecadores, agora e na hora de nossa morte. Amém.
1: Ave Maria, cheia de graça, o Senhor é convosco. Bendita sois vós entre as mulheres, e bendito é o fruto do vosso ventre, Jesus.
2: Santa Maria, Mãe de Deus, rogai por nós, pecadores, agora e na hora de nossa morte. Amém.
1: Ave Maria, cheia de graça, o Senhor é convosco. Bendita sois vós entre as mulheres, e bendito é o fruto do vosso ventre, Jesus.
2: Santa Maria, Mãe de Deus, rogai por nós, pecadores, agora e na hora de nossa morte. Amém.
1: Ave Maria, cheia de graça, o Senhor é convosco. Bendita sois vós entre as mulheres, e bendito é o fruto do vosso ventre, Jesus.
2: Santa Maria, Mãe de Deus, rogai por nós, pecadores, agora e na hora de nossa morte. Amém.
1: Ave Maria, cheia de graça, o Senhor é convosco. Bendita sois vós entre as mulheres, e bendito é o fruto do vosso ventre, Jesus.
2: Santa Maria, Mãe de Deus, rogai por nós, pecadores, agora e na hora de nossa morte. Amém.
1: Ave Maria, cheia de graça, o Senhor é convosco. Bendita sois vós entre as mulheres, e bendito é o fruto do vosso ventre, Jesus.
2: Santa Maria, Mãe de Deus, rogai por nós, pecadores, agora e na hora de nossa morte. Amém.
1: Ave Maria, cheia de graça, o Senhor é convosco. Bendita sois vós entre as mulheres, e bendito é o fruto do vosso ventre, Jesus.
2: Santa Maria, Mãe de Deus, rogai por nós, pecadores, agora e na hora de nossa morte. Amém.
1: Glória ao Pai, ao Filho e ao Espírito Santo.
2: Como era no princípio, agora e sempre. Amém.
1: Ó Maria concebida sem pecado,
2: rogai por nós que recorremos a vós.
1: Ó meu Jesus,
3: perdoai-nos, livrai-nos do fogo do inferno, levai as almas todas para o céu e socorrei principalmente as que mais precisarem.
1: No terceiro mistério, contemplamos o anúncio do reino de Deus. A presença de Jesus é sinal de que o reino de Deus foi implantado, mas esse reino precisa ser espalhado, e isso é um compromisso nosso. O reino é dom, pois o Senhor o trouxe, mas é compromisso, pois temos que levá-lo a todos. Pai nosso que estais no céu, santificado seja o vosso nome. Venha a nós o vosso reino, seja feita a vossa vontade, assim na terra como no céu.
2: O pão nosso de cada dia nos dai hoje, perdoai as nossas ofensas, assim como nós perdoamos a quem nos tem ofendido. E não nos deixeis cair em tentação, mas livrai-nos do mal. Amém.
1: Ave Maria, cheia de graça, o Senhor é convosco. Bendita sois vós entre as mulheres, e bendito é o fruto do vosso ventre, Jesus.
2: Santa Maria, Mãe de Deus, rogai por nós, pecadores, agora e na hora de nossa morte. Amém.
1: Ave Maria, cheia de graça, o Senhor é convosco. Bendita sois vós entre as mulheres, e bendito é o fruto do vosso ventre, Jesus.
2: Santa Maria, Mãe de Deus, rogai por nós, pecadores, agora e na hora de nossa morte. Amém.
1: Ave Maria, cheia de graça, o Senhor é convosco. bendita sois vós entre as mulheres, e bendito é o fruto do vosso ventre, Jesus.
2: Santa Maria, Mãe de Deus, rogai por nós, pecadores, agora e na hora de nossa morte. Amém.
1: Ave Maria, cheia de graça, o Senhor é convosco. Bendita sois vós entre as mulheres, e bendito é o fruto do vosso ventre, Jesus.
2: Santa Maria, Mãe de Deus, rogai por nós, pecadores, agora e na hora de nossa morte. Amém.
1: Ave Maria, cheia de graça, o Senhor é convosco. Bendita sois vós entre as mulheres, e bendito é o fruto do vosso ventre, Jesus.
2: Santa Maria, Mãe de Deus, rogai por nós, pecadores, agora e na hora de nossa morte. Amém.
1: Ave Maria, cheia de graça, o Senhor é convosco. Bendita sois vós entre as mulheres, e bendito é o fruto do vosso ventre, Jesus.
2: Santa Maria, Mãe de Deus, rogai por nós, pecadores, agora e na hora de nossa morte. Amém.
1: Ave Maria, cheia de graça, o Senhor é convosco. Bendita sois vós entre as mulheres, e bendito é o fruto do vosso ventre, Jesus.
2: Santa Maria, Mãe de Deus, rogai por nós, pecadores, agora e na hora de nossa morte. Amém.
1: Ave Maria, cheia de graça, o Senhor é convosco. Bendita sois vós entre as mulheres, e bendito é o fruto do vosso ventre, Jesus.
2: Santa Maria, Mãe de Deus, rogai por nós, pecadores, agora e na hora de nossa morte. Amém.
1: Ave Maria, cheia de graça, o Senhor é convosco. Bendita sois vós entre as mulheres, e bendito é o fruto do vosso ventre, Jesus.
2: Santa Maria, Mãe de Deus, rogai por nós, pecadores, agora e na hora de nossa morte. Amém.
1: Ave Maria, cheia de graça, o Senhor é convosco. Bendita sois vós entre as mulheres, e bendito é o fruto do vosso ventre, Jesus.
2: Santa Maria, Mãe de Deus, rogai por nós, pecadores, agora e na hora de nossa morte. Amém.
1: Glória ao Pai, ao Filho e ao Espírito Santo.
2: Como era no princípio, agora e sempre. Amém.
1: Ó Maria concebida sem pecado,
2: rogai por nós que recorremos a vós.
1: Ó meu Jesus,
2: perdoai-nos, livrai-nos do fogo do inferno,
0: levai as almas todas para o céu e socorrei principalmente as que mais precisarem.
1: No quarto mistério, contemplamos a transfiguração de Jesus no Monte Tabor. Diante dos apóstolos Pedro, Tiago e João, Jesus se transfigura e se mostra glorioso, como o será na ressurreição. Que a presença do Senhor em nossas vidas nos converta e mude o nosso coração. Pai nosso que estais no céu, santificado seja o vosso nome. Venha a nós o vosso reino, seja feita a vossa vontade, assim na terra como no céu.
2: O pão nosso de cada dia nos dai hoje, perdoai as nossas ofensas, assim como nós perdoamos a quem nos tem ofendido. E não nos deixeis cair em tentação, mas livrai-nos do mal. Amém.
1: Ave Maria, cheia de graça, o Senhor é convosco. Bendita sois vós entre as mulheres, e bendito é o fruto do vosso ventre, Jesus.
2: Santa Maria, Mãe de Deus, rogai por nós, pecadores, agora e na hora de nossa morte. Amém.
1: Ave Maria, cheia de graça, o Senhor é convosco. Bendita sois vós entre as mulheres, e bendito é o fruto do vosso ventre, Jesus.
2: Santa Maria, Mãe de Deus, rogai por nós, pecadores, agora e na hora de nossa morte. Amém.
1: Ave Maria, cheia de graça, o Senhor é convosco. Bendita sois vós entre as mulheres, e bendito é o fruto do vosso ventre, Jesus.
2: Santa Maria, Mãe de Deus, rogai por nós, pecadores, agora e na hora de nossa morte. Amém.
1: Ave Maria, cheia de graça, o Senhor é convosco. Bendita sois vós entre as mulheres, e bendito é o fruto do vosso ventre, Jesus.
2: Santa Maria, Mãe de Deus, rogai por nós, pecadores, agora e na hora de nossa morte. Amém.
1: Ave Maria, cheia de graça, o Senhor é convosco. Bendita sois vós entre as mulheres, e bendito é o fruto do vosso ventre, Jesus.
2: Santa Maria, Mãe de Deus, rogai por nós, pecadores, agora e na hora de nossa morte. Amém.
1: Ave Maria, cheia de graça, o Senhor é convosco. Bendita sois vós entre as mulheres, e bendito é o fruto do vosso ventre, Jesus.
2: Santa Maria, Mãe de Deus, rogai por nós, pecadores, agora e na hora de nossa morte. Amém.
1: Ave Maria, cheia de graça, o Senhor é convosco. Bendita sois vós entre as mulheres, e bendito é o fruto do vosso ventre, Jesus.
2: Santa Maria, Mãe de Deus, rogai por nós, pecadores, agora e na hora de nossa morte. Amém.
1: Ave Maria, cheia de graça, o Senhor é convosco. Bendita sois vós entre as mulheres, e bendito é o fruto do vosso ventre, Jesus.
2: Santa Maria, Mãe de Deus, rogai por nós, pecadores, agora e na hora de nossa morte. Amém.
1: Ave Maria, cheia de graça, o Senhor é convosco. Bendita sois vós entre as mulheres, e bendito é o fruto do vosso ventre, Jesus.
2: Santa Maria, Mãe de Deus, rogai por nós, pecadores, agora e na hora de nossa morte. Amém.
1: Ave Maria, cheia de graça, o Senhor é convosco. Bendita sois vós entre as mulheres, e bendito é o fruto do vosso ventre, Jesus.
2: Santa Maria, Mãe de Deus, rogai por nós, pecadores, agora e na hora de nossa morte. Amém.
1: Glória ao Pai, ao Filho e ao Espírito Santo.
2: Como era no princípio, agora e sempre. Amém.
1: Ó Maria concebida sem pecado,
2: rogai por nós que recorremos a vós.
1: Ó meu Jesus,
2: perdoai-nos, livrai-nos do fogo do inferno, levai as almas todas para o céu e socorrei principalmente as que mais precisarem.
1: No quinto mistério contemplamos a instituição da Eucaristia. Naquela ceia, Jesus institui a Eucaristia e o sacerdócio. Ele quis ficar conosco para sempre, no pão e no vinho. Assim, a Igreja vive, alimentada e sustentada pela Eucaristia. Que possamos aprender a partilha deste pão e ensinar ao mundo a partilhar mais e acumular menos. Pai nosso que estais no céu, santificado seja o vosso nome. Venha a nós o vosso reino, seja feita a vossa vontade, assim na terra como no céu.
2: O pão nosso de cada dia nos dai hoje, perdoai as nossas ofensas, assim como nós perdoamos a quem nos tem ofendido. E não nos deixeis cair em tentação, mas livrai-nos do mal. Amém.
1: Ave Maria, cheia de graça, o Senhor é convosco. Bendita sois vós entre as mulheres, e bendito é o fruto do vosso ventre, Jesus.
2: Santa Maria, Mãe de Deus, rogai por nós, pecadores, agora e na hora de nossa morte. Amém.
1: Ave Maria, cheia de graça, o Senhor é convosco. Bendita sois vós entre as mulheres, e bendito é o fruto do vosso ventre, Jesus.
2: Santa Maria, Mãe de Deus, rogai por nós, pecadores, agora e na hora de nossa morte. Amém.
1: Ave Maria, cheia de graça, o Senhor é convosco. Bendita sois vós entre as mulheres, e bendito é o fruto do vosso ventre, Jesus.
2: Santa Maria, Mãe de Deus, rogai por nós, pecadores, agora e na hora de nossa morte. Amém.
1: Ave Maria, cheia de graça, o Senhor é convosco. Bendita sois vós entre as mulheres, e bendito é o fruto do vosso ventre, Jesus.
2: Santa Maria, Mãe de Deus, rogai por nós, pecadores, agora e na hora de nossa morte. Amém.
1: Ave Maria, cheia de graça, o Senhor é convosco. Bendita sois vós entre as mulheres, e bendito é o fruto do vosso ventre, Jesus.
2: Santa Maria, Mãe de Deus, rogai por nós, pecadores, agora e na hora de nossa morte. Amém.
1: Ave Maria, cheia de graça, o Senhor é convosco. Bendita sois vós entre as mulheres, e bendito é o fruto do vosso ventre, Jesus.
2: Santa Maria, Mãe de Deus, rogai por nós, pecadores, agora e na hora de nossa morte. Amém.
1: Ave Maria, cheia de graça, o Senhor é convosco. Bendita sois vós entre as mulheres, e bendito é o fruto do vosso ventre, Jesus.
2: Santa Maria, Mãe de Deus, rogai por nós, pecadores, agora e na hora de nossa morte. Amém.
1: Ave Maria, cheia de graça, o Senhor é convosco. Bendita sois vós entre as mulheres, e bendito é o fruto do vosso ventre, Jesus.
2: Santa Maria, Mãe de Deus, rogai por nós, pecadores, agora e na hora de nossa morte. Amém.
1: Ave Maria, cheia de graça, o Senhor é convosco. Bendita sois vós entre as mulheres, e bendito é o fruto do vosso ventre, Jesus.
2: Santa Maria, Mãe de Deus, rogai por nós, pecadores, agora e na hora de nossa morte. Amém.
1: Ave Maria, cheia de graça, o Senhor é convosco. Bendita sois vós entre as mulheres, e bendito é o fruto do vosso ventre, Jesus.
2: Santa Maria, Mãe de Deus, rogai por nós, pecadores, agora e na hora de nossa morte. Amém.
1: Glória ao Pai, ao Filho e ao Espírito Santo.
2: Como era no princípio, agora e sempre. Amém.
1: Ó Maria concebida sem pecado,
2: rogai por nós que recorremos a vós.
1: Ó meu Jesus,
3: perdoai-nos, livrai-nos do fogo do inferno, levai as almas todas para o céu e socorrei principalmente as que mais precisarem.
1: Infinitas graças vos damos, soberana Rainha, pelos benefícios que todos os dias recebemos de vossas mãos liberais. Dignai-vos, agora e sempre, tomar-nos debaixo de vosso poderoso amparo, e para mais vos obrigar, vos saudamos como a Salve Rainha.
3: Salve Rainha, Mãe de Misericórdia,
4: vida, doçura e esperança nossa salve. A vós bradamos os degredados filhos de Eva, a vós suspiramos gemendo e chorando neste vale de lágrimas. Eia, pois, advogada nossa, esses vossos olhos misericordiosos a nós volvei, e depois deste desterro mostrai-nos Jesus, bendito fruto de vosso ventre, ó clemente, ó piedosa, ó doce sempre Virgem Maria.
1: Rogai por nós, Santa Mãe de Deus,
2: para que sejamos dignos das promessas de Cristo. Amém.
1: Em nome do Pai, do Filho e do Espírito Santo. Amém.
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Amados irmãos, hoje somos chamados a reconhecer com fé quem é Jesus e acolher a sua presença em nossa vida. Nesta celebração, deixemos que a palavra de Deus ilumine nossa vida e desperte em nós um desejo sincero de reconhecer, amar e seguir Jesus, exultantes de alegria e cheios de gratidão. Iniciemos esta celebração no primeiro dia do Tríduo, da 11ª festa das Santas Chagas de Jesus, cantando.

0: Pai, e do Filho, e do Espírito Santo.
1: Amém.
0: A graça de nosso Senhor Jesus Cristo, o amor do Pai, a comunhão do Espírito Santo, estejam sempre convosco.
1: Bendito seja Deus que nos reuniu no amor de Cristo.
0: Bom dia, povo de Deus.
1: Bom dia.
0: Sejam todos muito bem-vindos ao Santuário de Nossa Senhora de Guadalupe e Jesus das Santas Chagas. Você que está em casa em todo o Brasil, seja bem-vindo à Missa do Tríduo de Jesus das Santas Chagas, aqui direto do Santuário em Curitiba. E são muitas as pessoas que vieram celebrar conosco nesta manhã. Eu quero acolher as caravanas que vieram, de perto e de longe, de todos os cantos do Brasil. Vou dizendo o nome das caravanas, ao final nós acolhemos todas com uma grande salva de palmas. Então nós acolhemos caravanas de Acopiara, Ceará, Americana, São Paulo, Aracaju, Sergipe, Aracati, Ceará, Araçoiaba, Ceará, Arcos, em Minas Gerais, Carandaí, Divinópolis, também em Minas Gerais, Fortaleza, capital do Ceará, Governador Valadares, também em Minas. Acolhemos o pessoal de Guarapuava, aqui no Paraná, Igaratinga, Minas Gerais, Ipatinga, também nas Minas Gerais, Itabaiana, Sergipe, conheço, cidade linda, Itaúna, em Minas, Lagoa da Prata, em Minas, Lapa, aqui pertinho de Curitiba, Naviraí, Mato Grosso do Sul, Nossa Senhora da Glória, no estado de Sergipe, Olinda, em Pernambuco, Patos de Minas, em Minas, Presidente Epitácio, interior de São Paulo, Recife, a linda capital de Pernambuco, Ribeirópolis, Sergipe, Rio Negrinho, Santa Catarina, Santo Antônio de Iguaratinga, nas Minas Gerais, São João del Rei, São Tiago, em Minas, Sergipe e Unaí, Minas Gerais. Sejam todos bem-vindos! Que bênção que vocês estão aqui! Deus seja louvado! Espero que tenham feito boa viagem até o santuário, até a nossa querida cidade de Curitiba. Bem-vindo à cidade onde não faz sol, viu? Aqui é todo dia assim. Aqui não tem sol. Talvez alguém tenha trazido na mala. Que bom! Amados, como é bom estarmos com Jesus, sim ou não?
1: Sim!
0: Eu sou o Padre Cleiton Munhoz, sou aqui da Arquidiocese de Curitiba e comigo está meu fiel escudeiro, Diácono Alessander, também aqui de Curitiba. Amados, quando Deus convida o seu povo, quando Deus chama a sua igreja, Deus sempre quer derramar sobre ela um rio de misericórdia. Feche os seus olhos nesse momento. Coloque a mão no seu coração, se isso te ajuda a rezar. Senhor, nós queremos, nesta manhã, clamar a vossa misericórdia, que nós obtenhamos das suas santas chagas o perdão dos nossos pecados. A palavra diz: por suas chagas, por suas feridas, nós fomos curados. Senhor, derrame sobre nós o rio da tua misericórdia, do teu perdão. Pai, a tua igreja arrependida clama o seu perdão, cantando:
2: Senhor, que vieste salvar.
0: Você pode cantar juntos.

0: Deus Todo-Poderoso, tenha compaixão de nós. Perdoe, Senhor, os nossos pecados e nos conduza à alegria da vida eterna.
1: Amém.
0: Oremos. Rezamos pela vida dos nossos novos associados, o Alan Ubirajara Ferreira, aqui de Curitiba, Marília Gersante Ferreira, de Alterosa, Minas Gerais. Rezamos por você, filha. João Eudes Muniz de Souza, de João Pessoa, Paraíba, seu nome está em oração. Pelo aniversário de Rafael Cordeiro e Luísa Fernandes, pela saúde de Pietro Manfron, e também rezamos pela recuperação da saúde de Samara Aparecida do Santo Silva. Você nesse momento pode também apresentar sua intenção, você aqui no santuário, você em casa. Qual a tua motivação de oração para essa Santa Missa? Senhor, escuta o clamor da sua igreja. Senhor, acolhe os nossos pedidos. Senhor, atende as nossas intenções. Ó Deus, que resumistes toda a sagrada lei, amor a vós e ao próximo, concedei-nos que, observando os vossos mandamentos, mereçamos chegar à vida eterna. Por nosso Senhor Jesus Cristo, vosso Filho, que é Deus e convosco vive e reina na unidade do Espírito Santo, por todos os séculos dos séculos.
1: Amém. Atentos, acompanhemos a liturgia da palavra. 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Ouçamos.
2: Leitura do livro do Eclesiastes. Vaidade das vaidades, diz o Eclesiastes, vaidade das vaidades, tudo é vaidade. Que proveito tira o homem de todo o trabalho com o qual se afadiga debaixo do sol? Uma geração passa, outra lhe sucede, enquanto a terra permanece sempre a mesma. O sol se levanta, o sol se deita, apressando-se para voltar ao seu lugar, donde novamente torna a levantar-se. Dirigindo-se para o sul e voltando para o norte, ora para cá, ora para lá, vai soprando o vento para retomar novamente o seu curso. Todos os rios correm para o mar, e contudo o mar não transborda. Voltam ao lugar de onde saíram para tornarem a correr. Tudo é penoso, difícil para o homem explicar. A vista não se cansa de ver, nem o ouvido se farta de ouvir. O que foi, será. O que aconteceu, acontecerá. Não há nada de novo debaixo do sol. Uma coisa da qual se diz, eis aqui algo de novo. Também esta já existiu nos séculos que nos precederam. Não há memória do que aconteceu no passado. Nem também haverá lembrança do que acontecer entre aqueles que viverão depois. Palavra do Senhor.
1: Graças a Deus. O responsório de hoje é o Salmo 89, que tem por antífona: ó Senhor, vós foste sempre um refúgio para nós todos. Ó Senhor,
3: vós foste sempre um refúgio para nós.
1: Salmodiemos.

Naquele tempo, o tetrarca Herodes ouviu falar de tudo o que estava acontecendo. E ficou perplexo, porque alguns diziam que João Batista tinha ressuscitado dos mortos. Outros diziam que Elias tinha aparecido. Outros ainda que um dos antigos profetas tinha ressuscitado. Então Herodes disse: eu mandei degolar João. Quem é esse homem sobre quem eu ouço falar estas coisas? E procurava ver Jesus.

0: Aclame o evangelho da nossa salvação. Obrigado, diácono. Você vai se sentando, amados, por favor. O ministério puder fazer um solinho. Bem-vindos mais uma vez ao santuário de Jesus das Santas Chagas. Vocês estão felizes de estar aqui, sim ou não?
1: Sim!
0: Glória a Deus pela sua vida, amado, amado. Irmãos, hoje eu quero falar de algo imprescindível para quem caminha com Jesus. É entender algumas dinâmicas do reino dos céus. É imprescindível para que nós saibamos discernir o tempo certo de cada coisa. Amados, primeira coisa. A Bíblia diz que fé, ela começa no ouvir. O primeiro mandamento da lei de Deus é ouvir Israel. Fé começa pelo que nós ouvimos. Mas ela não pode parar aí. É preciso entender que fé exige mais do que apenas ouvir. Herodes queria ver Jesus porque entender que fé exige mais do que apenas ouvir. Herodes queria

0: pelo Senhor. E amados, olha aqui para mim. É imprescindível entender. Eu quero que você repita comigo. Precisamos decidir por Jesus.
1: Por Jesus.
0: Amados, a fé nasce do ouvir, sim, mas a fé tem que levar a, como diria Teresa d'Ávila, a uma decidida decisão. Nós vamos à palavra. Amados, a primeira leitura de hoje, nós ouvimos: tudo que Deus faz se manifesta através de ciclos. Irmão, olha aqui para mim. Eclesiastes capítulo 1. Vaidade das vaidades, tudo é vaidade. No original, vaidade, fumaça, vapor. Aquilo que se esvai, aquilo que não dura, aquilo que permanece por um tempo. Mas a palavra, ela continua dizendo que o sol se levanta, o sol se deita, apressando-se para voltar ao seu lugar, de onde novamente torna a levantar-se. O vento sopra, ora para cá, ora para lá, para retomar novamente o seu curso. Ei, irmão, não é nada complicado o que a palavra está afirmando. Ela está dizendo que tudo o que Deus criou segue um ciclo. Ou poderíamos dizer, uma estação. Igreja, como é importante discernir os ciclos e as estações. Saber quando é tempo de semear e quando é tempo de colher. Quando é tempo de orar, quando é tempo de esperar que a graça se manifeste. Quando é tempo de permanecer, quando é tempo de correr atrás. Quando é tempo de clamar e quando é tempo de adorar. Repita comigo: existe um tempo, existe certo para cada coisa.
1: Certo para cada coisa.
0: Ei, amados, fé tem a ver com discernir o tempo certo. E como a gente se atrapalha quando nós discernimos o tempo errado, porque tão importante quanto discernir a coisa certa é discernir o tempo certo. Você pode olhar para sua casa e entender que muitas vezes a gente erra nisso. Por exemplo, num relacionamento, é preciso dizer a coisa certa, mas tão importante quanto dizer a coisa certa é dizer do jeito certo e dizer na hora certa. Muitas vezes a gente diz a coisa certa do jeito errado e na hora errada. Muitos casais vivem em constante conflito, em briga, desentendimento, porque geralmente diz o que deveria dizer, mas do jeito errado e na hora errada. Padre, qual é a hora errada? Irmão, sempre quando estamos com raiva, não sei você, mas às vezes a gente fica meio bravo, sim ou não? Com vontade de esganar, sim ou não?
1: Sim.
0: Quando nós estamos com raiva, regra número 1, parágrafo único: não fale. A gente tem o direito de ficar bravo às vezes. É meio que natural, biológico. A gente estoura, explode. Sabe o que você faz? Vai pro quarto e fecha a porta. Vai tomar um sorvete. Vai tomar um café. Vai dar uma corrida em volta do quarteirão, amém? Mas em nome de Jesus, não fale. Porque falar a coisa certa na hora errada é pior do que dizer a coisa errada. Deus nos deu o dom da palavra, por exemplo, para construir e edificar, sim ou não?
1: Sim.
0: Mas a gente usa a palavra para destruir. Ei, olha para mim. Quando nós dizemos as coisas na hora errada, a gente acaba gerando o efeito reverso. O que nós queríamos que acontecesse, acaba gerando o oposto disso. Nem preciso dar exemplo, vocês estão entendendo o que eu estou falando, sim ou não? Alguém falou bravo com você, pediu alguma coisa, disse: agora que eu não vou fazer mesmo. A gente provoca. Ei, irmão, tem o tempo certo para cada coisa. E quando nós estamos nervosos, não é tempo de falar. Tem gente que perdeu bons amigos, relacionamentos, casamentos, porque andou dizendo que

0: Queria dizer de outro jeito, guarda para outro dia. A Bíblia diz que o sol não se ponha sobre o vosso ressentimento, ou seja, não deixe que a dor de hoje seja levada para amanhã. Vai rezar. Mas nós perdemos essa capacidade de reconhecer os ciclos, as estações, o tempo certo. E a gente acaba muitas vezes tentando colher num tempo o que deveríamos ter colhido no tempo passado, ou querendo colher no tempo presente aquilo que deveríamos colher no tempo futuro. O que eu quero dizer, irmãos, é que nós temos que entender que Deus, Ele age em nós, a graça de Deus é derramada sobre nós e vai nos levando a viver ciclos. E a ideia de Deus é que a cada ciclo, olha aqui para minha mão, a gente vai crescendo, a gente vai indo cada vez a um nível mais alto. Portanto, Deus, Ele sempre vai gerar, e a palavra garante lá no Apocalipse, que Deus faz novas todas as coisas. Repita comigo: Deus faz novas todas
1: as coisas.
0: Mais uma vez:
1: Deus faz novas todas as coisas.
0: Sabe o que isso significa? Que Deus, Ele vai nos levando, nos empurrando, de ciclo em ciclo, de estação em estação, a um tempo novo, a algo novo. Portanto, é preciso que muitas vezes ciclos terminem, que estações acabem. Aqui em Curitiba é muito claro as estações do ano: primavera, se floresce tudo; outono, as folhas caem; inverno, passamos dias e dias e dias e dias sem sol, somente com dias nublados e chovendo; e verão, quente com sol. A gente tem que entender que as estações do ano, tudo que Deus faz é para nos levar a viver o tempo, no tempo certo, cada coisa, de maneira tal que a gente vá sendo conduzido a um tempo onde Deus vai revelando para nós algo novo. O que eu quero dizer com isso, irmão? Olha para mim. A palavra diz que Jesus é o Pai dos tempos futuros. Ele é Pai do passado? Não. Ele é Pai do presente? Tampouco. Repita comigo: Jesus
1: é o Pai
0: dos tempos futuros. Sabe o que isso significa, amado? Significa que o melhor tempo, a melhor época, a melhor experiência, os dias mais felizes, sempre são os que ainda não chegaram. A gente tem que deixar que algumas coisas terminem, permitir que alguns ciclos acabem, encerrar ciclos. Para quem caminha com Jesus, é absurdamente importante para que nós sejamos lançados ao novo. Porque Ele é Pai do futuro. Eu sei que nós vivemos uma epidemia de ansiedade, nunca houve tantas pessoas com ansiedade na história. Ansiedade nada mais é do que medo do futuro. Mas como é que nós podemos ter medo do futuro, se para nós que cremos em Jesus, o futuro não é um lugar desconhecido? Ei, irmão, olha para mim, Jesus já está lá onde nós ainda não estamos. Jesus já chegou para onde nós estamos indo. O futuro para nós não é um lugar desconhecido. Ele exerce paternidade, autoridade, poder sobre o que ainda não chegou, sobre o que ainda não veio. O apóstolo Paulo entendeu tão bem isso, quando ele diz: os sofrimentos da vida presente em nada podem ser comparados à glória que há de se revelar em nós. Irmão, nada do que está acontecendo hoje se compara com o que ainda não aconteceu. Os dias hoje, ainda que sejam felizes, ainda que vivamos dias extraordinários, em nada se comparam ao que ainda não aconteceu, ao que vai acontecer no final. Se você crer, diga amém.
1: Amém.
0: Repita comigo: a melhor parte é a que ainda não chegou.
1: É a que ainda não chegou.
0: Irmão, caminhar com Jesus é entender que o final é melhor do que o começo. A gente pode começar bem, mas nós vamos terminar muito melhor. Eu estou dizendo isso para que você entenda: você só vai viver o que ainda não viveu, só vai experimentar o que ainda não experimentou, só vai alcançar o que Deus prometeu, se você encerrar ciclos. As pessoas adoram viver no passado. Já reparou? A gente até gosta de visitar museus, mas ninguém mora neles. Sabe por quê? Porque passado é lugar de referência e não de residência. Passado não existe. Tem gente que fica remoendo o que falaram, com mágoa e ressentimento de ofensas do passado. Tem gente que vive como um eterno museu do que já aconteceu. Ei, irmão, até existe uma palavra para descrever uma saudade do passado, como se no passado tudo fosse melhor. Chama-se nostalgia. Para nós que caminhamos com Jesus, olha para mim, amados. Nós que caminhamos ao lado do Pai dos tempos futuros, nós não podemos viver de nostalgia. O passado não será melhor do que o futuro. O que foi não se compara com o que será. O que aconteceu nem se relativiza com o que acontecerá. Feche o ciclo. Deixe que acabe o que não tem que estar mais. Como tem gente apegada ao passado. E sabe quem sabe disso? O inimigo. Amados, o inimigo, o coisa ruim, sabe? Encardido? Sete pele, diabo, capeta, sim ou não? Não quero dar muita audiência para ele não, mas o inimigo sabe que ele não pode cancelar as promessas de Deus para você. Repita comigo, o inimigo
1: não pode
0: cancelar as promessas de Deus para mim.
1: As promessas de Deus para mim.
0: Ele pode?
1: Não.
0: Sim ou não?
1: Não.
0: Sim ou não?
1: Não.
0: Até porque a palavra de Deus diz que Deus não é como a gente. Ele não se arrepende. Ele não volta atrás. Se Deus prometeu, então vai acontecer? Se Deus prometeu, então vai. Só que eu posso não estar pronto para viver. Eu posso não estar disponível para viver. Ei, amados, a gente não é fatalista. Tem gente que pensa assim, ó. Não, o que é meu está guardado. Não importa o que eu faça, se é para ser meu, vai chegar. Isso não condiz com o evangelho. Deus pode ter promessa para você que você não viva. Deus pode ter projetado futuros para você que você nunca alcance. Não é porque Deus não quer mais te conceder. Não é porque Deus desistiu de cumprir. Não, é porque você não está disponível para viver. E como é que eu posso não estar disponível para viver o novo de Deus? Para viver um novo ciclo, uma nova fase, um novo tempo. Simplesmente não estando no presente e me estabelecendo no passado. Ei, irmão, tem muita gente que não vive o presente porque está sempre disponível ao passado. E como é que nós não estamos no presente e ficamos presos no passado? Repita comigo: mágoa.
1: Mágoa,
0: ressentimento,
1: culpa,
0: traumas,
1: dores não curadas,
0: memórias feridas. Irmão, tudo isso são armadilhas do inimigo para nos empurrar para o único tempo onde o novo não se manifesta. O inimigo vai nos fazer crer que nós não podemos encerrar aquele ciclo. Alguém me feriu, eu vou ficar para sempre na ofensa. Eu não vou perdoar. E quando nós decidimos não perdoar, a gente se estabelece no passado. Vive olhando para trás. Sabe, irmãos, quando Deus nos criou, o design de Deus nos moldando na sua bondade, o design também estabelece o desígnio. Os nossos olhos estão na frente da cabeça ou atrás delas?
1: Na frente.
0: Na? Você consegue ver o que acontece atrás de você?
1: Não.
0: Caramba, acho que Deus quis deixar claro que o que importa sempre está para frente e não para trás. Deus, até quando nos desenhou, quis deixar claro: olha para frente. Para de chorar o que aconteceu. Para de lamentar o que não aconteceu. Para de ficar preso em traumas e mágoas e ressentimentos do passado, irmão. O inimigo, ele quer ferir você, não porque ele quer a ferida. O inimigo quer ferir você, porque ele quer que você permaneça magoado, fechado. O inimigo vai fazer você crer que perdoar é uma péssima proposta. Que perdoar é conceder um salvo conduto a quem ofendeu. O inimigo vai fazer você crer que perdoar é concordar com o erro do outro. E nós vamos entrando num ciclo onde não, realmente, o que fizeram comigo não tem perdão. Eu não falo mais com a pessoa, eu não ligo mais para ela, eu não falo mais, eu não quero mais saber. E a gente vai permanecendo preso no passado. E a gente não fecha o ciclo. Amados, olha aqui para mim. O Evangelho de Jesus, ele fala de uma grande transformação. O Evangelho fala de Deus nos concedendo algo novo. O Evangelho fala de nós, a nós ser concedida uma herança eterna, sim ou não? O Evangelho fala de uma graça derramada sobre quem não merece. E tudo que nós recebemos pelo Evangelho de Jesus, herança, filiação, graça, eternidade, tudo que nós recebemos nos foi concedido por um ato de perdão. Sim ou não? O perdão de Deus fechou um ciclo e abriu outro. O perdão de Deus fez com que terminasse a antiga aliança imperfeita, a antiga aliança estabelecida sob o signo de um coração de pedra. A lei antiga foi dada aos homens porque o coração do homem era um coração de pedra, incapaz de amar. Mas com o perdão que o Senhor Jesus nos concedeu, pela graça que Ele nos concedeu, pelas suas santas chagas, pelas suas chagas gloriosas, começou um novo ciclo, terminou a antiga aliança e começou a nova. E na nova aliança, a lei não é mais estabelecida a partir da ideia de um coração de pedra, mas de um coração onde foi derramado o Espírito Santo de Deus. Agora nós somos capazes de amar como Deus ama, de perdoar como Deus perdoa. Agora nos foi concedida a graça do Espírito de Deus. Irmão, irmã, o mesmo Espírito que ressuscitou Jesus dos mortos habita em nós. Se você crê, aplauda o Senhor que estabeleceu sobre nós um novo tempo, um novo ciclo, uma nova graça. Repita comigo: eu preciso
1: deixar
0: as coisas antigas
1: para trás.
0: Fecha o ciclo, irmão. Termina essa estação. Você está tentando colher hoje o que deveria ter sido colhido no passado. Agora é um novo tempo. Olha para frente. E isso fica tão claro no Evangelho. O Evangelho de Jesus tem muitas histórias de discípulos rompidos. Jesus estava numa casa e a palavra diz que tinha tanta gente querendo ouvir nosso Senhor falar que a casa estava lotada. Portas, janelas, cheia de gente para ouvir nosso Senhor falar palavras de amor, sim ou não? E eis que um grupo de amigos trazia uma maca, um paralítico. Um grupo de amigos, irmão, o grupo de pessoas com quem a gente anda fala muito sobre nós. E nós temos que caminhar com os amigos de Jesus, amém? Caminhar com quem ama Jesus, amém? Você pode ser salvo pela fé dos seus amigos. Aqueles amigos levaram o paralítico para Jesus, mas ei, a casa estava lotada e não dava para entrar pela porta, tampouco pela janela. Mas os amigos não desistiram, porque fé não é apenas ouvir e ver, fé é decidir. Irmão, a sua vida vai mudar quando você decidir encerrar o ciclo e deixar para trás o passado. Então eles olharam para o telhado e pensaram: ei, não dá pela porta, não dá pela janela, mas é possível pelo telhado. Ergueram o paralítico, abriram o telhado da casa e desceram o paralítico bem na frente de Jesus. O Evangelho diz que Jesus, vendo a fé dos amigos, disse ao paralítico: teus pecados estão perdoados. Levanta, pega a tua maca e vai para casa. Irmão, ei, aquele que nunca havia andado, aquele que tinha as pernas deficientes, ele se firma, ele fica de pé, ele pega a maca e ele começa a andar, porque nada é impossível àquele que crê. Aplauda o Senhor se você crê nisso. Celebra o nosso Deus. Mas tem algo maravilhoso aqui. Jesus manda ele levantar, sim ou não? E pegar o quê? A maca. E voltar para? Eu fiquei anos olhando para isso e dizendo, Senhor, não faz sentido. Ele agora anda, ele não precisa mais da maca. Devia fazer como o cego Bartimeu, que diante da cura da sua cegueira, pegou o manto de pedir esmola e jogou fora, porque eu nunca mais vou precisar disso. Mas nesse caso, Jesus manda, pega a maca e volta. Por quê? Veja, irmãos, aquele paralítico, antes de encontrar Jesus, tinha uma maca. Depois de encontrar Jesus, continua tendo uma maca. Qual a vantagem? Um dia eu estava rezando e Deus me revelou algo que eu acho maravilhoso. Repita comigo, Deus...
1: Deus
0: não apaga o nosso passado.
1: Não apaga o nosso passado.
0: Mas dá novo sentido a ele.
1: Mas dá novo sentido a ele.
0: Ei, antes de encontrar Jesus, aquele paralítico era carregado na maca. Mas depois de encontrar Jesus, é ele quem carrega a maca. Você não entendeu? Eu te explico. A maca é o seu passado. A mágoa são os seus traumas, suas dores, as feridas que causaram em você. A maca são seus traumas, são aquilo que hoje te carrega, aquilo que hoje te influencia. Talvez você há anos não abraça seus pais, porque foi ferido por eles. Você está sendo carregado pela sua ferida. Talvez você não fale com alguém, talvez você nunca teve coragem de entrar num relacionamento, talvez você nunca abraçou seus filhos, talvez você nunca pediu perdão a alguém que te feriu, porque você é carregado pelas suas feridas. Você não fechou o ciclo, você não terminou essa estação. Mas a partir do momento que aquele homem se encontra com Jesus, ei irmão, olha aqui para mim, em nome de Jesus, a partir do encontro com nosso Senhor, aquele que era carregado pelas dores, agora ele é quem as carrega. Porque Jesus não apaga o nosso passado, mas nos dá autoridade e governo sobre ele. É por isso que nós dizemos que antes do encontro com Jesus, a gente tem feridas. Depois do encontro com ele, nós temos cicatrizes. Cicatrizes podem manchar e ferir a nossa estética. Mas as cicatrizes são provas de que nós passamos pela dor. Mas nós vencemos as dores, nós experimentamos dificuldades, provações, traumas na nossa história, mas agora somos nós quem carregamos elas, elas não governam mais a nossa vida, não definem mais o nosso futuro. Se você crê, diga amém.
1: Amém.
0: A grande pergunta é, enquanto você não fechar o ciclo, você será governado pelas suas dores? Quando você tomar a decisão do encontro com o Senhor, você que governará sobre elas. E aí, algo lindo vai acontecer. Irmão, imagina uma coisa. Imagina aquele paralítico voltando para casa, carregando a maca. Imagina. Está imaginando sim ou não? E aí o povo olhando, rapaz, olha lá. Misericórdia. Meu pai. Olha lá. Está carregando a maca, o piá. Mas pouco tempo atrás ele estava deitado naquela maca. Ei, o que aconteceu? Você está carregando a maca agora? O que aconteceu com você? Eu encontrei o Filho do Deus vivo. Eu encontrei Jesus. E Ele fez com que o meu passado não determinasse mais o meu presente. Eu vou carregar essa maca até o fim, para que todo mundo saiba o nome daquele que me fez andar de novo. E você? E você em casa? Por quanto tempo você vai ser carregado pelas suas dores? E quando é que você vai começar a carregar elas? Como testemunho de um Deus que cura e liberta, sim ou não? Amados, na antiga aliança, no tempo em que das coisas passadas, Deus apenas nos dava livramentos. Na nova aliança, Deus nos dá governo. Na antiga aliança, Deus libertava do mal. Da nova aliança, Deus nos dá autoridade sobre o mal. Na antiga aliança, o povo de Israel, voltando para a liberdade, teve que atravessar um mar. Deus abriu o mar, sim ou não?
2: Sim.
0: E eles passaram no meio. Na nova aliança, mar revolto, os discípulos no barco, quase afundando. Jesus vem ao encontro deles. Mas na nova aliança, o mar não se abre para Jesus passar. Jesus caminha sobre ele. Em grego, caminhar é também governar. Você não é chamado a apenas ser vítima do que acontece. Você é chamado a exercer realeza, governo e autoridade sobre o que te acontece. É por isso que eu posso colocar um ponto final nas minhas dores. Porque eu sou aquele em quem Deus derramou o seu Espírito. Se você crê, diga amém. E é por isso, irmãos, concluindo, que nós estamos hoje celebrando as santas chagas de Jesus. Ei, irmão, Jesus passou pela dor, sim ou não?
2: Sim.
0: Experimentou o sofrimento, sim ou não?
1: Sim.
0: Foi ferido, sim ou não?
1: Sim.
0: Mas eu preciso te contar uma história. As dores, as feridas e as chagas de Jesus não fizeram dele um derrotado. Ao contrário, a cruz foi o caminho para que ele se sentasse à direita de Deus e governasse todas as nações. Ele se torna, a partir do sofrimento que experimentou, rei de todo o universo. A Bíblia diz que Jesus, nosso Senhor, suportou os sofrimentos que lhe foram impostos diante da glória que lhe fora proposta. Deixa eu te contar o segredo de Jesus. Sabe por que ele não desistiu na cruz? Porque ele sabia que a cruz não era o fim. Que a cruz era o final de um ciclo e o começo de outro. As suas chagas eram o final da sua experiência humana de servo sofredor e o início da sua dimensão de glória, de realeza, de governo, de ressurreição. Irmão, o que eu quero dizer para você hoje é muito simples. As nossas maiores dores são sempre o final de um ciclo e o começo de um ciclo muito melhor. As nossas maiores crises são sempre o final de um ciclo e o começo de um novo tempo em Jesus. Todos os homens e mulheres de fé, os heróis da fé da Bíblia, todos, a crise não foi o final da vida deles, mas o final de um ciclo e o começo de outro, maior, melhor, sobrenatural e extraordinário. Aplauda o Senhor, se você crê, celebra isso em nome de Jesus. Por suas chagas, nós fomos
1: curados.
0: Você entendeu? O que seria o final da história se torna o começo da melhor fase dela. As feridas de Jesus não são o final da vida dele, mas o começo de um novo tempo. Sem as feridas dele, nós não teríamos cura para as nossas. Eu gosto de dizer assim, ó: ferida fechada, ministério aberto. Deus permitiu que você passasse pelo que você passou para te capacitar a se tornar canal de cura na vida dos outros. Deus nos permite sermos feridos naquilo que Ele nos quer especialistas. Você teve depressão? Deus quer que você seja canal de cura para quem está com depressão hoje. Você teve crise no seu casamento? Vá para a pastoral familiar ajudar outros casais a encontrarem a mesma cura e libertação que você encontrou. As nossas feridas não são o final da nossa história, elas são o início do tempo da graça em nós. Repita comigo: ferida fechada.
1: Ferida fechada.
0: Ministério aberto.
1: Ministério aberto.
0: Feche seus olhos, amados. Senhor nosso Deus, nessa manhã, celebrando as suas santas chagas, Jesus, nós pedimos, dai-nos a graça de entender que as nossas maiores dores não são o final da nossa história, são apenas o início de uma nova fase. Ajuda-nos, Senhor, a compreender que nenhuma dor pode levar tudo. Nenhuma dor pode levar de nós a certeza de que tu és o Pai dos tempos futuros. Não importa o quanto fomos feridos, haverá ressurreição e glória no final. Senhor, por suas santas chagas, sejamos curados. Aplauda Jesus se você crer nisso tudo, amados. Louvado seja nosso Senhor Jesus Cristo.
1: Para sempre seja louvado.
0: E cheios de fé, apresentemos ao Senhor as nossas preces.
3: Ao final de cada prece, rezemos. Pelas santas chagas de vosso Filho Jesus, atendei-nos, Senhor.
1: Pelas santas chagas de vosso Filho Jesus, atendei-nos, Senhor.
3: Fortalecei a Santa Igreja para que permaneça fiel à missão de anunciar o Evangelho, levando a todos os povos a luz do Senhor e testemunhando com coragem e santidade, que somente em vós encontramos a salvação, nós vos pedimos.
1: Pelas santas chagas de vosso Filho Jesus, atendei-nos, Senhor.
3: Guiai os governantes para que busquem sempre a justiça, promovam o bem comum, defendam a dignidade humana e governem com sabedoria e espírito de serviço, nós vos pedimos.
1: Pelas santas chagas de vosso Filho Jesus, atendei-nos, Senhor.
3: Dai-nos a graça de, alimentados pela Sagrada Eucaristia, cresçamos na comunhão, na fé e na caridade, e façamos deste sacramento a fonte e o centro de nossa vida, nós vos pedimos.
1: Pelas santas chagas de vosso Filho Jesus, atendei-nos, Senhor.
3: Ajudai-nos a encontrar nas santas chagas de Jesus consolo em nossas dores, esperança nas dificuldades e um coração disposto ao perdão e à misericórdia, nós vos pedimos.
1: Pelas santas chagas de vosso Filho Jesus, atendei-nos, Senhor.
0: Deus amado, tudo isso te pedimos em nome de Jesus, vosso Filho, que vive e reina para sempre.
1: Amém. Preparando a mesa santa, apresentemos a Deus nossa vida. 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Cantemos. 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

0: Orai, irmãos, orai, irmãs, para que o meu e o vosso sacrifício sejam aceitos por Deus, Pai Todo-Poderoso.
1: Receba, o Senhor, por tuas mãos este sacrifício, para a glória do seu nome, para o nosso bem e de toda a sua santa igreja.
0: Acolhei, benigno Senhor, nós vos pedimos as oferendas do vosso povo, para que alcancemos pelos celestes sacramentos o que professamos filialmente pela fé, por Cristo nosso Senhor.
1: Amém.
0: O Senhor esteja convosco.
1: Ele está no meio de nós.
0: Corações ao alto.
1: O nosso coração está em Deus.
0: Demos graças ao Senhor nosso Deus.
1: É nosso dever e nossa salvação.
0: Na verdade, digno e justo é nosso dever e salvação dar-vos graças sempre em todo lugar, Senhor Pai Santo, Deus Eterno e Todo-Poderoso. Pois por meio do vosso Filho muito amado, sois não somente o Criador do gênero humano, mas também o autor misericordioso da sua redenção. Por isso, com razão, vos servem todas as criaturas, os redimidos vos prestam o devido louvor, e unânimes vos bendizem, vossos anjos e santos. Também nós vos celebramos com alegria e cantamos sem cessar a uma só voz.

0: Na verdade, vós sois santo, Deus do universo, e tudo que criastes proclama o vosso louvor. Porque por Jesus Cristo, vosso Filho e Senhor nosso, e pela força do Espírito Santo, dais vida e santidade a todas as coisas, e não cessais de reunir para vós um povo, que vos ofereça em toda parte, do nascer ao pôr do sol, um sacrifício perfeito. Por isso, ó Pai, nós vos suplicamos, santificai pelo Espírito Santo as ofrendas que vos apresentamos para serem consagradas, a fim de que se tornem o corpo e o sangue de nosso Senhor Jesus Cristo, que nos mandou celebrar estes mistérios.
1: Enviai o vosso Espírito Santo.
0: Na noite em que ia ser entregue, nosso grande Deus e Senhor tomou o pão em suas santas, benditas e imaculadas mãos, pronunciou a bênção de ação de graças, partiu e deu aos seus discípulos, dizendo: tomai todos e comei, isto é o meu corpo, que será entregue por vós.

Do mesmo modo, ao fim da Santa Ceia, nosso grande Deus e Senhor Jesus tomou o cálice em suas santas, benditas e imaculadas mãos, deu graças novamente e o deu a seus discípulos, dizendo: Tomai todos e bebei, este é o cálice do meu sangue, o sangue da nova e eterna aliança, que será derramado por vós e por todos, para a remissão dos pecados. Faze isto em memória de mim.

0: corpo entregue, sangue derramado, mistério da fé.
1: Anunciamos, Senhor, a vossa morte e proclamamos a vossa ressurreição. Vinde, Senhor Jesus.
0: Celebrando agora, ó Pai, memorial da paixão redentora do vosso Filho, da sua gloriosa ressurreição e ascensão ao céu. Enquanto esperamos sua nova vinda, nós vos oferecemos, em ação de graças, este sacrifício vivo e santo.
1: Aceitai, ó Senhor, a nossa oferta.
0: Olhai com bondade a oblação da vossa igreja e reconhecei nela o sacrifício que nos reconciliou convosco. Concedei que, alimentando-nos com o corpo e o sangue do vosso Filho, repletos do Espírito Santo, nos tornemos em Cristo um só corpo e um só Espírito.
1: O Espírito nos una num só corpo.
0: Que o mesmo Espírito faça de nós uma eterna oferenda, para alcançarmos a herança com os vossos eleitos, a Santíssima Virgem Maria, Mãe de Deus, Nossa Senhora de Guadalupe, São José, seu Esposo, os vossos santos apóstolos e gloriosos mártires, e todos os santos que não cessam de interceder por nós na vossa presença.
1: Fazei de nós uma perfeita oferenda.
0: Nós vos suplicamos, Senhor, que este sacrifício da nossa reconciliação estenda a paz, a salvação ao mundo inteiro. Confirmai na fé e na caridade a vossa igreja que caminha neste mundo, com o vosso servo, o Papa Leão, nosso bispo José Antônio, os bispos auxiliares Reginei José e Adênis Roberto, com os bispos do mundo inteiro, os presbíteros e diáconos, os outros ministros e o povo por vós redimido. Atendei propício as preces desta família que reunistes em vossa presença. Reconduzi a vós, Pai de misericórdia, todos os vossos filhos e filhas dispersos pelo mundo inteiro.
1: Lembrai-vos, ó Pai, da vossa igreja.
0: Acolhei com bondade no vosso reino os nossos irmãos e irmãs que partiram desta vida. Alcídio Domingues Estevão, Ana Rosa Andrade Basso, Antônio Tenodório, Brás Brasílio, Cid Omar Frizello, José Francisco Santos da Silva, Laura dos Santos, Maria do Carmo Lima Ribeiro e Michele Goffman, e todos que morreram na vossa amizade. Unidos a eles, esperamos também nós saciarmos eternamente da vossa glória por Cristo, Senhor nosso. Por ele deis ao mundo todo o bem e toda a graça. Por Cristo, com Cristo e em Cristo, a vós, Deus Pai Todo-Poderoso, na unidade do Espírito Santo, toda honra e toda glória, Pai, por todos os séculos dos séculos.
1: Amém.
0: Irmãozinhos, confiantes no Senhor, pedindo a sua graça e sua bênção, rezemos juntos. Pai nosso,
1: que estais nos céus, santificado seja o vosso nome. Venha a nós o vosso reino, seja feita a vossa vontade, assim na terra como no céu. O pão nosso de cada dia nos dai hoje. Perdoai-nos as nossas ofensas, assim como nós perdoamos a quem nos tem ofendido. E não nos deixeis cair em tentação, mas livrai-nos do mal.
0: Livrai-nos de todos os males, ó Pai, dai-nos hoje a vossa paz, ajudados pela vossa misericórdia. Sejamos sempre livres do pecado, protegidos de todos os perigos, enquanto aguardamos a feliz esperança e a vinda de nosso Salvador Jesus Cristo.
1: Vós é o reino, o poder e a glória para sempre.
0: Senhor Jesus, disseste aos vossos apóstolos: eu vos deixo a paz, eu vos dou a minha paz. Senhor, não olheis os nossos pecados, mas a fé que anima a vossa igreja, e dá-lhe segundo o vosso desejo a paz e a unidade. Vós que sois Deus com o Pai e o Espírito Santo.
1: Amém.
0: A paz do Senhor Jesus, irmão e irmã, esteja sempre convosco.
1: O amor de Cristo nos uniu.
2: Irmãos, saudai-vos na paz de Cristo.
1: A paz de Cristo. Cordeiro de Deus, que tirais o pecado do mundo, tende piedade de nós. Cordeiro de Deus, que tirais o pecado do mundo, tende piedade de nós. Cordeiro de Deus, que tirais o pecado do mundo, dai-nos a paz.
0: Irmãos e irmãs, eis aqui aquele que é o Pai dos tempos futuros, que faz nova todas as coisas. Eis Jesus, o Cordeiro de Deus, que tira todo o pecado do mundo.
1: Senhor, eu não sou digno de que entreis em minha morada, mas dizei uma palavra e serei salvo.
0: Que o corpo santo de nosso Senhor nos guarde para a vida eterna.
1: Amém. Jesus está no meio de nós e se oferece como alimento de vida eterna na Sagrada Eucaristia. Você que está aqui no santuário, neste momento da comunhão, comungue na frente dos ministros. Você que está aqui no santuário, neste momento da comunhão, comungue na frente dos ministros. Cantemos.

de olhos fechados nesse momento, vivendo uma profunda intimidade com nosso Senhor. Não é apenas sobre ver e sobre ouvir Jesus, mas sobre decidir e deixar que Jesus entre em nossa vida, nos levando a um novo tempo, a uma nova fase. As coisas passadas já ficaram para trás. Lancemos-nos as coisas futuras, onde Deus manifesta a sua graça e a sua glória. O passado não é a melhor parte da nossa vida, é aquilo que ainda não vivemos, porque com Jesus o melhor sempre é o que vem depois. Mergulhados na misericórdia, cantemos.

força, igreja. Ferido, ó coração de Jesus que nos ama tanto. Sangue precioso de Jesus.

0: das chagas de nosso Senhor. Por ela fomos curados. Aleluia. Oremos. Sustentai, Senhor de bondade, com vosso constante auxílio, os que reconfortais com os vossos sacramentos, para podermos colher os frutos da redenção na liturgia e na vida. Por Cristo nosso Senhor.
1: Amém. Atenção para alguns avisos do santuário. Estamos na semana da 11ª Festa de Jesus das Santas Chagas. 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
0: Amados, somos devotos das Santas Chagas de Jesus, sim ou não?
1: Sim!
0: Ministério, nós podemos cantar de novo Chagas Abertas? Queria convidar você a ficar de pé. Nós temos que mostrar para o Brasil que nós somos apaixonados por Jesus, sim ou não?
2: Sim!
0: Que você que veio de tão longe, ó, Pernambuco aqui, bem-vindas, viu, meninas? Que alegria ter vocês com a gente aqui. A gente espera que vocês possam viver uma linda experiência com Jesus. Mas ei, o Brasil precisa conhecer essa devoção. Quem é devoto de Jesus da Santa Chaga, diga eu.
2: Eu.
0: Quem ama Jesus, diga eu.
2: Eu.
0: Então levante as suas mãos e vamos cantar Chagas Abertas. Bem bonito, para o Brasil ver.

0: Jesus.
1: Aleluia.
0: É tão lindo ver. Quem tem a capelinha, levanta a capelinha bem alto. Levanta bem alto a capelinha. Olha que lindo, gente. Como é bonito ver você que espalha essa devoção por todo o Brasil. Quero convidar vocês a rezarem comigo uma Ave Maria por todos os devotos de Jesus das Santas Chagas, aqueles que levam a capelinha, aqueles que difundem essa devoção que leva tanta graça e tanta bênção a todos os cantos dessa grande nação. Juntos, Ave Maria,
2: cheia de graça, o Senhor é convosco. Bendita sois vós entre as mulheres, e bendito é o fruto do vosso ventre, Jesus. Santa Maria, Mãe de Deus,

Tantos vieram de longe para viver aqui no santuário esse encontro com Jesus das Santas Chagas, mas tantos não puderam vir. Você que está em casa nesse momento, acompanhando a gente pela TV, a gente quer rezar por você nesse momento. Se você está na sala da sua casa, você que está talvez na cozinha, se você quiser se ajoelhar nesse momento para receber de toda a igreja aqui reunida, do padre, do diácono, a graça de Jesus das Santas Chagas. Que o Senhor alcance nesse momento as suas feridas, que o Senhor alcance as suas dores e lhe conceda a graça da cura, da restauração, da libertação. Que o Senhor Jesus, com as suas mãos chagadas, toque neste momento você que acompanha em casa e possa receber graça sobre graça e bênção sobre bênção para você, a sua casa e a sua família, em nome de Jesus.

0: Eis os teus devotos, Jesus, os teus filhos e filhas que vos amam, Senhor. Derrama o teu sangue precioso sobre nós. Toca no Senhor com tuas mãos chagadas e cura, Senhor.
1: Entre nós,
0: força, igreja!

0: Viva Nossa Senhora!
1: Viva!
0: Que alegria poder celebrar com vocês. Recebam o meu abraço, o meu carinho, todos vocês devotos, vocês que vieram de perto e de longe, você que está em casa. Que bom celebrarmos juntos. Mas a festa da Santa Chagas não termina aqui. Como foi anunciado, tem ainda muita coisa até o nosso final de semana.
2: Amém.
0: Obrigado ao Padre Reginaldo por essa obra tão bonita, que alcança, cura e liberta tantas pessoas em todo o país. O Senhor esteja convosco.
1: Ele está no meio de nós.
0: Pela poderosa intercessão da bem-aventurada Virgem Maria, abençoe-vos o Deus Todo-Poderoso, Pai, Filho e Espírito Santo.
1: Amém.
3: Ide em paz e que o Senhor sempre vos acompanhe.

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1: Boa tarde, querido povo de Deus, queridos amigas e amigos da Rádio Barroso Mix. Está começando agora mais um programa Sintonia da Fé comigo, Petrina do Carmo. Agora 13 horas e 54 minutos, dia 24 de setembro de 2026. Hoje, né, quinta-feira eucarística, iniciando uma tarde com muita alegria, animação e sua participação, que é o mais importante, não é mesmo? Já vai mandando aí sua mensagem no WhatsApp da rádio, 32999774486. Você sabe que você faz a programação acontecer, não é mesmo? E esses dias que estamos com programação reduzida devido à festa de Jesus das Santas Chagas, aí que você tem que participar de verdade, né? Porque o programa tá passando ainda mais rápido. Então já vai mandando aí sua mensagem, que eu estou aguardando a sua participação.

0: E vamos com a primeira participação de hoje. A Maria de Fátima, lá do Rio de Janeiro, mandou um áudio aqui pra gente. Boa tarde, Maria de Fátima.
1: Não, você vai fazer seu programa ainda hoje? Acabou a missa agora, né? Você vai, se você for fazer a missa, bota uma música aí de adoração pra mim. Adorarei, Espírito Santo.
0: Faremos sim o programa hoje, estamos aqui firmes e fortes, Maria de Fátima. Só amanhã que eu não vou conseguir fazer, tá bom? O programa, amanhã a gente tem um evento católico, esse fim de semana temos um evento católico lá em Lavras, né? Não sei se tem alguém de Lavras ouvindo a gente, Lavras, Minas Gerais. Tem um festival católico muito lindo lá esse fim de semana, aí eu e o Rafa a gente vai. Aí amanhã que eu não consigo fazer o programa, mas hoje estou aqui firme e forte, graças a Deus. Obrigada, Maria de Fátima, pela sua participação, pela companhia. Tenha uma excelente tarde de quinta-feira, tá bom? É, pelo que você falou aqui, amiga, o nome da música é Fogo Suave, tá? É, caso não seja, você me fala depois. Então vou tocar agora essa música com Padre Fábio de Melo e Ziza Fernandes.

0: Agora quem participa com a gente é a Josélia, lá de Guaíra, São Paulo. Eu cometi um erro aqui, né, amiga? Eu coloquei a música antes de passar seu áudio. Eu troquei a ordem aqui, não sei por qual motivo que isso aconteceu. Me desculpa, tá? A cabeça falhou aqui. Aí eu toquei a sua música antes de tocar seu áudio. Mas eu já vou passar aqui, né? Já vou colocar aqui agora para todo mundo ouvir. Boa tarde, Josélia.
1: Oi, Petrina, boa tarde. Tudo bem? E lá vamos nós de novo. Mais uma programação. Sintonia da Fé. Petrina, gostaria de ouvir Álvaro e Daniel. Aleluia. Ofereço para todos que gostam e para você. Estou aqui curtindo. Vai começar já. Até o finalzinho.
0: Obrigada, Josélia, pela sua mensagem, pela sua participação. Desculpa aí, tá, ter tocado a música antes do seu áudio, porque tem hora que a cabeça falha mesmo. Um beijo para você e toda a sua família, tá bom? Muito obrigada pelo carinho. A Maria Cândida, lá de Marília, São Paulo, ela também mandou um áudio pra gente. Boa tarde, Maria Cândida.
2: Boa tarde. Gostaria de ouvir a música Obrigado Senhor, com Eugênio Jorge. Abraço a todos, Deus abençoa.
0: Amém, amiga. Deus abençoe você e sua família também. Um grande abraço para você. Muito obrigada pela sua participação e pela companhia aqui no Sintonia da Fé. Então vamos lá tocar o seu pedido, a música Obrigado Senhor, com Eugênio Jorge.

Agora quem participa com a gente é a Maria Juliana, lá de São Miguel do Guamá, Pará. E ela disse: boa tarde, Petrina. Eu quero o hino de Jesus das Santas Chagas e ofereço para todos, com o Padre Manzotti. Obrigada, Maria Juliana, pela sua participação, pela companhia. Que você tenha uma ótima tarde de quinta-feira. Um abraço para você, tá bom? Vamos colocar aqui então a música Chagas Abertas com o Padre Reginaldo Manzotti.

Agora a próxima participação é da Ivone, lá de Tangará da Serra, Mato Grosso. E ela disse: boa tarde, Petrina. Toca para todos nós ouvintes que estamos sintonizados na Barroso Mix, no programa Sintonia da Fé, a música Primeiro que Comungou foi a Virgem Maria. Obrigada, Ivone, pela sua participação, pela audiência. Que você tenha uma ótima tarde de quinta-feira, tá bom? Obrigada pela companhia de sempre. Um beijo para você e toda a sua família. Então vamos aí tocar o seu pedido. A música Primeira que Comungou, com Toca de Assis.

grande Mãe de Deus. Ao olhar a brancura da hóstia consagrada, lembramos, sem dúvida alguma, o teu leite materno que gerou, que deu vida ao Verbo de Deus. Ensina-nos a adorar o teu Filho em cada tabernáculo, em cada missa, em cada comunhão que realizamos. Mãe, nós te amamos. Tu és a única que és virgem, esposa.

0: Agora quem participa com a gente é o Nelson da Silva, lá de Campina Grande, Paraíba, e ele mandou um áudio aqui pra gente. Boa tarde, Nelson.
1: Para a música com meu pai, se virem para minha irmã, para minha Caldrete e Adinaldo, para Timicia, para Carlinhos, para Verão, e para Bernadette, para Sepúlveda e para Timicia, para Vaqueiro Marquinhos, e para Afonso Taveira, para Adeide, para Guia, e para o Vaqueiro Marquinhos, para. Esqueci um. Fazer ali, e para.
0: Obrigada, Nelson, pela sua participação de sempre aqui no Sintonia da Fé. Tenha uma ótima, um ótimo fim de tarde, quinta-feira, você e sua família. Um abraço para todos vocês aí em Campina Grande, tá bom? E vamos lá tocar o seu pedido. A música tá na Bíblia com Eliseu, salmista.

Agora quem participa com a gente é a Vanderleia, lá do Paraná. E ela disse: Boa tarde, Petrina. Gostaria de ouvir a música Mó Vibes, da Colo de Deus, e mandar para as minhas filhas que amam essa música e estão aqui no trabalho comigo, a Bianca e a Pietra. Obrigada, Vanderleia, pela sua participação, pela mensagem aqui no Sintonia da Fé. Um beijo para você, para suas filhas que estão contigo hoje, né, a Bianca e a Pietra. Muito obrigada pela companhia e pela presença aqui no programa, tá bom? E pode deixar, vou colocar agora o seu pedido, a música Mó Vibes com o Colo de Deus.

Agora quem participa com a gente é o Edson, e ele disse: boa tarde, Petrina, paz de Jesus e o amor de Maria. Quero mandar um abraço especial para minha esposa Neuzeni. Hoje completamos 21 anos de matrimônio. Queria ouvir a música Você e Eu com Eliana Ribeiro. E quero mandar um abraço também para os meus filhos Juan e Karina. Um grande abraço e que Deus abençoe a todos. Primeiramente, parabéns, Edson, para você e sua esposa Neuzeni. Que grande bênção, né? 21 anos de matrimônio. Que coisa mais linda. Que Deus continue abençoando a vida de vocês, a família de vocês, com muita alegria, que venham muitos e muitos anos de união e companheirismo, tá? Deus os abençoe. E um abraço também para seus filhos, Karina e Juan, tá? Que Deus abençoe muito a sua família. Muito obrigada pela sua mensagem, pela sua participação. E vamos aí tocar o seu pedido, a música Você e Eu, com Eliana Ribeiro.

Agora a próxima participação é da Gleice, lá de Santa Luzia, e ela disse: boa tarde, Petrina. Que Deus abençoe vocês grandemente. Toca, por favor, uma música que fala dos Santos Anjos. Muito obrigado. Abençoada tarde a todos. Amém, Gleice. Deus abençoe você e sua família também grandemente, né? Obrigada pela sua mensagem, pela sua participação. Tenha uma ótima tarde, quinta-feira. Vou tocar aqui então seu pedido, a música Santos Anjos do Senhor com o Padre Marcelo. Agora 14 horas e 46 minutos na Barroso Mix. 14 horas e 46 minutos na Barroso Mix.

Agora quem vai participar com a gente é a Rosimeire, lá de Picos, Piauí. E ela disse: Boa tarde, Petrina. Queria ouvir uma música de São Francisco para oferecer para toda a minha família e você aí na rádio. Que Deus abençoe a nós todos. Amém. Amém, Rosimeire. Muito obrigada pela sua participação, pela sua mensagem. Que você tenha uma ótima tarde quinta-feira, tá bom? Vou tocar aqui para você então a música Oração de São Francisco com o Padre João Carlos.

0: E agora, né, encerrando o programa já, vamos aí com a participação do Renan Lucas, lá de Congonhas. Ele mandou um áudio aqui pra gente. Boa tarde, Renan.
1: Boa tarde, Pedro. Meu papai torceu pra mim. E quando eu passo, Pedro, beijo.
0: Fica com Deus também, meu lindo. Obrigada pela sua mensagem, pela sua participação. Um beijo para você, para Valentina e para Meire, todos aí em Congonhas que estão na sintonia da fé. Daqui a pouquinho eu vou tocar sua música, tá bom? E a Sônia, lá de Belo Horizonte, ela também mandou um áudio pra gente. Boa tarde, Sônia.
2: Oi, Petrina. Boa tarde. Aqui é a Sônia, de Belo Horizonte. Ontem eu não tive sorte, né? Mandei o áudio aí, mas não teve de tocar minha música, não. Mas valeu, valeu. Mas aí hoje eu queria que você repetisse pra mim, tem jeito? É com a Maria do Rosário, só em Deus. Aí se você, né, mandar pra mim, eu vou ficar na escuta aqui, tá? Jesus abençoe vocês aí, sua família, tá? E boa tarde para todos. E um abraço. Com Deus. Tchau, tchau.
0: Obrigada, Sônia, pela sua mensagem, pela sua participação. Vou tentar tocar sua música, sim, tá? Vou colocar a do Renan primeiro e na sequência já coloco a sua, tá bom? Às vezes não vai dar para tocá-la toda, mas acho que um pedacinho vai dar para tocar, tá? Muito obrigada pelo carinho e pela audiência. Deus abençoe. Então, pessoal, já vou me despedindo de vocês. Obrigada por todas as participações. Desejo a vocês um ótimo final de semana. Como eu falei, volto na segunda. Tenho um evento católico para esse fim de semana. Então é isso. Muito obrigada a todos e até segunda, se Deus quiser. Tchau, tchau.
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1: 15 horas, em ponto.
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3: Na presença das Santas Chagas de Jesus, convido você e sua família para este momento abençoado na nossa programação. Vamos juntos colocar nas Santas Chagas de Jesus o nosso pedido de oração, a nossa intenção. Prepare o seu ambiente de oração com as fotos, as roupas de família e, de modo particular, lembrando dos enfermos. Traga os nomes por quem vamos interceder e pedir cura e libertação de todos os sofrimentos e dores.
4: Por tuas chagas, Senhor, curados.
5: Olá, querido povo de Deus que me acompanha nessa hora da misericórdia, onde rezamos o Terço das Santas Chagas. Quero convidá-los a fixar o olhar em Jesus Eucarístico e pedirmos: Senhor, dai-nos mais amor, Eucaristia, e desejo do céu. Rezemos. Em nome do Pai, e do Filho, e do Espírito Santo. Amém. Creio em Deus Pai Todo-Poderoso, Criador do céu e da terra, e em Jesus Cristo, seu único Filho, nosso Senhor, que foi concebido pelo poder do Espírito Santo, nasceu da Virgem Maria, padeceu sob Pôncio Pilatos, foi crucificado, morto e sepultado, desceu à mansão dos mortos, ressuscitou ao terceiro dia, subiu aos céus, está sentado à direita de Deus Pai Todo-Poderoso, de onde há de vir julgar os vivos e os mortos. Creio no Espírito Santo, na Santa Igreja Católica, na comunhão dos santos, na remissão dos pecados, na ressurreição da carne, na vida eterna. Amém. Ó Jesus, divino Redentor, tende misericórdia de nós e do mundo inteiro. Deus Santo, Deus Forte, Deus Imortal, tende piedade de nós e do mundo inteiro. Graça, misericórdia, meu Jesus, nos perigos presentes, cobri-nos com vosso preciosíssimo sangue. Pai eterno, tende misericórdia de nós, pelo sangue de Jesus Cristo, vosso Filho unigênito. Tende misericórdia de nós, vos suplicamos. Amém. Nesse primeiro mistério do Terço das Santas Chagas, contemplamos: Jesus se revela como caminho, verdade e vida. Como fruto desse mistério e dessa contemplação, peçamos por todas as famílias que estão desunidas, que possam, no perdão, no diálogo, fazer um processo de reencontro e paz. Eterno Pai, eu vos ofereço as santas chagas de nosso Senhor Jesus Cristo, para curar as de nossas almas.
6: Meu Jesus, perdão e misericórdia.
3: Pelos méritos de vossas santas chagas.
6: Meu Jesus, perdão e misericórdia.
3: Pelos méritos de vossas santas chagas.
6: Meu Jesus, perdão e misericórdia.
3: Pelos méritos de vossas santas chagas.
6: Meu Jesus, perdão e misericórdia.
3: Pelos méritos de vossas santas chagas.
6: Meu Jesus, perdão e misericórdia.
3: Pelos méritos de vossas santas chagas.
6: Meu Jesus, perdão e misericórdia.
3: Pelos méritos de vossas santas chagas.
6: Meu Jesus, perdão e misericórdia.
3: Pelos méritos de vossas santas chagas.
6: Meu Jesus, perdão e misericórdia.
3: Pelos méritos de vossas santas chagas.
6: Meu Jesus, perdão e misericórdia.
3: Pelos méritos de vossas santas chagas.
6: Meu Jesus, perdão e misericórdia.
3: Pelos méritos de vossas santas chagas.
5: Neste segundo mistério do Terço das Santas Chagas, contemplamos: Jesus cura o cego Bartimeu. Rezemos esta dezena, contemplando este milagre de Jesus, pedindo que o Senhor, ressuscitado, misericordioso, nas suas santas chagas, cure todos os que precisam de uma cura espiritual. Eterno Pai, eu vos ofereço as santas chagas de nosso Senhor Jesus Cristo para curar as de nossas almas.
6: Meu Jesus, perdão e misericórdia.
3: Pelos méritos de vossas santas chagas.
6: Meu Jesus, perdão e misericórdia.
3: Pelos méritos de vossas santas chagas.
6: Meu Jesus, perdão e misericórdia.
3: Pelos méritos de vossas santas chagas.
6: Meu Jesus, perdão e misericórdia.
3: Pelos méritos de vossas santas chagas.
6: Meu Jesus, perdão e misericórdia.
3: Pelos méritos de vossas santas chagas.
6: Meu Jesus, perdão e misericórdia.
3: Pelos méritos de vossas santas chagas.
6: Meu Jesus, perdão e misericórdia.
3: Pelos méritos de vossas santas chagas.
6: Meu Jesus, perdão e misericórdia.
3: Pelos méritos de vossas santas chagas.
6: Meu Jesus, perdão e misericórdia.
3: Pelos méritos de vossas santas chagas.
6: Meu Jesus, perdão e misericórdia.
3: Pelos méritos de vossas santas chagas.
5: No terceiro mistério do terço das santas chagas, contemplamos: Jesus se apresenta como tronco da videira. Rezemos este mistério, pedindo a Deus que nós, como seu rebanho, jamais nos apartemos deste tronco que é a seiva que nos dá vida, e de modo especial pelos jovens, para que não percam a fé. Eterno Pai, eu vos ofereço as santas chagas de nosso Senhor Jesus Cristo para curar as de nossas almas.
7: Meu Jesus, perdão e misericórdia.
3: Pelos méritos de vossas santas chagas.
7: Meu Jesus, perdão e misericórdia.
3: Pelos méritos de vossas santas chagas.
7: Meu Jesus, perdão e misericórdia.
3: Pelos méritos de vossas santas chagas.
7: Meu Jesus, perdão e misericórdia.
3: Pelos méritos de vossas santas chagas.
7: Meu Jesus, perdão e misericórdia.
3: Pelos méritos de vossas santas chagas.
7: Meu Jesus, perdão e misericórdia.
3: Pelos méritos de vossas santas chagas.
7: Meu Jesus, perdão e misericórdia.
3: Pelos méritos de vossas santas chagas.
7: Meu Jesus, perdão e misericórdia.
3: Pelos méritos de vossas santas chagas.
7: Meu Jesus, perdão e misericórdia.
3: Pelos méritos de vossas santas chagas.
7: Meu Jesus, perdão e misericórdia.
3: Pelos méritos de vossas santas chagas.
5: No quarto mistério do terço das santas chagas, contemplamos o encontro de Jesus com Zaqueu. Como fruto deste mistério e contemplação, rezemos por todos aqueles que estão desanimados, sem força, para que possam ter atitudes de um encontro com o Senhor, dispostos a uma vida nova. Rezemos. Eterno Pai, eu vos ofereço as santas chagas de nosso Senhor Jesus Cristo para curar as de nossas almas.
8: Meu Jesus, perdão e misericórdia.
3: Pelos méritos de vossas santas chagas.
8: Meu Jesus, perdão e misericórdia.
3: Pelos méritos de vossas santas chagas.
8: Meu Jesus, perdão e misericórdia.
3: Pelos méritos de vossas santas chagas.
8: Meu Jesus, perdão e misericórdia.
3: Pelos méritos de vossas santas chagas.
8: Meu Jesus, perdão e misericórdia.
3: Pelos méritos de vossas santas chagas.
8: Meu Jesus, perdão e misericórdia.
3: Pelos méritos de vossas santas chagas.
8: Meu Jesus, perdão e misericórdia.
3: Pelos méritos de vossas santas chagas.
8: Meu Jesus, perdão e misericórdia.
3: Pelos méritos de vossas santas chagas.
8: Meu Jesus, perdão e misericórdia.
3: Pelos méritos de vossas santas chagas.
8: Meu Jesus, perdão e misericórdia.
3: Pelos méritos de vossas santas chagas.
5: No quinto mistério do terço das santas chagas, contemplamos Jesus que anda sobre as águas. Como fruto deste mistério, vamos juntos pedir que, como Pedro, tenhamos a coragem e a fé para dar, nem que seja um passo, nas águas revoltas da vida. O Senhor está conosco. Caminhemos, rezemos juntos. Eterno Pai, eu vos ofereço as santas chagas de nosso Senhor Jesus Cristo para curar as de nossas almas.
9: Meu Jesus, perdão e misericórdia.
3: Pelos méritos de vossas santas chagas.
9: Meu Jesus, perdão e misericórdia.
3: Pelos méritos de vossas santas chagas.
9: Meu Jesus, perdão e misericórdia.
3: Pelos méritos de vossas santas chagas.
9: Meu Jesus, perdão e misericórdia.
3: Pelos méritos de vossas santas chagas.
9: Meu Jesus, perdão e misericórdia.
3: Pelos méritos de vossas santas chagas.
9: Meu Jesus, perdão e misericórdia.
3: Pelos méritos de vossas santas chagas.
9: Meu Jesus, perdão e misericórdia.
3: Pelos méritos de vossas santas chagas.
9: Meu Jesus, perdão e misericórdia.
3: Pelos méritos de vossas santas chagas.
9: Meu Jesus, perdão e misericórdia.
3: Pelos méritos de vossas santas chagas.
9: Meu Jesus, perdão e misericórdia.
3: Pelos méritos de vossas santas chagas.
5: Rezemos três vezes. Eterno Pai, eu vos ofereço as santas chagas de nosso Senhor Jesus Cristo para curar as de nossas almas. Eterno Pai, eu vos ofereço as santas chagas de nosso Senhor Jesus Cristo para curar as de nossas almas. Eterno Pai, eu vos ofereço as santas chagas de nosso Senhor Jesus Cristo para curar as de nossas almas. Amém. Queridos filhos e filhas, tendo rezado o terço das santas chagas, vamos agora fazer a oração de todos os dias, que é a novena das santas chagas de nosso Senhor Jesus Cristo. Rezemos. Por suas santas chagas, suas chagas gloriosas, o Cristo Senhor me proteja e me guarde. Senhor Jesus, foste levado na cruz para que por vossas santas chagas sejam curadas as de nossas almas. Eu vos louvo e agradeço pelo vosso ato redentor. Carregaste em vosso próprio corpo os meus pecados e de toda a humanidade. Nas vossas santas chagas, coloco minhas intenções, minhas preocupações, ansiedades e angústias, minhas enfermidades físicas e psíquicas, meus sofrimentos, dores, alegrias e necessidades. Em vossas santas chagas, Senhor, coloco minha família. Envolvei, Senhor, a mim e meus familiares, protegendo-nos do mal. Coloque a sua intenção. Senhor, ao mostrar vossas santas chagas gloriosas a Tomé e o mandando tocar em vosso lado aberto, o curaste da incredulidade. Eu vos peço, Senhor, permita-me refugiar em vossas santas chagas e, por mérito desses sinais de vosso amor, curai a minha falta de fé. Ó Jesus, pelos méritos de vossa paixão, morte e ressurreição, dai-me a graça de viver os frutos da nossa redenção. Amém.

0: Pastores queridos, povo amado de Deus, Jesus misericordioso, eu confio em vós. Jesus misericordioso, eu espero em vós. Filhos queridos, que momento tão forte de oração, não é? Que momento tão forte de prece. Ah, se todos nós pudéssemos nos apropriar dessa experiência divina do Senhor Jesus. Senhor, eu quero colocar na vossa misericórdia todos aqueles que estão me ouvindo, aqueles que até tentaram rezar o terço comigo e não conseguiram, aqueles até que tentaram ligar no 0 operadora 41 3221 6070, mas não conseguiu, que deixaram seus nomes. Eu confio em vós, Jesus misericordioso. Escute esse testemunho que foi deixado para nos edificar na fé.
1: Que é a Vanisa de Lagoa da Prata. Eu recebi a capelinha da Santa Chagas na minha casa.
0: Que maravilha.
1: Mas toda vez que eu ia repassar, eu perdi a minha bênção por causa da pessoa que eu repassava.
0: Como assim?
1: Aí com isso...
0: Não, volta, sacristão, e aumenta ali. Uma partezinha eu não entendi direito. Solta lá, por favor.
1: Que é a Vanisa de Lagoa da Prata.
0: Tá.
1: Eu recebi a capelinha da Santa Chagas na minha casa.
0: Certo.
1: Mas toda vez que eu ia repassar, eu perdi a minha bênção por causa da pessoa que eu repassava. Aí com isso, eu aproveitei para ser mensageira da capelinha e mobilizei toda a minha família para ir.
0: Certo.
1: Associei filho,
0: olha,
1: marido,
0: aí,
1: irmãos, cunhados, sogra,
0: para
1: mim ser a mensageira. Hoje eu sou mensageira da capelinha, graças à minha família. Eu quero agradecer e eu tenho na minha casa o cantinho evangelizar. Porque tudo que o Senhor manda eu recebo e coloco lá no cantinho evangelizar. Obrigada, padre. Toca o sino, sacristão.
0: Deus abençoe, Vanira. Oh, coisa boa, gente. Maravilha. Ela recebia a capelinha e passava pra frente. Agora, o que ela fez? Se tornou uma mensageira da capelinha de Jesus das Santas Chagas. Então, que tal você se tornar uma mensageira da capelinha de Jesus das Santas Chagas? 0800-410-6060. Faça como a Vanira. 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

0: alimentar, Senhor, hoje, através do texto de Lucas 9, 7 e 9. Lucas 9, 7 a 9. O Senhor esteja convosco, Ele está no meio de nós. Proclamação do Evangelho de Jesus Cristo segundo São Lucas. Glória a vós, Senhor. Herodes ouviu falar de tudo que Jesus fazia e ficou perplexo. Uns diziam, é João Batista que ressurgiu dos mortos, outros comentavam, Elias que apareceu, e outros falavam, um dos antigos profetas que ressuscitou. Mas Herodes dizia, eu degolei João. Quem é este, pois, que de quem ouço dizer tantas coisas e procurava ocasião para vê-lo? Palavra da salvação. Glória a vós, Senhor. O texto de hoje parece um pouco obscuro, mas não é não. E eu vejo aqui uma frase que eu quero destacar. Primeiro, Herodes ouviu falar de tudo que Jesus fazia e ficou perplexo. Segundo, tinha o desejo de ver. Desejo de ver Jesus. As palavras e os milagres de Jesus atraíam verdadeiras multidões. Mas é impossível controlar as intenções de quem procurava Jesus. Muitos vinham por curiosidade, outros atrás de cura de alguma enfermidade, outros pedindo libertação. Mas tinha quem vinha com desejo sincero de escutar Jesus. As intenções eram muito diferentes, mas Jesus não satisfazia a curiosidade deles. Por exemplo, Jesus nunca fez milagre sob encomenda. Faça um milagre. Jesus nunca aceitou fazer. O milagre era condição para ensinar, mas Jesus não forçava. Suas curas, seus milagres tinham um fundamento: levar a fé. Jesus sabia que havia de ter inimigos. Herodes era violento, escutou falar de Jesus, teve curiosidade, queria vê-lo, mas só queria vê-lo. Não queria segui-lo. Não queria enxergar o Messias. Herodes tinha desejo de ver Jesus e ele viu. Quando, padre? Quando que Herodes viu Jesus? Na hora da paixão. Pilatos mandou Jesus a Herodes. E por acaso mudou? Não. Não basta ver, tem que crer. E só crê quem tem fé. Só tem fé quem acredita no poder da oração. A fé se sustenta na oração. A oração se sustenta na fé. Acredite.
1: Nem todo dia é claridade, Senhor. Há dias em que o sol,
0: ele se esconde, fica nublado, o dia fica sem graça.
1: Horizonte perdido
0: de uma vida marcada na dor.

Pai. Nesta quinta-feira, a roupa dos enfermos, as fotos de família e todos os objetos. Abençoai e santificai aqueles que mais precisam, Senhor, da vossa misericórdia. Pai, Filho e Espírito Santo.

0: morte.
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4: Sabe quando tudo ao redor parece que vai desabar? Como se os ventos da vida, as crises, as notícias ruins, as ameaças que não param de chegar, fossem soprar todas de uma vez e levar tudo embora? Hoje, no 35º dia da quaresma de São Miguel, você vai descobrir uma verdade que acalma o coração. Nenhum vento sopra sem que Deus permita e os seus anjos os mantêm na mão. Abra sua Bíblia, Apocalipse capítulo 7, versículo do 1 ao 3. Vamos ler juntos? Depois disso, eu vi quatro anjos em pé nos quatro cantos da terra. Eles seguravam os quatro ventos da terra para que o vento não pudesse soprar na terra, nem no mar, nem em árvore alguma. Eu vi ainda outro anjo que subia do lado onde nasce o sol. Ele trazia consigo o selo do Deus vivo e com voz forte gritou aos quatro anjos que tinham recebido o poder de causar dano à terra e ao mar. Não causeis dano à terra, nem ao mar, nem às árvores, até que tenhamos marcado com o selo a fronte dos servos do nosso Deus. Complicado? Eu explico para você. João vê quatro anjos posicionados nos quatro cantos da terra, certo? E nas suas mãos eles seguram os quatro ventos, impedindo-os de soprar. E há um outro anjo que sobe do oriente, do lado do sol nascente, levando o selo do Deus vivo. E ele grita aos quatro: esperem, não façam dano à terra até que os servos de Deus estejam selados na fronte. Os padres da igreja se debruçaram sobre essa imagem com atenção. Por que os ventos retidos? André de Cesareia explicava que segurar os ventos significa que o bom ordenamento da criação está prestes a se dissolver, pois é graças aos ventos que as plantas se alimentam e os navios cruzam o mar. Os anjos seguram os ventos para conter, por um tempo, o sofrimento que viria sobre a terra. A catástrofe não é solta ao acaso. Ela está presa na mão de anjos que aguardam a ordem de Deus. E note quem dá essa ordem e o que ela diz. O anjo do Oriente manda: parem, até que os servos de Deus estejam selados. Ecumênio dizia que Deus, com sabedoria, manda que ninguém seja atingido antes que estejam selados, para que nenhum justo padeça junto com os pecadores. A história não corre solta. Deus segura o tempo, Ele detém a tempestade até que os seus estejam marcados, protegidos, reconhecidos como seus. E o que é esse selo na fronte? Aqui está o coração do dia. São Beda ensinava que o selo é o sinal da cruz. O mesmo sinal com que o cristão é assinalado. É o Senhor mesmo, dizia ele, nascido na carne, que sela a fronte dos seus com a insígnia da cruz. O anjo só pôde chamar aqueles homens de servos de Deus porque já tinham a fé de Cristo. Sem isto, ele não os teria chamado assim. O selo é a marca de pertencer a Deus. Quem o traz é reconhecido pelo céu, e os ventos do mal não têm a última palavra sobre ele. Havia ainda uma lição preciosa que os padres tiravam desta cena. Ecumênio dizia assim: aprendemos aqui que os justos precisam tornar-se fortes com o auxílio dos anjos antes que cheguem as provações, porque o selo do Espírito que recebemos manifesta a sua força na medida em que oferecemos o nosso trabalho, a nossa colaboração. O selo não dispensa o combate, você entendeu? Ele o sustenta. A graça nos marca, mas pede resposta. Agora, entenda o que isso diz à sua vida. Talvez você olhe para o mundo, para a sua própria casa, e veja ventos por todos os lados. Ameaças que parecem prestes a se soltar todas de uma vez. O Apocalipse lhe diz: esses ventos estão retidos. Há anjos que os seguram. E há uma ordem do céu que diz: esperem. Deus não detém a tempestade por acaso. Ele a detém por você, para que você seja selado antes, marcado como seu, reconhecido como servo de Deus. Você não está exposto aos ventos sem proteção. A cruz está na sua fronte. O propósito de hoje é viver sob esse selo com consciência e com gratidão. Faça hoje, devagar, com fé, o sinal da cruz. Não por hábito, mas reconhecendo nele a marca que o céu lê na sua fronte. E entregue a Deus o vento que mais o assusta, aquela crise, aquela ameaça que parece incontrolável, e diga: Senhor, os ventos estão na mão dos teus anjos, não nas mãos do acaso. Eu trago na fronte o selo da tua cruz, guarda-me como teu servo até o fim e dai-me a força de cooperar com a tua graça. Que bonito, meus queridos. Bom, amanhã você descobrirá que mesmo os anúncios do juízo são no fundo um chamado de Deus à conversão e à misericórdia. Daqui deste monte sagrado, onde São Miguel desceu, nós pedimos que ele mantenha os ventos da tua vida na mão de Deus e que o selo da cruz brilhe na tua fronte diante de todo o céu. Agora juntos, rezemos as orações da Quaresma de São Miguel.
0: Em nome do Pai, do Filho e do Espírito Santo. Amém. São Miguel Arcanjo, defendei-nos no combate. Seja o nosso refúgio contra as maldades e as ciladas do demônio. Ordene-lhe Deus, instantemente o pedimos. E vós, príncipe da milícia celeste, pela virtude divina, precipitai no inferno a Satanás e a todos os espíritos malignos que vagueiam no mundo para a perdição das almas. Ladainha de São Miguel Arcanjo. Senhor, tende piedade de nós. Jesus Cristo, tende piedade de nós. Senhor, tende piedade de nós. Jesus Cristo, ouvi-nos. Jesus Cristo, atendei-nos. Pai Celeste, que sois Deus, tende piedade de nós. Filho Redentor do mundo, que sois Deus, tende piedade de nós. Espírito Santo, que sois Deus, tende piedade de nós. Trindade Santa, que sois um único Deus, tende piedade de nós. Santa Maria, Rainha dos Anjos, rogai por nós. São Miguel, rogai por nós. São Miguel, cheio da graça de Deus, rogai por nós. São Miguel, perfeito adorador do Verbo Divino, rogai por nós. São Miguel, coroado de honra e glória, rogai por nós. São Miguel, poderosíssimo príncipe dos exércitos do Senhor, rogai por nós. São Miguel, porta-estandarte da Santíssima Trindade, rogai por nós. São Miguel, guardião do paraíso, rogai por nós. São Miguel, guia e consolador do povo israelita, rogai por nós. São Miguel, esplendor e fortaleza da Igreja militante, rogai por nós. São Miguel, honra e alegria da Igreja triunfante, rogai por nós. São Miguel, luz dos anjos, rogai por nós. São Miguel, baluarte dos cristãos, rogai por nós. São Miguel, força daqueles que combatem pelo estandarte da cruz, rogai por nós. São Miguel, luz e confiança das almas no último momento da vida, rogai por nós. São Miguel, socorro muito certo, rogai por nós. São Miguel, nosso auxílio em todas as adversidades, rogai por nós. São Miguel, arauto da sentença eterna, rogai por nós. São Miguel, consolador das almas que estão no purgatório, rogai por nós. São Miguel, a quem o Senhor incumbiu de receber as almas depois da morte, rogai por nós. São Miguel, nosso príncipe, rogai por nós. São Miguel, nosso advogado, rogai por nós. Cordeiro de Deus, que tirais o pecado do mundo, perdoai-nos, Senhor. Cordeiro de Deus, que tirais o pecado do mundo, ouvi-nos, Senhor. Cordeiro de Deus, que tirais o pecado do mundo, tende piedade de nós. Cristo, ouvi-nos. Cristo, atendei-nos. Rogai por nós, ó glorioso São Miguel, príncipe da Igreja de Jesus Cristo, para que sejamos dignos de suas promessas. Oremos. Senhor Jesus Cristo, santificai-nos por vossa bênção sempre nova e concedei-nos, pela intercessão de São Miguel, essa sabedoria que nos ensina a juntar as riquezas no céu e trocar os bens do tempo pela eternidade. Vós que viveis e reinais pelos séculos dos séculos. Amém. Consagração a São Miguel Arcanjo. Gloriosíssimo príncipe das hierarquias angélicas, valente arauto do Deus Altíssimo, zeloso campeão da glória do Senhor, terror dos anjos rebeldes, amor e delícia dos anjos fiéis, meu diletíssimo arcanjo São Miguel, desejando pertencer ao número de vossos devotos e servos, hoje eu me ofereço a vós, dou-me e consagro-me a vós. Coloco a minha pessoa, a minha família, os meus bens, sob a vossa potentíssima proteção. É muito pouca coisa a oferta que vos faço, sendo eu um miserável pecador, mas não duvido de que vós querereis aumentar o fervor no meu coração e proteger aquele que a vós recorre. Recordai aquele que hoje se coloca sob o vosso patrocínio e de hoje em diante protegei-me, assisti-me em todas as dificuldades da minha existência terrena, alcançai-me o perdão dos meus muitos e graves pecados, a graça de amar de todo o coração o meu Deus, o meu doce Salvador Jesus e a minha doce Mãe Maria. Impetrai-me os auxílios necessários para obter a coroa da glória. Defendei a minha alma contra todos os seus inimigos e quando chegar a hora de deixar este mundo, vinde então, Príncipe Gloriosíssimo, assisti-me na luta final e que o vosso gládio potente afaste para longe, para os abismos da morte e do inferno, o anjo apóstata e soberbo que derrotastes em combate no céu. Amém.
5: Hoje eu quero rezar por você que sofreu alguma separação, que enfrentou alguma prova de um relacionamento desfeito, seja ele um relacionamento dentro do matrimônio ou um outro tipo de relacionamento de amizade. E se houve essa separação na sua vida, não esqueça da promessa de Jesus que Ele está ao seu lado. Ele permanece firmemente junto com você. Então recebe, por intercessão do grande arcanjo São Miguel, em cuja gruta aqui no Monte Gargano nós estamos. Que Deus te abençoe, proteja e guarde, em nome do Pai, do Filho e do Espírito Santo. Amém.
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Guiados pelo Espírito de Jesus, hoje nos unimos a você para rezarmos o terceiro dia de nossa novena, a Santa Teresinha do Menino Jesus e da Sagrada Face. Ela que nos ensinou o caminho da pequena via, o caminho da humildade, o caminho do verdadeiro amor. Rezemos. Em nome do Pai, e do Filho, e do Espírito Santo. Amém. Santíssima Trindade, Pai, Filho e Espírito Santo, eu vos agradeço todos os favores, todas as graças com que enriquecestes a alma de vossa serva, Santa Teresinha do Menino Jesus, durante os 24 anos que passou na Terra. Pelos méritos de tão querida Santinha, concedei-me a graça que ardentemente vos peço.

se for conforme a vossa santíssima vontade e para a salvação de minha alma. Ajudai minha fé e minha esperança, ó Santa Teresinha, cumprindo mais uma vez sua promessa de que ninguém vos invocaria em vão, fazendo-me ganhar uma rosa, sinal de que alcançarei a graça pedida. Glória ao Pai, ao Filho e ao Espírito Santo, como era no princípio, agora e sempre. Amém. Santa Teresinha do Menino Jesus e da Sagrada Face, rogai por nós. Glória ao Pai, ao Filho e ao Espírito Santo, como era no princípio, agora e sempre. Amém. Santa Teresinha do Menino Jesus e da Sagrada Face, rogai por nós. Glória ao Pai, ao Filho e ao Espírito Santo, como era no princípio, agora e sempre. Amém. Santa Teresinha do Menino Jesus e da Sagrada Face, rogai por nós. Glória ao Pai, ao Filho e ao Espírito Santo, como era no princípio, agora e sempre. Amém. Santa Teresinha do Menino Jesus e da Sagrada Face, rogai por nós. Glória ao Pai, ao Filho e ao Espírito Santo, como era no princípio, agora e sempre. Amém. Santa Teresinha do Menino Jesus e da Sagrada Face, rogai por nós. Glória ao Pai, ao Filho e ao Espírito Santo, como era no princípio, agora e sempre. Amém. Santa Teresinha do Menino Jesus e da Sagrada Face, rogai por nós. Glória ao Pai, ao Filho e ao Espírito Santo, como era no princípio, agora e sempre. Amém. Santa Teresinha do Menino Jesus e da Sagrada Face, rogai por nós. Glória ao Pai, ao Filho e ao Espírito Santo, como era no princípio, agora e sempre. Amém. Santa Teresinha do Menino Jesus e da Sagrada Face, rogai por nós. Glória ao Pai, ao Filho e ao Espírito Santo, como era no princípio, agora e sempre. Amém. Santa Teresinha do Menino Jesus e da Sagrada Face, rogai por nós. Glória ao Pai, ao Filho e ao Espírito Santo, como era no princípio, agora e sempre. Amém. Santa Teresinha do Menino Jesus e da Sagrada Face, rogai por nós. Glória ao Pai, ao Filho e ao Espírito Santo, como era no princípio, agora e sempre. Amém. Santa Teresinha do Menino Jesus e da Sagrada Face, rogai por nós. Glória ao Pai, e ao Filho e ao Espírito Santo, como era no princípio, agora e sempre. Amém. Santa Teresinha do Menino Jesus e da Sagrada Face, rogai por nós. Glória ao Pai, e ao Filho e ao Espírito Santo, como era no princípio, agora e sempre. Amém. Santa Teresinha do Menino Jesus e da Sagrada Face, rogai por nós. Glória ao Pai, e ao Filho e ao Espírito Santo, como era no princípio, agora e sempre. Amém. Santa Teresinha do Menino Jesus e da Sagrada Face, rogai por nós. Glória ao Pai, e ao Filho e ao Espírito Santo, como era no princípio, agora e sempre. Amém. Santa Teresinha do Menino Jesus e da Sagrada Face, rogai por nós. Glória ao Pai, e ao Filho e ao Espírito Santo, como era no princípio, agora e sempre. Amém. Santa Teresinha do Menino Jesus e da Sagrada Face, rogai por nós. Glória ao Pai, e ao Filho e ao Espírito Santo, como era no princípio, agora e sempre. Amém. Santa Teresinha do Menino Jesus e da Sagrada Face, rogai por nós. Glória ao Pai, e ao Filho e ao Espírito Santo, como era no princípio, agora e sempre. Amém. Santa Teresinha do Menino Jesus e da Sagrada Face, rogai por nós. Glória ao Pai, e ao Filho e ao Espírito Santo, como era no princípio, agora e sempre. Amém. Santa Teresinha do Menino Jesus e da Sagrada Face, rogai por nós. Glória ao Pai, e ao Filho e ao Espírito Santo, como era no princípio, agora e sempre. Amém. Santa Teresinha do Menino Jesus e da Sagrada Face, rogai por nós. Glória ao Pai, e ao Filho e ao Espírito Santo,
como era no princípio, agora e sempre. Amém. Santa Teresinha do Menino Jesus e da Sagrada Face, rogai por nós. Glória ao Pai, ao Filho e ao Espírito Santo, como era no princípio, agora e sempre. Amém. Santa Teresinha do Menino Jesus e da Sagrada Face, rogai por nós. Glória ao Pai, ao Filho e ao Espírito Santo, como era no princípio, agora e sempre. Amém. Santa Teresinha do Menino Jesus e da Sagrada Face, rogai por nós. Glória ao Pai, ao Filho e ao Espírito Santo, como era no princípio, agora e sempre. Amém. Santa Teresinha do Menino Jesus e da Sagrada Face, rogai por nós. Pai nosso que estais nos céus, santificado seja o vosso nome. Venha a nós o vosso reino. Seja feita a vossa vontade, assim na terra como no céu. O pão nosso de cada dia nos dai hoje. Perdoai-nos as nossas ofensas, assim como nós perdoamos a quem nos tem ofendido. E não nos deixeis cair em tentação, mas livrai-nos do mal. Amém. Ave Maria, cheia de graça, o Senhor é convosco. Bendita sois vós entre as mulheres, e bendito é o fruto do vosso ventre, Jesus. Santa Maria, Mãe de Deus, rogai por nós, pecadores, agora e na hora de nossa morte. Amém. E assim concluímos o terceiro dia de nossa novena, a Santa Teresinha do Menino Jesus e da Sagrada Face. Que Deus Todo-Poderoso te abençoe. Em nome do Pai, e do Filho, e do Espírito Santo. Amém. Fique na paz e na alegria que vem de Jesus.

0: 15h45.
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2: Bençamos mil na sua vida. Tá começando mais uma edição do Bible Quiz por aqui, nessa programação abençoada, cheia da graça do Senhor, para testar os seus conhecimentos de Bíblia, os seus conhecimentos da Palavra de Deus. E aí, tá preparado? Então vamos à pergunta de hoje por aqui. Pergunta: quem foi o homem que enfrentou um gigante chamado Golias com apenas uma funda e uma pedra? Quem foi o homem que enfrentou o gigante chamado Golias com apenas uma funda e uma pedra? Alternativa A, Davi. Alternativa B, Sansão. Ou alternativa C, Martinho Lutero. Vou repetir. Quem foi o homem que enfrentou um gigante chamado Golias com apenas uma funda e uma pedra? Alternativa A, Davi. Alternativa B, Sansão. Ou alternativa C, Martinho Lutero? Manda aí a tua resposta. Daqui a pouquinho eu te conto.
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2: E vamos saber agora a resposta para nossa pergunta feita há pouco aqui no Bible Quiz. E aí você, você acha que você acertou, você acha que você errou? A pergunta era a seguinte: quem foi o homem que enfrentou o gigante chamado Golias com apenas uma funda e uma pedra? Alternativa A era Davi, alternativa B, Sansão, e alternativa C era Martinho Lutero. Ah, essa tava fácil. A resposta correta para essa pergunta é a letra A, Davi. 1 Samuel, capítulo 17, dos versículos 40 ao 51. Essa é a resposta correta se você acertou. Parabéns! Se não, na próxima tem mais e a gente continua testando os seus conhecimentos da palavra. Grande abraço!
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0: 15h49.
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2: Muito bem, povo de Deus, olha a gente chegando por aqui nessa quinta-feira. Ah, que bênção de Deus, saber que você tá aí com a gente, tava esperando a chegada desse programa e a gente tá por aqui, vencendo mais uma semana, graças a Deus, hein? Como é que você tá? Tá tudo bem? Você que tá em casa, no trabalho, viajando, você que tá aí de pertinho da gente, tá de longe, opa, receba o nosso carinho, nosso abraço, obrigado mais uma vez pela companhia e para começar muito bem, abençoando ainda mais esse programa, a gente traz aquele momento especial, que é o nosso Canta Padre Zezinho. E a música que a gente traz hoje é a canção Outros Cantores Virão.
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1: Muito bem, que sequência linda foi essa. Gostou? Eu também adorei. Bênção de Deus, né? Que lindas essas canções que a gente tocou agora. Mais uma playlist tá vindo aí. A gente preparou com muito carinho, mas depois do intervalo, hein? Fica por aí, daqui a pouco tem mais.
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4: Olá, meu amigo, minha amiga. Começa agora o Minuto da Oração, o programa feito para interceder por você, pela sua família e por todos aqueles que desejam estar na presença de Deus. Hoje eu quero falar com você que está passando por um momento de aflição, de angústia. Você que está passando por uma situação delicada. Hoje eu quero te dizer que Deus conhece tudo o que se passa em sua vida. Ele vê os problemas que você está enfrentando e todas as lágrimas que estão sendo derramadas. Acredite, Deus tem um propósito para tudo o que está acontecendo. Feche seus olhos. Eu vou orar por você. Deus, Pai de amor e misericórdia, neste momento eu te peço que dê forças para este filho que está passando por dificuldades, que tem passado por tempos de aflição, de angústia e luta. Senhor, Tu és Pai cuidadoso e zeloso. Só o Senhor conhece todas as preocupações, todas as dificuldades e medos de cada pessoa. Renova, Pai, dentro de cada um a sua esperança. Que os corações sejam preenchidos com seu amor e graça. Deus, que teu Espírito Santo guie o teu filho e o ajude a caminhar com fé, perseverança e esperança. Que nos dias de angústia ele aprenda a colocar todos os problemas em suas mãos, a confiar no teu poder para realizar e mudar todas as coisas. Senhor, dá-lhes coragem para enfrentar os momentos de aflição e sabedoria para entender os teus propósitos. Eu te peço, Senhor, acalma cada coração, em nome de Jesus Cristo. Amém. Que a paz do Senhor, que tudo pode fazer, esteja com você hoje.
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7: Você sabe quem você é? Ai, eu sei. Só eu mesmo. Não é isso não. Quando o assunto é você, existem pelo menos 3 definições. Quem os outros acham que você é, quem você pensa que é e quem você é. O problema é que nem sempre o que a gente está vivendo é a verdade, é aquilo que a gente acha. Por isso tem gente que diz assim, não, mas não entendo. Eu sou uma pessoa tão boa, ninguém fica perto de mim. Eu sou uma pessoa tão agradável, as pessoas só falam mal de mim. É que você está achando, está enganado, igual no evangelho. Está enganado. E talvez os outros estão enganados de quem seja você. Vocês estão namorando? O principal do namoro é a verdade. Mostra quem você é de verdade. Para depois do casamento, nenhum dos dois arrepender. Aí depois que dorme na mesma cama, que acorda com o cabelo desgrenhado. Aí que não tem mais casa de mamãe e de papai. Aí começa a aparecer os defeitos. Ah, não! Eu morar? Não, eu não moro mesmo. Quantos anos vocês namoraram? 8. Ficou casado quanto tempo? 45 dias. Você tem que descobrir verdadeiramente quem você é só para uma pessoa. Para quem? Para você. Porque Deus já sabe.
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10: 16 horas e 14 minutos.
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1: E a gente vai abençoando o seu dia com essas canções lindas, esses louvores abençoados aqui do nosso Unção Católica. E a gente abre mais uma sequência agora com Wesley Safadão e o Clóvis, com a Casa Worship. Deus tem um plano.
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0: Melhor que essa é a sequência que eu vou trazer daqui a pouquinho, depois do intervalo. E eu tenho certeza que você não vai perder. Então fica aí com a gente nessa programação aqui, com essa rádio abençoada. Daqui a pouquinho tem mais.
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4: Hoje vamos falar sobre orar com confiança. Ficamos animados, felizes, quando Deus atende aos nossos pedidos, às nossas orações, quando atende ao nosso clamor. Mas quando a resposta não vem, a decepção é inevitável. Principalmente quando é um pedido muito importante, como a recuperação de um ente querido, alguém muito importante para nós. Pensamos até mesmo que Deus nos esqueceu. Com isso, começamos a ficar desacreditados, desanimados. Perdemos a fé e o entusiasmo pela oração. Aquela confiança passa a não existir mais. Nosso coração começa a se encher de questionamentos e dúvidas. A Bíblia nos diz em Lucas, capítulo 12, versículos 6 e 7. Não se vendem 5 pardais por 2 moedinhas? Contudo, nenhum deles é esquecido por Deus. Até os cabelos da cabeça de vocês estão todos contados. Deus está sempre olhando por nós. Ele está no controle. Quando nossos pedidos não são atendidos, precisamos enxergar com sabedoria. Talvez este não seja o momento certo. Um pai também precisa dizer não ao filho. Os nãos também são uma forma de demonstração de amor. Confie em Deus. Ande nos seus caminhos e a sua recompensa virá. Espere no Senhor e siga a sua vontade. Ele o exaltará, dando-lhe a terra por herança. Quando os ímpios forem eliminados, você o verá. Salmos capítulo 37, versículo 34. Que a paz do Senhor, nosso Salvador, esteja com você.
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1: Está tudo na Bíblia, ao alcance de todos. Mas há dois tipos de pessoas. Não nos é para interpretar a Bíblia que às vezes nos falta certos conhecimentos e faculdades. Alguém me perguntou hoje, por que a Bíblia é distante? Por que ela foi escrita desse jeito? A resposta é simples. Quando ela foi escrita, os símbolos eram os melhores que ele tinha, era o próprio da cultura. Hoje parece que ela é estranha, porque os símbolos mudaram o significado. A linguagem mudou, o palavreado mudou. A palavra de Deus, ela foi escrita para ser conhecida, entendida, para ser vivida. Entrar no mundo bíblico e buscar ressignificar os elementos que lá estão.
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5: 16 horas e 37 minutos.
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0: convocar todo o povo de Deus para esta celebração de amor e vida com Deus, viu? Aqui no nosso Unção Católica de hoje, a gente vai abrindo mais uma sequência, trazendo agora essa pra gente matar saudade. Obra Nova de Deus, Quero Louvar, com a banda Vida Reluz.
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1: Esse é o programa trazendo bênçãos para a sua vida, Unção Católica. Que bom ter tido esse momento com você, com a sua família. Essa uma hora passando tão rápido. Obrigado pelo carinho, pela audiência. Nós voltamos no próximo programa, se Deus quiser. Obrigado mais uma vez pelo carinho, viu? Pela sua companhia, foi abençoadora para minha vida. Saúde, paz, Deus no coração. O resto a gente corre atrás. Tchau, tchau.
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5: Paz e bem a todos os ouvintes que estão em sintonia conosco neste dia, na meditação do Salmo 118. Vossa palavra é uma luz para os meus passos. Afastai-me do caminho da mentira e dai-me a vossa lei como um presente. Vossa palavra é uma luz para os meus passos. A lei de vossa boca para mim vale mais do que milhões em ouro e prata. Vossa palavra é uma luz para os meus passos. É eterna, ó Senhor, vossa palavra. Ela é tão firme e estável como o céu. Vossa palavra é uma luz para os meus passos. De todo mau caminho afasta os passos, para que eu siga fielmente as vossas ordens. Vossa palavra é uma luz para os meus passos. De vossa lei eu recebi inteligência, por isso odeio os caminhos da mentira. Vossa palavra é uma luz para os meus passos. Eu odeio e detesto a falsidade, porém amo vossas leis e mandamentos. Vossa palavra é uma luz para os meus passos.
6: Vossa palavra é uma luz para os meus passos. A palavra de Deus é o que nos orienta, que nos conduz. No princípio era a palavra, e a palavra foi quem constituiu tudo o que existe. E Deus está na frente de tudo o que o mundo pode nos oferecer, de tudo que nós podemos ver, sentir e viver. Então que nós sigamos sempre a palavra de Deus e façamos dela um gesto sublime de dignidade para todos, onde todos possam sempre se espelhar com segurança e com vida, porque Deus é a verdade. E nós só poderemos andar na verdade se andarmos com Deus. E Ele se propôs a estar conosco todos os dias de nossa vida. Portanto, temos toda a garantia necessária para trilharmos o caminho da vida, da dignidade e do amor. Vai depender só de nossas escolhas, de nossas opções diárias, de escolhas para aquilo que é melhor, aquilo que conduz para o bem. Porque a palavra de Deus é eterna. Como esteve no princípio, ela também será a última. E, portanto, seguir a Deus é ouvir a sua palavra e torná-la em prática, como o próprio Jesus nos disse. Pensemos em tudo isso enquanto eu lhes digo. Até amanhã, se Deus quiser. Amém.
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2: 17 horas, em ponto.
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4: Muito bem, estamos chegando nessa quinta-feira, já é véspera de sexta-feira. Que maravilha estar com você, hein? Tudo bem? Opa! Bora lá então agitar aqui o nosso Conexão Católica de hoje, nessa quinta-feira. Estamos chegando com muita coisa boa, muitos louvores, muitas músicas bacanas, pra gente poder aqui levar a nossa alma até pertinho de Deus. Pra você que tá aí com a gente, tava aguardando, esperando esse programa, seja bem-vindo. A partir de agora, vamos compartilhar mais amor, vamos compartilhar mais fraternidade. Pra começar bem o programa de hoje, Danilo Lopes Consagrado.
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2: Muito bem, olha só que bacana essa sequência que tivemos aqui no nosso Conexão Católica. Juntos a gente vai celebrando o amor de Deus, a fraternidade ao próximo. Gostou dessa sequência? Eu também adorei. Daqui a pouquinho, depois do nosso intervalo, tem mais. Então fica por aí pra gente curtir esse programa aqui até o finalzinho.
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5: 17 horas e 18 minutos.
6: 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Assim diz a palavra do Criador. Romanos capítulo 10, versículo 17. De sorte que a fé é pelo ouvir, e ouvir pela palavra de Deus. Existem algumas maneiras de adquirir fé e aumentá-la, seja pela leitura das Escrituras, das orações, ou pelas palavras ditas e testemunhadas da boca dos fiéis seguidores de Cristo, que propagam as palavras de salvação. Quando alguém aparecer buscando pregar a palavra, não deve ser rejeitada. Devem ser escutadas com coração puro, porque a fé irá crescer e se fortalecer. 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
1: Olá, meu amigo, olá, minha amiga ouvinte. Eu desejo a você muita luz para o seu dia, para a sua vida, e também força para caminhar e ir resolvendo os problemas e também conquistando realização. Gostaria de conversar sobre o dom de ouvir. Como nós resolvemos os nossos problemas? Nós poderíamos pensar que o conhecimento ajuda a resolver os problemas, porque abre como que um caminho na nossa frente e ilumina este caminho. No entanto, também é preciso saber, e a vida mostra que os problemas se resolvem quando nós temos capacidade de ouvir. Ouvir e também mudar de perspectiva, enxergar em outra perspectiva e enfrentar aquilo que nós precisamos enfrentar para alcançar as mudanças necessárias. Ninguém muda ninguém. Se o outro não se mostrar aberto ao diálogo, haverá poucas possibilidades de transformação. O amadurecimento pessoal se revigora nas relações saudáveis, num processo contínuo de aprimoramento baseado no encontro em profundidade com o outro. É verdade também que a maioria das respostas está dentro de cada um de nós. E nós, para encontrarmos essas respostas, precisamos chegar ao cerne da nossa interioridade, ao nosso eu interior. Mas normalmente estamos com muita pressa para chegar aí. E como diz o poeta, a vida acontece enquanto nos preocupamos com tantas outras coisas. A nossa sociedade está imersa em muitas atividades diariamente e não favorece que eu faça o encontro pessoal comigo mesmo, que eu atinja a minha interioridade. Por isso, afastar-se um pouco do barulho, da agitação, é condição fundamental para ouvir a voz silenciosa do coração, afastar-se do barulho. Às vezes é preciso também afastar-se, distanciar-se de um problema, refugiando-se no silêncio para poder ver com mais clareza a solução que está e que existe para determinado problema. A paz interior não se conquista mundo afora. A paz interior se conquista também no silêncio e na solidão. Somos um verdadeiro universo e precisamos de coragem para explorá-lo. Coragem de mudar, de tomar decisões, de recomeçar cada dia. Coragem de pensar e agir de forma diferente, com a capacidade de ouvir os outros e a si próprio. Isso requer também humildade e desejo de aprender. A pessoa que não quer aprender não escuta, aí sofre mais. O encontro com o outro, mais do que uma oportunidade de responder às questões existenciais, é um momento sagrado, uma ocasião única de ouvir a suave voz do coração pedindo atenção e cuidado. A poeta Clarice Lispector nos dá essa dica: ouve-me, ouve o meu silêncio. O que falo nunca é o que falo, e sim outra coisa. Capta essa outra coisa de que na verdade falo, porque eu mesma não posso. Caro ouvinte, pensemos nisso. Um forte abraço para você. Deus te abençoe em nome do Pai, do Filho e do Espírito Santo. Amém.
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5: 17 horas e 24 minutos.

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O meu próximo minuto é teu. E se não for assim, não me deixes ir. Dou minha mão para ti. Fecho os olhos e confio em ti. Leva-me, Senhor. Eu quero convidar você a rezar comigo em cima desta canção. Porque ela diz coisas profundas para nós. Eu me abro ao teu querer, Senhor. Eu me rendo à tua voz. Eu quero conhecer teus planos. Porque os planos de Deus são melhores do que os meus. Os teus planos são melhores do que os meus, Senhor. Ai, essa música diz algo tão forte. Eu me arrependo dos meus planos. Que todas as vezes que eu quis fazer a minha vontade, eu só fraquejei. Quantas vezes você fraquejou? Quantas vezes fraquejamos? Porque quisemos fazer a nossa vontade. Quisemos fazer as coisas do nosso jeito. E precisamos entender que se não for do teu jeito, não vale a pena ir. Se não for do teu jeito, não vale a pena ir. Por isso eu quero convidar você agora a colocar a sua vida em Jesus.

Talvez até hoje você fraquejou, você se entristeceu. Está faltando talvez da sua parte você dizer: Senhor, a partir de hoje não é mais do meu jeito. A partir de hoje não são mais

0: ouvindo a tua voz. Vamos cantar isso mais uma vez. Eu me abro ao teu querer.
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0: E antes de a gente prosseguir, queria ler para você essa passagem. Eu sou a videira e meu pai é o agricultor. Todo ramo que não der fruto em mim, ele o cortará, e podará todo o que der fruto para que produza mais fruto. Permanecei em mim e eu permanecerei em vós. Gente, preste atenção nessa palavra. Permanecei em mim e eu permanecerei em vós. O ramo não pode dar fruto por si mesmo. O ramo não pode dar fruto por si mesmo se não permanecer na videira. Se você não permanecer na videira, você não pode dar fruto. O ramo não pode dar fruto por si mesmo se não permanecer na videira. Assim também vós não podeis tampouco dar fruto se não permanecerdes em mim. Eu sou a videira, vós os ramos. Quem permanecer em mim e eu nele, esse dá muito fruto, porque sem mim nada podeis fazer. É Juninho Casimiro. Muitas coisas na nossa vida não dão certo porque nós não estamos permanecendo nele, porque nós não estamos em Jesus. Esse é o segredo da vida espiritual. Se você estiver em Jesus, se você estiver unido a Ele, como essa música diz, eu fecho os olhos e confio em Ti, eu dou minha mão para Ti. Se você der a mão para Ele, se você confiar nele, se você se unir a ele, ah, os teus planos vão dar certo, os teus passos vão dar certo.

Sem ti nada posso fazer, Jesus. Vamos cantar isso. Eu quero convidar você a cantar comigo. Sem ti nada posso fazer.

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1: 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Chega de lembrar do que faz doer. Chega de se culpar. Chega de acumular sofrimentos. Chega de não conseguir se perdoar. Chega de se esconder da vida. Chega de deixar a vida passar por você. Chega! 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
5: Amados irmãos, amadas irmãs, iniciamos o programa Fé Católica e a nossa catequese é sobre os presbíteros e o decreto Presbyterorum Ordinis. O decreto Presbyterorum Ordinis do Concílio Vaticano II foi promulgado pelo Papa Paulo VI em 7 de dezembro de 1965. O documento trata especificamente da identidade, missão, vida e espiritualidade dos presbíteros padres católicos. O decreto aborda os seguintes pontos: a natureza do sacerdócio, o ministério sacerdotal, a vida espiritual, relações fraternas e a condição de vida e formação. O documento define os padres como colaboradores dos bispos configurados a Jesus Cristo para pregar o Evangelho, apacentar os fiéis e celebrar os sacramentos. O decreto orienta a atuação dos presbíteros em diferentes frentes, desde o cuidado pastoral nas paróquias até o ensino, missões e trabalhos sociais, mas o foco principal do ministério é a celebração da Eucaristia e a pregação do Evangelho. Exorta ainda os padres a buscarem a santidade por meio da oração, da obediência e da caridade pastoral, mantendo uma vida simples e desapegada de bens materiais. Destaca a importância da união dos padres com o seu bispo e entre si, formando um único presbitério unido pela fraternidade sacramental. Discute ainda as exigências práticas, como o celibato, a justa remuneração e a necessidade de formação contínua, espiritual e intelectual. Meu abraço, amigo, a minha bênção, fiquem com Deus e até o próximo programa.
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8: 17:41.
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10: Muito bem, voltamos, viu só, rapidinho. Que bom saber que você está por aí com a gente, conferindo essa programação do Conexão Católica. E a gente abre mais uma sequência. Rosa de Saron tá vindo aí com a música Romaria.

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1: Que sequência foi essa? Linda, linda, linda! Para fechar mais um programa com categoria, abençoando ainda mais a nossa vida. Obrigado pela companhia, pelo carinho. Próxima edição a gente se fala por aqui, hein? Um beijo no seu coração, até a próxima. Saúde, paz, Deus no coração. O resto a gente corre atrás, hein? Tchau, tchau!
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1: 17:58.
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1: Rádio Barroso Mix informa a hora certa.
2: 18 horas, a hora da Ave Maria.
3: Elevemos nosso pensamento a Deus e oremos. Louvemos ao Senhor. Louvemos ao Senhor desde os céus. Louvai-o nas alturas. Louvai-o todos os seus anjos. Louvai-o todos os seus exércitos. Louvai o sol e lua, todas as estrelas luzentes, as águas que estão sob os céus. Louvemos o nome do Senhor. Ave Maria, cheia de graça, o Senhor é convosco. Bendita sois entre as mulheres. Bendito é o fruto de vosso ventre, Jesus.

0: O anjo do Senhor anunciou a Maria, e ela concebeu do Espírito Santo. Ave Maria, cheia de graça, o Senhor é convosco. Bendita sois vós entre as mulheres, e bendito é o fruto do vosso ventre, Jesus. Santa Maria, Mãe de Deus, rogai por nós, pecadores, agora e na hora de nossa morte. Amém. Eis aqui a serva do Senhor, faça-se em mim segundo a vossa palavra. Ave Maria, cheia de graça, o Senhor é convosco. Bendita sois vós entre as mulheres, e bendito é o fruto do vosso ventre, Jesus. Santa Maria, Mãe de Deus, rogai por nós, pecadores, agora e na hora de nossa morte. Amém. E o Verbo divino se fez carne e habitou entre nós. Ave Maria, cheia de graça, o Senhor é convosco. Bendita sois vós entre as mulheres, e bendito é o fruto do vosso ventre, Jesus. Santa Maria, Mãe de Deus, rogai por nós, pecadores, agora e na hora de nossa morte. Amém. Rogai por nós, Santa Mãe de Deus, para que sejamos dignos das promessas de Cristo. Oremos. Infundi, Senhor, como vos pedimos, a vossa graça em nossas almas, para que nós, que pela anunciação do anjo, vimos ao conhecimento da encarnação de Jesus Cristo, vosso Filho, por sua paixão e morte, sejamos conduzidos à glória da ressurreição, pelo mesmo Cristo, Senhor nosso. Amém.
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4: Olá, queridos filhos e filhas, nesta tarde de quinta-feira. Em Deus eu espero um milagre, de que nossas feridas sejam curadas, principalmente a ferida do alcoolismo no indivíduo e na família. Nessa semana nos propomos a rezar neste sentido, que é um grande mal da sociedade de hoje. Hoje, quinta-feira, Jesus Eucarístico, coloquemos na presença de Jesus por Maria nossas preces e súplicas. Em nome do Pai, do Filho e do Espírito Santo. Amém. Amado Senhor, Deus da vida, que libertaste todo homem, Senhor, nós queremos pedir nesta tarde, pela cruz redentora, sinal de nossa salvação, que sejamos de fato curados por tuas santas chagas. Senhor, há tantas feridas abertas, há tanto sofrimento que carregamos sem necessidade em nosso coração. Pedimos, Senhor, a graça de superar tamanhos sofrimentos. Por tuas chagas fomos curados. Curai, Senhor, a dor daqueles que estão desempregados, abrindo-lhes a oportunidade de trabalho. Por tuas chagas fomos curados. Curai, Senhor, a dor daqueles que sofrem com pessoas alcoolistas dentro de casa. Libertai-os deste mal. Por tuas chagas fomos curados. E pedimos, Senhor, a cura daqueles que sofrem por depressão. Senhor, a tarde chega e nos recomendamos e pedimos por intercessão de Nossa Senhora. Mãe, peça teu filho por nós, Nossa Senhora, fazei-nos viver a graça da redenção. Nossa Senhora, esteja no nosso Calvário e ajude-nos, Mãe, a vencer a cada dia os obstáculos do dia. Quando o dia terminar, que saibamos agradecer pelas conquistas e vitórias. E Nossa Senhora, que quando o dia terminar, saibamos aprender com nossos erros. E sempre, ó Mãe, sendo fiel a teu amado Filho. Onde nas chagas fomos curados. Ave Maria, cheia de graça, o Senhor é convosco. Bendita sois vós entre as mulheres, e bendito é o fruto do vosso ventre, Jesus. Santa Maria, Mãe de Deus, rogai por nós, pecadores, agora e na hora de nossa morte. Amém. Nossa Senhora, há muitas famílias que sofrem com o problema de alcoolismo. Pedimos, ó Mãe, de modo particular por estas pessoas e familiares, liberte-as deste mal e dai aos familiares a graça de serem curados dos traumas e de uma história de dor. Ó Deus, por intercessão de Nossa Senhora, abençoai a água que será tomada, partilhada, abençoai as fotos de família e a história familiar. Em nome do Pai, do Filho e do Espírito Santo. Amém. Ó Deus, por intercessão de Nossa Senhora, libertai todas as famílias do alcoolismo. Boa noite a todos.
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Divino Jesus, nós vos oferecemos esse terço que vamos rezar, meditando nos mistérios da nossa redenção. Concedei-nos, por intercessão da Virgem Maria, Mãe de Deus e Nossa Mãe, as virtudes que nos são necessárias para bem rezá-lo e a graça de ganharmos as indulgências desta santa devoção. Oferecemo-lo particularmente em desagravo dos pecados cometidos contra o Sagrado Coração de Jesus e Imaculado Coração de Maria, pela paz do mundo, pela conversão dos pecadores, pelas almas do purgatório, pelas intenções do Santo Padre, pelo aumento e santificação do clero, pelos nossos vigários, pela santificação das famílias, pelas missões, pelos doentes, pelos agonizantes, por aqueles que pediram nossas orações e por todas as nossas intenções particulares e pelo Brasil. Creio em Deus Pai Todo-Poderoso, Criador do céu e da terra, em Jesus Cristo, seu único Filho, nosso Senhor, que foi concebido pelo poder do Espírito Santo, nasceu da Virgem Maria, padeceu sob Pôncio Pilatos, foi crucificado, morto e sepultado, desceu à mansão dos mortos, ressuscitou ao terceiro dia, subiu aos céus, está sentado à direita de Deus Pai Todo-Poderoso, donde há de vir julgar os vivos e os mortos. Creio no Espírito Santo, na Santa Igreja Católica, na comunhão dos santos, na remissão dos pecados, na ressurreição da carne, na vida eterna. Amém. Pai nosso que estais no céu, santificado seja o vosso nome. Venha a nós o vosso reino, seja feita a vossa vontade, assim na terra como no céu. O pão nosso de cada dia nos dai hoje. Perdoai-nos nas nossas ofensas, assim como nós perdoamos a quem nos tem ofendido. E não nos deixeis cair em tentação, mas livrai-nos do mal. Amém. Ave Maria, cheia de graça, o Senhor é convosco. Bendita sois vós entre as mulheres e bendito é o fruto do vosso ventre, Jesus. Santa Maria, Mãe de Deus, rogai por nós, pecadores, agora e na hora de nossa morte. Amém. Ave Maria, cheia de graça, o Senhor é convosco. Bendita sois vós entre as mulheres e bendito é o fruto do vosso ventre, Jesus. Santa Maria, Mãe de Deus, rogai por nós, pecadores, agora e na hora de nossa morte. Amém. Ave Maria, cheia de graça, o Senhor é convosco. Bendita sois vós entre as mulheres e bendito é o fruto do vosso ventre, Jesus. Santa Maria, Mãe de Deus, rogai por nós, pecadores, agora e na hora de nossa morte. Amém.

0: Pai nosso que estais no céu, santificado seja o vosso nome. Venha a nós o vosso reino, seja feita a vossa vontade, assim na terra como no céu.
1: O pão nosso de cada dia nos dai hoje. Perdoai as nossas ofensas, assim como nós perdoamos a quem nos tem ofendido. E não nos deixeis cair em tentação, mas livrai-nos do mal. Amém.
0: Ave Maria, cheia de graça, o Senhor é convosco. Bendita sois vós entre as mulheres, e bendito é o fruto do vosso ventre, Jesus.
1: Santa Maria, Mãe de Deus, rogai por nós, pecadores, agora e na hora de nossa morte. Amém.
0: Ave Maria, cheia de graça, o Senhor é convosco. Bendita sois vós entre as mulheres, e bendito é o fruto do vosso ventre, Jesus.
1: Santa Maria, Mãe de Deus, rogai por nós, pecadores, agora e na hora de nossa morte. Amém.
0: Ave Maria, cheia de graça, o Senhor é convosco. Bendita sois vós entre as mulheres, e bendito é o fruto do vosso ventre, Jesus.
1: Santa Maria, Mãe de Deus, rogai por nós, pecadores, agora e na hora de nossa morte. Amém.
0: Ave Maria, cheia de graça, o Senhor é convosco. Bendita sois vós entre as mulheres, e bendito é o fruto do vosso ventre, Jesus.
1: Santa Maria, Mãe de Deus, rogai por nós, pecadores, agora e na hora de nossa morte. Amém.
0: Ave Maria, cheia de graça, o Senhor é convosco. Bendita sois vós entre as mulheres, e bendito é o fruto do vosso ventre, Jesus.
1: Santa Maria, Mãe de Deus, rogai por nós, pecadores, agora e na hora de nossa morte. Amém.
0: Ave Maria, cheia de graça, o Senhor é convosco. Bendita sois vós entre as mulheres, e bendito é o fruto do vosso ventre, Jesus.
1: Santa Maria, Mãe de Deus, rogai por nós, pecadores, agora e na hora de nossa morte. Amém.
0: Ave Maria, cheia de graça, o Senhor é convosco. Bendita sois vós entre as mulheres, e bendito é o fruto do vosso ventre, Jesus.
1: Santa Maria, Mãe de Deus, rogai por nós, pecadores, agora e na hora de nossa morte. Amém.
0: Ave Maria, cheia de graça, o Senhor é convosco. Bendita sois vós entre as mulheres, e bendito é o fruto do vosso ventre, Jesus.
1: Santa Maria, Mãe de Deus, rogai por nós, pecadores, agora e na hora de nossa morte. Amém.
0: Ave Maria, cheia de graça, o Senhor é convosco. Bendita sois vós entre as mulheres, e bendito é o fruto do vosso ventre, Jesus.
1: Santa Maria, Mãe de Deus, rogai por nós, pecadores, agora e na hora de nossa morte. Amém.
0: Ave Maria, cheia de graça, o Senhor é convosco. Bendita sois vós entre as mulheres, e bendito é o fruto do vosso ventre, Jesus.
1: Santa Maria, Mãe de Deus, rogai por nós, pecadores, agora e na hora de nossa morte. Amém.

0: Pai nosso que estais no céu, santificado seja o vosso nome. Venha a nós o vosso reino, seja feita a vossa vontade, assim na terra como no céu.
1: O pão nosso de cada dia nos dai hoje. Perdoai as nossas ofensas, assim como nós perdoamos a quem nos tem ofendido. E não nos deixeis cair em tentação, mas livrai-nos do mal. Amém.
0: Ave Maria, cheia de graça, o Senhor é convosco. Bendita sois vós entre as mulheres e bendito é o fruto do vosso ventre, Jesus.
1: Santa Maria, Mãe de Deus, rogai por nós, pecadores, agora e na hora de nossa morte. Amém.
0: Ave Maria, cheia de graça, o Senhor é convosco. Bendita sois vós entre as mulheres e bendito é o fruto do vosso ventre, Jesus.
1: Santa Maria, Mãe de Deus, rogai por nós, pecadores, agora e na hora de nossa morte. Amém.
0: Ave Maria, cheia de graça, o Senhor é convosco. Bendita sois vós entre as mulheres e bendito é o fruto do vosso ventre, Jesus.
1: Santa Maria, Mãe de Deus, rogai por nós, pecadores, agora e na hora de nossa morte. Amém.
0: Ave Maria, cheia de graça, o Senhor é convosco. Bendita sois vós entre as mulheres e bendito é o fruto do vosso ventre, Jesus.
1: Santa Maria, Mãe de Deus, rogai por nós, pecadores, agora e na hora de nossa morte. Amém.
0: Ave Maria, cheia de graça, o Senhor é convosco. Bendita sois vós entre as mulheres e bendito é o fruto do vosso ventre, Jesus.
1: Santa Maria, Mãe de Deus, rogai por nós, pecadores, agora e na hora de nossa morte. Amém.
0: Ave Maria, cheia de graça, o Senhor é convosco. Bendita sois vós entre as mulheres e bendito é o fruto do vosso ventre, Jesus.
1: Santa Maria, Mãe de Deus, rogai por nós, pecadores, agora e na hora de nossa morte. Amém.
0: Ave Maria, cheia de graça, o Senhor é convosco. Bendita sois vós entre as mulheres e bendito é o fruto do vosso ventre, Jesus.
1: Santa Maria, Mãe de Deus, rogai por nós, pecadores, agora e na hora de nossa morte. Amém.
0: Ave Maria, cheia de graça, o Senhor é convosco. Bendita sois vós entre as mulheres e bendito é o fruto do vosso ventre, Jesus.
1: Santa Maria, Mãe de Deus, rogai por nós, pecadores, agora e na hora de nossa morte. Amém.
0: Ave Maria, cheia de graça, o Senhor é convosco. Bendita sois vós entre as mulheres e bendito é o fruto do vosso ventre, Jesus.
1: Santa Maria, Mãe de Deus, rogai por nós, pecadores, agora e na hora de nossa morte. Amém.
0: Ave Maria, cheia de graça, o Senhor é convosco. Bendita sois vós entre as mulheres e bendito é o fruto do vosso ventre, Jesus.
1: Santa Maria, Mãe de Deus, rogai por nós, pecadores, agora e na hora de nossa morte. Amém.

0: oração.
1: Pai nosso que estais no céu, santificado seja o vosso nome. Venha a nós o vosso reino, seja feita a vossa vontade, assim na terra como no céu.
2: O pão nosso de cada dia nos dai hoje. Perdoai as nossas ofensas, assim como nós perdoamos a quem nos tem ofendido. E não nos deixeis cair em tentação, mas livrai-nos do mal. Amém.
1: Ave Maria, cheia de graça, o Senhor é convosco. Bendita sois vós entre as mulheres e bendito é o fruto do vosso ventre, Jesus.
2: Santa Maria, Mãe de Deus, rogai por nós, pecadores, agora e na hora de nossa morte. Amém.
1: Ave Maria, cheia de graça, o Senhor é convosco. Bendita sois vós entre as mulheres e bendito é o fruto do vosso ventre, Jesus.
2: Santa Maria, Mãe de Deus, rogai por nós, pecadores, agora e na hora de nossa morte. Amém.
1: Ave Maria, cheia de graça, o Senhor é convosco. Bendita sois vós entre as mulheres e bendito é o fruto do vosso ventre, Jesus.
2: Santa Maria, Mãe de Deus, rogai por nós, pecadores, agora e na hora de nossa morte. Amém.
1: Ave Maria, cheia de graça, o Senhor é convosco. Bendita sois vós entre as mulheres e bendito é o fruto do vosso ventre, Jesus.
2: Santa Maria, Mãe de Deus, rogai por nós, pecadores, agora e na hora de nossa morte. Amém.
1: Ave Maria, cheia de graça, o Senhor é convosco. Bendita sois vós entre as mulheres e bendito é o fruto do vosso ventre, Jesus.
2: Santa Maria, Mãe de Deus, rogai por nós, pecadores, agora e na hora de nossa morte. Amém.
1: Ave Maria, cheia de graça, o Senhor é convosco. Bendita sois vós entre as mulheres e bendito é o fruto do vosso ventre, Jesus.
2: Santa Maria, Mãe de Deus, rogai por nós, pecadores, agora e na hora de nossa morte. Amém.
1: Ave Maria, cheia de graça, o Senhor é convosco. Bendita sois vós entre as mulheres e bendito é o fruto do vosso ventre, Jesus.
2: Santa Maria, Mãe de Deus, rogai por nós, pecadores, agora e na hora de nossa morte. Amém.
1: Ave Maria, cheia de graça, o Senhor é convosco. Bendita sois vós entre as mulheres e bendito é o fruto do vosso ventre, Jesus.
2: Santa Maria, Mãe de Deus, rogai por nós, pecadores, agora e na hora de nossa morte. Amém.
1: Ave Maria, cheia de graça, o Senhor é convosco. Bendita sois vós entre as mulheres e bendito é o fruto do vosso ventre, Jesus.
2: Santa Maria, Mãe de Deus, rogai por nós, pecadores, agora e na hora de nossa morte. Amém.
1: Ave Maria, cheia de graça, o Senhor é convosco. Bendita sois vós entre as mulheres e bendito é o fruto do vosso ventre, Jesus.
2: Santa Maria, Mãe de Deus, rogai por nós, pecadores, agora e na hora de nossa morte. Amém.

0: Pai nosso que estais no céu, santificado seja o vosso nome. Venha a nós o vosso reino, seja feita a vossa vontade, assim na terra como no céu.
1: O pão nosso de cada dia nos dai hoje. Perdoai as nossas ofensas, assim como nós perdoamos a quem nos tem ofendido. E não nos deixeis cair em tentação, mas livrai-nos do mal. Amém.
0: Ave Maria, cheia de graça, o Senhor é convosco. Bendita sois vós entre as mulheres, e bendito é o fruto do vosso ventre, Jesus.
1: Santa Maria, Mãe de Deus, rogai por nós, pecadores, agora e na hora de nossa morte. Amém.
0: Ave Maria, cheia de graça, o Senhor é convosco. Bendita sois vós entre as mulheres, e bendito é o fruto do vosso ventre, Jesus.
1: Santa Maria, Mãe de Deus, rogai por nós, pecadores, agora e na hora de nossa morte. Amém.
0: Ave Maria, cheia de graça, o Senhor é convosco. Bendita sois vós entre as mulheres, e bendito é o fruto do vosso ventre, Jesus.
1: Santa Maria, Mãe de Deus, rogai por nós, pecadores, agora e na hora de nossa morte. Amém.
0: Ave Maria, cheia de graça, o Senhor é convosco. Bendita sois vós entre as mulheres, e bendito é o fruto do vosso ventre, Jesus.
1: Santa Maria, Mãe de Deus, rogai por nós, pecadores, agora e na hora de nossa morte. Amém.
0: Ave Maria, cheia de graça, o Senhor é convosco. Bendita sois vós entre as mulheres, e bendito é o fruto do vosso ventre, Jesus.
1: Santa Maria, Mãe de Deus, rogai por nós, pecadores, agora e na hora de nossa morte. Amém.
0: Ave Maria, cheia de graça, o Senhor é convosco. Bendita sois vós entre as mulheres, e bendito é o fruto do vosso ventre, Jesus.
1: Santa Maria, Mãe de Deus, rogai por nós, pecadores, agora e na hora de nossa morte. Amém.
0: Ave Maria, cheia de graça, o Senhor é convosco. Bendita sois vós entre as mulheres, e bendito é o fruto do vosso ventre, Jesus.
1: Santa Maria, Mãe de Deus, rogai por nós, pecadores, agora e na hora de nossa morte. Amém.
0: Ave Maria, cheia de graça, o Senhor é convosco. Bendita sois vós entre as mulheres, e bendito é o fruto do vosso ventre, Jesus.
1: Santa Maria, Mãe de Deus, rogai por nós, pecadores, agora e na hora de nossa morte. Amém.
0: Ave Maria, cheia de graça, o Senhor é convosco. Bendita sois vós entre as mulheres, e bendito é o fruto do vosso ventre, Jesus.
1: Santa Maria, Mãe de Deus, rogai por nós, pecadores, agora e na hora de nossa morte. Amém.
0: Ave Maria, cheia de graça, o Senhor é convosco. Bendita sois vós entre as mulheres, e bendito é o fruto do vosso ventre, Jesus.
1: Santa Maria, Mãe de Deus, rogai por nós, pecadores, agora e na hora de nossa morte. Amém.

0: Pai nosso que estais no céu, santificado seja o vosso nome. Venha a nós o vosso reino, seja feita a vossa vontade, assim na terra como no céu.
1: O pão nosso de cada dia nos dai hoje. Perdoai as nossas ofensas, assim como nós perdoamos a quem nos tem ofendido. E não nos deixeis cair em tentação, mas livrai-nos do mal. Amém.
0: Ave Maria, cheia de graça, o Senhor é convosco. Bendita sois vós entre as mulheres, e bendito é o fruto do vosso ventre, Jesus.
1: Santa Maria, Mãe de Deus, rogai por nós, pecadores, agora e na hora de nossa morte. Amém.
0: Ave Maria, cheia de graça, o Senhor é convosco. Bendita sois vós entre as mulheres, e bendito é o fruto do vosso ventre, Jesus.
1: Santa Maria, Mãe de Deus, rogai por nós, pecadores, agora e na hora de nossa morte. Amém.
0: Ave Maria, cheia de graça, o Senhor é convosco. Bendita sois vós entre as mulheres, e bendito é o fruto do vosso ventre, Jesus.
1: Santa Maria, Mãe de Deus, rogai por nós, pecadores, agora e na hora de nossa morte. Amém.
0: Ave Maria, cheia de graça, o Senhor é convosco. Bendita sois vós entre as mulheres, e bendito é o fruto do vosso ventre, Jesus.
1: Santa Maria, Mãe de Deus, rogai por nós, pecadores, agora e na hora de nossa morte. Amém.
0: Ave Maria, cheia de graça, o Senhor é convosco. Bendita sois vós entre as mulheres, e bendito é o fruto do vosso ventre, Jesus.
1: Santa Maria, Mãe de Deus, rogai por nós, pecadores, agora e na hora de nossa morte. Amém.
0: Ave Maria, cheia de graça, o Senhor é convosco. Bendita sois vós entre as mulheres, e bendito é o fruto do vosso ventre, Jesus.
1: Santa Maria, Mãe de Deus, rogai por nós, pecadores, agora e na hora de nossa morte. Amém.
0: Ave Maria, cheia de graça, o Senhor é convosco. Bendita sois vós entre as mulheres, e bendito é o fruto do vosso ventre, Jesus.
1: Santa Maria, Mãe de Deus, rogai por nós, pecadores, agora e na hora de nossa morte. Amém.
0: Ave Maria, cheia de graça, o Senhor é convosco. Bendita sois vós entre as mulheres, e bendito é o fruto do vosso ventre, Jesus.
1: Santa Maria, Mãe de Deus, rogai por nós, pecadores, agora e na hora de nossa morte. Amém.
0: Ave Maria, cheia de graça, o Senhor é convosco. Bendita sois vós entre as mulheres, e bendito é o fruto do vosso ventre, Jesus.
1: Santa Maria, Mãe de Deus, rogai por nós, pecadores, agora e na hora de nossa morte. Amém.
0: Ave Maria, cheia de graça, o Senhor é convosco. Bendita sois vós entre as mulheres, e bendito é o fruto do vosso ventre, Jesus.
1: Santa Maria, Mãe de Deus, rogai por nós, pecadores, agora e na hora de nossa morte. Amém.

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1: Olá, paz de Cristo. Seja bem-vindo você que sintoniza conosco. Estamos unidos para rezarmos o ofício da Imaculada Conceição, para entoarmos louvores a Nossa Senhora. Nossa Senhora, aquela que intercede por nós, aquela que é a nossa advogada. E convido você agora a colocar a intenção do seu coração, seu pedido, a sua prece. Eu convido você agora a colocar todas as suas aflições, todos os seus medos, todas as suas inseguranças no coração de Jesus, para que Nossa Senhora possa interceder. Diz a frase: peça à mãe que o filho atende. Nós vamos rogar agora pelas mãos de Nossa Senhora. Iniciemos em nome do Pai, do Filho e do Espírito.

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Queridos filhos e filhas, é com grande alegria que saudamos a todos que estão aqui, todos que vieram para a festa das Santas Chagas. Queremos acolher as diversas caravanas. Quem vem em caravana? Cantemos evangelizar é preciso. Vamos lá na alegria do Senhor. Vamos lá, povo de Deus.

a caravana de Acopiara, Americana, Aracaju, Aracati, Aracoiaba, Arcos, Carandaí, Coronel Fabriciano, Divinópolis, Fortaleza, Foz do Iguaçu, Governador Valadares, Guarapuava, Igaratinga, Ipatinga, Taqueu Padre, Deus quiser, vamos lá, Irati, também Itabaiana, Itaúna, Itabira, Lagoa da Prata, Lapa, Naviraí, Nossa Senhora da Glória, Olinda, Patos de Minas, Paraguai, Presidente Epitácio, Quixeramobim, Rebouças, Recife, Ribeirópolis, Rio Negrinho, Santo Antônio de Guaratinga, São Bento do Sul, São João del Rei, São João do Triunfo, Santiago, Sergipe, Unaí, Minas Gerais. Bem-vindos, cantem juntos.

0: havia com grande alegria. Se um cerco de Jericó com um padre faz a diferença, imagina hoje com 5 sacerdotes. As muralhas vão cair, com certeza. 7º dia do cerco de Jericó, gostaria que os padres se apresentassem, por favor, e contasse um pouquinho o que você nos contava lá. É uma grande alegria, você de todo o Brasil fica sabendo um pouco mais.
1: Padre Wellington, diocese de Itabira, Coronel Fabriciano, sou pároco da paróquia Nossa Senhora da Penha, na cidade de Itabira. Na sacristia, conversava com os irmãos padres, com o padre Reginaldo, falando que o movimento das Santas Chagas está presente na minha paróquia há 8 anos. Na cidade de Itabira temos mais de 200 capelinhas só vinculadas à minha paróquia.
0: Que maravilha!
1: E lá nós temos muitos movimentos para manter viva esta chama, esta devoção. Toda terça-feira o movimento se reúne no santuário. Uma vez por mês temos o Cenáculo das Santas Chagas, o encontro de todos os mensageiros e mensageiras. Temos também lá no santuário o Cerco de Jericó de Jesus das Santas Chagas. 7 semanas, 7 terças-feiras, clamando a força de Deus para derrubar as muralhas da nossa vida. E assim vamos seguindo, evangelizando, porque como cantamos, é preciso.
0: Obrigado, bem-vindo, padre.
2: Padre Renatinho, unidos na obra evangelizar é preciso, proclamando a profecia, a graça de que as chagas continuam abertas. Então nós vamos entrar com o nosso coração e com a nossa fé toda especial.
0: Amém, meu irmão.
3: Sou o padre Lucas Felipe, da Arquidiocese de Olinda e Recife. E lá na nossa arquidiocese, acho que é a primeira arquidiocese no Brasil que o movimento é oficializado como movimento arquidiocesano. E estou aí há pouco mais de 2 anos como diretor espiritual do nosso movimento arquidiocesano de Jesus das Santas Chagas.
0: Bem-vindo.
4: Louvado seja o nosso Senhor Jesus Cristo.
5: Seja louvado.
4: Eu sou o padre Walter Lima, também da Arquidiocese de Olinda e Recife, e comigo um grupo também lá de Recife, Pernambuco. Que Deus abençoe.
0: Acabou de fazer cirurgia e quando eu fui cumprimentá-lo, acho que segunda-feira, eu não sabia e dei um abraço muito forte. Ele falou, pelo amor de Deus, pai. Que bom que vocês estão aqui. Filhos e filhas de todo o Brasil, os que estão aqui, os que estão fora do santuário, infelizmente se torna pequeno, vamos invocar a Santíssima Trindade, abrindo este cerco de Jericó, cantando.

Padre Renatinho vai colocar o Santíssimo na Arca da Aliança. Vamos juntos cantar: Meu Deus, eu creio, eu confesso aquilo que os anjos ensinaram aos três pastorinhos, professar a nossa fé na presença real, corpo, sangue, alma e divindade de Jesus Cristo. Cantemos.

você do fundo do seu coração, nessa festa das Santas Chagas, qual é a graça que você quer suplicar a Deus, nosso Senhor? Qual o pedido que você quer fazer? Faça nesse momento, quando Jesus está aqui como presença real. Neste ano de 2026, apresente diante do Senhor, com humildade, mas com profunda confiança. Senhor, são estas as muralhas que estão na minha vida. Muralhas afetivas, muralhas sentimentais, muralhas físicas, muralhas econômicas, muralhas espirituais. Vai pedindo.

claro no seu coração, porque o Senhor está a te dizer o que queres que eu faça. Diga para o Senhor o que você quer que Ele faça. Eu como sacerdote, você como pai, como mãe, como leigo, onde você quer a ação de Deus? Para concluir, canta a igreja.

Adore, Senhor, um verdadeiro coração adorador. Cantemos isto, concluindo esse momento, porque na verdade a maior cura que podemos pedir a Deus é: dai-me, Senhor, um verdadeiro coração adorador. Se celebramos São Pio de Pietrelcina, se estamos aqui nas Santas Chagas de Jesus, é olhar para o lado aberto do Cristo e pedir: dai-me, Senhor, esta graça. Cantemos.

salva de palmas a nosso Senhor. E tenhamos a certeza de que Ele é aquele que indica, é Ele que manda. Por isso, nós vamos proclamar: quem impedirá se o Senhor quer agir em nós? Quem pode impedir? Nem a nossa fraqueza, porque quando estou fraco é que sou forte. Senhor Jesus, quem impedirá que hajas em nós? Por isso nós te pedimos, Senhor, rompa as nossas resistências, rompa, Senhor, as nossas barreiras, as barreiras interiores da incredulidade, as barreiras interiores do pecado. O pecado é um obstáculo, Senhor. A impenitência é outro pecado, a falta de contrição. E nós te pedimos, Senhor, que nós não nos acostumemos com o sagrado, mas que o sagrado nos leve à conversão. Cantemos e rezemos.

existe sim um empecilho. Nós acabamos de celebrar São Pio de Pietrelcina. E existe um empecilho para a graça de Deus. Não é total, porque Deus é maior. Mas o primeiro empecilho somos nós mesmos. Principalmente nós que somos de igreja. Nós nos acostumamos muito com o sagrado. Nós acostumamos muito a ver Jesus Eucarístico. Nós nos acostumamos com a igreja. E como vai ser o evangelho de domingo? Falamos sim e agimos como não. Nós criamos barreiras interiores para não mudar de vida. Nos vitimizando, nos auto-justificando. Mas eu não sou um padre melhor por causa disso. Eu não sou uma mãe melhor por causa daquilo. E São Pio falava muito do perigo da impenitência. Uma das virtudes sobrenaturais de São Pio é a clarividência. Todo mundo enaltece essa virtude, mas o que era? Quando uma pessoa chegava para confessar, confessava um pedaço e outro omitia. E Deus deu a São Pio a clarividência, que ele revelava o pecado da pessoa. Mas ei, está faltando isso, aquilo e aquilo. Não era para humilhar a pessoa. E eu não estou parando aqui nesse cerco de Jericó, nesse primeiro momento, que é penitencial sem você perceber, para que você abra todo o seu coração para Deus. O que você realmente quer pedir perdão a Deus? Se você tem raiva, desgosto, se você lembra daquele texto, se você tem alguma coisa, se o teu irmão tem alguma coisa contra você, sejam pecados veniais, sejam pecados de pensamento, peça: Senhor, eu acredito que nada pode impedir a tua ação em minha vida, mas eu quero te ajudar, Senhor. Eu aceito, eu me coloco como Nossa Senhora, está aqui a serva do Senhor. Fala, Senhor, teu servo escuta. Senhor, dai-me arrependimento dos meus pecados, dai-me consciência dos meus pecados de pensamento, dos meus pecados de omissões. Quem impedirá, Senhor? Eu posso ser um obstáculo para a tua graça, Senhor. Se eu, por aquilo que eu não vivo, pelo fingimento, pela hipocrisia, pela maledicência, pelo pecado da fofoca, vai pedindo perdão a Deus nesse momento.

0: Repita comigo: Senhor Jesus, eu me arrependo de todo o coração de vos ter ofendido. Diga agora quais são seus pecados diante do Senhor. Se acuse, porque se você não se acusar, o inimigo fará. Se acuse diante de Deus, não é para humilhar-se, mas é para reconhecer a necessidade da misericórdia de Deus. Raiva, intransigência, soberba. Faça esse momento para que realmente a libertação possa acontecer. Pedindo ao Senhor, Senhor, vá quebrando barreiras por barreiras, etapas por etapas do meu pensar, do meu querer, do meu sentir, dos meus afetos, das minhas paixões. Confessemos os nossos pecados. Confesso a Deus Todo-Poderoso e a vós, irmãos e irmãs, que pequei muitas vezes por pensamentos e palavras, atos e omissões, por minha culpa, tão grande culpa. E peço à Virgem Maria, aos anjos e santos e a vós, irmãos e irmãs, que rogueis por mim a Deus nosso Senhor. Antes da absolvição geral, repita comigo: em nome do Senhor Jesus,
1: em nome do Senhor Jesus,
0: e pelo poder de seu Santo Espírito,
1: e pelo poder de seu Santo Espírito,
0: corte em mim e minha família,
1: corte em mim e minha família,
0: da minha casa e deste local,
1: da minha casa e neste local,
0: toda contaminação espiritual,
1: toda contaminação espiritual,
0: Todo dardo de Satanás,
1: toda fúria contra nós,
0: ordeno que o inimigo vá aos pés da cruz de Jesus.

0: irmãos.
1: Em nome do Senhor Jesus.
0: Em nome do Senhor Jesus.
1: Lavo-me no preciosíssimo sangue de Cristo.
0: Lavo-me no preciosíssimo sangue de Cristo.
1: Tomo posse de toda a armadura de Deus.
0: E tomo posse de toda a armadura de Deus.
1: Que o Espírito Santo renova.

0: com a intercessão da Virgem Maria
1: e dos santos anjos de Deus,
0: em meu favor,
1: renova em mim, Senhor,
0: todo o seu poder,
1: para continuar fazendo a vossa santa vontade, e alcançar a plenitude do seu Santo Espírito, Senhor, tem de piedade de nós. Cristo, tem de piedade de nós.
0: Senhor, tem de piedade de nós.
1: Deus Todo-Poderoso, tenha compaixão de nós. Perdoe os nossos pecados e nos conduza à vida eterna.
0: Amém.
1: Invoquemos agora os arcanjos de Deus, Miguel, Gabriel, Rafael. Ao final de cada invocação, nós vamos pedir a Deus: arcanjos de Deus, venha em meu auxílio. Arcanjos do Senhor, venha em meu socorro. Arcanjos de Deus,
0: venha em meu auxílio.
1: Arcanjos do Senhor,
0: venha em meu socorro.
1: Arcanjos de Deus,
0: venha em meu auxílio.
1: Arcanjos do Senhor,
0: venha em meu socorro.
1: Arcanjos de Deus,
0: venha em meu auxílio.
1: Arcanjos do Senhor,
0: venha em meu socorro.
1: Arcanjos de Deus,
0: venha em meu auxílio.
1: Arcanjos do Senhor,
0: venha em meu socorro.
1: Arcanjos de Deus,
0: venha em meu auxílio.
1: Arcanjos do Senhor,
0: venha em meu socorro.
1: Arcanjos de Deus,
0: venha em meu auxílio.
1: Arcanjos do Senhor.

vocês me ajudem a rezar, virando em várias direções do santuário. Este lugar é um lugar onde se trava um embate espiritual muito grande. Por aqui, pelas ruas, nas redondezas, assaltos. Sabemos de assaltos de drogas. Aqui é um lugar onde tem adultério, fornicação. Vamos pedir que aqui seja um lugar onde Deus possa consagrar todo este centro, não só hoje, mas as pessoas que aqui acordem, as caravanas, os ônibus, as pessoas que passam, a procissão que faremos. Peça neste santuário, que é sede da obra evangelizar, é preciso. Afaste para longe, Senhor, as brigas, intrigas. Afaste para longe, Senhor, deste lugar, essa batalha espiritual que é travada. São Pio de Pietrelcina, vem em nosso auxílio. Arcanjos do Senhor, vem em nosso socorro. Ajude-nos, Senhor, que esta sede da obra evangelizar é preciso. Seja de paz, de harmonia. Seja, Senhor, de diálogo, de respeito. E, Senhor, que este lugar seja lugar de curas, de milagres e prodígios. Então afaste para longe toda a força do mal. Eu convido agora você a colocar como intenção a terra prometida, para você ver como o diabo age. Estava marcada a reunião para amanhã. Nós começamos a rezar, transferiram para o dia primeiro. Veja como o inimigo é ardiloso. Mas nós vamos enfrentar na oração. E eu peço que vocês me ajudem. Levantem as mãos. Coloquem, se possível.

instrução do oratório diz que é de Jesus das Santas Chagas. O primeiro oratório é de Jesus das Santas Chagas. Jesus, nós te consagramos esta terra. Afaste a inveja, afaste a sídia do mal, afaste a flecha do meio-dia, afaste aqueles que querem derrubar,

família. Você vai trazer presente os nomes. Nós estamos invocando os arcanjos. Você pode estar longe geograficamente, mas você está perto. Se possível, diga em voz alta os nomes das pessoas. Diga, eu não estou ouvindo. Diga alto, vai igreja. Diga alto o nome dos seus familiares. Diga na presença de Jesus: Senhor Jesus, manda teus anjos na minha casa. Manda teus anjos, Senhor, desde a criança recém-nascida, da criança no ventre, de todas as pessoas de todas as idades. Manda teus anjos, Senhor. Manda

pedimos, Senhor, manda teus anjos, Miguel, Gabriel, Rafael, essas pessoas que têm doença congênita, este câncer que se manifestou há poucos dias, se você sabe.

Arcanjo Gabriel, Arcanjo da Anunciação, levai a tua palavra, a palavra de Deus, aqueles que estão distante da igreja.

Arcanjo Rafael, a cura de Deus, lançai teus raios curativos sobre estas pessoas que estão doentes, sejam quaisquer doenças, que os raios curativos de Deus restitua a saúde. Arcanjo Miguel,

0: família,
1: em favor da minha família,
0: e nessa causa particular, diga o nome da pessoa, diga qual é a tua causa particular. Você sabe qual é. Arcanjo Miguel, príncipe, guardião e guerreiro, quebre essas muralhas desta pessoa, na vida desta

Redentor de nosso Senhor, vem, Senhor, agir pela tua misericórdia e designa, mande, envie o arcanjo Miguel, príncipe guardião e guerreiro, para entrar nessa batalha. Sozinhos nós seremos derrotados, Jesus, mas contigo nós venceremos, e com o arcanjo Miguel do nosso lado, essa batalha será de vitória, Senhor.

0: Senhor esteja convosco.
1: Ele está no meio de nós.
0: Proclamação do Evangelho de Jesus Cristo segundo Lucas.
1: Glória a vós, Senhor.
0: Naquela ocasião, Jesus subiu um monte para orar e passou a noite orando a Deus. Quando amanheceu, chamou seus discípulos e escolheu 12 deles e deu o nome de apóstolos a estes 12. Simão, em quem pôs o nome de Pedro, e o seu irmão André, Tiago e João, Filipe e Bartolomeu, Mateus e Tomé, Tiago, filho de Alfeu, Simão, o nacionalista, Judas, filho de Tiago, e Judas Iscariotes, que foi o traidor. Jesus desceu do monte com eles e parou com muitos dos seus seguidores no lugar plano. Uma grande multidão estava ali. Era gente de toda a Judeia, de Jerusalém e das cidades de Tiro e Sidom, que ficam na beira do mar. Eles tinham vindo para ouvir Jesus e para serem curados de suas doenças. Os que estavam atormentados por espíritos maus também vieram e foram curados. Todos queriam tocar em Jesus, porque dele saía um poder que curava todas as pessoas. Palavra da salvação.
2: Glória a vós, Senhor.
1: Queridos filhos e filhas, quem puder pode se sentar. O texto que acabamos de ouvir é escrito por um evangelista que é médico. Médico, Lucas. Naqueles dias, depois de ter chamado os apóstolos, começa a ação de Jesus messiânica. E o sinal de que ele, e ele está aqui, há uma diferença. Ler a Bíblia em casa é uma coisa, maravilha. E digo que quem tem a sua Bíblia, levante a mão. Não é de casa, a sua. Quem tem sua escova de dente, levanta a mão. Pelo amor de Deus, né? Alguém divide escova? Não, abaixa a mão, dona Maria. Só não divide escova de dente. Quem divide escova de dente? Então, quem tem só escova de dente? Agora, quem tem a sua Bíblia? Tá vendo? É tua Bíblia. Por quê? Porque tem que ser o seu instrumento. Tem que ser sua leitura constante. Não adianta ter a Bíblia para colocar na estante, ela não foi feita para ser enfeite. Compra um vaso na lojinha, compra uma florzinha de plástico e põe de enfeite, mas Bíblia não é enfeite. Bíblia é remédio, Bíblia é cura. Mas mesmo em casa, quando a gente lê a palavra de Deus, não tem a mesma força que aqui. Porque o padre proclamou, e agora veja, você está diante de Jesus. Naqueles dias, ele, olha como ganha a diferença. Ele desceu da montanha e parou no lugar plano. Ali haviam muitos discípulos e uma grande multidão. Você agora é a multidão. Se põe no lugar. Volta ao texto. Ele. E ali havia uma grande multidão. Gente da Judeia, Jerusalém, de Minas Gerais, de Pernambuco, de Santa Catarina, do Paraná, de Curitiba, somos nós. Olha como na igreja, numa celebração, não só necessariamente na missa por excelência, mas toda vez que Jesus está exposto, a realidade, ela se torna uma realidade verídica, ela é uma realidade tocável. Você está neste evangelho hoje, porque você veio aqui, você escolheu estar aqui, você veio para a festa das Santas Chagas, e tem muita diferença. Eu não sou, talvez tenha padre aqui muito mais pós do que eu, mas eu tenho visto, Jesus não curou todos os doentes, mas ele curou aquele que estava do lado dele em Jericó. Ele não curou todos os leprosos, mas ele curou o leproso que foi, correu e disse: Jesus, tende piedade de mim. Ele não vai curar todas as doenças, mas porque você veio e está perto dele, ele vai te dar a cura, ele vai te dar a graça. É isso que muita gente não entende, que os padres vêm na caravana. O que é fazer uma peregrinação? O que é você sair do seu lugar, vai para Aparecida, vem para aqui, para cá? Por quê? Para quê? Eu tenho igreja na minha, claro, vá na tua paróquia. Eu nunca pedi para alguém deixar de ir na sua paróquia. Não é nem para substituir a capelinha de Nossa Senhora por Jesus das Santas Chagas, mas quando você vem aqui no Santuário das Santas Chagas, é Jesus das Santas Chagas que te banha com o sangue redentor. É Jesus das Santas Chagas que derruba suas muralhas. É por isso que Deus sabe seu esforço, sua dor na perna de um ônibus, seu cansaço, sua fome, seu desconforto. Curitiba chove, Curitiba faz frio, Curitiba faz calor, está um padre recém aqui cirurgiado. Por que que veio? Porque sabe que há lugares que Jesus escolhe para se manifestar. Não fui eu que escolhi. O Rio Paraíba não escolheu para aparecer aquela imagem de barro, terracota no Rio Paraíba. Não sou eu que marquei que em Fortaleza, no aterro da praia de Iracema, acontece curas e milagres. Deus quis assim. E Deus quis, e que este santuário não sempre será o santuário da sede da obra, mas da terra prometida também. Então teu esforço não é para vir ver a minha cara, é a minha cara você vê na televisão. Você vem porque aqui é o santuário de Jesus das Santas Chagas, e você vai sair daqui curado, transformado, libertado. Judeia, Tiro, Sidônia vieram para ouvir Jesus e serem curados das suas doenças. Então você está aqui por isso. E o Senhor sabe, o Senhor sabe seu esforço. O Senhor sabe que você trabalhou o dia inteiro. Teve gente de Curitiba que veio para cá, a Fátima, esposo, lá da panificadora, vou, não vou, veio. Fulano, Beltrano, está aqui. O Senhor sabe. O Senhor sabe que muitos de vocês parcelaram a passagem não sei quantas vezes. É, o Senhor sabe que você não tinha dinheiro para um pastel, de repente, ali. O Senhor sabe dos seus perengues, isso é maravilhoso, gente. O Senhor sabe das minhas lutas, das minhas, Padre Reginaldo Manzotti, das minhas. O Senhor sabe das minhas lutas, das minhas, Padre Reginaldo Manzotti.

tontos somos nós. Satanás não mostra a cara feia que ele tem. Se ele mostrasse, ninguém seguia. Ele se pinta de bonito para enganar nós que somos bobinho. Os espíritos maus agem em nós de forma de subterfúgio, um desejo indecente, uma visão no celular, um apego desnecessário. O inimigo vai nos inclinando para o mal. Se tinha o hábito de rezar o terço, parou de rezar. Aquilo que Santo Inácio dizia no exercício espiritual: você para rezar 5 minutos, amanhã ele faz você rezar 4, depois reza 3, depois reza 2, depois reza bolufa nenhuma, só fica na novela e fica lá no teu celular, vendo um atrás do outro a vida alheia, que não te sustenta em nada. O Senhor te chamou aqui para corrigir. O Senhor te chamou aqui na presença dele, porque nós somos esta multidão que o Padre proclamou hoje. Os espíritos impuros que habitam em nós, habitam em nós. São Pio de Pietrelcina, eu preguei segunda-feira, disse que ele, rezando missa, ele via mais as almas do purgatório em torno da igreja do que os próprios vivos. E eu te pergunto, e você duvida dos espíritos maus? Você duvida que o espírito mau, ele prefere aqueles que estão quase que decolando na vida da santidade? Gente, para pensar. Ele veio para derrubar os que estão subindo. Você acha que ele vai se incomodar com quem está lá desgraçadamente vivendo? Ele já tem o pecador. Ele quer aquele que está no meio termo, balançando. Ele quer me pegar, com todo respeito, ele quer pegar vocês, padres. E aquilo que dizia meu diretor espiritual, que me inspirou a fazer o diário espiritual, fui o primeiro no Brasil, não estou falando por vanglória, publicar um diário espiritual, porque quando eu chegava no meu, ele faleceu, por isso que eu já tenho outro, ele ia se despedir de mim, ele falava: Reginaldo, qual que é a nossa frase? Eu respondi: eu sei, repita. Lembro como se fosse hoje, segurando a porta, eu querendo puxar, e ele segurando a porta. Repita. Eu sei, padre. Repita. Senhor, livrai-me de cair, porque se eu cair, desmoronarei muitas almas pequeninas. Esse homem é muito sábio. Por que que ele quer nos derrubar? Padre Renatinho, por que que quer derrubar eu, você? Porque ele sabe que se ele derruba um sacerdote, ele derruba uma comunidade. Estou falando de nós, mas não pense que esses espíritos impuros não quer te derrubar, te afastar da igreja, te afastar da confissão, te afastar da comunhão. Às vezes você, para ir numa quitanda, não tem dor. Para ir, não sei, no mercado, não tem dor. Vai 50 vezes, mas para ir na igreja, não acha tempo. É o espírito impuro. É o espírito impuro que fica suscitando. Nós estamos com confissões constantemente nesse santuário. É o espírito impuro que vem dizer: eu não roubei, não matei, eu vou confessar o quê? Tem nada para confessar. É o espírito impuro que vai fazendo com que eu vou abrindo concessões. Mas isso não faz mal, todo mundo faz. Mas isso não faz mal, todo mundo faz. Mas isso faz mal, sim. Eu sei que todos nós queremos cura física. Eu também preciso das minhas.

0: Mas lembre-se que a maior cura de Deus é a cura dos nossos pecados. Aquilo que diz Paulo, São Paulo VI, e tem a ver com Jesus das Santas Chagas, que o Senhor faça, e é lindo essa encíclica, não é uma encíclica, é uma exortação, que Jesus faça uma aspersão do seu sangue redentor. E aqueles que estavam atormentados por espíritos maus também foram curados. E eu termino, porque senão vou até meia-noite. Eu me empolgo. Eu sei que não posso, tem que sair do ar depois. A última frase para a saída, e eu queria fazer quando voltar, pode ter certeza, não vai demorar muito. A hora que a gente voltar da procissão, é rápido. Então, se você garantir o teu banco, você faça esse círculo. Eu vou ficar aqui rezando. O padre operado vai ficar também aqui para não se machucar, depois dizer que se machucou aqui. O padre Renatinho vai junto. Os outros, se puderem, vão juntos. E nós vamos circular em torno dessa igreja, rezando e cantando. Na verdade, essa volta é a sétima muralha, é a sétimo círculo, onde as muralhas de Jericó caíram, e esse caminhar é a muralha que vai cair da sua vida ou de quem você estiver rezando, mas é em base, amém, em base a última frase do texto de hoje. Repita comigo: a multidão toda,
1: a multidão toda,
0: procurava tocar em Jesus,
1: procurava tocar em Jesus,
0: porque uma força saía dele,
1: porque uma força saía dele,
0: e curava todos,
1: e curava todos.
0: Alguém vai dizer: isso aqui, padre, é uma figura de linguagem, vaca tá coquinho, vai comer bolinho na rodoviária, que figura de linguagem, ou crê na Bíblia ou não crê. Você acha que um médico ia dizer isso? Padre, não pode ser ao pé da letra, caramba! A gente começa a relativizar tudo. As pessoas queriam tocar nele, se jogavam na frente dele. Tem um outro texto que diz que levavam os doentes e colocavam nas praças públicas. Ora, tudo isso é metáfora? Não, é realidade. Todos queriam tocar em Jesus, porque dele saiu uma força que curava a todos. Saiamos para a sétima volta do cerco de Jericó, na tua vida, na minha vida, nas nossas famílias. Amém. Uma salva de palmas a Jesus. Cantemos o salmo enquanto seguimos.

rezando o texto das Santas Chagas, e nós vamos pedindo que as chagas abertas de Cristo fiquem entre nós e o perigo, que as chagas

0: Eu vos ofereço as santas chagas de nosso Senhor Jesus Cristo
1: para curar as de nossas almas. Meu Jesus, perdão e misericórdia.
2: Pelos méritos de vossas santas chagas.
1: Meu Jesus, perdão e misericórdia.
2: Pelos méritos de vossas santas chagas.
1: Meu Jesus, perdão e misericórdia.
2: Pelos méritos de vossas santas chagas.
1: Meu Jesus, perdão e misericórdia.
2: Pelos méritos de vossas santas chagas.
1: Meu Jesus, perdão e misericórdia.
3: Pelos méritos de vossas santas chagas.
1: Meu Jesus, perdão e misericórdia.
3: Pelos méritos de vossas santas chagas.
1: Meu Jesus, perdão e misericórdia.
3: Pelos méritos de vossas santas chagas.
1: Meu Jesus, perdão e misericórdia.
3: Pelos méritos de vossas santas chagas.
1: Meu Jesus, perdão e misericórdia.
3: Pelos méritos de vossas santas chagas.
1: Meu Jesus, perdão e misericórdia.
3: Pelos méritos de vossas santas chagas. De mãos levantadas, chagas abertas.

0: eu vos ofereço as santas chagas de nosso Senhor Jesus Cristo,
1: para curar as de nossas almas.
0: Meu Jesus, perdão e misericórdia,
1: pelos méritos de vossas santas chagas.
0: Meu Jesus, perdão e misericórdia,
1: pelos méritos de vossas santas chagas.
0: Meu Jesus, perdão e misericórdia,
1: pelos méritos de vossas santas chagas.
0: Meu Jesus, perdão e misericórdia,
1: pelos méritos de vossas santas chagas.
0: Meu Jesus, perdão e misericórdia,
1: pelos méritos de vossas santas chagas.
0: Meu Jesus, perdão e misericórdia,
1: pelos méritos de vossas santas chagas.
0: Meu Jesus, perdão e misericórdia,
1: pelos méritos de vossas santas chagas.
0: Meu Jesus, perdão e misericórdia,
1: pelos méritos de vossas santas chagas.
0: Meu Jesus, perdão e misericórdia,
1: pelos méritos de vossas santas chagas.
0: Meu Jesus, perdão e misericórdia,
1: pelos méritos de vossas santas chagas.
0: Eterno Pai, eu vos ofereço as santas chagas de nosso Senhor Jesus Cristo,
1: para curar as de nossas almas.
0: Meu Jesus, perdão e misericórdia,
1: pelos méritos de vossas santas chagas.
0: Meu Jesus, perdão e misericórdia,
1: pelos méritos de vossas santas chagas.
0: Meu Jesus, perdão e misericórdia,
1: pelos méritos de vossas santas chagas.
0: Meu Jesus, perdão e misericórdia,
1: pelos méritos de vossas santas chagas.
0: Meu Jesus, perdão e misericórdia,
1: pelos méritos de vossas santas chagas.
0: Meu Jesus, perdão e misericórdia,
1: pelos méritos de vossas santas chagas.
0: Meu Jesus, perdão e misericórdia,
1: pelos méritos de vossas santas chagas.
0: Meu Jesus, perdão e misericórdia,
1: pelos méritos de vossas santas chagas.
0: Meu Jesus, perdão e misericórdia,
1: pelos méritos de vossas santas chagas.
0: Meu Jesus, perdão e misericórdia,
1: pelos méritos de vossas santas chagas.
0: Nessa sétima volta, Senhor, quebrai as muralhas de todos os nossos males e de nossa família, dessa paróquia, desse santuário, da obra evangelizar. Eterno Pai, eu vos ofereço as santas chagas de nosso Senhor Jesus Cristo,
1: para curar as de nossas almas.
0: Meu Jesus, perdão e misericórdia,
1: pelos méritos de vossas santas chagas.
0: Meu Jesus, perdão e misericórdia,
1: pelos méritos de vossas santas chagas.
0: Meu Jesus, perdão e misericórdia,
1: pelos méritos de vossas santas chagas.
0: Meu Jesus, perdão e misericórdia,
1: pelos méritos de vossas santas chagas.
0: Meu Jesus, perdão e misericórdia,
1: pelos méritos de vossas santas chagas.
0: Meu Jesus, perdão e misericórdia,
1: pelos méritos de vossas santas chagas.
0: Meu Jesus, perdão e misericórdia,
1: pelos méritos de vossas santas chagas.
0: Meu Jesus, perdão e misericórdia,
1: pelos méritos de vossas santas chagas.
0: Meu Jesus, perdão e misericórdia,
1: pelos méritos de vossas santas chagas.
0: Meu Jesus, perdão e misericórdia,
1: pelos méritos de vossas santas chagas.
0: E a última dezena, vamos rezar todos juntos, quebrando com as mãos levantadas para o céu, pedindo: Senhor, manifeste a quebra de todos os males. Manifeste, Senhor, a cura de todos os males. Juntos, Eterno Pai, eu vos ofereço as santas chagas de nosso Senhor

0: misericórdia, pelos méritos de vossas santas chagas.
1: E no grande brado, Deus Santo, Deus Forte, Deus Imortal, tende piedade de nós e do mundo inteiro. Deus Santo, Deus Forte, Deus Imortal, tende piedade de nós e do mundo inteiro. Deus Santo, Deus Forte, Deus Imortal, tende piedade de nós e do mundo inteiro. E repita comigo: seja quebrado,
2: seja quebrado,
1: destruído,
2: destruído
1: pelo poder de Satanás,
2: todo poder de Satanás,
1: pelo sangue preciosíssimo de Jesus,
2: pelo sangue preciosíssimo de Jesus,
1: pelas suas santas chagas,
2: pelas suas santas chagas,
1: todos os males,
2: todos os males,
1: pelas santas chagas de Jesus,
2: pelas santas chagas de Jesus,
1: seja neutralizado todo o poder.
2: Seja neutralizado todo o poder
1: do príncipe das trevas,
2: do príncipe das trevas,
1: pelas santas chagas de Jesus.

toda discórdia, todo desentendimento, pelas santas chagas de Jesus, seja quebrado, destruído, desmanchado, todo o pacto feito, toda feitiçaria, todo espírito mal, seja afugentado da minha família, pelas santas chagas de Jesus, seja destruído, seja exterminado, toda filosofia que leva longe de Deus, todo aquilo que vai contra a fé católica, seja exterminado.

0: pelas santas chagas de Jesus, seja queimado,
1: seja aniquilado,
0: neutralizado, toda doença hereditária, depressão, tristeza, solidão, angústia, pensamento suicida, seja neutralizada, toda paixão desordenada, pelo sangue precioso de Jesus,
1: pelas
0: santas chagas de Jesus,
1: eu proclamo a vitória.
0: Eu convido você a pegar a cruz que você tem no teu terço e levantar e fazer este pequeno exorcismo, repetindo com autoridade, em nome do Pai, do Filho e do Espírito Santo. Repita:
1: em nome do Pai, do Filho e do Espírito Santo,
0: eis a cruz do Senhor,
1: eis a cruz do Senhor.
0: Fugir potência do inimigo,
1: fugir potência dos inimigos.
0: Venceu o leão da tribo de Judá,
1: venceu o leão da tribo de Judá,
0: a estirpe de Davi,
1: a estirpe de Davi.
0: Venha a nós, Senhor,
1: venha a nós, Senhor,
0: a vossa misericórdia,
1: a vossa misericórdia.
0: Como esperamos.

0: que chegue até vós o meu clamor.
1: Eis a cruz do Senhor.
0: Eis a cruz do Senhor.
1: Fugi para longe, potências inimigas.
0: Fugi para longe, potências inimigas.
1: Escutai minha oração.
0: Escutai minha oração.
1: E chegue até vós o meu clamor.
0: E chegue até vós o meu clamor.
1: Continuemos a repetir, Senhor Jesus,
0: Senhor Jesus,
1: eu
0: peço e clamo,
1: que todas as muralhas sejam derrubadas,
0: que todas as muralhas sejam derrubadas,
1: neste
0: mundo de guerra,
1: neste mundo de violência,
0: neste mundo de violência,
1: peço que seja quebrada toda a muralha,
0: peço que seja quebrada toda a muralha,
1: todo o mal que está no Brasil,
0: todo mal que está no Brasil,
1: peço
0: Senhor
1: pelas
0: Jesus, pelas suas chagas dolorosas e gloriosas,
1: quebrai as muralhas da minha família,
0: quebrai as muralhas da minha família,
1: pelas tuas chagas dolorosas e gloriosas,
0: pelas tuas chagas dolorosas e gloriosas,
1: eu proclamo a vitória,
0: eu proclamo a vitória,
1: e a quebra da muralha,
0: e a quebra da muralha,
1: na minha vida pessoal,
0: na minha vida pessoal,
1: eu acredito, Senhor,
0: eu acredito.

0: acredito, Senhor.
1: Eu acredito, Senhor.
0: Que a vitória é vossa.
1: Que a vitória é vossa.
0: Uma salva de palmas para o nosso Deus.

0: Jesus da Hóstia Santa!
1: Viva!
0: E eu espero amanhã, às 19 horas, quem vai estar comigo às 19? E vamos, ainda estamos na TV, temos alguns minutos. Quero ser um templo vivo. Vamos lá, ministério. Aqui comigo, ó. Ei! Ei!

0: segura só aí. Lembrando que sábado todos vêm com uma vela e nós temos a procissão. Aí não adianta ficar no banco não. Hoje eu vi que muita gente não saiu, mas nós vamos andar pelas ruas de Curitiba. Sábado a missa às 19 horas em ponto, às 6 horas, 18 horas. Então amanhã missa às 10h30, 11h30. Depois o show às 19h. Danilo Diva tem um show que hora, Danilo?
1: Uma hora da tarde.
0: Uma hora da tarde. Danilo Diva lá fora. E depois o show à noite. Sábado, missa 11h30. E aí, ó, religiosamente, chuva sem chuva, com velas acesas na procissão luminosa. Quem vai na procissão? Yeah!

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0: salva de palmas para Jesus. Pode ser mais forte.
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0: Oi, Padre Marcelo Rossi. É um prazer muito grande para nós estarmos fazendo essa oração junto com o senhor. Um abraço do Bruno.
1: E o outro do Marrone, pro senhor e para todos os fiéis que estão cantando aqui com a gente.
2: Deus abençoe, Bruno.

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2: Até Jesus sofreu. Até Jesus foi perseguido. Até Jesus foi traído pelos seus. Foi tentado. No Evangelho de hoje, Jesus quer te recordar tudo isso. Mas, sobretudo, Ele quer te recordar também que, não obstante a perseguição, o sofrimento, as traições, Ele venceu. E você vencerá também. Com Ele, nele, por Ele. Você vencerá. Vencerá esta perseguição, superará esta traição, suportará este sofrimento. Porque Jesus assumiu tudo isso exatamente para te libertar. Exatamente para te curar. É isso que o profeta Isaías vai dizer. Ele tomou sobre si as nossas enfermidades. Ele tomou sobre si as nossas enfermidades. Eu quero acolher você aqui com alegria na meditação diária da palavra de Deus. Seja bem-vindo, seja bem-vinda.